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2: Muito bem, 9:09. Vamos lá então para mais uma hora juntos aqui na programação do nosso Noite RTM, aqui na RTM Brasil. Lembrando a você que daqui a pouquinho, às 10 da noite, tem o Revista RTM. E no Revista RTM a gente atualiza as principais notícias do Brasil e do mundo, tem destaques esportivos também e outras informações importantes para você que acompanha a nossa programação, tá certo? Então, olha, para a gente começar essa hora, eu quero convidar você para um momento de oração. Uma de oração pelas mulheres, promovido pelo Ministério Mulheres de Esperança. Será uma oração intercessória. Então, se você puder, junte-se a nós, faremos juntos esta oração em favor das mulheres. Oremos.
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4: Querido Deus, te louvamos pelo teu infinito amor e por nos adotar como filhas amadas. Rogamos, neste momento, por esperança e refúgio às mulheres no Chipre, que sofrem abuso. Pai, proteja e ampare essas mulheres que vivem com medo da violência, que elas possam ter uma rede de apoio para sair dessa condição degradante. Intercedemos ainda para que autoridades e comunidades ajam com justiça e compaixão para acabar com as agressões e que essas mulheres sejam tratadas com respeito e dignidade. Em nome de Jesus que oramos. Eu, Jéssica Barreira, fico muito feliz de orar com você.
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2: Agora são 9 horas e 17 minutos. Vamos seguindo com o nosso Noite RTM. Você pode continuar participando com a gente, viu? 11974181456 é o WhatsApp da RTM Brasil para você participar do Noite RTM. E olha, agora a gente vai trazer mais uma entrevista por aqui, já agradecendo toda a produção da RTM Brasil, né? Com boas conversas, entrevistas que nos edificam, né? E sempre muito importantes e direcionadas especialmente para o público do Noite RTM. Então, vamos acompanhar por aqui mais uma entrevista.
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4: Olá, está começando mais um episódio do programa Entrevista. Eu sou a Karina Joubert e hoje vamos falar sobre um tema cada vez mais presente na vida de quem trabalha, a saúde mental no ambiente profissional. Cobranças, metas, excesso de responsabilidades, dificuldade de separar vida pessoal e profissional. Até que ponto essa pressão faz parte da rotina e quando ela começa a afetar a nossa saúde? Para conversar sobre isso, recebemos Bárbara Barcelar, psicóloga com atuação clínica com adolescentes e adultos, experiências em TCC e atendimento de casos de ansiedade. Bárbara, seja muito bem-vinda mais uma vez à programação da RTM Brasil.
5: Muito obrigada, muito obrigada.
4: Para começar, quando falamos em saúde mental no trabalho, do que exatamente estamos falando?
5: Olha, para responder essa pergunta, acho que primeiro a gente precisa entender o que é saúde mental. A maioria das pessoas acredita que saúde mental é a ausência de emoções. É você não se sentir estressado, é você não se sentir irritado, é você não se sentir ansioso. E, na verdade, não é saúde mental. Saúde mental é você transitar entre as emoções, entre os problemas da vida, e você ainda assim conseguir ter uma vida funcional diante disso. Então, é quando você sente tudo isso, mas isso não traz prejuízos significativos na sua vida. Agora, quando a gente associa saúde mental a trabalho, a gente está associando o quanto as condições de trabalho que você tem, né? Então, a empresa, a cultura, a liderança, os colegas de trabalho, quanto a carga horária, o quanto tudo isso vai influenciar diretamente na sua saúde mental, na sua saúde emocional, na sua saúde física. Então, quando nós falamos de saúde mental e trabalho, a gente faz associação dessas duas questões.
4: Entendi. E é muito comum a gente ouvir que o trabalho pode ser uma fonte de realização, mas também de estresse, né? Quais fatores do ambiente profissional mais costumam afetar a saúde mental?
5: Eu gosto quando você fala dessa questão de realização pessoal, porque a maioria das pessoas, quando a gente vai se apresentar, a segunda coisa que a gente fala é a nossa profissão. Sim. Então, eu sempre falo, ai, meu nome é Bárbara, sou psicóloga. Né? Então, é super comum da gente utilizar o trabalho como uma realização pessoal. O problema é justamente esse, quando ele passa a ser um estresse, né? Então, a OMS, ela traz algumas diretrizes, vou dizer dessa forma. Então, a gente precisa entender que o adoecimento, o estresse, ele é multifatorial. Então, a gente não pode trazer somente uma característica, um sintoma. Então, existem vários. Os principais que a gente mais vê aí atualmente é o quê? Sobrecarga, então eu vejo muitas pessoas que estão fazendo papel de uma, duas, três, quatro, cinco pessoas, tanto, por exemplo, que eu recebi um paciente de 23 anos autorizado, tá? Que ele chegou com uma questão de... Ele foi no médico e tava com princípio de infarto, princípio de AVC. A gente conversando, fez todos os exames, tudo, não era nada físico. O que, que a gente foi ver? Tava fazendo, exatamente, tava fazendo trabalho de 5, 6 pessoas no trabalho. Então, sobrecarga, exaustão, carga de horário completamente exaustiva. Então, a pessoa sai do trabalho e continua trabalhando fora dele. Relações com as pessoas do trabalho, que também vai influenciar. Normalmente, pessoas que são chefiadas e não lideradas têm a diferença de chefiar para liderar. Então, assim, todos esses pontos são fatores estressantes que auxiliam aí no adoecimento da pessoa decorrente do trabalho.
4: Sim, e muitas vezes a gente quer fazer mais do que A gente pode, né?
6: Ah, é.
4: Até pra mostrar a produtividade.
6: É verdade.
4: E acaba, né?
6: Os jovens normalmente chegam com esse gás todo. Sim. E quer mostrar, né?
4: Sim.
6: Trabalho. Obrigada.
4: Um dos termos que mais aparecem quando falamos sobre saúde mental no trabalho é o burnout. O que caracteriza essa condição e quais sinais uma pessoa deveria observar em si mesma?
6: Perfeito. O burnout, ele é um estresse crônico, tá? O que que ele é, como ele é caracterizado? A gente utiliza o CID, que é o manual que a gente utiliza para fazer o diagnóstico dos pacientes. E dentro do CID, ele é o diagnóstico que é exclusivo decorrente do mundo de trabalho, do trabalho, tá? Então, por que que ele é crônico? Porque ele não se inicia de um dia para o outro. Então, ele vem acontecendo há muito tempo e a pessoa não dá atenção aos sinais. Aos sinais físicos, sinais emocionais, sinais cognitivos. Então, ele vem ali acontecendo até a pessoa chegar ao esgotamento, à exaustão, que é, então, o burnout, tá? Então, assim, os principais sinais... São muitos, são inúmeros sinais. Eu ficaria aqui falando muito tempo sobre eles. Eu peguei três, né, pra trazer. Então, o primeiro sinal seria um esgotamento físico, um esgotamento emocional. O que que eu preciso diferenciar? O que que é esgotamento do que é cansaço? Então, é comum que você se sinta cansado depois de uma semana de trabalho, depois de um dia de trabalho, completamente normal. Agora, o esgotamento... É quando você chega ao seu limite. Então, também um exemplo de uma colega profissional em que ela não conseguia levantar da cama. Ela teve um burnout e não conseguiu levantar da cama. Então, esse é um primeiro sinal do burnout, tá?
4: Sim.
6: Segundo, distanciamento social ou cinismo. Então, é quando a pessoa ela começa a se isolar, ela se distancia dos colegas de trabalho, muita negatividade, falta de motivação, apatia, ela começa a ficar ali realmente distante socialmente das pessoas, tá? E o terceiro sinal é a queda no desempenho. Então, normalmente, uma pessoa que desempenhava bem, ela chegava no horário certinho, não tinha tantas faltas, ela começa a faltar bastante, não quer ir pro trabalho, se sente esgotada, poxa, realmente não queria ir, falta de motivação. E ali a gente começa a ver uma queda no desempenho dela no trabalho, tá?
4: Sim.
6: Como eu falei, são diversos sintomas. Eu peguei somente três que já pode ali denunciar. Lembrando que é crônico, então ele não é de um dia pro outro.
4: Sim.
6: Isso vem acontecendo há muito tempo até ela chegar no processo de burnout.
4: Então é mais uma bola de neve, né?
6: Exato.
4: Vai indo e uma hora... Vai explodir.
6: Exatamente,
4: né?
6: Exatamente. Só que a maioria das pessoas, elas só percebem quando elas estão no processo de burnout.
4: Sim.
6: Aí é onde elas param pra se ouvir, pra se ver.
4: E falando sobre isso de perceber, a mente tá muito ligada com o corpo também, né?
6: Sim.
4: E a gente só percebe a gravidade da situação quando o corpo ou a mente, igual você falou, já dão muitos sinais fortes. E quais seriam esses sinais de alerta?
6: Olha, são muitos. E isso é uma questão que eu vou dizer que é um pouco subjetiva. Então, tem pessoas que chegam com sintomas, por exemplo, de dor de cabeça. Bárbara, uma dor de cabeça que não passa. E eu não sei o que que pode ser. Tem gente que fala que é peso nos ombros. Mas, assim, os principais. Irritabilidade, muita irritabilidade. Negatividade. Apatia, falta de motivação, a pessoa ela começa a perceber que isso, na verdade ela tem que perceber o quanto isso começa a afetar a vida dela, trazer prejuízos para a vida dela. Então, por exemplo, não consegue dormir direito, sente o cansaço extremo, irritabilidade, negatividade, tudo isso que eu trouxe. Sintomas físicos, né? Aperto no peito, tem pessoas que têm alergias também.
4: Sim.
6: Um caso muito grande em mulheres, tá? É desregulação do ciclo, tá? Então, o estresse muito grande. Ou, às vezes, escapes. Então, às vezes, acaba tendo escapes. O corpo, ele vai dando sinais.
4: Sim.
6: Questões cognitivas, por exemplo. Pensamento muito acelerado. Falas de eu sou cansada, eu não aguento mais. Está muito difícil. Um último sinal clássico, que esse aqui é o que eu percebo muito nos meus pacientes. Chega domingo... E eles se sentem ansiosos, têm crise de ansiedade, se sentem tristes, desmotivados. E quando a gente vai perceber, é porque no outro dia vai ser segunda-feira, ele vai ter que ir pro trabalho.
4: Vai ter que fazer toda a semana de novo.
6: Exatamente. O corpo já vai sentindo antes. Então, isso. Esses são alguns dos diversos sintomas que eu poderia ficar aqui também falando durante muito tempo.
4: E entrando no assunto de jovens... misturando trabalho com faculdade, uma nova vida, né? Porque ele sai da escola com uma rotina diferente entra na faculdade, tem que fazer estágio, tudo, tem que conciliar tudo. Como funciona isso na mente do jovem?
6: Depende de cada jovem. Uhum. Normalmente, eles, como eu falei, eles estão naquela ansiedade, eles querem mostrar trabalho, eles querem fazer, e quer ir pra faculdade, quer fazer o estágio. Então, eles estão muito animados, muito ansiosos pra isso, o que é completamente normal e completamente esperado. Só que o que, que a gente tem que perceber? O ponto de equilíbrio, quando isso passa do ponto.
4: Sim.
6: Então, tem muitos jovens que chegam lá pra mim com crises de ansiedade frequentes. Uhum. Bárbara, não consigo dormir. Começa a afetar na faculdade. Uhum. Eu não consigo prestar atenção na aula. Eu quero muito fazer o estágio, eu quero muito, mas eu não tô conseguindo prestar atenção no estágio. Eu tô cometendo muitos erros.
4: Uhum.
6: Então, assim, é normal que eles queiram... iniciar a vida entregando tudo de si, misturando faculdade com estágio, faz parte da vida. Acho que a maioria das pessoas passa por isso.
4: Às vezes é até questão de necessidade, né? Precisa desse dinheiro e conciliar tudo.
6: Exatamente, precisa de dinheiro. Aí tem fatores externos como transporte público, às vezes chega em casa meia-noite, enfim.
4: Uhum.
6: E aí, tudo isso vai afetar. Então, o que, que eu diria para os jovens? Prestem atenção nos sinais.
4: Uhum.
6: Tá tudo bem até certo ponto.
4: Sim.
6: Até um ponto de equilíbrio.
4: Bárbara, muito obrigada pela participação e por essa conversa tão importante. Hoje tivemos a alegria de receber Bárbara Barcelar. Muito obrigada pela sua participação e até uma próxima oportunidade.
6: Eu que agradeço. Muito obrigada. Até a próxima.
4: Essa entrevista teve a produção e apresentação de Karina Joubert, nos trabalhos técnicos Giovanni Henrique. Até o próximo entrevista.
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3: Muito bem, são 9 horas e 35 minutos, daqui a pouquinho nós vamos orar pelos homens, hoje ainda vamos falar sobre a família, tudo isso ainda no nosso Noite RTM de hoje, daqui a pouquinho às 10 tem revista RTM. Agora, nós vamos de boa música por aqui, meu caro Dinho Oliveira, você que está no estúdio C da RTM Brasil, esse estúdio que é sempre geladinho, tão gostosinho, né? Um estúdio que está sempre no outono. Nunca fica muito gelado, como no inverno, mas também não fica aquele calor de verão, nem pode, por causa dos nossos equipamentos. Então fica aquele clima de outono, sempre no Estúdio C da RTM Brasil. E lá está ele, Dinho Oliveira, né, com a sua paleta de cores, combinando, né, com esse clima de outono do nosso Estúdio C. Ah, que maravilha! E aí, meu caro Dinho Oliveira, como é que está o clima no Estúdio C e o que é que vem na sequência do nosso Noite RTM?
4: Olivares, ouvindo você falar dessa forma, parece uma poesia, hein? Tudo bacana demais, gostei. Mas, Olivares, aqui no estúdio é sempre climatizado, né? Como você bem disse, por causa dos equipamentos. Mas, por incrível que pareça, ele fica mais quentinho no frio.
3: Verdade.
4: A temperatura é a mesma de sempre. Mas quando tá frio, aqui fica mais quentinho. Mas ele,
3: sim, a gente lá mantém fora tá a mesma. Muito gelado, né?
4: Então, a gente mantém a mesma temperatura, né? Aqui que é orientado aqui pela direção, né? Por causa dos equipamentos, mas é interessante isso. Quanto mais frio, por exemplo, quanto mais calor, mais gelado fica aqui. Vá entender, né? Viu, Olivares? Vá entender. Mas, de qualquer forma, é sempre muito agradável. Claro que a gente usa uma blusinha aqui, né? Porque às vezes dá, né, dá aquela diferença de temperatura. Então, para dar uma equilibrada na saúde, é importante. Bom, quer ouvir boa música, né? Eu acredito que você
3: gostaria.
4: E os ouvintes querem ouvir, né?
3: Todos nós.
4: Muito bom. Então vamos ouvir uma linda canção com a Daniela Araújo. Ela que vai cantar aqui a música Ruídos. Vamos ouvir esta linda canção então, Olivares.
3: Vamos lá.

0: tema da nossa oração é limites. Ore para que os homens saibam discernir os limites no uso das redes sociais. Um caráter piedoso é indispensável. Precisamos da disciplina para estabelecer limites no uso de celular e do computador, capacitados pelo Espírito Santo que nos santifica. 1 Pedro capítulo 5, versículo 8. Eu sou Mateus Pires e é uma honra orar com você.
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1: Muito bem, reta final do nosso Noite RTM desta sexta-feira, mas olha, antes da gente fechar aqui o nosso programa, temos um assunto muito importante a ser tratado por aqui, que é a família, né? O pastor e psicólogo Kleber Lima, junto com o Cacá Rodrigues, respondendo a perguntas sobre questões familiares, mas sempre baseado na palavra de Deus. Vamos acompanhar então mais esta edição do nosso Família Hoje.

0: Olá, eu sou o Cacá Rodrigues e no programa de hoje o pastor Kleber Lima traz um tema muito interessante. Acompanhe.
1: Amor pelos pequenos corações. Mateus capítulo 2, verso 18. Ouve-se uma voz em Ramá, choro e grande lamentação. É Raquel que chora por seus filhos e recusa ser consolada porque já não existem. Herodes mandou matar os meninos de até 2 anos de idade no tempo do nascimento de Jesus. E fez isso por temer que um descendente de Davi lhe tirasse do trono. Algumas verdades que merecem reflexão. Número 1. Por trás do medo de Herodes, o ódio maligno pela vida humana. Herodes temia perder o trono, mas por causa de sua decisão encontramos algo ainda mais sombrio. Para preservar seu poder, vidas inocentes poderiam ser eliminadas. Muitas delas foram, inclusive. O mal sempre procura destruir aquilo que Deus criou para a vida. Desde o princípio, porém, as Escrituras apresentam a vida humana como preciosa, porque procede de Deus e carrega a sua imagem. Cada criança, antes de qualquer conquista ou capacidade, possui dignidade e valor diante do Criador. Por isso, ensinem seus filhos a amar e a respeitar a vida. Mostrem por palavras e atitudes que cada pessoa possui valor diante do Senhor. E façam isso de sua casa um lugar onde a vida seja sempre recebida, protegida e valorizada. Segundo lugar, através do medo de Herodes, vemos o desprezo ao valor das crianças. Para Herodes, aquelas crianças eram apenas um obstáculo entre eles e seu trono. Não importavam seus nomes, suas histórias ou as suas famílias, que chorariam por elas. Quando os interesses dos adultos se tornam absolutos, os pequenos facilmente deixam de ser vistos. Jesus mostraria exatamente o contrário. Mais tarde, quando tentaram afastar as crianças dele, ele declarou, deixem vir as crianças até mim. Mateus 19, 14. Para Cristo, elas nunca foram um incômodo ou uma presença sem importância. Por isso, olhem para as crianças como Jesus olha. Escutem o que dizem, acolham suas perguntas, respeitem seus sentimentos e ofereçam tempo e atenção. Pequenos aos nossos olhos nunca significou pequeno aos olhos do nosso Deus. Terceiro lugar, apesar do medo de Herodes, Deus ama e se revela ao coração infantil. Herodes tentou impedir os planos do Senhor atingindo os pequenos, mas não conseguiu. O menino Jesus foi preservado e anos depois ensinaria que o reino dos céus pertence aos que são como crianças. Há no coração infantil uma abertura preciosa para confiar, admirar, perguntar e crer. Por isso, apresentar o Senhor aos filhos não deve ser apenas uma tarefa para o futuro. A infância também é tempo de experimentar sua presença e aprender a amá-lo. Por isso, cultivem a fé no coração de seus filhos desde pequenos. Orem com eles, contem as histórias da Bíblia, respondam às suas perguntas e permitam que vejam Deus através da maneira como são amados dentro de casa. Não esperem que os pequenos da sua casa cresçam para então lhes mostrar o caminho até Jesus. Agora pense, enquanto Herodes via crianças como ameaça, Deus via vidas preciosas. Enquanto homens tentam afastá-las, Jesus as chamava para perto. Que os nossos lares reflitam esse mesmo coração do Senhor Jesus. Que as nossas crianças sejam protegidas, ouvidas, valorizadas e conduzidas até Ele. Quem ama Jesus aprende também a amar os pequenos corações que Ele tanto ama.
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4: É isso. Seja feliz e até o nosso próximo encontro.

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1: E assim chegamos ao final da edição de hoje do nosso Noite RTM, agradecendo a você pela audiência, pelo carinho, por estar conosco, né, acompanhando toda esta edição. Espero que você tenha sido muito abençoado, muito abençoada aqui no Noite RTM desta sexta-feira e te convido a permanecer conosco. Eu, Marcos Olivares, sigo com você por aqui. Ele, Dinho Oliveira, que está aqui ao meu lado, ó, segue com você também. E depois do intervalo nós vamos trazer o Revista RTM, te atualizando das principais notícias do Brasil e do mundo, destaques esportivos também e outras informações importantes para a gente fechar a sexta-feira e a semana muito bem informados, tá certo? Então, olha, fica por aí, intervalo é rápido e na volta, direto para a edição de hoje do Revista RTM. Até já.
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0: Muito bem, está no ar a partir de agora até às 11 da noite, se Deus quiser, mais uma edição do nosso Revista RTM. Vamos levar para você um resumo de notícias nacionais, internacionais, destaques esportivos. O Campeonato Brasileiro já voltou hoje, hein? É, tem jogo do Brasil amanhã, mas tinha uma rodada ali que estava atrasada, né? Um jogo de uma rodada que já passou, que ficou para trás, e um clássico jogado nesta noite de sexta-feira. A gente já fala sobre isso e outros destaques esportivos daqui a pouquinho dentro do Revista RTM. Tem as notícias também do mundo do agronegócio, destaque do programa Fico Por Dentro, mensagem do pastor Janus Tarso, né? Uma mensagem reflexiva para fechar o programa, para fechar bem a nossa semana, né? Aqui no nosso Revista RTM. É claro, tem também a sua participação, não deixe de participar conosco, a sua interação com a gente é muito abençoadora para nós aqui da RTM, tá bom? Então, se você tiver sem assunto, manda só um oi, um alô, um olá, um boa noite. Importante você marcar presença aqui, vamos falar o seu nome no ar no finalzinho do programa. Aliás, no final do programa, quando a gente agradecer todas as participações, nós também vamos trazer o seu comentário, a sua opinião, né, o seu ponto de vista sobre os assuntos que a gente vai trazendo ao longo de todo o programa. Vamos trazer notícias, informações, fatos, vamos comentar alguns desses fatos, e você querendo também trazer o seu comentário, expor a sua opinião, fique à vontade, no finalzinho do programa a gente leva ao ar também a sua opinião, tá certo? Então fique à vontade para participar com a gente nesta noite de sexta-feira, neste 2 de outubro de 2021. E 26. Eu sou o Marcos Olivares, estou aqui no estúdio E da RTM Brasil, e esse estúdio está ligado, linkado, conectado ao nosso estúdio C em São Paulo, capital, onde está ele, Dinho Oliveira, ali comandando todo o nosso aparato tecnológico, de olho em tudo ali, né, o que acontece, e também ele que apresenta junto comigo esta edição do Revista RTM. Ah, ele que está imerso nas dependências da RTM Brasil, desde cedo, fazendo uma maratona de RTM. Boa noite, Dinho Oliveira, como é que você está, meu jovem? Tudo bem contigo?
1: Boa noite, Olivares, está tudo bem comigo, assim? Que alegria, né? Hoje fiz uma jornada...
0: Uma imersão, né?
1: Uma imersão.
0: Bacana, viu?
1: Bacana demais, né? Você sabe que a gente que está acostumado aqui, né, a gente está acostumado com a noite aqui. De manhã é uma agitação gigante aqui.
0: Legal, né? Demais, né? Eu gosto.
1: Todos os setores ali. Agora à noite, se você subir lá em cima aqui, né? Subir aqui no andar superior, né? Todas as salas vão estar ocupadas ali, né? O pessoal trabalhando. Agora vai estar vazio, né? Agora se você subir lá não tem ninguém, mas durante o dia tem...
0: Durante o dia todos os departamentos ali, tá? É gostoso.
1: Encontrei o André Castilho, encontrei o Ricardo Cruz, eu sempre falo o nome dele.
0: Kroskinski.
1: Kroskinski. E dei um abraço nele ali, é muito legal. Abracei o Thiago Liza, meu queridão, saudade que eu tava dele. É muito querido, né?
0: Muito bom.
1: E o pessoal todo que, né? Hoje quem tava de manhã aqui era a Nilceia Parisi, viu, Olivares?
0: Ah, Nilceia que tava hoje aí? Que bacana.
1: A Renata saiu de férias, né?
0: Ah.
1: E aí a Nilceia vai ficar aqui esse período na parte
0: bacana,
1: da manhã.
0: Gostoso. Sim.
1: Então, foi muito bacana, encontrei a Gabi, encontrei quem estava comigo fazendo o trabalho, era o Marcelo Fávero, né? O técnico,
0: muito
1: se
0: bom,
1: não me
0: viu?
1: Engano, o nome dele é o Matheus, viu? Olivares. Que alegria.
0: É Matheus?
1: Isso. E todo mundo por aqui, Olivares.
0: Que bom, viu? Muito legal. Então, parabéns aí pelo trabalho, né? Logo, logo a gente vai ver o resultado desse trabalho que foi feito hoje, né? Vai lá para a ilha de edição, tudo, vai ficar tudo bonitinho, né? E depois legal. A gente vai ouvir o produto final, né? Dessas gravações do nosso presente diário. Como é que chama? Profissionais, é isso? Profissionais,
1: isso,
0: né?
1: Isso.
0: Presente diário foi profissionais.
1: Nem tem a versão impressa ainda, viu? A gente
0: não, tá vai sair do forno. Já tá no forno,
1: No forno.
0: E ali, exatamente. Então vai ser muito legal, né?
1: Já tô gostando.
0: Vai ser demais. Muito legal porque são muito assuntos. A gente já falou sobre isso, né? Assim, assuntos ligados à vida profissional das pessoas, né? Para você que é trabalhador, de carteira assinada, para você que é autônomo, para você que tem o seu negócio, o seu comércio, né? Seja para qualquer tipo de trabalhador, desde que você esteja no mercado de trabalho, seja como for, né? Esse devocional é para você, para que a gente aprenda, entenda e reflita sobre o que a Bíblia diz a respeito do trabalho e como a gente deve se comportar, né, no trabalho, seja ele qual for que a gente faz. Então é muito legal o presente diário Profissionais, que a RTM vai lançar daqui a alguns dias, e que a gente vai ter também a versão em áudio, né, pelo Dinho Oliveira e pela nossa queridíssima Juliana Taveira, também, que está participando desse projeto muito bacana da RTM Brasil. Olha, eu dando spoiler aqui. Bom, deixa pra lá, só pra você, viu, do ouvinte do Revista. Não espalha, não, fica só entre nós. Ah, que maravilha. Então, parabéns aí, Dinho Oliveira. E olha, aproveita, né, que você já está no clima aí do ambiente da RTM, faça aquele convite para que todos estejam se unindo a nós e participando desta programação, meu amigo.
1: Muito bem, ouvintes. O Olivares já fez toda a resenha aí, né? O convite está feito, todo especial. Agora é só você enviar a sua mensagem aqui para nós através do nosso WhatsApp, viu? Como diz Olivares, não requer prática e tampouco habilidade. Passa vontade, não.
0: Exatamente.
1: A dica que eu dou. Anote aí, então, o nosso WhatsApp. Começando para quem está no exterior, não esqueça de acrescentar o código internacional brasileiro, que é o 55. Agora vamos ao nosso WhatsApp, hein? 11 974 181 456. Vou repetir mais uma vez para que não haja dúvidas.
0: Repita, né, jovem? Repita.
1: 11 974 181 456. Hoje o grave não saiu muito, não, viu? Mas não esqueça, viu? De se identificar.
0: Tá por aí em algum lugar.
1: Não se esqueça. Não se esqueça de, ao enviar a sua mensagem, se identificar, falar a cidade e o estado de onde nos ouve, certo, Olivares?
0: Certíssimo, meu jovem. E olha, as mensagens são todas muito bem-vindas, né, de todo o Brasil, do exterior também. Você que está fora do Brasil, não deixe também de colocar o nome da cidade onde você vive, o país onde você está, né? Você é muito legal, a gente mantém seu histórico sempre atualizado e você participando conosco para a gente saber até onde está chegando o som da RTM Brasil. E nesta noite de sexta-feira, para você que está nos ouvindo, saiba que você pode também fechar bem demais essa semana assistindo a esta edição do Revista RTM. 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Aí o que você vai fazer? 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Na sequência vai aparecer um play branquinho, gigantão, no meio da sua tela, aquele fundo escuro, o play se destacando. Clica no play, meu amigo. Espere aí 3, 4, 5 segundos, no máximo. E pronto, já estará nos assistindo ao vivo, em cores, em alta definição. A imagem é Full HD, o som é surround, coisa maravilhosa para assistir esta edição do Revista RTM. Vai ver Marcos Olivares, meu amigo. Ah, que beleza! E Dinho Oliveira, este jovem rapaz que está aqui ao meu lado. Thank you, boy. Estamos juntos aqui fazendo esta edição do Revista RTM para você. Então pode nos ouvir e nos assistir também, tá certo? Dito isso, meu caro Dinho Oliveira, pergunto a você, temos informações importantes, úteis, necessárias, né? Nem sempre boas, bacanas, mas necessárias. Temos informações atualizadas para o ouvinte do Revista RTM nesta sexta-feira?
1: Sim, Olivares, temos destaques nacionais e internacionais, mas antes...
0: Sobe o som!
1: Apoio Polícia Federal cumpriu 2 mandados de busca e apreensão hoje em uma investigação sobre um suposto plano contra a Embaixada dos Estados Unidos no Brasil. Os investigadores miraram 2 suspeitos. De acordo com o comunicado da Polícia Federal, os mandados foram cumpridos em São Paulo, capital, e em Águas Lindas de Goiás, no entorno do Distrito Federal. O suposto planejamento, segundo as apurações, poderiam colocar em risco representações diplomáticas norte-americanas. Oficialmente, o governo norte-americano divulgou um comunicado suspendendo o atendimento presencial na Embaixada dos Estados Unidos em Brasília e nos consulados do país em todo o Brasil, hoje, por questões de segurança, mas sem detalhar quais. A Embaixada da Austrália também ficou fechada hoje por motivo de segurança e a do Canadá não fechou, mas emitiu um alerta de segurança para seus cidadãos que estão ou viajarão para o Brasil. Olivares, a que ponto chegamos, hein? Nunca tinha
0: Pois é.
1: Se ouvi falar de uma notícia como essa, né?
0: Aqui no Brasil. No Brasil não, né? No Brasil não, mas dessa vez está acontecendo e é por conta das eleições, né? Eles não detalharam quais eram os problemas que poderiam estar acontecendo, que foi detectado, mas a motivação são as eleições. Então, os Estados Unidos emitiram essa informação, né, oficial do fechamento da sua embaixada e dos seus consulados. E aí a Austrália já acompanhou os Estados Unidos e depois, mais próximo da hora do almoço, o Canadá emitiu esse alerta de segurança. Olha, final de semana de eleições no Brasil. Então, evite viajar para o Brasil. Se você está em território brasileiro e vai passar o final de semana aí, fique atento por conta das eleições. Exatamente por isso, por conta das eleições. Tem muita gente, muitas coisas que a gente não sabe, né? Mas conversas de bastidores, não sei qual é o tipo de informação que pode ter chegado a esses governos para que eles tomassem essa decisão, né, ou tivessem essa atitude. Então, o fato é esse, como o Dinho falou, né? É um fato como nunca antes na história desse país tinha sido visto, e a gente está vivendo para ver isso agora, né? Quem diria, hein? Coisas que a gente via lá atrás e fala assim, esse pessoal precisa melhorar, né? Esse país aí tá muito atrasado, essas pessoas precisam, né, fazer alguma coisa, sair desse, né, esse buraco. E agora nós estamos vivendo isso, hein? Quem diria? O país do futuro, que nunca virou o país do presente, cada vez mais sem futuro, hein? Quem diria que a gente ia chegar nesse ponto? Mas chegamos. Chegamos. Olha, amanhã ainda é sábado, né? Então ainda tem mais 24 horas antes do dia da eleição. A água pode rolar por aí ainda, viu? Enfim, aguardemos. E olha, seguindo aqui com os destaques nacionais, o presidente do Supremo Tribunal Federal, Edson Fachin, fixou hoje uma espécie de filtro para tentar barrar o direcionamento de pedidos para ministros. Pela nova regra, novas petições deixam de ser vinculadas automaticamente a um processo e passam antes por uma etapa de controle, espécie de triagem, que evita que cheguem direto a um relator específico dentro da corte. A medida foi adotada após episódios das guerras de liminares, né? Quando os ministros do STF protagonizaram decisões divergentes sobre o mesmo assunto, que gerou tensão interna, tensão que a gente está vivendo ainda hoje, né? Poeira não baixou ainda no STF. A mudança também ocorreu depois de um questionamento feito pelo ministro Cássio Nunes Marques, que também é presidente do TSE, o Tribunal Superior Eleitoral. No finzinho do mês passado, o Nunes Marques reclamou da indevida sobreposição de competência do STF sobre o TSE. A gente falou sobre isso. No caso de postagens sobre a retirada do título de padroeira do Brasil da principal santa da Igreja Católica. não foi só isso, né? Outros assuntos também divergentes, com interpretações absolutamente contrárias umas das outras, né? A depender de quem interessar possa. A gente sabe que é assim. E aí o que acontece? Como a gente teve, por exemplo, ontem, que não teve debate da TV Globo, por quê? Chega lá um juiz, né, entregando uma intimação para a emissora, que foi feita lá por um juiz do Supremo ou do TSE, né? E quem faz o pedido, por exemplo, a coligação do PT, sabia que ia ter o púlpito vazio, foi lá e fez um pedido. E ele direciona esse pedido, fala: ah, tem alguém que trabalha dentro lá do STF, está com uma pauta sobre um assunto parecido. Então o advogado já direciona para aquele lá, né? E a gente está vendo que tem pautas que são interessantes para um, desinteressantes para outros. Elas não existe uma neutralidade em determinadas pautas. Então aquele que quer puxar a sardinha para o mesmo lado, já joga para o ministro que está com a pauta. E ele só vai reforçar aquilo que ele já está entendendo, entre aspas, né? Ou aquilo que ele está querendo dizer. E ele só reforça com outros pedidos que chegam. Então agora, né, para dar uma minimizada nisso, Fachin, ele disse que vai ter uma espécie de triagem, um filtro, né? Vai chegar lá, vai ter que ter alguém para fazer essa distribuição, não necessariamente, e de preferência, né, que não seja para alguém ligado já a um assunto parecido, né, para que haja realmente uma neutralidade. É decisão tomada hoje, às vésperas aí do primeiro turno? Talvez pouco tarde, né? Mais antes tarde do que nunca. Se a gente tiver segundo turno, né, essas coisas correrem bem, correrem normalmente, de segunda-feira até o segundo turno, pode ser que a gente tenha um pouquinho mais de equilíbrio por conta dessa triagem. O problema é quem vai fazer essa triagem, né? Quais os critérios para essa triagem? Aí a gente também não sabe. Enfim, sigamos.
1: Ah, Olivares, acho que, não sei se essa expressão é a mais correta, mas eu acho que seria que nem enxugar gelo, né? Mais ou menos.
0: É.
1: Mais ou menos.
0: Exatamente isso. Infelizmente.
1: Seguindo em frente, o resultado das eleições de 2026 também terá influência sobre quem vai comandar a Câmara dos Deputados e o Senado a partir de 2027. Isso porque os deputados e senadores eleitos neste ano participarão no ano seguinte da escolha dos presidentes das duas casas. Os cargos têm peso nas decisões do Congresso. O presidente da Câmara, escolhido pelos deputados, define quais projetos serão colocados em votação, conduz as sessões e tem papel central nas negociações entre governo, oposição e partidos. Já o presidente do Senado, eleito pelos senadores, também define prioridades e votações e preside o Congresso Nacional, que reúne deputados e senadores. Pense bem, meu amigo, que olha, depois...
0: Exatamente. Exatamente. É importante a gente trazer essa informação, porque muitas pessoas acabam não se ligando nisso, né? Isso faz uma grande diferença para as pautas que serão trazidas para os projetos do próximo presidente. Às vezes muita gente preocupada só com o presidente. Só que não adianta você votar em um presidente e votar em senadores e deputados que não estejam alinhados com esse seu candidato a presidente. Porque eles vão fazer oposição e você vota em uma pessoa para presidente e vota no seu opositor para senador e deputado. Tanto estadual como federal, né? Estamos falando aqui dos federais, mas os estaduais também têm influência. Então, quando você vai votar lá, principalmente para federal, deputado federal e senador, se você vota em quem faz oposição ao seu candidato à presidência, você vai ter problemas lá no dia a dia. Por quê? Porque eles vão segurar pautas, projetos, eles não vão aprovar projetos, né? Por quê? Porque são oposição. Então, assim, não tem essa, assim, o que é melhor para o Brasil. Porque a oposição, ela não vai junto com a situação, mesmo que o projeto seja bom. Ela não vai porque ela vai pensar assim: se eu for com ele nesse projeto que é bom para o Brasil, todo mundo vai ver que é bom para o Brasil. Então eu estou fortalecendo aí o meu inimigo, vamos dizer assim. Então ela joga contra ele, não joga a favor do Brasil. Os nossos políticos jogam uns contra os outros, nenhum a favor do Brasil. Agora, se um desses candidatos a presidente tem um projeto que você acha que seja interessante, que você gostaria de ver algumas coisas colocadas em prática, você vai ter que votar em senadores e deputados que estejam alinhados com esse cara. Porque se você votar em opositores dele, ele não vai conseguir fazer nada daquilo que ele está se propondo a fazer. Porque ele vai ter sempre alguém lá na outra ponta barrando os seus projetos. É daí, meu amigo, que vem lá os 5 bilhões de reais de fundo partidário. É por isso que nós tivemos mensalão. É por isso que a gente tem uma série de coisas. Porque tem o centrão, que não é aquele que é oposição e nem a favor. Ele vai conforme o vento vai direcionando. Então ele está contra o governo. Aí o governo vai lá e coloca dinheiro no partido. Aí ele passa a ser a favor do governo. Aí ele vê que o barco do governo está afundando, ele passa a ser oposição. Se a oposição estiver falando besteira, ele volta a ser governo. Então é isso. Aí para você, e o centrão, para você manter o centrão lá alinhado com você, é por isso que o presidente Lula e todos os outros presidentes, né, o Bolsonaro teve que fazer isso, não queria, mas teve que fazer isso, senão não governava. Temer, a Dilma, todo mundo. Tem que negociar com o Congresso e colocar dinheiro lá muito forte, né? De fundo partidário para os partidos, né? 6 bilhões a gente teve aí esse ano. Aí você fala, você não tem dinheiro para educação, você não tem dinheiro para saúde, para segurança, mas se você não tiver esse dinheiro para o Congresso, meu amigo, outras pautas de segurança, de saúde, de educação não vão avançar. Então é isso. Agora, se você quiser gastar, que o Brasil gaste menos com eles e use esse dinheiro para o que interessa, né, para cuidar realmente da população, você vai ter que votar com gente que é alinhada com aqueles candidatos que você vai votar presidente. Então, se você vai votar domingo para presidente, não fica pensando só na questão do presidente, pensa no todo, porque isso vai influenciar diretamente nos próximos 4 anos, seja quem for, tá certo? É isso. Bom, agora vamos trazer alguns destaques internacionais. Uma repórter e um cinegrafista da emissora mexicana Gamma Vision foram atropelados hoje durante uma transmissão ao vivo na cidade de Monterrey. Os dois, identificados como Alma de la Rosa e Cristo Morales, cobriam os impactos da chuva na região quando foram atingidos por uma SUV que rodou na pista, estava molhada e se desgovernou, foi para cima deles. Eles foram atendidos por equipes da Defesa Civil da cidade, ainda no local. Morales precisou ser imobilizado e a repórter De La Rosa chegou a entrar na ambulância andando, mas com a ajuda dos paramédicos. Os jornalistas foram encaminhados ao hospital, mas não correm nenhum tipo de perigo. Já o motorista da SUV foi detido, mas só para uma conversinha, né? Porque, na verdade, acabou derrapando na pista, né? Ele veio girando, um jipão grandão.
1: Gostei do efeito especial.
0: Deu um tapa. e deu um tapa neles, viu?
1: Foi um acidente mesmo, né? Não foi intencional.
0: Foi um acidente mesmo. É isso aí, mas tudo terminou bem.
1: Graças a Deus, né? Os repórteres estavam no lugar errado, na hora errada. Ou vice-versa, né? Um motorista estava dirigindo.
0: Acidente, né? Aconteceu.
1: É verdade. Olivares, temos mais destaque internacional aqui, viu?
0: Pois não.
1: Olha só, ataques aéreos russos provocaram fechamento total ou parcial de 3 pontes sobre o rio Dnipro, em Kiev. As interdições causaram congestionamentos na capital da Ucrânia, segundo o prefeito Vitaly Klitschko. Os ataques a pontes ocorrem em meio à intensificação dos bombardeios da Rússia contra Kiev. Prédios residenciais, depósitos de supermercados, postos de combustíveis e centro de dados também estavam entre os alvos atingidos. É uma covardia, né?
0: Uma covardia, né? Atacando os civis. Atacando diretamente os civis. E sem a menor perspectiva, né, de um fim dessa guerra, pelo menos a curto prazo. Guerra que já vai para 5 anos. Infelizmente, essa é a rotina, né, de muita gente que vive na Ucrânia. Que terrível, né? Viver uma situação dessa que você não tem nem ideia de quando vai terminar. Terrível. Só para a gente fechar aqui os destaques internacionais, a Argentina criou um programa que permite a estrangeiros solicitar a cidadania do país em troca de investimentos. O anúncio foi feito hoje, em Paris, pelo ministro da Economia, Luiz Caputo, e pelo chefe de gabinete, Diego Santilli, durante a chamada Argentina Week. O programa de cidadania por investimento da Argentina permitirá que estrangeiros que comprovem ter realizado investimentos considerados relevantes no país solicitem a cidadania argentina. O governo afirma que a iniciativa faz parte de um processo de abertura e integração internacional e das reformas adotadas para atrair investimentos. O programa estará operacional para receber solicitações durante todo o quarto trimestre deste ano. Começou agora em outubro e segue até o final de dezembro. Então, meu amigo, domingo tem eleições aí, né? Dependendo do que vai acontecer nos próximos 70, até o fim, você tem bens. Vende o que você tem, né? Monta alguma coisa lá. Olha, é a partir de 350 mil dólares, tá? Varia aí de 350 até 800 mil dólares para você investir em negócios no país e vai pedir a sua cidadania. Então, antes a gente fala assim, eu pedi uma cidadania, né, europeia, né, da cidadania americana, né, canadense. Agora, meu, a coisa está tão feia que você corre para a Argentina, vai de busão mesmo e já pede a cidadania ali, né, se a coisa começar a ficar mais feia do que já está aqui no nosso país. Então venda tudo que tens e tire a sua cidadania argentina. Tá aí, uma opção, a dica.
1: É mais barato do que o Paraguai, viu, Olivares? Paraguai, tá todo mundo indo pra lá, né?
0: Porque tá bem, então, o problema é esse, né?
1: O Milei, ele tá meio trumpizado, assim, né?
0: Tá lá, então, essa é a parte boa.
1: A parte boa pra ele.
0: Pra nós. Então. Tá, mas você vai virar cidadão, meu amigo. Você vai virar um cidadão argentino, quem diria.
1: 350 mil dólares? Seria melhor ir pros Estados Unidos, investir lá, né? Tá quase 2 milhões de reais, é isso?
0: 1 milhão e 50 mil? Tá 5,21 dólar? 350.
1: 800 e pouquinho.
0: 5,21. 1.820.000, mais ou menos.
1: O Oliveira já tá
0: ligado. Não é uma fortuna. Nos Estados Unidos, acho que é a partir de 1 milhão de dólares para você entrar com o pedido do Green Card, então, viu? Então,
1: só juntar um pouquinho mais.
0: Agora tem o tal do Gold, né? Tem o Gold, né? O Gold Card, que tem a cara do Trump. Esse aí, 5 milhões de dólares. Você investir lá, montar uma empresa lá, dá um aporte de 5 milhões de dólares, você tira na hora o seu Green Card, que é o seu Golden Card. Ah, meu amigo.
1: Com esse dinheiro aí, 350 mil dólares, dá pra ir no Paraguai morar divisa com Foz do Iguaçu, meu amigo. Tá com saudade do Brasil? Travessa a ponte, tá no Brasil.
0: Nada, mas depende. Se você tiver que sair daqui porque a coisa tá feia, você volta e não deixa você sair mais, meu amigo.
1: Depende.
0: É, você não fala outro nome. Por isso que eu tô falando. Por isso que eu tô falando. Não é assim. Não é questão de opção. Não é turismo, não. É necessidade. É vida ou morte, amigo.
1: Só não fala mal dos homens.
0: Quando de cativeiro.
1: Então vamos lá, Olivares. Vamos encerrando isso.
0: Da Babilônia.
1: Israel. O povo de Israel fez muito isso, né?
0: Então, 70 anos lá.
1: Daqui pra lá, de lá pra cá. Meu amigo.
0: 400 anos no Egito, 70 anos na Babilônia. Meu amigo. Tô falando disso, tô falando de turismo, não.
1: Mas enfim, Olivares, Vamos encerrando esse primeiro bloco que teve destaque.
0: Tá pensando, de
1: notícias, né? Nacionais e internacionais. Estou fazendo as contas aqui.
0: Pensando, como que você vai fazer? Tá fazendo conta já. Calma, Argentina, calma. É só uma possibilidade por enquanto.
1: La Paraguai. Não, tô bem. Tô, vou ficar no Brasil. Tenho fé, meu amigo. Tenho fé.
0: Amém.
1: Né? Sendo assim, então, vamos encerrando este primeiro bloco que teve destaque de notícias nacionais e internacionais, com dicas econômicas do nosso jornalista de plantão, Marcos Olivares. Hoje, sem mais delongas.
0: Isso, dicas de asilo político, né? Olha, obrigado, meu jovem. Vamos para o intervalinho. Na volta, vamos falar de esportes.
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4: Muito bem, de volta para falarmos de esportes aqui no nosso Revista RTM de hoje. Olha, teve clássico paulista pela Série A do Campeonato Brasileiro, jogo que estava atrasado da rodada de número 21, clássico entre São Paulo e Santos, jogo disputado no Morumbi. E olha, São Paulo saiu na frente com gol de pênalti de Luciano, mas a alegria do torcedor tricolor não durou dois minutos, porque o Gabigol foi lá e deu aquela beliscada, empatou o jogo. E aos 8 do segundo tempo, o Santos foi lá e com o Gabigol de novo, beliscou outra vez, virou o jogo. Aos 8 do segundo tempo, teve o jogo, o segundo tempo quase todo, para o São Paulo tentar pelo menos empatar, mas não deu. Não deu para o tricolor paulista. Final de jogo, São Paulo 1, Santos de virada 2, venceu mais uma, chegou à sétima colocação, 41 pontos. São Paulo continua em 11º com 36, e assim seguimos com o campeonato brasileiro. Não deu para o São Paulo, Dinho Oliveira. Ah, que tristeza, que tristeza.
5: Eu não estava ouvindo aqui, estava lendo as mensagens dos ouvintes.
4: Exatamente, fez bem.
5: Você estava falando do jogo do São Paulo? Ah, já faz
4: não,
5: tempo.
4: Não, deixa para lá, faz tempo. Faz uns mais de 15 minutos já que acabou.
5: Estou feliz. Já. O que deixa feliz é o Santistas, né? Que tava aí, tá uma situação bem complicada, agora estão...
4: Não, e o bom que o jogo, né, foi mais cedo, né? E agora o Santistas já pode dormir, porque senão não ia conseguir assistir o jogo até o fim, né? Não dá o sono.
5: Parece que agora os horários vão ser esses, viu, Olivares?
4: Então tá bom, agora o torcedor Santista agradece. E amanhã, 5 da manhã, já estará ali conversando com o vizinho na hora de varrer a calçada, comentando sobre o resultado da partida. Também
5: muito bem, parabéns muito ao bonito. Santista, não lembro qual foi o jogo, mas parabéns, se teve vitória, merece os parabéns, certo?
4: Exatamente, aliás, por falar em São Paulo, viu?
5: Não precisa não. Sim.
4: São Paulo, além de perder hoje em casa, ele sofreu um novo transfer ban da FIFA. Está impedido de registrar novos jogadores, pelo menos por enquanto. Essa punição foi aplicada hoje, por uma dívida com o agente do meia Giuliano Galoppo, que defendeu o clube entre 2022 e 2025. E aí está devendo esse agente, né, vamos dizer assim, do jogador, nem é mais o agente dele, já está com outra equipe, mas ficou a dívida com o agente que trouxe o jogador. E aí o São Paulo tem que pagar. Na época foram 6 milhões de dólares, quando ele foi comprado em 2022, né? Mas tá aí, não pagou. Ah, meu amigo. E agora vai ter que pagar. Transfer ban pro São Paulo. Então foi derrota no campo e derrota fora do campo hoje.
5: Pois é, com esse dinheiro aí dá pra ele ir lá investir nos jogadores da Argentina, né?
4: Exatamente. Ou levar o time todo, tira ele de São Paulo e leva ele para Buenos Aires e fala assim, agora nós seremos um time argentino, vamos disputar o campeonato argentino. Começar do zero, com um novo CNPJ, deixa as dívidas para trás.
5: Pode pôr o nome de São Paulo, São Paulo Argentino.
4: São Paulo.
5: Tricolor Argentino.
4: Exatamente.
5: Boa, boa.
4: Boa ideia, hein? Boa ideia.
5: Boa ideia. Ô, Olivares, olha só. O Vila Nova. Ah, meu amigo. Alguns ficam chateados, né? As notícias não são boas, perdeu. E ainda.
4: Enquanto uns choram, outros vendem lenços.
5: Sorriem, O Vila Nova anunciou hoje o novo patrocinador Master até o fim da temporada, viu? Porque agora, Olivares, com esse negócio das bets aí, né? Os times vão ter que renovar os patrocinadores.
4: E correr atrás de outros patrocinadores, exatamente.
5: O clube fechou com uma concessionária, que é o carro que eu quero, que o Olivares não gosta, que é da BYD, montadora chinesa, que irá estampar sua marca na parte principal da camisa colorada, viu, Olivares? O valor, não é aquele valorzão, mas é um bom valor. O valor chega a quase 9 milhões e meio de reais, Olivares. Podia ser
4: bom, né? Não, mas é porque são três, final da temporada acaba em dezembro, né? São 3 meses, são 3 milhões de reais por mês. Se fosse um patrocínio anual, seriam 36 milhões, né? Então, excelente patrocínio, né? É para o Vila Nova, que vai ajudar muito o clube. Sim, e vou te falar.
5: Já está valendo agora.
4: Sim, já foi apresentada a camisa e tudo mais. Até o final da temporada. A temporada acaba em dezembro. Vila Nova está em primeiro. Tem grandes chances, né? Muitas e muitas chances de o ano que vem estar na Série A. Também isso é muito provável que aí ele, efetivando, né, a sua vaga na Série A do ano que vem, vai renovar esse contrato com a BYD. E com valor ainda maior, já que estará na Série A. Então, meu amigo, olha, que você falou, né? Enquanto uns choram, outros vendem lenço. Enquanto uns se molham na chuva, outros vendem guarda-chuva. A vida é assim. Então, nem sempre é ruim para todo mundo, nem sempre é bom para todo mundo. Pro Vila Nova, tá sendo bom. E, que bom, a gente fica feliz com isso daí, né? Só pra gente fechar aqui, então, os destaques esportivos, né? Nesse final de semana tem Fórmula 1, viu? Então a temporada 2026 está chegando no momento decisivo, né? Está quase no final da temporada, então tem aquele que pode chegar, outro que pode, né, chegar em primeiro também, enfim. E então, momento decisivo nesse fim de semana, aliás, com o retorno da categoria ao circuito internacional de Sepang, na Malásia, né? A pista malaia que recebe excepcionalmente a etapa sob o nome de GP do Bahrein, na Malásia, porque seria o GP do Bahrein, mas foi transferido para a Malásia, vai definir na madrugada deste sábado o grid de largada para a corrida principal, em uma sessão que promete ser desafiadora. Então, para quem gosta de Fórmula 1, vai ser um final de semana aí muito importante para definir o rumo aí de alguns dos pilotos. Então, para quem gosta de Fórmula 1, já assista. Madrugada de sábado, daqui a pouco, madrugada. Aí, amanhã é sábado mesmo. Então, fica um pouquinho mais tarde, até mais tarde assistindo. Você que é fã de Fórmula 1, tá certo?
5: Tá certo, então sendo assim, vamos encerrando aqui neste segundo bloco de destaque do esporte nacional e internacional, que teve a redação e produção aqui do nosso jornalista esportivo de plantão, que está no estúdio E, que é Marcos Olivares.
4: Opa!
5: O que, que caiu aqui? Ah. Muito bem, Olivares. Ah, Pastor Janos ficou feliz com algumas dessas notícias, comentou...
4: Olha, não fique chateado, mas ele ficou feliz com a vitória do Santos. Não sei por quê, mas ficou feliz. Ele, discretamente, ele vibrou com os punhos fechados e disse assim, isso porque o Neymar nem jogou. Ah, meu amigo. E é verdade, o Neymar nem jogou. Desculpe, joga na próxima rodada só. Pastor, tomou seu café? O quê? Bastante açucarado hoje. Pois é, né? Tem uma mensagem para hoje, para todos nós? Muito obrigado.
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7: Você...

0: nossa esperança real. Quem serve a uma instituição humana continua pertencendo a Cristo. A Bíblia mostra soldados perguntando a João Batista como deveriam viver a nova fé. João Batista não ordenou que abandonassem a profissão. Mandou que não usassem autoridade para extorquir, também não acusassem falsamente e se contentassem com o salário recebido. A fé obediente aparece na maneira como você exerce sua função. Autoridade não autoriza injustiça. Uniforme não dá licença para mentira. Autoridade humana tem limites diante do senhorio de Cristo. Você pode trabalhar em qualquer profissão e continuar responsável diante de Deus Pai. O apóstolo Pedro orienta a respeitar as autoridades por causa do Senhor Jesus e a honrar quem exerce autoridade. O apóstolo Paulo ensina que a autoridade civil deve combater o mal e promover a ordem. Isso não significa obedecer ao pecado. Quando uma ordem exige injustiça, a consciência cristã permanece submetida a Cristo. Sua profissão pode servir ao próximo sem tomar o lugar do senhorio de Cristo Jesus. Pare e pense, quando você recebe autoridade, reconhecimento ou dinheiro, quem realmente governa suas decisões? Regras religiosas podem produzir aparência de sabedoria, mas não vencem os desejos do pecado. Lembre-se, a fé obediente não transforma a instituição em senhor da sua vida. Cristo continua sendo o Senhor. Creia na palavra de Cristo Jesus. Conheça-o. Obedeça-lhe. Desenvolva pela fé obediente comunhão com Deus Pai e uma vida de justiça. Para você dar continuidade à sua reflexão na palavra do Deus e Pai de Cristo Jesus, acesse o site ruajanus.com.br. Você encontrará ali a meditação de hoje, temas referentes a datas comemorativas refletindo o Evangelho. Vou repetir: ruajanus.com.br.
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4: Comece em seu rádio Boletim Rural. Hoje, na apresentação de Cláudio Ronchi. E nesta edição, você fica sabendo: El Niño pode afetar produção de açúcar nas principais regiões produtoras mundiais. Esta e outras notícias agora no Boletim Rural.
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4: O fenômeno climático El Niño pode impactar o mercado global de açúcar nos próximos meses. Grandes produtores asiáticos, como Índia e Tailândia, enfrentam seca e forte calor. Já aqui no Brasil, o cenário é diferente. O excesso de chuvas pode atrasar a colheita atual da cana-de-açúcar, mas, por outro lado, traz umidade benéfica para o desenvolvimento da safra de 2027. Especialistas alertam. A expectativa é que o El Niño alcance seu pico entre o fim deste ano e o início do ano que vem, mantendo o mercado de açúcar em alerta. O mercado da suinocultura fecha o mês de setembro com novidades. Segundo dados do CPE, preços do suíno vivo e da carcaça registraram a primeira alta mensal do ano em diversas regiões do país. No Rio Grande do Sul, o preço médio do suíno vivo subiu mais de 1%, fechando a R$ 4,73 o quilo. Já em São Paulo, a alta superou 2,5%, com o quilo cotado a R$ 5,12. A expectativa para o início de outubro segue favorável para os produtores da carne suína. E levantamento da CEAGESP destaca que opções como abacate, mamão, manga e maracujá estão no período de safra.

0: que garante maior oferta e preços mais baixos nos supermercados e hortifrutis. Mas vale lembrar, o clima pode interferir nos valores, já que eventos como secas e chuvas podem afetar a produção. Na dúvida, aproveite a época das frutas para garantir produtos mais frescos, pagando menos. Com fonte de Globo Rural, produção de Karina Joubert, coordenação de Marcelo Fávero, direção de André Castilho, com realização da sua RTM Brasil, na apresentação de Cláudio Ronchi, esta foi mais uma edição do seu Boletim Rural.
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3: Muito bem, reta final do nosso Revista RTM. Hora de agradecermos a você, que é nosso ouvinte, está participando conosco desde o início do nosso Revista junto com a gente. E também enviando a sua mensagem, né? Quem é que está com a gente nesta gloriosa noite de sexta-feira, meu caro Dinho Oliveira?
4: Olha só, Olivares, o Gilvan Moreira de Tianguá chegou bem cedo e passou de novo por aqui para deixar um oi para nós, viu, Olivares?
3: Oi, bem-vindo.
4: Temos um psicanalista ouvindo a programação. Ah, opa! O pastor Januário, ele não deixou aqui de qual cidade ou estado, mas ele falou, oi, boa noite.
3: Boa noite, pastor. Grande abraço.
4: De Recife, Pernambuco, graça e paz, irmãos, é a Virgínia passando por aqui para desejar para a gente uma boa noite.
3: Tudo bem, Virgínia.
4: O Elias de Pelotas, Rio Grande do Sul, tchê, também tá por aqui, viu?
3: Bem-vindo.
4: A Fabiola, quem é? Tá com o nome de Fabiola, mas na verdade, é o Edson Carneiro, viu? Eu não sei. Não sei de qual cidade ou estado, viu, Olivares? Mas deve ser lá de Santa Catarina, Rio Grande do Sul, por esses lados aí, pelo prefixo.
3: Certo. Bem-vindo.
4: Quem mais? Pastor José Patrício, de Caruaru, Pernambuco. Ele está aqui. Boa noite, graça e paz. Estamos na escuta, viu? Deus esteja vos abençoando.
3: Amém.
4: Pastor Patrício, né? E Lineide, lá de Caruaru.
3: Caruaru, estado de Pernambuco.
4: O Felinto, né, ele que está em Guamaré, Rio Grande do Norte, está passeando de avião, viu? Não falou para onde, não.
3: Gostoso, mano. Hein? Tem
4: filmagem aqui, hein?
3: Aí sim, hein? Maravilha.
4: Deixa eu ver quem mais. O Luciano também está por aqui, hein? Meu amigo. O Luciano está em
3: Massachusetts.
4: Lá nos Estados Unidos, ele falou assim, Olivares, você
3: eu
4: falou
3: já
4: tudo,
3: aqui.
4: Tamo junto, viu?
3: É isso aí, ainda bem que você já tá aí, viu?
4: Ele falou, bom, falou tudo, ele falou, Selva, fui, abandona o barco e vai.
3: Então, bora, é Brasil, bora, Brasil.
4: Olha só, Olivares, o Carlos Henrique, ele que está em Laje, Santa Catarina. Boa noite. Notícias RTM no Revista No Perco 1. Um programa. Notícias inéditas, impactantes e principalmente explicativas. Que dupla! Carlos Henrique, de Lages, Santa e Bela Catarina. Vocês não dizem aí são belas. Como é que é? Que é são, né? Bela São Paulo, né? Ah, amo a RTM.
3: Santa e Bela Catarina, com certeza. Obrigado pelas suas palavras, né? Que bom que você gosta de ouvir aqui o Revista, né? A gente procura sempre fazer isso, né? Trazer as informações, explicar os detalhes, né? Que a gente possa entender sempre o contexto daquilo que está acontecendo, né? É isso.
4: O João Batista de Aquino, de São Paulo. Do Potengi, Olivares.
3: Sim, é onde ali, mesmo? Né? É no Rio, meu. Ô, parça, é no Rio. Rio Grande.
4: No Rio. Rio Grande, do Sul.
3: Do Norte.
4: Do Norte. Meus irmãos queridos, Deus abençoe sua noite, seu final de semana, viu? Vamos voltar certinho. para que o país ande melhor, viu? E ele tá com medo de intervenção do Trump, viu? Ah, o que é que o Trump... Não, mas o Trump não vai intervir em nada não, viu, João?
3: Não sei. É. Acho que não também, viu?
4: Olha só, Silvia Estrela de São Luís do Maranhão. Boa noite, rapazes. Sem participar por uns dias, mas sempre aqui ouvindo a melhor com os melhores. Abração, Silvia Estrela de São Luís no Maranhão.
3: Sempre brilhando nesse programa e com palavras brilhantes, né? Espero que tenha sido um período aí, nesse período que você não estava participando, tenha sido tudo bem com você, né? Que você esteja bem legal, 100%. E obrigado pela sua mensagem, por estar de volta conosco aqui no Revista RTM.
4: O Samuel Magalhães de Salvador, na Bahia. Boa noite. Samuel por aqui. Dinho, tá com frio? Por aqui já começou calor, hein?
3: Tá frio aí, Dinho? A passadinha em Salvador, meu amigo. Salvador. Terra bonita. É legal lá, viu? Legal demais, viu?
4: Muito bom, né?
3: Aí você volta no passado, assim, no Brasil, com...
4: As histórias, com os pontos históricos.
3: Centro histórico ali. Como tem igreja em Salvador, viu? Você olha ali, vê uma igreja, você vê ali aquele centro antigo. Ah, é legal demais, viu? Aquela região que tem o Pelourinho ali. Gostoso demais, viu?
4: Nossa querida professora aposentada Magnólia de Macau, Rio Grande do Norte, também tá por aqui, viu, Olivares? Ela que deixa um recadinho pra gente aqui. Olivares, ela fala assim, olha só, eu sou da Assembleia de Deus de Macau aqui, viu?
3: Sim.
4: É, domingão, né? Dia de votar para presidente,
3: deputados,
4: senadores. Ah, Deus abençoe esse pleito. Que Jesus coloque lá uma pessoa que seja boa para os povos. Deus abençoe a todos os ouvintes e a todos que fazem essa grande RTM.
3: Amém. Obrigado, professora.
4: Nosso querido Levi, olha o Levi aí.
3: Tudo bem, Levi?
4: Rio Grande do Norte.
3: Norte.
4: Rio Grande do Norte, tchê. Uma ótima noite, meus queridos irmãos Dinho e Marcos. É, a paz do Senhor para vocês e seus familiares, hein? Sextou com isso, fechamos mais uma semana abençoada com a presença desses locutores que fazem o melhor programa deste horário. É claro que eu estou falando revista, são palavras do Levi, né?
3: Do Levi.
4: Desejo a todos os ouvintes um final de semana abençoado na paz do Senhor. Deixo um recado para todos aí, vamos voltar direitinho, hein? Porque, ó, são 4 anos que essa pessoa vai governar. Levi, até segunda-feira, em nome de Jesus. Grande Amém. Abraço, nosso querido Levi.
3: Boas palavras, belas palavras, grande Levi, sempre atento aqui à nossa programação. Grande abraço para você, um bom final de semana também.
4: Olha a Bebel de Valparaíso.
3: Oi, Bebel.
4: Boa noite, na paz do Senhor, meus amigos e irmãos, Marcos Olivares e Dinho.
3: Eu.
4: Estamos aqui na sintonia, viu? Ah, que Benção. Deus nos dê uma noite abençoada a todos. Um abraço.
3: Aí, né, Bebel, Enos. Ah, nosso querido Itevaldo. Ah, toda a família sempre, né, ligada com a gente, nos prestigiando, carinhosamente participando conosco, viu? Um grande abraço para vocês.
4: Ah, deixa eu ver aqui, Olivares, se temos mais participação. Reverendo Vilmar de Palmas, Tocantins. Olá, boa noite, graça e paz. Reverendo Vilmar, aqui também, ouvindo a programação, hein?
3: Palmas para o reverendo que nos ouve nesse momento.
4: A Leida Bispo de São Luís, do Maranhão.
3: Oi, Leida.
4: Boa noite, rapazes abençoados. Nesta noite de sexta-feira, venha para desejar um final de semana abençoado para vocês e que nós, brasileiros, façamos uma boa escolha no domingo de votação, hein?
3: Verdade.
4: Deus no controle, obrigado, Adinho, pelo elogio da minha voz. Ainda tem uma voz bonita, hein? A Leida e família de São Luís, do Maranhão.
3: Obrigado, Leida, pelas suas palavras, né? Um bom e abençoado final de semana para você também, obrigado. Mais uma vez por participar com a gente aqui.
4: Olha quem passa por aqui também, a Mara Beth de Fortaleza, que participou mais cedo, voltou, era que estava no Ceará. É, sim. Eu também ainda estou por aqui, viu? Dupla dinâmica.
3: Ótimo.
4: É a Marabete, desejo um fim de semana abençoado para vocês.
3: Pra você também, Mara, obrigado. Tá belíssima a cidade de Fortaleza também. É outro lugar que é gostoso demais, viu, pra você andar lá. Cidade bonita, viu, gente bonita. Tem uns bairros bacanas. Cidade é grande. Fortaleza é legal demais, viu?
4: Olha a Lise que está em Céu Azul, no Paraná. Olivares, Céu Azul é caminho para Foz do Iguaçu. Ela está quase lá na Argentina, hein? E do lado da Argentina,
3: que legal,
4: Paraguai.
3: Né? Que legal. Ela... Como saber se eu estou em Céu Azul? Por exemplo, se eu chegar lá de noite.
4: Tem que esperar o dia para você descobrir.
3: Tem que ficar esperando o céu azul. Até amanhecer.
4: Amanhecer.
3: Aí se amanhecer chover, ele fala, não, tô em céu azul, não.
4: Não, se chover, tiver nublado, aí você vai ter que andar mais um pouco. Ou esperar virar
3: o dia. Fazer igual o povo que saiu do Egito, ficar andando em círculos até encontrar o céu azul. É. Pegar sair sol lá.
4: Graças e paz, rapazes, que Deus dê a todos nós, né, que tenhamos consciência domingo, hein?
3: Amém, viu?
4: Estamos ouvindo, né, meu esposo Claudecir e a Lise de Céu Azul no Paraná, minha conterrânea Olivares.
3: Legal, casal, obrigado por estarem conosco, viu? Sejam sempre bem-vindos. Gostei desse nome, viu? Não, não conhecia essa cidade, Céu Azul. Gostei, mas o nome é muito bacana.
4: Eu já passei por lá, viu, Olivares?
3: É, então. O que você está falando aí já é caminho de Foz, é isso?
4: É, se não me engano. É onde fica a fiscalização lá, né? A Polícia Federal lá, para os ônibus.
3: O nome é bonito, gostei muito desse nome, Céu Azul.
4: Está levando de Muamba aí, vamos ver se está certinho. Terror de quem traz muita coisa lá do Paraguai. Olha só, Olivares, última participação para encerrar aqui a participação dos ouvintes, né?
3: Certo.
4: Olha só, vamos ver se você descobre quem é esta ou este ouvinte.
3: Prometo me esforçar.
4: Sextou. Manda. Olá, minha dupla. Sensacionalíssima. Abençoado final de semana
3: conectadíssima.
4: Essa? É nova essa. Potencialíssima programação.
3: Gostei.
4: Amo vocês, cheiro no coração. Quem é Olivares?
3: Ah, mandou bem demais com esse potencialíssima programação. Ah, maravilha. Ela que está lá, Imperatriz, no Maranhão, com essas belíssimas palavras, né? Ah, que superlativo. Olha, estamos falando, claro, dela, estamos falando de... Ainoa. Bem-vinda, Ainoa.
4: Bem-vindíssima.
3: É isso aí.
4: E assim encerramos as participações dos ouvintes, viu, Olivares?
3: Muito bem, olha, eu quero agradecer a todos os nossos ouvintes pela audiência, pelo carinho, pelas mensagens enviadas nesta sexta-feira. Estamos fechando mais uma semana juntos, começando um novo mês. Hoje é só 2 de outubro de 2026, né? Obrigado a você que está conosco aqui participando e a você que, mesmo não participando diretamente pelo nosso WhatsApp, também está nos abençoando com a sua audiência aqui no Revista RTM. Né? Para a gente fechar o programa de hoje, final de semana de eleições, nós como cristãos temos que prestar bastante atenção em quem a gente vai votar. Temos que realmente, né, fazer uma corrente mesmo de oração, né? Orarmos amanhã, orarmos no domingo pela manhã. E realmente, você, se está com dúvida ainda, peça orientação de Deus, né? Para que você possa fazer aquilo que for melhor para você como cidadão, para sua família, para o seu estado e para o seu país, né? Então nós, como cristãos, podemos fazer isso, confiar em Deus e buscá-lo em oração para que a gente tome a melhor decisão. É claro que a gente está vivendo um país, né, que... muitas vezes está longe da presença de Deus, né? Muitas pessoas distantes, muitas pessoas que não querem a presença de Deus nas suas vidas, né? E se a gente começa a ler as histórias bíblicas, Israel passava por maus bocados porque grande parte da sua população se virava o rosto contra Deus, não atacando Deus, simplesmente virando as costas para Deus, vivendo as suas vidas como se tivessem um autocontrole suficiente sobre elas, não é? E aí, aqueles que buscavam a Deus, em algum determinado momento, Deus usava essas vidas para resgatar esse povo. Eu não sei se vai chegar o momento de Deus usar algumas vidas para resgatar a nossa identidade, ou se ainda a gente vai seguir, né, por um caminho onde muitas pessoas preferem estar longe de Deus. Mas nós, como cristãos, temos que fazer a nossa parte, buscar a Deus em oração, confiar nele para que ele possa olhar por nós, ouvir as nossas orações, né, e olhar pelo nosso país. Então é isso. Desejo a você um bom domingo, boa votação. Na segunda-feira, se Deus quiser, a gente volta a se falar aqui numa nova edição do Revista RTM às 10 da noite, sempre com muita alegria, com fé no coração, com Deus sempre guiando os nossos passos, tá certo? Na sequência, pastor Itamir já está chegando com Através da Bíblia, Cláudio Ronco já com você também. Meu querido Dinho Oliveira, parabéns aí pela sexta-feira, muito trabalho na RTM nessa sexta-feira. Agora sim, vai descansar, vai para casa. Uma boa viagem de volta para casa, um bom descanso nesse final de semana. Volte, né, de preferência na próxima madrugada. Vem estar conosco na RTM Brasil. E na segunda-feira, meu jovem, venha de novo para a gente continuar nessa missão. Grande abraço, bom fim de semana e até segunda.
4: Valeu, Olivares, graças a Deus, né? Terminamos mais uma semana, né? Feliz da vida, cumprimos essa missão abençoada, né? Somos aqui privilegiados por estar aqui vivendo essa missão, né? Fazendo parte dela. Olivares, então, você vai fazer aquela... Ah, meu amigo, você vai fazer aquela caminhadinha bacana, né? Hoje está um pouquinho
3: esfriado aqui, viu? Vou apertar o passo porque eu estou sem blusa, meu amigo. Sem blusa.
4: Isso, então...
3: Perto. Vou sofrer até chegar em casa.
4: Vai dar uma congeladinha, mas é nada que não, né? Coloque em risco sua vida.
3: E assim espero.
4: Olivares, Deus abençoe você, boa noite, bom final de semana para você, para toda a família, para todos os ouvintes, uma boa noite, bom final de semana. Domingão tá aí, vamos orar para que Deus transforme, né? Toda a nossa vida, todo o nosso país, melhore as coisas, né? E é aquilo, a gente está no mundo, a gente tem que confiar mesmo em Jesus, né?
3: É isso, independente do que acontece ao nosso redor.
4: Exatamente, então é dele que vem a nossa força. É certo, Olivares, Deus abençoe.
3: Tudo passa.
4: Deixa eu pegar aqui.
3: Só ele é eterno, né?
4: É, verdade. Tchau, Dimis.
3: Então, meu amigo, um tchau, Dimis, para todo mundo, caprichado, aquele sorriso. E até a próxima. Tchau.

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1: Amigo ouvinte, no estudo de hoje, focalizaremos o texto de Gênesis capítulo 5, versículo 21, até o capítulo 6, versículo 10. Este é um dos textos mais polêmicos da Bíblia. Portanto, prepare-se para anotar, porque todo esse conteúdo é muito precioso. Por que que esses versículos são difíceis de entender? Porque neles nós temos temas de diversas interpretações. Você deve se lembrar que conversamos sobre um deles no final do programa passado. A questão da idade dos primeiros seres humanos é um tema muito debatido. Quando lemos que a maioria deles mencionadas no capítulo 5 teve em média 900 anos, temos que reconhecer que muitos não aceitam a literalidade dessas idades. Ainda outros discutem sobre o casamento dos filhos de Deus com as filhas dos homens. Afinal, quem eram esses personagens? E ainda mais, de onde surgiram os gigantes? Qual o significado de ter Deus se arrependido de criar o homem? Você percebe, querido amigo, que nós temos passagens difíceis de serem interpretadas? Para isso é que estamos aqui estudando detalhadamente cada um texto da Palavra de Deus, pedindo a sua orientação para que aquilo que falamos seja claramente entendido e edifique a tantos quantos nos ouvem. Assim, eu quero convidá-lo a abrir a sua Bíblia e estudar conosco o texto de hoje, Gênesis 5:21 até 6:10. Pois bem, como nós havíamos mencionado no capítulo 5, o capítulo 5 todo destaca o fato de que todos os primeiros homens, apesar de viverem vidas longas, todos eles morreram. Podemos dizer com certeza que todos os descendentes de Adão morrem. De fato, morreram fisicamente, mas também podemos aplicar espiritualmente e dizer que aqueles que estão em Adão, todos morrem, conforme Paulo nos diz em Romanos capítulo 5, versículo 12 até 21. A exceção foi Enoque. Enoque, ao invés de morrer, ele foi transladado, foi arrebatado. Por quê? Porque andava com Deus. Relembre nos versículos 22 e 24 as seguintes palavras: andou Enoque com Deus e já não era, porque Deus o tomou para si. Muito bem, Elias, o profeta, também teve uma experiência semelhante, conforme lemos em 2 Reis, capítulo 2, versículo 11. Diz assim o texto: indo eles andando e falando, isto é, Elias e Eliseu, eis que um carro de fogo, com cavalos de fogo, os separou um do outro, e Elias subiu ao céu num redemoinho. Essa experiência de Enoque, simbolicamente, transmite a ideia de que todo aquele que se deleitar no Senhor e com ele andar, fazendo a sua vontade, Deus o toma para si. Mesmo que morra, viverá, conforme Jesus disse a Marta em João 11, depois da morte de Lázaro. Disse-lhe Jesus: eu sou a ressurreição e a vida. Quem crê em mim, ainda que morra, viverá. É esta a sua e a minha garantia. Se andarmos com Deus, dirigidos pelo Santo Espírito, podemos com segurança saber que temos a vida eterna, não morreremos eternamente. Mas, querido amigo, o próximo destaque que devemos fazer é considerar a idade de Matusalém, ou Metusalém, como consta em outras versões. Veja só, o versículo 27 diz assim: todos os dias de Metusalém foram 969 anos e morreu. Como devemos encarar essa afirmação? São 969 anos conforme nós os contamos hoje? Ou foram anos mais curtos? Havia uma outra maneira de se calcular as idades naquela época? São os anos da vida pessoal desses personagens primitivos, ou essa quantidade de anos é a soma total dos anos das suas famílias? Essas e outras questões são feitas diante do surpreendente número de anos. Estamos usando o exemplo de Matusalém, ou Metusalém, que é conhecido como o homem que mais tempo viveu. Mas o mesmo se aplica aos outros personagens: Adão, Sete, Enos, Cainã, Malael, Jared, Lameque, Noé. Como dissemos no nosso último encontro, cremos que esses anos devem ser entendidos de uma maneira literal, isto é, como nós contamos as nossas idades nos dias de hoje. A primeira razão é que esses patriarcas foram os primeiros habitantes da Terra antes do dilúvio. Certamente, as condições ambientais eram as melhores possíveis, pois toda a criação recebera a aprovação do próprio Deus. Certamente as condições ecológicas e climáticas do mundo primitivo, sendo o início da raça humana habitando sobre a Terra, sem poluição, sem desrespeito ao meio ambiente, tudo isso favoreceu essas idades avançadas. Mas uma outra razão pode ser vista na vida de Enoque. Como também falamos anteriormente, a vida de Enoque, que viveu apenas, quando nós comparamos com demais, é lógico, 365 anos, ele foi arrebatado por Deus, descreve a sua vida pessoal e não a vida da sua família. E ainda uma outra razão é que, diante da ordem divina dada aos homens para que, veja só, crescessem e se multiplicassem, era lógico essa longevidade, pois esse alvo seria mais rapidamente alcançado, conforme o texto que lemos em 6:1 aponta. Como se foram multiplicando os homens sobre a face da terra, então perceba, quanto mais tempo um homem pudesse viver, mais filhos ele também geraria. Portanto, se a ordem era para que se multiplicassem, essas idades longas ajudariam nesse plano de expansão da população humana sobre a face da terra que era previsto pelo Senhor. Mas ainda temos uma última razão para aceitar literalmente essas idades. Isto é, é a própria palavra de Deus, dizendo que a partir do dilúvio, diante da maldade do coração humano, as suas idades seriam reduzidas, chegando em torno de 120 anos, conforme lemos em Gênesis 6:3, que diz o seguinte: então disse o Senhor, o meu espírito não agirá para sempre no homem, pois esse é carnal, e os seus dias serão 120 anos. Portanto, meu amigo, podemos concluir que, em nossa opinião, e eu espero que você aceite também, esses números podem e devem ser aceitos literalmente. Muito bem, ainda nesse texto, um outro detalhe que devemos observar é aquele relativo ao nome de Noé. Dizem os versículos 28 e 29 o seguinte: Lameque viveu 182 anos e gerou um filho, pôs-lhe o nome de Noé, dizendo: esse nos consolará dos nossos trabalhos e das fadigas de nossas mãos nessa terra que o Senhor amaldiçoou. Ora, veja só, o nome de Noé significa repouso e assemelha-se ao verbo hebraico que tem o sentido de nos consolará. Ele nos dará descanso, preservando um remanescente na arca. Simbolicamente, temos a figura de Cristo, que viria para dar a vitória definitiva sobre a maldição dada à terra, conforme 3:17. Noé, pois, prefigura a salvação que podemos ter em Cristo da condenação divina. Querido amigo, chegamos agora ao capítulo 6. E, já tendo tratado dos versículos 1 e 3, leremos agora os versículos 2 e 4. Diz assim: vendo os filhos de Deus que as filhas dos homens eram formosas, tomaram para si mulheres, as que, dentre todas, mais lhe agradaram. Ora, naquele tempo havia gigantes na terra, e também depois, quando os filhos de Deus possuíram as filhas dos homens, as quais lhe deram filhos. Esses foram valentes varões de renome na antiguidade. São os versículos 2 e 4 do capítulo 6 do livro de Gênesis. Que versículos difíceis de entender, não é mesmo? Qual é o sentido dessa narrativa? Qual é a interpretação correta para esse texto? A expressão filhos de Deus tem sido interpretada com referência a anjos ou a seres humanos. Uma das possibilidades, de acordo com a linha cristã tradicional, é interpretar filhos de Deus como a descendência piedosa de Sete, os setitas, e as filhas dos homens como a descendência amaldiçoada de Caim, cainitas. Uma outra possibilidade, de acordo com os antigos intérpretes judaicos, é entender filhos de Deus como seres celestiais, isto é, anjos caídos, que depois desse pecado peculiar, foram confinados para um futuro julgamento, conforme nós lemos em 1 Pedro capítulo 3, 2 Pedro capítulo 2 e Judas versículo 6. Pois em outros textos do Antigo Testamento, os anjos são também chamados de filhos de Deus, e isso está de acordo com Jó capítulo 1, Salmo capítulo 29, Salmo 89, Daniel capítulo 3. Mas essa é uma interpretação muito contrária à afirmação de Jesus, de que os anjos não se casam e não procriam, que está dita por Jesus em Marcos capítulo 12, versículo 25. Mas e além disso, nós podemos raciocinar da seguinte maneira: não podemos considerar esses seres como anjos, porque eles certamente não desobedeceriam a Deus. Mas também não podemos considerá-los como anjos caídos, porque eles não poderiam ser chamados de filhos de Deus. Você percebe, então, aonde nós estamos caminhando? E ainda, existe uma outra possível interpretação. É aquela em que se entende que esses seres chamados filhos de Deus eram sucessores poderosos, reais, tirânicos de Lameque, que ajuntaram para si haréns com as mulheres mais formosas. Olha, você percebe, querido amigo, quantas diferentes interpretações, mas com qual nós devemos ficar? Parece-nos mais lógico ficar com duas delas, com aquela que vê nessa união casamentos mistos entre os descendentes de Sete, os setitas, e as descendentes de Caim, as cainitas, filhas dos homens, do capítulo 4. Ora, então, isso revela uma interrupção na separação entre esses dois grupos. Mas certamente devemos associar a esta ideia aquela em que podemos perceber ações dos poderosos e reais filhos de Lameque, que como seu pai compuseram para si haréns com diversas mulheres formosas. Essas duas interpretações podem compor o quadro completo do significado desse difícil texto bíblico. Mas o texto ainda fala de que havia gigantes sobre a terra e que os filhos que nasceram desses casamentos eram valentes, varões e eram pessoas de renomes. Como interpretar essas palavras? Embora tenhamos que observar que não se diz que os gigantes se originaram exclusivamente desses casamentos, temos que admitir que se alguns surgiram desse modo, e também depois, outros já existiam. A palavra gigantes vem do hebraico nefilins, que tem o significado de pessoas de grande porte e força. Essa palavra no hebraico significa caídos, fazendo-nos entender que mesmo que fossem considerados como heróis na antiguidade, conforme Números 13, para Deus eles eram pecadores caídos, prontos para a condenação pelos seus atos pecaminosos. Agora, o versículo 3 do capítulo 6 mostra-nos o início do julgamento de Deus sobre toda a raça humana. As suas palavras são as seguintes: então disse o Senhor, o meu espírito não agirá para sempre no homem, pois esse é carnal, e os seus dias serão 120 anos. Você se lembra que nós já mencionamos esse versículo quando falamos sobre a questão da idade do ser humano. Mas agora eu gostaria de considerar com você esse desejo de Deus não mais agir através do seu espírito diante da carnalidade do ser humano. Como podemos entender essa expressão? Qual é o significado desse direcionamento de Deus? Podemos interpretar essa frase percebendo nela o aviso divino, a paciência divina, mostrando que o período da graça entre a decretação do juízo divino e a sua execução através do dilúvio seria de 120 anos, conforme 1 Pedro 3:20 diz, os quais, noutro tempo, foram desobedientes quando a longanimidade de Deus aguardava nos dias de Noé, enquanto se preparava a arca, na qual poucos, a saber, 8 pessoas, foram salvos através da água. Aqui, amigo ouvinte, nós vemos mais uma vez a longanimidade de Deus. Deus espera. Deus espera por você e espera por mim. Quando nós pecamos, Ele deseja ver o nosso coração quebrantado e arrependido, buscando o seu perdão, a sua graça. Então nós devemos decidir não ouvir a voz de Deus, como fizeram os vizinhos, amigos e parentes de Noé, e pereceram, ou ouvir a voz de Deus e obedecê-lo, mesmo que isso implique em fazermos o que não entendemos, e assim agir pela fé e sermos salvos. Querido amigo, a expressão "meu espírito não agirá para sempre no homem" implica em compreendermos que, sendo o Espírito de Deus, o Espírito da vida, e sendo o homem carnal, isto é, uma criatura não eterna, diante da proibição ao fruto da árvore da vida, é lógico compreendermos como o limite da vida espiritual os 120 anos de idade agora estabelecidos por Deus. Portanto, 120 anos da vida física também seria o limite da ação de Deus na vida espiritual do ser humano. Mas na sequência, nós encontramos ainda os versículos 5 a 7. E aqui nós encontramos a dura e difícil definição que o Senhor teve que tomar. Viu Deus que a maldade do homem se havia multiplicado na terra e que era continuamente mau todo o desígnio do seu coração. Então se arrependeu o Senhor de ter feito o homem na terra, e isso lhe pesou no coração. Então disse o Senhor: farei desaparecer da face da terra o homem que criei, o homem e o animal, os répteis e as aves dos céus, porque me arrependo de os haver feito. Querido amigo, em resumo, esses versículos nos mostram o pecado plenamente desenvolvido. E você acha que, diante dessa constatação, essa foi uma decisão fácil para Deus? Com certeza não. Mas será que Deus foi surpreendido por esse desvio moral do ser humano? Ah, com certeza não. Deus sabia, pois Ele é onisciente e eterno, que o homem tomaria esse caminho. Deus não foi surpreendido pelo pecado. Alguns têm dito, de uma maneira muito correta, que antes que dissesse "haja luz", Deus já tinha dito "haja cruz". É isso mesmo que você ouviu. O amor de Deus é maravilhoso, é eterno. E no seu gracioso plano, Jesus Cristo já fora dado, já fora crucificado por todos nós antes mesmo da criação, conforme 1 Pedro capítulo 1, versículo 20, e Apocalipse 13, versículo 8. Mas vale a pena ter comunhão com Deus. Concorda comigo ou não? É claro que sim. Deus já havia nos dado Jesus Cristo antes do mundo ser criado. Mas vamos voltar à difícil decisão que Deus teve que tomar. O texto usa o verbo arrepender. Agora, como é que nós vamos entender tal afirmação diante da fé que temos de que Deus é um ser imutável? Alguém já disse que o pecado do homem é a tristeza de Deus, e por isso temos que entender aqui uma referência a uma mudança de atitudes e ações. Não há contradição entre esse versículo e as passagens que ensinam que Deus é imutável, isso é, que Deus não muda. Veja só. Algumas passagens ensinam que Deus não muda o seu pensamento, conforme Números 23:19, conforme Salmo 33:11. Mas é necessário lembrarmos que essa é uma descrição antropopática. Que boa palavra é essa, hein? Anote aí, antropopática. Esse é um termo técnico para dizer que Deus aqui é descrito em termos da experiência humana de conhecimento e emoção. É importante também reconhecermos que o Deus soberano e imutável sabe lidar apropriadamente com as mudanças do comportamento humano. O período da graça estava chegando ao fim. Quando o ser humano peca ou se arrepende dos seus pecados, Deus muda de pensamento quanto à bênção ou à punição apropriadas para cada situação, como, por exemplo, nós encontramos em Gênesis 32, quando Moisés intercedeu pelo rebelde povo de Israel. E o versículo 14 diz o seguinte: então se arrependeu o Senhor do mal que dissera havia de fazer ao povo. Temos que crer que o nosso Deus sabe agir de acordo com os seus soberanos e eternos propósitos. Por quê? porque Deus é imutável no seu ser e eternamente leal às suas promessas, podemos ter firme confiança nele, que ontem, hoje, ele é o mesmo e o será para todo sempre, conforme afirma o autor de Hebreus, capítulo 13, versículo 8. Meu amigo, nós vivemos num mundo onde se dá muita ênfase ao humanismo, onde o homem é o centro de tudo, e onde outros pensam que Deus é apenas amor. Mas a Bíblia é completa, e ela nos mostra que Deus também é completo. Deus é amor, mas é também justiça. Esse é o retrato que a Bíblia faz do nosso Deus. Deus é amor e é também justiça. Com o coração pesado, isso é, com a manifestação da sua justa ira, Deus condenou, no versículo 7 de Gênesis 6, ao desaparecimento, não só o ser humano, mas também toda a vida na terra, nos ares e nas águas. Pois após o pecado, a terra fora amaldiçoada, e agora os animais, aves e répteis também sofreriam as consequências do nosso pecado. Assim como a terra, também os animais sofreram as consequências do pecado dos seus dominadores. Assim como a terra, também toda a natureza foi afetada pelo pecado do ser humano. Chegando ao final de mais um programa, então, nós temos que relembrar uma das lições mais importantes que aprendemos durante esse programa. Isso é, no meio de todo esse ambiente de condenação e de destruição, constatamos mais uma vez a bondade de Deus. Nos versículos 8 até 10, mostram que todos se corromperam, exceto Noé. Em meio a tanto pecado, Noé achou graça diante de Deus, pois era um homem justo e íntegro entre os seus contemporâneos. Noé andava com Deus. Que visão bonita, que vida bonita. Noé, e nós vamos estudar esta vida a partir do próximo programa, Noé foi um dos heróis da fé. O seu nome está mencionado no livro de Hebreus, capítulo 11. E nesse sentido, nós podemos dizer que Noé teve uma vida bonita porque viveu uma vida de obediência, uma vida de fé. Mas eu quero convidá-lo agora para estar conosco no nosso próximo encontro. Deus te abençoe e até lá.
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1: Olá, ouvintes. O professor Saião já está do meu lado para responder às últimas perguntas da série Quem Entende a Bíblia? Quem entende esse livro, né, professor? O João, de Brasília, no Distrito Federal, quer entender a Bíblia e gostaria de saber o sentido exato da frase: desde o princípio Deus fez homem e mulher, em Mateus 19, 4. Ele acha que nossas traduções do grego para o português estão incompletas e que a ideia que o texto quer transmitir é: desde o princípio, Deus fez um homem para uma mulher. Ele entende que só assim faria sentido na intenção original de Deus, pois excluiria a troca de parceiros com o cônjuge vivo e a poligamia. Ele está certo, professor?
2: Pois é, André, a pergunta aí do João de Brasília é uma pergunta bem detalhada de alguém que está estudando o texto bíblico com atenção. De fato, nós temos praticamente todas as versões traduzindo o texto que Deus fez, né, o homem, e Deus fez homem e mulher, ou homem e mulher. Na verdade, a citação de Mateus, que está discutindo o problema do divórcio, está fazendo referência à criação, Gênesis capítulo 1, quando o texto vai dizer que Deus fez homem e mulher. Na verdade, no original hebraico, que está por trás de toda a ideia discutida, é Zahar o Nekevá Bará Otam, né? Macho e fêmea os criou. Nós podemos dizer o seguinte, André, não dá para dizer que a tradução aqui está indevida quando se diz Deus fez homem e mulher, nem em Gênesis, nem em Mateus. Nós podemos dizer que um desdobramento do texto, uma exegese, poderia caminhar para a ideia de que Deus fez um homem para uma mulher, porque o contexto todo, claro, é um contexto do elogio da monogamia estrita, que faz parte da referência que toda a fé cristã tem, não só no Novo Testamento, mas apelando para a criação original, né? Que Deus criou Adão e Eva, não Adão e Evas, ou Eva e junto com outros Adões, né? E muito menos qualquer outra variação dessa realidade. Então, nesse sentido, é verdade. Agora, eu diria que é ir um pouquinho além dizer que o texto está querendo dizer que Deus fez um homem para uma mulher. Por quê? Porque não há condições de provarmos isso gramaticalmente de maneira definitiva, e porque, por exemplo, se fosse ser estritamente uma coisa pensada assim, a gente teria dificuldade com a viuvez, né? Que uma pessoa se casou numa segunda vez de uma maneira legítima, porque

0: e não deve ser aceito por aqueles que leem o Novo Testamento de maneira correta.
1: Já falamos sobre esse assunto, mas de vez em quando aparece algum argumento a respeito da guarda do sábado. O Antônio nos enviou a referência de Êxodo 20, de 8 a 11. Estamos descumprindo um mandamento quando não guardamos o sábado, professor? E explique direito para os nossos ouvintes para que servia a guarda desse dia e por que era tão importante para Israel.
0: Então, André, o sábado é uma das referências mais importantes que encontramos no Antigo Testamento. A ideia fundamental que encontramos no sábado é a ideia de sacralização do tempo. Assim como no Antigo Testamento você tinha a sacralização do espaço, né, na figura do tabernáculo, do templo, como uma manifestação concreta de que Deus é diferente, ele é santo, e ali a gente encontra um ambiente que mostra isso para nós, na perspectiva do tempo, para mostrar que Deus é Senhor, que ele domina o universo, que ele é Senhor da história, um dia era reservado para a percepção da nossa limitação e da grandiosidade de Deus. E, na verdade, a ideia do sábado começa lá em Gênesis, na própria criação, quando essa dimensão do tempo é percebida dessa maneira. Agora, num segundo momento, o sábado vai fazer parte dessa da aliança, né? O sábado, vamos dizer, devidamente estabelecido como mandamento direto, vai fazer parte da aliança mosaica, como nós vimos em Êxodo 20 e repetido em Deuteronômio capítulo 5. Nesse sentido, a aliança de Deus com Israel, cujo foco principal eles não deveriam ter outros deuses além do Deus verdadeiro, e diversos mandamentos teológicos e morais e sociais aparecem ali, entre eles o sábado, sendo também essa lembrança da criação. O que que acontece? A ideia desse princípio sabático, de uma parada no tempo para lembrar-se de Deus, para entender que ele é o Senhor do tempo, uma parada semanal para adoração, esse princípio sabático, vamos dizer, quase todos os grupos cristãos da história sempre o tiveram. Apenas eles entendem que o evento fundamental da história da fé se torna a redenção, até mesmo acima da criação. Portanto, o dia da ressurreição se tornou essa referência quando esse princípio de um dia dedicado para adoração particular a Deus acaba recebendo a atenção maior. Agora, por que é que nós não guardamos, a maioria dos cristãos, o sábado literalmente nos moldes do Antigo Testamento? Pelo menos por duas razões. Primeiro, porque o próprio Jesus bateu de frente com os líderes religiosos do seu tempo, que tentavam guardar o sábado literalmente e entendiam que o sábado estava além do seu próprio propósito. Aquela ideia que Jesus deixa claro, que o homem não foi criado por causa do sábado, sim o sábado por causa do homem. Então, quando o mandamento virava referência por si só, e os extremismos dos grupos religiosos da época, Jesus bateu de frente contra isso, né, ao ponto de João 5,18 dizer que ele mesmo quebrava o sábado conforme entendido por essas pessoas. E também porque Colossenses capítulo 2, versículos 16-18, vai dar aí uma lista clara de coisas que eram sombras de uma realidade que haveria de vir, e entre essas realidades, ainda que apontavam para uma realidade superior, diz lá que ninguém deve julgar vocês por causa de festas, lua novas, sábados, entendendo então que uma guarda literal e a moda do Antigo Testamento não faz sentido na Nova Aliança. Então nós, vamos dizer, preservamos um certo princípio sabático sem entrar numa conformidade com a antiga aliança e sem estar entendendo o sábado como uma espécie de mandamento na maneira como os grupos religiosos da época de Jesus entendiam. Aí está um resumo para a gente entender como lidar com essa questão.
1: Professor Sayão, antes de encerrarmos o programa, temos um grande mistério a ser resolvido que o William nos trouxe via e-mail. o Salmo 103 é um belo cântico que exalta a infinita bondade de Deus. Então, por que existe tanto mal e sofrimento no mundo? Esse

0: se mal vendo o próprio Deus bondoso, como está lá no Salmo 103, ou vendo o diabo?
1: Pois é, André, aqui a pergunta ela é, vamos dizer, bastante ampla, né? Uma pergunta que exige aí talvez vários programas, mas a gente pode pelo menos dar uma ajuda para o William aí, que faz levanta essa questão aí a partir do Salmo 103. Veja bem, a gente precisa entender, quando a gente fala do mal, o que a gente está querendo dizer com isso? A gente pode dizer que a palavra mal tem pelo menos dois sentidos básicos, né? Tem sofrimento, dor, e o mal, pecado, maldade, né? Fica bem claro que Deus não comete nenhum pecado e nenhuma maldade. Nada disso vem diretamente de Deus, né? A Bíblia vai dizer lá em Tiago que ninguém, ao ser tentado, diga que está sendo tentado por Deus. Não, a tentação vem do nosso próprio desejo mal, né? Que nos engana e nos ilude e a gente cai no pecado. Então você não pode fazer uma coisa errada e dizer, não, foi Deus que quis que eu fizesse, e assim tentando transferir a sua responsabilidade para Deus. Não é o caso. Apesar disso, a Bíblia diz claramente que Deus permite tais situações. Não é uma vontade, vamos dizer, absoluta de Deus, se a gente quiser definir assim, mas uma vontade permissiva quando ele dá espaço para que os seres que têm liberdade ajam e depois sejam responsabilizados por suas ações. Agora, Deus, na verdade, ao fazer isso, ele tem um plano maior que nós não conseguimos enxergar agora. A ideia da Bíblia é que Deus permite coisas más, incluindo a manifestação do pecado dos seres criados, com finalidade superior e maior. É como um desenho que uma criança erra e o pai vai lá e conserta e faz ali, vamos dizer, uma casinha bonita. Porque Deus tem o controle total e ele é soberano e ele levará a bom termo ao desfecho da história. Nós vamos entender essa realidade no futuro. Agora, é importante destacar que Deus muitas vezes causa sofrimento em nós. O Senhor tem o seu caminho na tormenta, né? E as nuvens são o pó dos seus pés, vai dizer Naum. A ideia de que Deus permite ou age diretamente, às vezes fazendo a gente sofrer, isso é uma realidade, tanto no povo judeu no Antigo Testamento como no Novo Testamento. Esse sofrimento, e de modo geral, é algo positivo, são as tribulações, provações, dificuldades que favorecem o nosso crescimento como pessoa e a nossa percepção adequada da própria realidade de Deus. De modo geral, está aí um resumo sobre a questão, que é bem complicada e exigiria mais tempo aqui para nós discutirmos com mais detalhe e precisão.
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Bom dia! Chegamos! Sim, chegamos neste sábado, hein? Ai, como é bom saber que a RTM está fazendo companhia para você aí na sua casa, no seu trabalho, e eu já aproveito para pedir licença para fazer companhia para você também. Muito prazer, o meu nome é Cláudio Ronchi. Sim, eu peço licença para entrar na sua casa, eu peço licença para entrar no seu trabalho e aproveitar também para trazer nesta madrugada de sábado o nosso momento devocional. É um momento onde aprendemos de maneira prática a palavra de Deus com o auxílio do presente diário, que é um devocional editado aqui pela RTM. Todo dia tem uma mensagem nova. E hoje a gente para alguns minutinhos para aprender de forma prática a palavra de Deus. E claro que a gente convida você para acompanhar e fazer conosco este momento tão importante aqui nesta madrugada de sábado. Fique à vontade também para mandar sua participação, sua mensagem. Tem o nosso WhatsApp esperando você nesta madrugada de sábado. Sim, fique à vontade. Lembrando que o WhatsApp, o DDD é o 11. O telefone é o 974-181-456. 974-181-456. Eu espero a sua mensagem nesta madrugada. Vamos aproveitar para começar a programação de hoje trazendo o melhor da música para você.

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Bom dia para você. Vamos com o nosso momento devocional, a leitura do presente diário. Hoje, 3 de outubro. O título do presente diário: Te Aquieta. A leitura fica no Salmo 46, do versículo 1 até o versículo 11. Versículo-chave: Salmo 46, versículo 10. Aquietai-vos, e sabei que eu sou Deus. Em março de 2020, no início da pandemia, em uma live assisti a uma mensagem sobre três T's. Um, te aquieta. Estávamos inquietos e assustados com o cenário que se descortinava à nossa frente. Mas o Senhor nos convida a tranquilizar nosso coração e confiar que o nosso refúgio estava nele. 2. Te anima. A palavra ânimo, nesse contexto, significava encorajamento. Seja forte e corajoso. Não se apavore nem desanime. 3. Te alegra. Aqui, o palestrante dirigiu-se às crianças, fechadas em casa, à semelhança de Paulo na prisão. Ao contrário delas, porém, o apóstolo, sem conforto, com tratamento desumano e mesmo assim, incentivou aqueles cristãos a se alegrarem. Há algum tempo passei por uma situação em que não me aquietei, não me animei e muito menos me alegrei. Revi essa mensagem e constatei que ela cabe em qualquer circunstância. Assim pude refletir sobre minhas palavras e ações. Lembrei-me daquela semana em que o pastor, num contexto de pavor, nos animou a confiar em Deus. Embora naquele momento a situação fosse completamente diferente, ainda assim gostaria de ter lembrado daquelas palavras antes de me deixar ser levado pelas emoções. Como faz falta a quietude na tormenta, o ânimo nos desacertos e a alegria no Senhor, mesmo quando ficamos entristecidos. Essas atitudes fazem toda a diferença, pois a partir do momento em que nos aquietamos, conseguimos respirar, pensar e acalmar o coração. E quando nos acalmamos, sentimos paz. Nem sempre a coragem é demonstrada com ações. Às vezes, o silêncio, no momento certo, é a maior demonstração de força e controle. Por isso, dia a dia somos desafiados a respirar fundo, acalmar o nosso coração e nos aquietar diante de situações desfavoráveis. Mas para isso, nossa conexão com aquele que acalma a nossa alma deve estar em dia, para que, cheios da sua graça, nos aquietemos, nos animemos e nos alegremos. Quietude, ânimo e alegria são atitudes que nos aproximam do Senhor.

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2: Poderoso Deus, te louvamos pela tua soberania, cientes de que tens todo o controle e domínio sobre essa terra. Assim como o salmista clama para protegê-lo como a menina dos teus olhos, pedindo para que o esconda à sombra das tuas asas, dos ímpios que atacam com violência e dos inimigos mortais que o cercam, pedimos por proteção aos cristãos perseguidos na Coreia do Norte. Pai, esses irmãos são exemplo e inspiração para nós que vivemos num contexto tão favorável de liberdade para a proclamação do Evangelho de Jesus Cristo. Rogamos para que a oração e a adoração das igrejas clandestinas na Coreia do Norte transformem essa nação. Ajude os fiéis para que não sejam descobertos e livra-os da prisão ou da morte. Oramos em nome de Jesus. Eu, Michele Gomes, sou grata a Deus por esse momento de oração com você.
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0: Bom dia pra você, voltamos aqui com um amigo na madrugada. Bom demais ter sua companhia no comecinho deste sábado. Tenha vontade para deixar sua mensagem. Tão bom quando vem seu recado nas madrugadas da RT. Lembrando que o nosso WhatsApp, o DDD é o 11. O telefone é o 974-181-456. 974-181-456. Inclusive, vou mandar aquele abração pro Nonato. É o Nonato que nos acompanha nas madrugadas, mandou aqui, ó. Uma boa madrugada para todos os ouvintes da Transmundial. Ele que nos acompanha no Maranhão, que o Senhor abençoe a cada ouvinte. Amém, seja bem-vindo, uma excelente madrugada de sábado, vamos juntos, um aproveita para fazer companhia para o outro, sim. Mas quem deixou um recado para a gente também aqui, Nonato? O Fernando Mourão, nos acompanha em Tianguá, Ceará. Mandou mensagem, mandou recadinho já no começo deste sábado. Seja sempre bem-vindo. O Joel nos acompanha no Rio Grande do Sul. Aproveitou para dizer o seguinte: bom dia, meu irmão e amigo Cláudio. Aqui, ó, Joel, diretamente de Capão da Canoa, Rio Grande do Sul. Tô na escuta da programação, hein? Estou voltando das férias. Gratidão. Férias é bom demais, né, moça? Ah, pezão pra cima. É bom quando é aqueles dias que demoram pra terminar, que é uma maravilha, não é? Mas vamos pra cima e fica olhando pra lá, fica olhando pra cá. Ah, que maravilha! Aí chega o segundo dia, mesma coisa. Pra cima, fica estirado no sofá dia todo. Aí chega o terceiro dia e por aí vai. Férias é bom demais, né? Não, é muito, muito, muito bom. Então, um aproveita para fazer companhia pro outro. Seja bem-vindo! Aproveitar para mandar aquele abração pro Roberto. O Roberto tá conosco aqui. O Roberto Sam, inclusive, mandou mensagem pra gente aqui. Legal, vamos lá.
1: Boa noite, Cláudio Ronco.
0: Opa!
1: Boa noite a todos. Aqui seu ouvinte, Roberto Samo, de São Luís do Maranhão.
0: Olha ele aí.
1: Amanhã, quando o primeiro raio do sol nascer, que nasce na Paraíba, no Brasil,
0: olha,
1: e em Fiji, no mundo, aí eu digo pra ti, Cláudio Ronco.
0: O quê?
1: Bom dia, Cláudio Ronco. Deixa a natureza trabalhar.
0: É.
1: Boa noite, Cláudio Ronco.
0: Ô moço, seja bem-vindo, hein? Bom demais receber seu recadinho, vamos juntos! Bom dia! Olha, quem também mandou mensagem pra gente, a sumidíssima da Tânia, aproveitou, falou, vou mandar uma mensagem pro Buchechudo. Aproveitou para mandar recadinho pra gente, mandou recado aqui, ó.
2: Oi, boa noite, a paz do Senhor.
0: Ai.
2: Cláudio Glauber, saúde a todos com a paz do Senhor. Ai. Aí a você e a todos os ouvintes da FM Esperança. Boa noite, que Deus a todos abençoe.
0: Amém.
2: Estou ouvindo o seu programa. Gostaria de ouvir a música de Daniel Maranhão. Sou de São Luís do Maranhão e mando também esse louvor a todos do Dorvicense de São Luís do Maranhão.
0: Perfeitamente. Eu vou aproveitar para mandar um abraço, pode? Pode? Ai, não, mas tem que ser aquele abração assim, ó. Uma excelente madrugada de sábado. Sim, a gente aproveita pra te fazer a companhia também. Bora? Sabe quem também aproveitou pra mandar mensagem pra gente? O Adriano. Adriano nos acompanha em Toritama, Pernambuco. Tá aproveitando pra dizer que tá 23 graus em Toritama. Tá ótimo, excelente a temperatura aí, moço. Tá bom demais, 23, ó. Bom demais. Ele mandou mensagem dizendo: paz do Senhor, que Deus abençoe, amém, amém. Uma excelente madrugada de sábado, vamos juntos. Ai, ele aqui, ele chegou. Quem? Senhora Minta. Rapaz, a Minta está sumidíssimo. Mandou mensagem pra gente. Ah, ele mandou recadinho, cadê?
3: Boa noite, meu amigo, meu irmão Cláudio Ronchi.
0: Olha ele aí, ó.
3: Aqui é a Mintas de Passo do Lumiar, Maranhão.
0: Boa.
3: Aqui diretamente do comitê do meu candidato, né? Uhum. Que eu não vou poder dizer qual o candidato, até por uma questão de ética.
0: Tranquilo.
3: E falar que eu estou muito feliz de estar ouvindo a sua programação, a nossa programação,
0: é,
3: né,
0: lógico.
3: De todas as madrugadas,
0: uhum.
3: Tá? Já vou pro berço que daqui a pouco pegar serviço.
0: Boa.
3: Tô rodando na linha Jardim América Rodoviária, tá? Linha 075, tá? Todos os dias, de segunda a sexta e no sábado, rodando na UEMA e Paz. Tá bom? Um forte abraço, que Deus abençoe.
0: Perfeitamente. A gente tava com saudade, hein? Senhora Mintas. E o pessoal às vezes mandava recado aqui, manda recado e manda mensagem, aquele abração para a Mintas, sim. O famosíssimo Senhora Mintas, que nos acompanhava, né, nas madrugadas, agora ele tá trabalhando em outro período e aproveitou nesta madrugada de sábado para mandar recadinho. Ô, moço! Bom demais receber seu alô no comecinho deste sábado. Deus abençoe aí no seu trabalho. Agora parece que tá mais... nesse horário agora parece que só tá apoiando o candidato, né? Um descanso agora pra no comecinho do sábado. Começar tudo de novo, né? Bora, moço! Seja sempre bem-vindo. Bom demais receber seu alô neste sábado. Você, inclusive, você que não sabe, Senhora Mintas faz parte dos vitaminados. Vai! Legal! Olha quem mandou mensagem pra gente aqui. Pastor Pedro tá conosco, né? Mandou recado? Cadê o recado?
4: Meu amigo Cláudio Ron.
0: Olha ele aí,
4: bom
0: ó.
4: Bom dia, bom dia.
0: Bom dia.
4: Pastor Pedro Mello aqui de Goiânia. Tô aqui no trabalho, rodando de aplicativo, ouvindo pela Paz FM nos 89,5. Ouvindo a Transmundial para todo o Brasil. E aqui em Goiânia estamos todos aqui juntos, abençoados com a programação da Transmundial. É isso aí, Cláudio.
0: Opa.
4: Hoje vai ter cantoria. Cadê a cantoria, Cláudio?
0: Olha aí, Pastor Pedro. Você também, né? Eu te falar. Aproveitar que você está na rua ou na avenida. Ou na rodovia, aproveitar também, pegar a deixa aqui do Senhor Amintas, meu amigo, e por que não, né? Pastor Pedro já tá começando a cantar conosco nas madrugadas.
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0: Daqui a pouco tem sol, hein?
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0: Pastor Pedro, aos pouquinhos aí em Goiânia, Goiás. Baixa levemente o vidro. Ah, só um cadinho. Vamos lá.
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0: Só pra na hora do refrão a gente soltar a voz. O pessoal que tá por aí, ó, na jantinha, olhar e falar assim: ih, gente, aquele moço ali, ó. Bora! Baixando o vidro aí, agora sim.

0: moço, Deus abençoe o seu turno. A gente aproveita para te fazer companhia também, que é bom demais receber sua mensagem nesta madrugada de sábado. Quem também aproveitou para mandar recado nesta madrugada foi o Zé Carlos, que nos acompanha em Petrópolis, Rio de Janeiro. Está conosco aqui, ó. Cláudio Ronk, amigo. Meu querido, bom dia, bom dia. Então, estamos por aqui, viu? Empacotadinhos, ligadinhos, chuva por aqui. Ó, a temperatura, Cláudio Ronk, 18 graus. Ih, rapaz. Ô Zé Carlos, Petrópolis, madrugada. Todo empacotado, só com o nariz de fora. Ah, 18 graus, meu amigo. Excelente, viu? Só aguenta aí pra cantar um pouquinho com a gente. Lógico. Falando nisso, qual a próxima música, hein? Hã? Não, tá de cantar hoje? Vamos cantar um pouquinho? O Zé Carlos, pelo jeito, vai ficar cantarolando. Ele não vai cantar, não. Eu acho que ele vai ficar cantarolando. Seja bem-vindo, moço. Tá sumido aqui das madrugadas, hein? Muito bem, deixa eu aproveitar também para mandar um abraço aqui pro Natan nos acompanha no comecinho deste sábado. Aproveitou para mandar um recadinho pra gente, cadê?
1: A paz do Senhor Jesus. Oh, bom dia, meu amigo Cláudio Roque, Natan caminhoneiro. Você é mais que bem-vindo, meu amigo.
0: Oh, moço.
1: Na bolé desse caminhão. Não só você, mas toda a equipe aí da RTM. Legal. Todos os nossos irmãos e irmãs em Cristo Jesus, ouvintes aí. Vamos todo mundo aí numa só fé, num só amor. Adorando, aprendendo a palavra. Meditando.
0: Como? Ô Natan, tá sumido também, moço. Tá sumido. Bom demais receber seu recado no comecinho desta madrugada de sábado. Sabe quem tá com a gente também, Natan? O Carlos. Carlos nos acompanha em Lages, Santa Catarina. Vem com a gente no comecinho deste sábado. Vem conosco aqui. Cadê o recado dele? Deixa eu ver.
2: Boa noite, Cláudio Ronk.
0: Opa!
2: Sempre na escuta. Eu
0: legal.
2: Escuto direto a RTM. Sempre. Todos os programas são muito bons.
0: Olha aí.
2: Mas o que me preocupa... Aqui eu estou em Santa Catarina.
0: Certo.
2: É que tem um senhor idoso aí... Que está construindo uma arca.
0: Ah, é?
2: E o pessoal tá falando aí que esse El Niño aqui vai dar uma chubarada aqui até o final do ano, aqui no sul.
0: Certo.
2: E esse bem tá construindo uma arca. Espero que entre os animais que ele bote na arca seja eu um deles. Grande abraço, Carlos Henrique.
0: Boa.
2: De São Joaquim, Santa e Bela Catarina.
0: Ô, moço. Vamos juntos. É. Uma hora a porta vai ser fechada, viu, meu amigo? Tem que ficar de olho nessa arca aí. Para você que nos acompanha em Santa Catarina, um excelente sábado. Vamos juntos? Vamos! Aproveitar também para mandar um abraço aqui. Deixa eu ver. nome aqui. Chegou o recado, mas não chegou. Não chegou com o nome. Deixa eu ver se eu consigo achar aqui. Acho que é o Ligeirinho. É, deixa eu ver o recado dele.
3: Bom dia, bom dia, bom dia.
0: Bom dia.
3: Aqui é o Ligeirinho de Palmas, Tocantins.
0: Ah, ele mesmo.
3: Táxi do aeroporto. Assim a gente está na noite toda também. Acompanho com vocês, Claudio.
0: Olha aí.
3: Deus abençoe. Uma boa noite na paz do Senhor.
0: Pai. Ligeirinho. Vamos! Vamos aproveitar, Ligeirinho, pra pegar uma carona contigo, hein? Podemos? A gente aproveita pra cantar um pouquinho, como você ouviu agora há pouco. Aproveitamos pra trazer um pouco da palavra de Deus. A gente traz aqui as participações da turma que tá acompanhando a gente nesta madrugada de sábado. Aí um faz companhia pro outro. Ué, bom demais. Seja bem-vindo. Um excelente sábado. Deus abençoe o seu turno. Muito bom receber seu recadinho nesta madrugada. Vamos juntos? Vamos!

0: Agora vai. Eu, hein? Ô, Ribamar, às vezes acontece, viu? Às vezes acontece. Olha a Leida, sumida da Leida, hein? Mandou recado pra gente.
1: Boa madrugada de sábado, Cláudio Ronk, pra você e sua família.
0: Amém.
1: E pra todos os ouvintes e suas famílias na escuta agora. Claudinho, eu acredito que foi na quarta-feira, ou foi quinta, eu ouvi a voz do André Castilho aí na madrugada, ele tava participando.
0: Foi.
1: Ouvi a interação de vocês, sorri junto com vocês. É sempre muito bom.
0: Legal.
1: E Claudinho...
0: Diga.
1: Eu ouvi também, ainda há pouco, a participação do Senhor Amigas.
0: Senhor Amigas.
1: Fazia tempos que a gente não ouvia ele na madrugada.
0: Viu?
1: É sempre bom.
0: Bom demais,
1: e Claudinho, por falar em amigos e irmãos, será que hoje tem recadinho hoje do Japão?
0: Será?
1: Espero que sim, Claudinho. E também de Moçambique, né? Com um abraço continental.
0: Abraço continental é legal, né?
1: E Claudinho, é sempre muito bom ver essa programação. Nem sempre eu mando áudio, mas eu tô sempre na escuta.
0: Olha,
1: na madrugada, Claudinho. E aproveito, né, falando dos amigos e dos irmãos, mandar um abraço pra minha amiga Estela, pra Andaluza Lima, pra irmã Greta Cabral.
0: Boa.
1: E para todos os ouvintes aqui de São Luís do Maranhão.
0: Legal.
1: A Leida e família em São Luís, Maranhão.
0: Grande abraço para a Leida, Andaluza, a Leida sumidíssima. O casal Henrique Graça Cabral, sumidíssimos. Estela, Estela, Virlândio e os filhos, sumidíssimos aqui das madrugadas também. Até os vitaminados. Sumidíssimos, viu? Ô, Aleida, seja bem-vinda. Um excelente final de semana. Vamos juntos? Vamos!
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0: Aproveitar também para mandar um abraço aqui para o Gerinaldo. Gerinaldo nos acompanha, deixa eu ver aqui. Paz do Senhor para todos os ouvintes. Estou em Parnamirim, Rio Grande do Norte. Provavelmente está ouvindo a gente pela Nordeste Evangélica ou pelo aplicativo, né? Seja bem-vindo. Excelente final de semana. Bom demais receber seu recadinho. Graça e paz, Cláudio Ronk. Tô ligadinho aqui no Amigo na Madrugada. Um ótimo sábado para todos que estão sintonizados no melhor programa da madrugada. Ô, moça, é a Maria Alice. Seja bem-vinda. Vou mandar aquele abração, pode? É, aquele abração. Seja bem-vinda. Ô, moço, boa noite, ó, ouvindo você falar do tempo aí, moço, aqui tá um calor demais, ô. Nova dimensão, distrito de Nova Marmoré, Rondônia, bem pertinho da Bolívia. Quem mandou recado? Foi a Dorinha. Ô, moça, seja bem-vinda. É, realmente aí ainda é ontem, né? Tá chegando. Falta um cadinho pra chegar hoje aí, moça. Mas só um cadinho. 6 minutinhos. É um tirinho. É, tá chegando sábado também aí em Nova Marmoré. Não, Marmoré o quê, Claudio Ronk? Põe um óculos de novo. Pera só um pouquinho, moça. É Marmoré, Marmorel. Ah, hoje tá difícil, hein? Hoje tá difícil. Ah, e seja bem-vinda! Um excelente final de semana! Vamos junto! Muito bem, já estamos atrasadíssimos, né? Vou trabalhar um pouquinho. Muito bem, deixa eu aproveitar para mandar um abraço aqui pro Daniel. O Daniel tá conosco. Graça de Anápolis também aproveitou para mandar mensagem. Uma ótima madrugada de sabadão para todos. Que nosso Deus venha abençoar Venha abençoar a todos nós, a graça que nos acompanha, Anápolis, Goiás. Chegou de mansinho, chegou devagarinho, tá com a gente também.

excelente final de semana. Sabe que o Lauro Feitosa, Graça, também aproveitou para participar? Tá conosco aqui, ó. O Robson mandou um abraço aqui para Lourdes Albuquerque, para o Edu Neto, aquele sumidíssimo, para o Joel Mendes, para a Arely e para ele, para o Izinho.

Olha, o Matheus nos acompanha nas madrugadas diretamente de Várzea Alegre, Ceará. Ele que comanda os botões da Rádio Paraíso, tá conosco nesta madrugada de sábado. O Matheus, moço, bom dia. Você sabe que nas madrugadas aqui, né, temos os nossos desafios que aparecem assim, viu? Ah, um deles é cantar de madrugada. Qualquer dia desses, você que está nos ouvindo, Matheus, que toma conta nas madrugadas, nas manhãs, tardes e noites da Rádio Paraíso, mandará um áudio soltando a voz. É de doer às vezes? É, às vezes é difícil. Às vezes dói, viu? Você fala, ele resolveu cantar de novo. Meu Deus. A música que ele tá cantando. Deixa eu ouvir só um cadinho. Vamos ouvir só um pedacinho. Será que ninguém avisa pro Matheus que tá duro? Tá doído ouvir, né? Ninguém dá um toque. Ninguém é amigo. Tem que avisar, gente. O vencendo vem daquela lá, daquele jeitão lá. Tem aí, faz. Vocês precisam ouvir o Matheus cantando, né? Vencendo vem. É, ele vai batendo o pezinho, ó, no ritmo. Vambora, moço! Ah, já refugia a glória eterna, vambora!

0: a gente conseguiu pegar o Matheus num dia bom. Ele tá afinado hoje, viu? Hoje ele tá. Glória, glória, aleluia. Ai, glória. Bom dia, moço. Uma excelente madrugada de sábado. Um abraço pra Helena. Helena que nos acompanha em Natal, Rio Grande do Norte.
1: Paz, irmão. Boa noite, a paz do Senhor.
0: Paz, moça.
1: Bom dia.
0: Bom dia.
1: Pra você, um bom final de semana. Amém. Cheio de paz, luz, saúde, prosperidade. Pra você e pra toda a Transmundial. Aqui é Helena, da Nordeste Evangélica, 92.5, Natal, Rio Grande do Norte. Ei, vamos louvar aquele hino da Alice Maciel.
0: Qual?
1: É... Você não pode desistir.
0: Ó. Aí, Matheus, ouve aí, ó.
1: Você não está lutando só. Se não fosse a mão de Deus, o que seria de você?
0: Isso é bom,
1: nem aqui você estaria. Não fique triste assim, não. Você não pode desistir. Ô, glória, Claudio Ronto. Um abração de urso pra você. Uma boa noite.
0: Amém.
1: Um bom dia. Um bom final de semana. Um bom domingo abençoado. Que Deus abençoe e proteja. Amém?
0: Amém.
1: Salmo 23, o Senhor é nosso pastor e nada nos faltará. Amém?
0: Amém.
1: Glória a Deus. Um bom dia. Pai, Senhor.
0: Helena já na cantoria, né? Aproveitou a madrugada de sábado e solta a voz. Olha, quem mandou recado também pra gente aqui, gosta de vez em quando de mandar áudio soltando a voz, é Zélia. Zélia Gomes, que nos acompanha pela Nordeste Evangélica. Aproveitou pra dizer que tá na audiência todos os dias. Esperando pelas bênçãos de Deus, esperando pelas bênçãos na sua vida e de toda a sua família. Amém, amém, moça! Seja sempre bem-vinda! Mandar aquele abração pro Johnny, né? O Johnny que vem com a gente, tá pedindo uma com o Sérgio Lopes. Agora, ô Johnny, vamos fazer o seguinte... Está em cima da hora. É, a gente já ultrapassou um pouquinho do tempo. Inclusive o Matheus, você ouviu o Matheus cantando, Johnny? Difícil, né? É. Mas ele não pode desanimar, né? Ele não pode desanimar, não, por favor. A turma fica triste. Ai, às vezes dói. É, a gente tem que falar a verdade. Às vezes dói de ouvir. Yeah. Mas tudo bem, a gente vai falar com jeitinho. Ah, daqui a pouco, deixa eu só lembrar pra você que daqui a pouco tem um Entendendo a Bíblia, hein? Tem um Conexão Missionária, que já estamos atrasadíssimos. Vamos fazer o seguinte, tem um intervalo agora. Ah, na sequência, vamos com o Conexão Missionária e com o Entendendo a Bíblia. Pode ser? Tá bom, aproveitar também para mandar um abraço aqui para Miriam Martins, a moça que nos acompanha, Aparecida de Goiânia, chegou para fazer companhia pra gente, chegou de assim devagarinho, tá aqui, ó. Bom demais receber seu recadinho. O José Francisco, que também mandou mensagem, aproveitou para mandar um alô.
2: Bom dia, Pai do Senhor.
0: Pai.
2: Pastor, estou aqui lhe ouvindo aqui já, né? Já aqui acabei de chegar de uma vigília,
0: opa,
2: né? Fora em casa, estava ali intercedendo, né? Por todos os missionários.
0: Amém.
2: Que passam aí a noite, né? Pregando a palavra de Deus para que possa ser noite de salvação em toda essa terra, né?
0: Amém.
2: Que as ondas dessas rádios, né? Das rádios missionárias ultrapassem fronteira, né?
0: Isso.
2: Em todos os países, para que possa haver salvação nesta terra.
0: Amém, amém. Amém, moço. Seja sempre bem-vindo. Valeu pelo recadinho. Obrigado por lembrar da gente nos momentos que você tem aí de conversa particular com o Senhor. Ficamos felizes. Sim, a turma toda aqui, ó. Muito bem, agora tem um intervalo, é bem rápido. Daqui a pouco, então, pra gente não perder a oportunidade. oportunidade de tomar uma bronca, porque o horário já passou. Vamos para o intervalo, daqui a pouco tem mais. Tem o Conexão Missionária, tem o Entendendo a Bíblia e tem muito mais para você aqui no Amigo na Madrugada.
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1: Hoje vamos continuar ouvindo a missionária Ana Paula Dumas, que nos conta o lindo trabalho do MAS, Ministério de Assistência Social da Conexão Primeira Batista, em Santo André, demonstrando o amor de Deus aos moradores de rua, e o Bazar Missionário. Já o nosso parceiro Gumahara entrevista o missionário Eduardo Graciano, que coordena o trabalho de ressocialização da Missão Sena.
2: Nós temos o atendimento de pessoas que querem sair da rua, né? E hoje nós internamos mais um, nós temos 5.
3: Amém, né? Glória a Deus.
2: 5 estão lá se tratando e Amém. Um está na ressocialização. Nós temos, conseguimos aí também. Estamos aí, tentando uma parceria com a Igreja Batista do Ipiranga, que tem uma casa de ressocialização. Então, a pessoa termina o seu tratamento de 6 a 9 meses, é feita uma avaliação, né, para ver como, se o rapaz tá querendo mesmo continuar, né, e aí nós mandamos eles para a casa de ressocialização, e lá ele arruma um trabalho, lá ele volta a estudar, e ele contribui com a casa. Quando ele trabalha, ele contribui com a casa com alguma coisa. Não vai ficar lá de boa, não. Vai contribuir com a casa. E aí, ele até ele, né, ter uma situação melhor, a questão da recuperação também. E aí, ele pode ou voltar para a família ou até mesmo alugar um lugar para ele ficar e dar continuidade na vida dele. Mas o legal da Casa de Ressocialização é que é bem próximo da Igreja do Ipiranga. E então, na casa, eles precisam participar dos cultos, participar celebrando a recuperação, participar de todas as atividades, escola bíblica. Então, muitos deles... por exemplo, um deles, o Cristiano, ele já é membro da Igreja do Ipiranga, ele é um primeiro fruto nosso, já está trabalhando, foi promovido e está lá como voluntário na igreja, né? Está firme no Senhor, 3 anos limpo, né? 3 anos limpo. Então, é motivo para agradecer a Deus mesmo. E agora nós estamos com um na casa de ressocialização, o Carlos, né? Eu acho que até contei numa outra ocasião que o Carlos eu conheço desde pequenininho, porque eu trabalhei num serviço de acolhimento de crianças, já faz muitos anos já. E aí o Carlos era uma dessas crianças que estava acolhida lá. E aí quando o Carlos veio para a igreja, para passar por triagem e tudo mais, ele falou assim: eu conheço você, tia. Aí eu falei: tia, eu não gosto de ser chamada de tia, não. E aí ele falou: tia? Ele falou assim: você é a tia que cuidou de mim no abrigo, porque antigamente se falava abrigo. E aí eu olhei bem, aí eu reconheci o Carlos, a carinha, ele só cresceu, a carinha continua a mesma. E aí foi que eu falei: rapaz... Ele era o mais quietinho, gente. O irmão dele era terrível, mas ele era o mais quietinho. O irmão tá bem, né? E ele, infelizmente, caiu, né, nas drogas. E aí nós mandamos ele para casa de, para a comunidade terapêutica. Ele se recuperou, foi para a ressocialização. Mas, assim, a gente sabe que não é fácil essa questão da recuperação. É, e aí ele recaiu. Nessa que ele recaiu, ele se arrependeu muito, mas a regra da casa de ressocialização, recaiu, não pode ficar. Né? Porque nós, eles têm os outros também. Então, aí resolvemos andar mais uma milha com ele. Então, ele retornou para a comunidade terapêutica, no Desafio Jovem, conversei com o diretor falou, não, ele foi um bom menino, vamos andar mais uma milha com ele. E andamos mais uma milha com ele, e ele retornou para a casa de ressocialização, está lá firme, né? E voltou a estudar. Então, só que ele estuda de dia, né? Nossa igreja está contribuindo com a casa, enquanto ele não pode trabalhar. E ele voltou a estudar e está cumprindo direitinho com as regras, né? E graças a Deus a gente tá trabalhando, nós temos o Johnny é o nosso capelão, o Johnny faz todas as visitas mensalmente, fazemos cultos, e o Johnny tem ido lá fazer o discipulado com os meninos, tem sido muito bom mesmo. Tá ficando bazar, né? E nosso bazar, que tem sido uma bênção na vida da igreja.
4: Sim.
2: Porque assim, a gente achou que fosse só, é assim, será que vai vingar? Aí vingou. E ficou no calendário da igreja. E hoje, assim, as pessoas até perguntam no corredor, quanto vai ser o próximo? Porque isso realmente foi uma bênção para a igreja. E nós temos visto que nós temos que esse bazar tem abençoado as famílias.
4: Amém.
2: Amém. Muitas famílias, né, precisam realmente, a gente acha que não, mas compram para si, né? E as minhas meninas, graças a Deus, têm sido uma bênção. E elas são muito criteriosas, né, na hora de fazer a triagem dessas roupas, cuidam delas, passam. Elas são muito caprichosas. Deus me presenteou com meninas preciosas e meninos também, né, preciosos. E graças a Deus o bazar tem sido uma bênção na vida dos na nossa vida, né, como missionários, né, que tem abençoado. Tem abençoado muito, muito mesmo. Graças a Deus por essa visão que a nossa liderança teve, né? De fazer esse bazar, e tem sido uma bênção para nós.
5: Graça e paz, Graciano. É um prazer estar com você nessa sala, viu? Eu gostaria que você enumerasse e contasse para nós o trabalho que você realiza como missionário da nossa igreja. Você me ouviu?
6: Hoje eu tô na casa da família, né? Uhum. Que é aqui no Ermelino Matarazzo. É, porque eu tô também correndo atrás de umas... da saúde, cuidando da saúde, né? Porque desde eu vim em 2014 como missionário pra Sena, então eu só tirei férias uma vez, né? Então agora meio que me colocaram pra correr atrás dessas documentação, saúde, família, né? Mas meu papel aqui dentro da casa família é mais como o irmão mais velho, né? A gente tá com 9 rapazes aqui na casa família. 9. 3 já estão trabalhando, né? Então nós que ficamos em casa, a gente tem o devocional, tem o celebrando, tem a limpeza da casa, tem o dia a dia, né? Então o meu papel aqui hoje tem sido isso, né? Tá com eles, aconselhar, ajudar nos devocionais, na meditação, né? E já tô de volta para a fazenda.
5: E a fazenda é qual região mesmo?
6: Aqui é reintegração, né? Trabalho, porque eu já fiquei aqui, já fui líder aqui na casa, já fiquei bastante tempo no centro. Então eu acho que na Missão Sena, o missionário que vem para cá, ele tem que estar apto a trabalhar nos 3 postos, né? Quando a necessidade aparece.
5: Entendi. Então você já teve um período que você ficou na região central de São Paulo, na Cracolândia.
6: Ali, na Cracolândia, é homens de todo lugar, né? De todas os estados do Brasil, né? É muita gente. A gente tem visto aí que, não sei se vocês já viram, tem até um seriado na Netflix que é o fim da Cracolândia, né? Mas não houve fim, a gente está ali todo dia, a gente vê que não houve, não acabou a Cracolândia, só dispersou, né? Você, aquele povo que ficava sempre ali na Cracolândia, então quando tem a evangelização, a gente sai e tem que, só tem que andar um pouco mais hoje, porque eles estão distribuídos pelo centro de São Paulo, né?
5: Entendi.
6: Então, não acabou a Cracolândia, continua ali, né?
0: Estamos encerrando mais um Conexão Missionária. Eu sou Edson Tauil e junto com os técnicos Samuel Moreira, Tiago Liza, Pedro Campos e Luiz Felipe, preparamos este programa com muito carinho para toda a sua família. As vinhetas foram gravadas gentilmente por Sandra Simões. O meu muito obrigado a você que ama missões e não deseja ficar de fora do que Deus está fazendo. Até o próximo Conexão. Conexão Missionária.
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1: Olá, seja muito bem-vindo e bem-vinda ao Entendendo a Bíblia, o programa que é feito para você e com você, que nos ajuda a produzir o conteúdo a partir da sua pergunta. Eu sou Renata Burjato e ao meu lado...
2: André Castilho, é uma alegria poder conversar com você e junto com você entender a Bíblia também com ele.
3: Itamir Neves, nós queremos entender a Bíblia a partir da sua pergunta. Vamos procurar responder a partir da palavra de Deus.
1: Tatiana Becker perguntou e comentou, né? Ela contou a história de Raabe para a turma da igreja dos 6 aos 8 anos. E todas as crianças falaram que ela pecou. E é verdade. Porém, foi por uma boa causa. E aí, como lidar com isso?
3: Olha, boa, Tatiana. A única maneira de você tratar de uma maneira correta é você abrir em Hebreus capítulo 11, versículo 31. Hebreus capítulo 11, todos nós já conhecemos um pouquinho mais, talvez Tatiana também conheça um pouco a Bíblia, aquilo que a gente chama do capítulo dos heróis da fé. Quer dizer, são pessoas que realmente, durante toda a vida, andaram corretamente diante de Deus, pela fé, crendo que Deus tem o poder de solucionar situações mais difíceis. E aqui no capítulo 11, aparece o nome de Raabe. Ele vai falar sobre Abel. Olha só, primeiro personagem, né? Pela fé, Abel foi justificado, depois Noé, depois Abraão, depois Sara, e assim por diante. E aí fala sobre Moisés, e aí no versículo 31, ele cita assim, olha só. Pela fé, Raabe, a meretriz, quer dizer, era uma mulher que não era muito correta, certo? Não foi destruída com os desobedientes, porque acolheu com paz os espias. Então ela tinha um objetivo interessante quando a gente lê a história. Ela já tinha ouvido falar que Deus, aquele povo que Deus estava cuidando, que é o povo de Israel, ele estava vindo, e estava destruindo todo mundo, porque Deus estava no controle. Aí ela falou, peraí, se eles estão querendo vir aqui para Jericó e vão querer passar aqui pela muralha, eu vou ficar numa boa aqui, eu vou ceder as coisas que eles estão querendo. E aí colocou aquele fio vermelho e tal, tudo mais, toda aquela história. Então, ela mentiu? Mentiu. Pecou? Pecou. Mas aí, como que a Tatiana falou? É por uma boa razão, uma boa causa.
2: Eu imagino, Tatiana, olha, cuidar de criança
3: não é,
2: é uma arte.
3: Exatamente.
2: Porque a criança, ela é extremamente literal. Uhum. E aí eu vou dar uma resposta que não é uma resposta que a criança vai entender.
3: Uhum.
2: E depois eu vou tentar dar uma resposta que a criança vai entender.
3: Vamos ver.
2: Né? Ser pai ajuda um pouco a gente com isso. Mas
3: exatamente.
2: Resposta... Existe uma coisa chamada problema ético.
3: Uhum.
2: Né? O dilema ético.
1: Sim.
2: Então é o seguinte, é correto mentir? É correto roubar? Não. É correto matar? Não. Não é. Pegando assim aqui, não é. Se você está com a sua família na sua casa e vem uma ou mais pessoas,
3: uhum,
2: querendo matar você e todo mundo.
3: Boa, boa, boa, boa.
2: E aí? E aí você tem à sua disposição uma arma. O que você vai fazer? Você vai defender a si mesmo e a sua família.
1: E a lei te protege, né?
2: A lei te protege disso, existe a legítima defesa, e você vai ter que matar aquelas pessoas. Senão elas vão matar você, se não fizerem coisa pior antes de matar.
3: Sim.
2: Então, é legítimo você se proteger. Não é legítimo você torturar, né, usar força indevida.
3: Sim.
2: Mas é legítimo você se proteger. Ok? Então, existe isso. Por favor, não estou fazendo defesa política nenhuma aqui, de nenhuma posição. Estou falando sobre um dilema ético, ok?
3: Beleza.
2: Então, beleza. Se você estiver lá, você se protege. É lícito e a lei te protege disso. Eu usei roubar, né? Roubar, uhum. Então... eu não sei se existe proteção da lei para isso, mas uma pessoa está com muita fome...
3: Sim,
2: está passando por uma necessidade muito grande... e encontra uma árvore com fruta num outro lugar, não tem ninguém ali por perto, tem uma cerca ali, e aí? Poxa, se você puder esperar mais um pouco, é bom que espere, mas e se não tiver o que fazer?
3: Exatamente.
2: Então, você vai roubar, literalmente, é um dilema ético. E aí vem algo mais parecido com o que a Raabe viveu.
3: Exatamente.
2: Você está em um lugar onde existe um governo opressor e que vai... E você está escondendo um irmão seu, um cristão, ali. E aquele governo chega e fala, tem alguém ali com você. Então você entregue essa pessoa. E aí?
1: Aconteceu muitas vezes na Segunda Guerra Mundial, né?
2: Na Segunda Guerra Mundial aconteceu muitas vezes, pessoas esconderam judeus dentro
3: de
2: suas casas.
3: Aquela missionária, que a gente conheceu bastante, Corrie ten Boom.
2: Exatamente.
3: Fazia exatamente isso.
2: Você teve o Oscar Schindler.
3: Também.
2: E naquele meio ele teve que mentir.
3: Exatamente.
2: Então, existe também...
3: Salvando pessoas por causa do dilema ético. A mente dele ia muito mais além do que aquela lei dura, né?
2: Exatamente. Então, assim, esse dilema ético, então, assim, é claro, estamos falando de situações extremas.
3: Exato.
2: O ruim é que tem gente que usa o dilema ético para justificar pecado, para justificar erro, para justificar uma relativização completa da ética. E não é isso. O dilema ético é quando você se encontra numa situação extrema em que você tem que escolher qual o mal menor que você vai causar. Então, nesse caso, o mal menor é matar o agressor, o mal menor é roubar para matar a fome, o mal menor é mentir para salvar vidas. Então, continua sendo errado, continua sendo errado. Em situação normal de temperatura e pressão, é errado? É errado. Mas, para que você evite um mal maior, você comete um erro que comparativamente pode ser considerado um erro menor. E foi exatamente o que Raabe fez. E aí a gente olha lá para Josué, capítulo 2. Eu não sei se vai dar tempo da gente. Como é que tá a gente? Tá de tempo, Renata?
1: Dá tempo.
2: Dá tempo? Então vamos ler um pouquinho aqui. Eu acho que dá para ler todos os versículos. A partir do versículo 1. Josué 2,
3: né?
2: A gente não vai ler tudo, porque aí o texto é muito grande, mas a partir do versículo 1, dá para você ler até o versículo 10.
1: Desculpa, fala só de novo o capítulo, que eu estava aberto em outra passagem.
2: Josué, capítulo 2,
1: a partir do versículo 1.
2: E aí vai até...
1: Diz assim... Disse Tim, Josué, filho de Num, enviou secretamente dois espiões. Vão e examinem a terra. Investiguem Jericó. Eles foram. Chegaram à casa de uma prostituta chamada Raabe e ali permaneceram. Foi dito ao rei de Jericó. Acabamos de saber que nesta noite chegaram alguns homens para espionar a terra. Eles pertencem ao povo de Israel. O rei de Jericó mandou dizer a Raabe: traga para fora os homens que vieram passar a noite em sua casa. Eles são espiões. Vieram espionar a terra. Mas a mulher havia escondido os dois homens. Ela disse: de fato, dois homens vieram aqui, mas eu não sabia de onde eram. À noite, antes de fecharem a porta da cidade, eles foram embora, mas não sei dizer para onde foram. Creio que se vocês correrem, ainda poderão alcançá-lo. Na verdade, ela os havia levado para o terraço e escondido debaixo dos talos de linho espalhados ali. Os homens iniciaram a perseguição perto do local de travessia do Jordão. Logo que eles saíram, os portões da cidade se fecharam.
2: Então... ela vai dizer, né, que estava todo mundo desesperado, estava todo mundo preocupado porque o Senhor veio aqui, porque o Senhor vai aparecer aqui. Então, assim, está todo mundo desanimado e vocês vão precisar me proteger agora. Então, por que Raabe fez isso? Raabe teve fé. Esse é o ponto.
1: E Hebreu cita isso claramente. Teve recentemente um outro programa que a gente falou sobre a mulher de Ló e que ela não teve fé, não é?
3: Exatamente.
1: Ela estava ali até numa situação pertinho de Ló, poderia ser salva, mas faltou confiança total de que aquilo que falaram para fazer,
3: ela não obedeceu.
1: Né? Sim.
3: E aí...
2: E Raabe já agiu em obediência.
3: Exatamente.
2: E esse é que é o ponto. Ela mentiu? Ela mentiu. Ela fez algo que não está certo, que está errado?
3: Uhum.
2: Ela fez, mas o que seria mais errado?
1: Se ela deixasse matar ele.
2: Deixar matar aqueles homens?
1: Sabe outro exemplo que eu penso? Nas parteiras, Sifrá e Puá. Porque
2: isso.
1: Vinham a ordem para acabar com todos os meninos, para matar na hora do parto. Como é que elas iam fazer isso? Elas não fizeram isso, porque tirar a vida é muito mais pecaminoso, é muito mais errado do que você falar, olha, elas são muito férteis e muito fortes. Antes que a gente chegue lá, elas já tiveram os bebês.
2: É isso aí.
3: Exatamente.
2: O problema de você explicar isso para a criança, desculpa, professor Tamir, mas é que a criança é sempre muito literal,
1: sim,
2: né? Então, mentir é errado, então mentir em qualquer ocasião é errado. O que você pode... talvez tentar fazer, coloca a criança um pouco naquela situação. Tá, mas se você se não mentisse aqui, o que, que ia acontecer? Ah, ia matar os homens, então o que é mais errado?
3: Exatamente.
2: Aí acho que dá para tentar né, acertar, mas é sempre importante dizer para a criança, mentir é errado.
3: É, tá certo. Eu acho que essa é a grande lição, mas ao mesmo tempo que eu fico pensando também, André e Renata, e você que escreveu para nós, Tatiana, Deus conhece o coração da pessoa, conhece o sentimento. Então, aquela questão ética, Deus está vendo como é que eu vou tratar isso daí. Eu vou tratar de uma maneira qualquer? Não, eu tenho que falar a verdade, pronto, e dana-se o resto? Não, Deus sabe o coração. E ela tinha, por isso que ela foi justificada pela fé. Ela creu que Deus, que estava conduzindo o povo de Israel para passar por aquela... Por Jericó, para entrar na verdade, né, na Palestina, Deus estava cuidando de tudo. Então ela falou, não, espera aí, eu quero confiar em Deus. E aí fez aquela colocação e salvou não só os dois espias, como depois Josué e toda a sua turma entraram em Jericó de uma maneira espetacular, né? Dando voltas na cidade e tal. Quando Deus faz, faz mesmo, né?
1: E por isso que Jesus também brigou tanto com os fariseus, né? Porque obedeciam.
3: Exatamente.
1: Mas o coração não estava ali.
3: Exatamente.
1: E sempre tentavam burlar
3: boa,
1: um pouco,
3: boa,
1: né? Para, na verdade, satisfazer o desejo do próprio coração.
3: Muito bem.
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0: excelente final de semana. Vamos juntos neste sábado e vamos também com o pastor Paulo Biasi, tá chegando aqui, ó, para trazer o Correndo para Vencer.
1: Corramos com perseverança a corrida marcada para nós, com os olhos fixos em Jesus, o líder e aperfeiçoador de nossa fé. Normalmente, os anjos são agentes invisíveis de Deus. Eles realizam a grande maioria do seu trabalho sem serem vistos por nós aqui na Terra. Mas, de vez em quando, eles podem ser vistos, como Deus permitiu no caso de Eliseu, no Antigo Testamento. Ali temos uma rara visão do poderoso exército de proteção que Deus tem à disposição dele quando decide defender até mesmo um único dos seus filhos contra qualquer perigo. Ouça mais a seguir. Produzido pela Igreja Moody em Chicago, você ouve Correndo para Vencer, com o Dr. Erwin Lutzer e sua clareza no ensino bíblico que nos ajuda a cruzar a linha de chegada. Hoje, o pastor Paulo Biasi continua na série O Mundo Invisível. Encontre agora o capítulo 6 do segundo livro de Reis, onde veremos Deus, repentinamente, tornar visível a sua legião invisível de anjos.
2: Diante das informações, o rei da Síria pergunta: onde está esse Eliseu? Responderam: em Dotã. Aliás, eu estive em Dotã faz muitos anos. Fica mais ou menos uns 10 quilômetros ao norte de Samaria. E no versículo 13, o rei diz: vão e descubram onde ele está, para que eu mande capturá-lo. Disseram ao rei: Eliseu está em Dotã. E o rei enviou cavalos, carros de guerra e um grande exército para trazer Eliseu. Eles chegaram em Dotã durante a noite e cercaram a cidade. Pois bem, o que acontece é o seguinte. O versículo 15 deste capítulo 6 diz: na manhã seguinte, o servo do homem de Deus se levantou bem cedo. Ao sair, viu que havia soldados, cavalos e carros de guerra por toda parte. Ai, meu senhor, o que faremos agora? Exclamou o servo. Coloque-se no lugar do servo de Eliseu, como eu já fiz. Imagine que você esteja ali e pense naquela situação. Pois bem, Eliseu responde ao seu servo no versículo 16. Não tenha medo, disse Eliseu, pois do nosso lado há muito mais do que do lado deles. Quero lhe perguntar uma coisa. Se fosse você que recebesse essa resposta naquela situação, ela seria suficiente para lhe deixar tranquilo? Se fosse você que estivesse lá, você teria dito: ah, então, tudo bem. Se você, como homem de Deus, está dizendo isso, não vou me preocupar. Mas vamos mudar um pouco essa ilustração. Imagine que você está dirigindo por uma rua escura. É meia-noite e, sem ter como desviar ou brecar, o seu carro passou em cima de vários objetos cortantes que estavam espalhados pela rua, rasgando os quatro pneus do seu carro. Rapidamente, os membros de uma gangue cercam o seu carro. Você vê que alguns deles estão com armas, outros têm facas e outros têm pedaços de ferro e pedras que usam para quebrar os vidros. E aí você diz para a pessoa ao seu lado: não fique com medo. Veja, tem mais conosco do que com eles. Será que a pessoa vai responder: mas é claro, me desculpe pela minha ansiedade? Não. Numa hora como essa, você precisa de alguma coisa mais convincente do que apenas uma palavra de um homem de Deus. E Eliseu sabia disso. E então, chegamos a um milagre. Um milagre que, igual a esse, só aconteceu neste ponto da Bíblia. Por isso, não espere que algo assim vá acontecer com você. Mas existe uma razão por isso ter acontecido aqui. É para que nós possamos aprender. Então Eliseu orou e disse no versículo 17. Então Eliseu orou: ó Senhor, abre os olhos dele para que veja. O Senhor abriu os olhos do servo, e ele viu as colinas ao redor de Eliseu cheias de cavalos e carruagens de fogo. Imagine só ter visto aquilo. Existe todo um mundo espiritual lá fora, e repare que o texto diz que um exército vasto estava ali. Eliseu pôde dizer: do nosso lado tem muito mais do que do lado deles, porque existem miríades de anjos. Em Apocalipse, a Bíblia fala de 10 mil vezes 10 mil. E sem fazer muitas contas, me parece que isso dá uns 100 milhões. São muitos mesmo. Com certeza, esse exército era maior. Era praticamente incontáveis. Então, deixe-me dizer esta palavra sobre os anjos. Eles são seres espirituais. Mas, às vezes, Deus lhes dá a oportunidade e a capacidade de se tornarem físicos. É por isso que, no Antigo Testamento, alguns receberam anjos em casa sem saber que eram anjos, como aconteceu com Abraão. Mesmo nos dias de hoje, ouvimos histórias de pessoas que aparecem do nada para ajudar alguém. E quando a pessoa se vira para agradecer, descobre que quem lhe ajudou havia desaparecido tão rápido quanto surgiu. Eu conheço uma pessoa que passou por uma experiência dessas. E tenho todos os motivos para acreditar, pelo menos na possibilidade, de que tenha sido um anjo enviado por Deus naquele momento de aflição que essa pessoa passou. Vamos pensar teologicamente por um instante. Até mesmo Satanás deve ter algo parecido com essa capacidade. Afinal, ele citou as Escrituras, e um espírito não teria como citar as Escrituras. Seria necessário possuir algum tipo de forma física para produzir as vibrações do som no ar que chegassem a Jesus. É assim que nos comunicamos com as palavras. E neste caso, Deus permitiu que os anjos, de alguma forma, literal ou figurada, revelassem sua aparência nos carros de guerra envoltos no fogo, que é um símbolo de Deus. Esses seres angelicais estavam cercando a cidade de Dotã. E como o homem de Deus disse, havia mais anjos de Deus do que soldados do exército sírio. Que história! Mas vamos continuar. Passando para frente, no versículo 18, o texto diz que quando os sírios desceram contra ele, Eliseu fez outra oração. Quando os sírios avançaram na direção de Eliseu, ele orou: ó Senhor, faze que fiquem cegos. E o Senhor fez que ficassem cegos, conforme Eliseu havia pedido. Acho até engraçado como Eliseu lhes fala com sarcasmo no versículo 19. Vocês tomaram o caminho errado. Esta não é a cidade certa. Sigam-me, e eu os levarei até o homem que procuram. Então ele os guiou à cidade de Samaria. É claro que eles procuravam por ele, mas Eliseu dizia: não, na verdade, vocês querem o rei de Israel. Deixe que eu os leve até Samaria. Bom, como eles estavam cegos, o que poderiam fazer? Eles precisavam segui-lo. E assim caminharam os 10 quilômetros até Samaria. O rei de Israel ficou eufórico e, claro, queria matá-los. Mas, resumindo a história, Eliseu disse: não os mate. Dê-lhes comida e bebida e mandem-os de volta para casa, para o senhor deles. Então o rei lhes ofereceu um grande banquete, e depois que comeram e beberam, Eliseu os mandou embora. Eles voltaram ao rei deles. E os sírios não invadiram mais a terra de Israel por um tempo. Eles voltaram depois, mas o impacto do que passaram adiou a sua invasão. Que história! Agora, quero compartilhar com vocês 4 verdades que acredito que serão transformadoras para o seu amanhã e os dias futuros. E quer você seja estudante, profissional ou dona de casa, tanto faz a sua ocupação, eu quero lhe encorajar com esta mensagem. Quero que você saia com a confiança de que Deus está do seu lado. Então, aqui estão quatro verdades transformadoras. Primeiro, é importante entender que a palavra de Deus é mais poderosa do que os exércitos do mundo. Isso nos leva da ansiedade diante do inimigo ao impacto de ver os anjos nas carruagens de fogo. A verdadeira questão que temos diante de nós é esta: como viver neste mundo visível, que é muito real, de uma maneira em que, ainda assim, consigamos tirar nosso encorajamento e nossa força desse mundo que não vemos? É nessa direção que vamos caminhar agora. Então, em primeiro lugar, preste atenção. A palavra de Deus é mais poderosa do que esses exércitos. Quando Deus quer defender seu povo, ele é capaz de intervir. Ele tem múltiplos exércitos e estratégias à sua disposição e pode usá-los a qualquer momento para proteger o seu povo sempre que ele quiser protegê-lo. Porque Deus é soberano. É ele quem governa os assuntos dos homens. A melhor forma de ilustrar isso é com Pilatos. Lembra de Pilatos falando com Jesus? Ele diz: "Você não sabe que tem o poder para crucificá-lo e poder para libertá-lo?" Ele parecia bem confiante. Mas agora lembre-se da resposta de Jesus. Você talvez a conheça de cor. Em João, capítulo 19, versículo 11, vemos que Jesus olhou para ele e disse calmamente: "Você não teria

0: e pensamos nos planos do islamismo radical, e enquanto os cristãos estão sendo perseguidos e mortos simplesmente por serem crentes em Jesus Cristo, precisamos lembrar: a palavra de Deus é mais poderosa do que os exércitos e os planos dos homens que desfilam pelo palco da história acreditando que são fortes. Também devemos lembrar que quando Deus quer defender o seu povo, ele tem recursos suficientes para isso. Eles não podem fazer nada a menos que Deus lhes permita. Você precisa se apegar a essa verdade ao viver neste mundo que perdeu o rumo. Você pode confiar que Deus está no controle. Então, a primeira lição é que a palavra de Deus é mais poderosa do que os exércitos do mundo. E existe uma segunda lição. Você reparou que não foi a oração de Eliseu que trouxe os anjos? A oração de Eliseu apenas abriu os olhos do servo para enxergar os anjos que já estavam ali. Você acaba de ouvir a parte 2 de um sermão de 4 partes que faz parte da série chamada O Mundo Invisível, que é o mundo dos anjos e dos demônios. É esse o mundo em que Deus existe e o mundo em que um dia você e eu existiremos quando formos para o céu. E naquele dia, esse que hoje é o mundo invisível se tornará totalmente visível para nós, os crentes em Jesus. Deus te abençoe.
1: Você ouviu o pastor Paulo Biasi trazer mais de Anjos, os agentes invisíveis de Deus, que é mais uma mensagem na série de 8 sobre o mundo invisível. Essa história é surpreendente. Continua na nossa próxima oportunidade. Por isso, planeje estar conosco para não perder. Sou Héctor Nóbrega e Correndo para Vencer é o ministério da Igreja Mude em Chicago.
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3: Bem, voltamos, hein? Voltamos aqui com Um Amigo na Madrugada. Um excelente final de semana, 2:02 no horário de Brasília. Vamos com o JP e a Gabi Gouveia, com o De Pai para Filha.
2: já teve vontade de tirar alguma dúvida com seus pais, mas não sabia como? Com Base Bíblica, viemos trazer a resposta para suas dúvidas em uma conversa leve e descontraída, de pai para filha. Está começando mais um De Pai para Filha. Eu sou a Gabi Gouveia e comigo está ele,
4: JP Gouveia.
2: E dessa vez, do escritório do meu pai.
4: Exatamente, que em casa.
2: Na casa dele. Exatamente. O último episódio nós estávamos na minha casa.
4: E agora na minha.
2: E agora na sua casa.
4: É um de pai para filha completo.
2: Completo.
4: Com a mamãe trabalhando nos bastidores.
2: A mamãe está filmando a gente, a galera lá. Desde sempre a família toda participando.
4: Todo mundo, e de mídia, né?
2: E de mídia. Inclusive, a pergunta de hoje veio da minha mãe. Nós estávamos almoçando, que a gente está gravando esse episódio, no dia do aniversário dela, inclusive. Para você, mãe, este episódio. E para os ouvintes que nós conhecemos no último final de semana, conhecemos a Laura de Atibaia, Trinquinato e a Taninha.
4: Exatamente.
2: Todos esses ouvintes, então, um beijo para vocês.
4: E o Gilberto.
2: Ah, é verdade, o Gilberto também, nós fomos visitá-lo. E agora minha mãe fez essa pergunta pra gente, no dia do aniversário dela, sobre como que acontece, como que é esse tal do corpo glorificado, como que funciona essa história. E aí, pai, eu peguei alguns versículos pro senhor explicar um pouco pra gente sobre essa questão da ressurreição. Nossa, né? Porque tem alguns versículos que falam sobre o nosso corpo. Então, a gente morre, nosso corpo aqui na Terra, ele se deteriora, né? Fica só os ossos ou os restos. Mas alguns textos falam que do pó as pessoas vão se levantar e acordar. Só que como que vai acordar do jeito que tá, gente? Zumbi?
4: Se os bichinhos já comeram tudo,
2: né?
4: Do pó, então, volta ao pó.
2: Alguns textos. Nós temos Daniel 12:2 que diz assim, multidões que dormem no pó da terra acordarão. Isaías 26:19, vocês que habitam no pó, acordem, cantem de alegria. A galera do pó é pior ainda, que parece o Vingadores.
4: Que é o morto, é.
2: Que pó. Todo mundo virá.
4: Pó.
2: E aí você também separou um, que é a primeira Tessalonicenses.
4: Não, então, Tessalonicenses também fala isso lá no capítulo 4, versículo 16, né? Porque ouvida a voz do arcanjo e ressoada a trombeta de Deus, o próprio Senhor descerá do céu com um grande brado, e os que morreram em Cristo ressuscitarão primeiro. Né? Então tem o tempo da ressurreição. A ideia de pó, pó, lógico que está lembrando que a gente é criatura de um Criador. Né? Então a gente tem um Criador, fez todas as coisas acontecerem, um Criador perfeito. Né? E de que a ideia de que a gente veio do pó e do pó a gente vai voltar porque a gente é frágil, porque tem uma questão da limitação temporal nossa de vida, né? Essa limitação que a gente tem de viver, nascer, crescer e morrer, né? Tem um tempo limitado nesse processo todo nosso aqui da vida material.
2: Meio que dá um parâmetro pra gente de finitude.
4: Exatamente.
2: De limitação.
4: Exato, porque a gente precisa lembrar uma coisa que é exatamente o sentimento de finitude, o sentimento de que o tempo vai acabar, que dá sentido e propósito para a gente, né? Porque se a gente falar, não vai acabar, com o tipo de cabeça que a gente tem, voltado por pecado, nas limitações que a gente tem, a gente deixaria tudo para depois, né? A gente ia ficar aí de boa. E o texto bíblico é bem coerente nisso, fala, olha, você precisa prestar atenção no tempo, né? E definir focos e propósitos para você viver, estabelecer esses parâmetros para você viver. Essa sensação de que a coisa vai acabar é quando a gente foca naquilo que realmente importa de ser feito durante a duração da nossa vida. Então, relacionamentos familiares e tudo mais. Lembra que a gente fez o 30 dias para viver? E lá os autores dizem exatamente
2: muito
4: isso.
2: Muito,
4: quer dizer, levar você a uma consciência de que o tempo é curto e você precisa consertar seus relacionamentos, consertar a sua vida de forma geral para poder ir com todas as páginas viradas direitinho, tendo vivido completamente, plenamente tudo que Deus tinha para você aqui, né? Muitas vezes a gente tem dificuldade de virar as páginas, né? E acha que nunca vai acabar o nosso tempo. Isso é mentira. É uma ilusão, né, do próprio tempo.
2: Para pensar
4: sistema.
2: Que você está vivendo uma janelinha de uma coisa, é uma oportunidade.
4: Exatamente.
2: Aqui e é ela.
4: É, né? O que a gente chama de hiato temporal, né? Porque dentro do que a gente chama de tempo kairótico, Abre-se um tempo que é esse tempo cronológico, mas é um tempo também que tem suas limitações e tudo mais. Se são milhões de anos, se são 1.000 anos, se são 6.000, 5, não me importa, mas ele é só um hiato, né, de tempo dentro do movimento kairótico de forma geral. Com relação à ressurreição, é óbvio que ele está lembrando da sua fragilidade quando ele fala do Pol Pot, tá? Com relação à ressurreição, é um mistério que a gente também ainda não sabe como é esse negócio do corpo glorificado, né? Porque Jesus ressuscitou, agora já espiritual, né? Nesse processo todo, e ele se fez presente entre os discípulos, né? Os caras estavam de portas trancadas, um momento de perseguição grande. Jesus se fez presente no meio deles, quer dizer. Como? Passou pelas paredes, desceu pelo telhado, atravessou a matéria sem esse tipo de impossibilidade? É um mistério grande isso, tá? No texto bíblico. Por quê? Porque se a gente pensar assim, então, é um movimento meio fantasmagórico, né? Ele passou porque ele não tem mesmo matéria mais.
5: Às vezes parece meio
4: Mas ele
5: fantasma.
4: comeu e bebeu com eles. E não caiu a coisa no chão. Ele pegou copo, ele pegou pedaço de pão e comeu, entendeu? Então esse processo está muito bem definido. É matéria, você entendeu? Mas que tipo de matéria é? Como é que funciona essa matéria? Se era glorificado ou não? Como é esse movimento? Ele ressuscitou, tinha as marcas, né? Falou, ó, toca aqui. Não foi assim que ele fez com Tomé?
5: Sim.
4: Toca aqui na minha lateral, toca aqui na minha mão, vê que. Então é matéria, porque ele tem toque. Ao mesmo tempo, ele não parece não obedecer todas as leis que estão instituídas na vida material. Mas a questão é, um foi na carruagem de fogo, o outro foi trasladado. O próprio relato que a gente tem no Novo Testamento, quando está conversando com o eunuco, né, que a hora que ele batizou, ele já foi levado para outro lugar. Então você fica, ué, no momento que Jesus está andando com os discípulos de Emaús e os olhos dele se abrem, Jesus já é transportado para outro
5: Também
4: lugar.
5: cabe nesses exemplos que você está dando no Sadraque, Mesaque e Abednego, quando ele aparece lá dentro da fornalha?
4: Parece um terceiro lá
5: Um
4: dentro, um
5: terceiro
4: anjo que está junto
5: anjo.
4: com eles, mas funciona assim, tipo, como fica as leis da física,
5: Exato.
4: da matéria natural, como é que a gente põe isso para um corpo espiritual agora? Parece que não tem o mesmo tipo de relação, entendeu? Então é observar isso que é um mistério. Puxa, mas pode cremar, não pode cremar? Cremar ou não cremar é a mesma coisa que o bichinho comer. O corpo vai se dissolver completamente, vai acabar, vai virar pó outra vez, né? A questão não é essa. É que na ressurreição, o mistério corporal, né? O mistério da ressurreição do corpo é que você vai aparecer de novo. Mas é o mesmo corpo, alguns dizem que é na plenitude da sua idade, né? No processo todo. Quer dizer, é tudo meio assim ainda
5: A gente vai, tipo,
4: nebuloso.
5: acordar jovem?
4: É que a gente vai quando você estiver no auge da sua idade, entendeu? Você vai estar. Alguns
5: Se for isso,
4: acreditam nisso.
5: dá tempo de ir na academia para algo.
4: Tá, mas e as crianças que morreram? Elas vão ser sempre
5: Pois é,
4: crianças?
5: verdade.
4: Como é? Nunca vão alcançar a maturidade?
5: Eu acho que a gente vai ter corpo físico mesmo, pai. Tipo assim, tipo, perna,
4: Também creio,
5: sabe?
4: mas como é isso? São as mesmas leis da física que a gente tem aqui? A gente vai estar disposto à gravidade? A gente vai estar disposto a sei lá o
5: A
4: quê?
5: gente vai voar.
4: Se a gente vai poder sair de um lugar e ir para o outro sem precisar ir de carro ou
5: O
4: de
5: que o
4: avião?
5: senhor acha?
4: Não sei. É mistério você entender esse processo todo. Mas acho que a gente pode ficar tranquila que a gente vai ser ressuscitado. Passando por cremação ou os bichinhos naturalmente comendo seu corpo, dá no mesmo, né? Porque senão a gente teria problemas com quem morreu num acidente, por exemplo, que o corpo já era, pegou fogo, foi carbonizado. Mesma coisa, Deus não vai levar? Vai. Claro que vai, né? Ele vai
5: Vai todo
4: ressuscitar
5: mundo,
4: todos.
5: então, ressuscitar, como tá aqui no texto, do
4: Exato.
5: pó, né? Que é isso
4: Exato.
5: que você falou. Mas provavelmente
4: Não a mesma
5: não é a
4: matéria, porque
5: mesma
4: é um corpo
5: coisa. Não vai
4: espiritual
5: ser todo
4: agora.
5: mundo zumbi, então.
4: Esses são os elementos que a gente conhece, entendeu? Que a gente fala assim, tá, eu sei que vai ser um corpo espiritual. Eu sei que serei eu, né? Com todas as minhas emoções, com todos os meus processos. Já não pendente ao pecado, que o pecado já não existe mais. Mas dentro das minhas limitações humanas ainda, né? Essas coisas ainda vão existir. As pessoas acham que a gente morre e vira Deus. Não, a gente não vira Deus, não vira anjo, nada. Eu vou continuar sendo JP, vou continuar limitado, né, imperfeito dentro da perfeição que Deus me fez. E talvez isso também seja filosoficamente difícil das pessoas entenderem bem. Mas o que a gente precisa ter bastante tranquilidade é que nós ressuscitaremos primeiro. É isso que o texto de Tessalonicenses fala, é isso que depois Apocalipse vai dizer para a gente, que primeiro vão ressuscitar os que estão que morreram em Cristo Jesus, né? E a gente
5: Obrigada
4: não tem
5: você.
4: uma segunda morte. A segunda morte, que é a separação eterna de Deus, essa a gente não vai viver. Tá? Claro, porque tem gente que vai.
5: É,
4: Já, já.
5: então, é isso que eu ia falar, que tem um dos textos que fala que vou levantar esses que estão com Cristo, mas os outros vão só perecer
4: É que
5: direto.
4: primeiro vão ressuscitar os que estão em Cristo.
5: Isso, exato.
4: Por
5: Mas
4: quê? Porque.
5: não os que vão para o inferno.
4: Não, aí depois os que não estão em Cristo Jesus, e aí é o tempo do juízo para todos os
5: Força
4: lados.
5: para você ter levantado na primeira leva, galera.
4: Esse é o
5: É que é o
4: detalhe.
5: medo.
4: Como que a gente faz isso? Crendo no Senhor Jesus o tempo todo, caminhando com Ele, buscando a maturidade de Jesus. Esse que é o processo mais importante para a gente.
5: Bom, se você também tem alguma dúvida, se você quer participar do nosso programa, conversar com a gente, você pode enviar sua dúvida via WhatsApp no número 11 974 18 14 56, através das nossas redes sociais que estão na descrição do episódio. Lembrando, nós estamos no rádio com todos os episódios que saem semanalmente e também no YouTube da Juventude da RTM, que é arroba na contramão RTM. A gente se encontra quando, pai?
4: Semana que vem.
5: Tchau!
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7: Olá, meus queridos deste imenso mundo da língua portuguesa. Vamos começar o nosso Café com Deus? E hoje trago a todos uma reflexão importante. Vivemos na época em que uma mentira pode dar a volta ao mundo antes que a verdade consiga calçar os sapatos. Já recebemos tanta informação que nem sabemos se estamos bem informados ou apenas bem confundidos.
8: Vou confessar. Tô mais preocupado com as notícias do que Noé quando vi um casal de cupins embarcando na arca de madeira. Misericredo!
7: Pois é. E o problema é que muita gente acredita em qualquer coisa, desde que venha acompanhada de uma imagem bonita, uma frase entre aspas e, de preferência, o nome de algum famoso. Mas a Bíblia trata esse assunto há milhares de anos. Lá em Êxodo 20:16 encontramos: não dirás falso testemunho contra o teu próximo. Olha que interessante. Deus nem precisou esperar a internet inventar a mentira para condená-la. Ela é antiga. E o primeiro grande propagador de fake news da história foi a serpente. Deus havia dito ao homem uma coisa, ela aparece e pergunta: foi mesmo isso que Deus disse? E começou a distorcer a verdade.
8: Rapaz, então eu estava certo sobre quem está por trás desses influencers e publicadores de tretas na internet. É o cão dos infernos!
7: Não posso discordar a 100%, mas olhem, a mentira não precisa ser totalmente inventada. Às vezes basta uma distorção. E talvez esse seja um dos maiores problemas dos nossos dias. Não apenas a existência de fake news, mas a nossa disposição de acreditar nelas quando dizem aquilo que queremos que seja a verdade. Porque, convenhamos, se a notícia confirma minha opinião, eu compartilho. Se a contradiz, eu digo: isso é fake news.
8: A verdade, então, é aquela notícia que concorda comigo, né?
7: E é aí que o cristão precisa ter cuidado. Provérbios 18, 17 diz: o primeiro que defende a sua causa parece justo, até que vem o outro e o examina. Já viram? Que conselho atual! Então, amigos, não acreditem em tudo imediatamente, nem compartilhem, nem condenem ninguém imediatamente. Mas examinem, porque Tiago 1,19 nos manda sermos prontos para ouvir e tardios para falar. E acrescentávamos, nem apertem o botão encaminhar. E mais, em Efésios 4,25 lemos, deixando a mentira, fale cada um a verdade com seu próximo. Percebam, para o cristão falar a verdade não é apenas comunicação, mas uma questão de caráter. E isso vale sobretudo quando a mentira nos favorece, porque podemos estar certos sobre um assunto e ainda assim pecar pela maneira como contamos. Defender uma causa justa usando informação falsa ou falar contra uma injustiça inventando outra. E assim transformamos o nosso aparelho móvel numa máquina de mentiras.
8: E depois vem com a maior cara lavada, com voz ainda mais caricata. Pastor, mas eu só encaminhei.
7: Pois é, o dedo também pode pecar. A verdade cristã não é simplesmente uma informação correta. Ela tem um rosto. Jesus disse, eu sou o caminho, a verdade e a vida, lá em João 14, 6. Por isso, quem o segue e o ama, precisa também amar a verdade, inclusive quando ela não nos favorece. Então, antes de compartilhar alguma coisa, talvez devêssemos fazer 3 perguntas. É verdade? É necessário? Edifica? Porque nem tudo é para ser espalhado. Nem tudo que é interessante precisa ser publicado e nem tudo que provoca indignação merece ganhar nossa audiência. No mundo das fake news, temos de ser em quem se pode confiar. Alguém que verifica antes de compartilhar, ouve antes de acusar e que admite quando erra e não transforma boato em certeza. Ah, e que prefere ficar alguns minutos sem opinião a passar anos carregando uma mentira.
8: Então, seus fofoqueiros internéticos, o segredo é pensar bem antes de postar.
7: Exatamente. Às vezes pensar e não postar, porque o mundo já tem informação demais. O que está a faltar é verdade, sabedoria e caráter. E nós sabemos onde encontrá-los, nos filhos responsáveis de Deus. Por isso peçamos que Ele nos faça pessoas da verdade, não apenas quando ela nos interessa, mas especialmente quando também nos confronta. Vamos falar com Deus. Pai amado, socorro, guarda os nossos lábios, os nossos pensamentos e até os nossos dedos. Dá-nos discernimento para reconhecermos a mentira, humildade para admitirmos quando estamos errados e amor pela verdade, mesmo quando ela nos confronta. Que sejamos pessoas confiáveis neste mundo cheio de informações, opiniões e enganos. E que a nossa vida aponte sempre para Cristo, que é a verdade. Por Ele pedimos-te. Amém. Alô, amigos queridos e companheiros deste café. Escrevam-nos e tragam as suas críticas e sugestões, como também repartam comigo e os que comigo produzem este programa, em que vos temos ajudado. Um abraço nosso, meu e da turma toda que vos serve, desde São Paulo, no Brasil, como em Lisboa, Portugal.
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12: Quer saber? Riqueza divina desperdiçada não produz maturidade na fé. Pense no petróleo. Um país pode possuir grandes reservas, mas quando não consegue aproveitá-las bem, o combustível não chega como poderia à vida das pessoas. A riqueza existe. O problema está no pouco aproveitamento. Na vida espiritual acontece algo parecido. Deus Pai oferece, em Cristo Jesus, perdão, graça, direção e paz. Mas essas riquezas não amadurecem nossa fé quando são apenas conhecidas. Hebreus capítulo 4, versículo 2 diz que a palavra ouvida não trouxe proveito porque não foi acompanhada pela fé. Pouco proveito da riqueza divina mantém a fé fragilizada. Você pode ouvir a palavra durante anos, pode conhecer os ensinamentos de Cristo Jesus, pode saber que Deus Pai promete cuidar de quem confia nele. Mas diante de um problema, continua vivendo como se estivesse sozinho. A promessa foi ouvida, mas não foi usada. É como ter combustível disponível e deixar o veículo parado. A fé cresce quando você confia na palavra de Jesus e age de acordo com ela. Promessa conhecida sem fé praticada não fortalece a vida. Agora, olhe para a sua própria caminhada. Quantas vezes você recebeu uma orientação de Cristo Jesus e escolheu confiar apenas na própria força? Quantas vezes buscou segurança no dinheiro, na aprovação de alguém ou no controle das situações? O problema não está na riqueza oferecida por Deus Pai. Está em não aproveitá-la pela fé. O petróleo precisa ser transformado para movimentar veículos. A palavra também precisa alcançar suas decisões. Quando a fé não aproveita as riquezas de Cristo, a vida permanece frágil. Lembre-se, Cristo Jesus não chama você apenas para ouvir. Ele chama você para confiar. A fé transforma conhecimento em prática e promessa em esperança. Não procure somente conhecer mais. Creia mais na palavra de Cristo Jesus. Obedeça mais. Confie mais. Assim você cresce na comunhão e no conhecimento de Deus Pai. Lembra? Pouco proveito da riqueza divina mantém a fé fragilizada. Receba com fé aquilo que Deus Pai oferece em Cristo Jesus e permita que essa riqueza produza maturidade em sua vida. 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Vou repetir, ruajanus.com.br.
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3: Aí o pastor Janos com a mensagem para hoje. Antes o café com Deus com o pastor Rubinho Pirola e também o de pai para filho.

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0: voltamos nesta madrugada de sábado. Vamos aproveitar e vamos com o Atletas no Ar.
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2: Eu voltei, e o corpo, hein? O corpo é a parte física do ser humano que nos permite existir no mundo. A alma é onde estão as nossas emoções, a nossa vontade e a nossa consciência. O espírito é a parte que se conecta com Deus. Juntos, formam um ser humano completo para nós integrados. Corpo, alma e espírito na prática. E seguimos então com a escalação de hoje, porque hoje tem resenha com os bastidores da BSA Legends India Tour 2026. Tem também aí o Fala Fera, com a participação do nosso time de ouvintes, e a última volta. Por isso e para isso, continue conosco, porque apita o árbitro. Está começando mais um Atletas no Ar.
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0: Bem, amigos de Atletas no Ar, começando aqui mais um Jogo Rápido muito especial. Estou aqui com o meu craque, Matheus Santos, tudo bem?
1: Eu arrisco dizer que todo Jogo Rápido dentro do Atletas no Ar é um Atletas no Ar muito especial.
0: Por quê?
1: Ah, porque essa dupla aqui já tá muito mais que entrosada, é NCCast, é Jogo Rápido.
0: É verdade, né? Já deve ser o 15º programa seguido que a gente apresenta juntos, né? Lado a lado. Então, se você gosta de mim ou não, cara, é melhor você aprender a gostar.
1: É.
0: E é isso. E a gente vai falar dos esportes que rolaram aqui nesse fim de semana, em especial começando com o Brasileirão da Série B.
1: E no sábado tivemos o Operário do Paraná que empatou com o Ceará em 2x2.
0: Jogaço, né? O Fantasma contra o Vozão ficou no empate. E agora o Náutico, num clássico pernambucano, né? Venceu o Sport por 3x1. É um negócio curioso, né? Que agora vão ter os três times de Pernambuco, né? Pelo menos os três maiores de Pernambuco, jogando a Série B, porque o Santa Cruz também conseguiu acesso, né?
1: Então... Exatamente. E eu vou falar aqui. Eu tenho uma camiseta, eu sou suspeito pra falar, mas eu sou Santa Cruz desde pequeno, meu irmão.
0: Ah, é? Você
1: Nossa,
0: é pernambucano.
1: Se você ouvinte também torce pro Santa Cruz ou pra algum time do Pernambuco, deixa aqui nas nossas interações no nosso WhatsApp. E continuando o nosso boletim, tivemos o Atlético Goianiense que derrotou o Goiás por 1x0 fora de casa no clássico do
0: Exato.
1: Equilíbrio.
0: Agora o Cris, é outro clássico, né? Porque também é Santa Catarina. O Criciúma superou o Avaí por 3x0 e que temporada vem fazendo o Criciúma, mesmo agora nesse período de mudanças, né? Sem o Eduardo Batista, o Criciúma vai fazer um grande trabalho e também aquele negócio, né? O grande trabalho de time e tal não é só porque tem um bom técnico, mas é porque é um grande projeto.
1: É, o elenco tem que estar entrosado, o técnico tem que estar entrosado com os jogadores e tudo tem que estar alinhado.
0: Exato.
1: Tudo. E quem estava muito alinhado também era o CRB, que também fez 3x0, só que dessa vez no Cuiabá.
0: Exato. Grande trabalho do Fábio Matias, né? Agora o Fortaleza Atlético Clube empataram em 2x2 e é curioso, né? Porque o outro time também do estado do Ceará, né? O Vozão, empatou em 2x2. Curioso.
1: E hoje, no encerramento da rodada, o América Mineiro e Juventude se enfrentam às 19h30 da noite.
0: Agora no Brasileirão Feminino, o São Paulo bateu o Corinthians por 2x1 de virada no jogo de ida da final na Neoquímica Arena.
1: E com esse resultado, o Tricolor não só precisa apenas de um empate no jogo de volta para conquistar o seu primeiro título na sua história do Brasileirão, mas com o resultado ele garantiu também um feito inédito, que há 36 jogos o Corinthians não sabia o que era perder.
0: Exatamente.
1: O Corinthians há 36 jogos estava invicto e quem tirou isso foi nada mais e nada menos que o São Paulo, que é um baita clube feminino também.
0: Agora na Fórmula 1, o George Russell da Mercedes venceu o Grande Prêmio do Azerbaijão em Baku e chegou à sua terceira vitória na temporada, ele que estava precisando muito dessa vitória.
1: Exatamente, agora seguindo com a lista dos três melhores colocados, Max Verstappen da Red Bull terminou em segundo lugar, Isaac Hadjar também da Red Bull completou o pódio em terceiro lugar e o nosso querido Gabriel Bortoleto da Audi terminou na 13ª colocação e não nosso 13º, vai cair só em dezembro.
0: Ah, sim, certamente. Oh, piada ruim, hein? Agora na NFL, o futebol americano, pela terceira semana da temporada regular, Baltimore Ravens venceu Dallas Cowboys por 34 a 31 no Maracanã, num resultado emocionante e apertadíssimo.
1: O Maracanã, que pela primeira vez em sua história recebeu um jogo de futebol americano, mas a partida foi decidida literalmente no último lance, com um field goal de 56 jardas.
0: Pro ouvinte que não conhece o esporte, a modalidade, mas 54 jardas é a metade do campo praticamente, né? O campo que tem 90 jardas no total, então é mais do que a metade. E o field goal, né?
1: É o famoso pênalti do Memphis Depay.
0: Exatamente, né? Mas é aquele lance que você tem que chutar a bola por entre meio Y, né? Aquele Y bem grande que tem... Não é bem um Y, né? Mas é um quadrado que você passa a bola e você ganha 3 pontos, né? E no caso foi o lance decisivo, a última jogada da partida foi um field goal, então era ou acertar ou errar. Então o lance, se você não acertasse, você não ia ganhar. Então era um lance extremamente decisivo nos pés do kicker, que é o cara que chuta, né? Fazendo jus ao nome. E é curioso, né? Porque o último lance foi decidido num chute no grande templo do futebol, né? Pelo menos o templo do futebol brasileiro, mas acho que internacionalmente falando, né? É isso aí, já deixando o nosso field goal aqui, né, pra encerrar o jogo rápido. Foi muito legal essa semana.
1: Essa semana, né, a gente encerramento aí, dessa vez especial, com um esporte inédito aqui no nosso boletim.
0: É inédito não, porque a gente já comentou.
1: Inédito no meu período aqui de participação.
0: Será, cara?
1: Jogo
0: acho
1: rápido.
0: Que a gente já comentou do Super Bowl, do último que teve.
1: É isso aí, galera.
0: Inédito no Brasil, pelo menos, né, ouvinte?
1: Inédito no Maracanã.
0: Nem no Brasil é inédito, né?
1: Olha só, Brasil é inédito. Mas é sobre isso, galera. Muito obrigado por mais um boletim esportivo dentro do nosso jogo rápido. E queria deixar um salve aqui também pro Marcelo Fávero, que está lá em cima no, na nossa produção, que é o nosso querido Tom Brady.
0: É verdade. Nosso Tom Brady da RTM. É isso aí. Muito obrigado, ouvinte, por essa semana. E na edição que vem tem mais. E agora, com vocês...
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3: No dia 23 de setembro, ocorreu a BSA Legends India Tour 2026, com o duelo de titãs entre Brasil Legends e India All-Star, no estádio Jawaharlal Nehru em Kochi, no estado de Kerala, na Índia. As principais lendas campeãs da Copa do Mundo, Ronaldinho Gaúcho, Rivaldo, Júnior, Jorginho, Paulo Sérgio, Viola e outros grandes nomes com passagens históricas pela seleção brasileira e pelo futebol mundial integraram a experiência. Em meio a tudo isso, aquela boa e velha resenha. Ouça aí um dos momentos de descontração diretamente para o programa Atletas no Ar, o quadro que foi inventado ali de frente para o Camando. Sim, Camando, Camando Caia, ex-atleta do Santos, em um bate-papo diretamente do departamento médico, mais conhecido como O Meu Quarto na Índia, comigo, Ricardo Oliveira, e Gustavo Neri, ex-atletas da Seleção Brasileira.
4: Fala, galerinha, beleza? Depois de um belo café da manhã, aqui em Kochi, na Índia, um prazer imenso estar visitando aqui o apartamento Dr. Lovian, do CISA, Centro Integrado
5: de Saúde do Atleta.
4: De Saúde do Atleta. E ao lado, simplesmente, do fera aí, ó, artilheiro.
6: Aqui, ó.
4: Aí faz gol, hein, pai?
6: Aqui, ó. Cuidando de nós.
4: Olha aí, ó.
6: Aqui é
4: pelão, aí o outro aí, ó.
7: Fala, galerinha. Vamos se cuidar aqui, ó.
4: Isso aí, pai. E aquela correria?
7: É, só amanhã, né?
4: É, o homem não sabe se é lateral, zagueiro, volante, atacante. Tá aí tudo quanto é campo do lugar do campo, hein, guerreiro?
7: E vamos pra cima, né? Foguete não dá ré.
4: É isso aí, pai. Vamos que vamos. E aqui uma conversa com o nosso doutor Lovian. Para aqueles aí que querem perguntar, que a gente tem visto aí muito ex-atleta, doutor, na questão de prótese de quadril. Então eu queria saber aí o exame, o que, que a gente pode estar fazendo aí para poder cuidar, né? Porque a gente aí que jogou ainda gosta de fazer as atividades físicas, como bater uma bolinha. O que, que você tem aí a dizer aí para a galera?
5: A indicação de um dos exames de referência sobre a densidade mineral óssea, a densitometria óssea.
4: Maravilha, importante essa conversa. Pode ter certeza que vamos pedir aquele pedido para nós, né? Para poder estar fazendo esse exame para ver, né? Mas também tem a questão de alimentação, essas coisas também, né, doutor? Contribui muito, né? Que eu sou um cara aí que evito refrigerante, bebida alcoólica. É, se cuida muito na questão de alimentação também, o que, que você acha? Estou no caminho certo ou não?
5: É, porque você é o que você come.
7: Uau!
4: Beleza, beleza, e agradeço aí pela atenção, né? Nosso corpo aí é templo do Espírito Santo, temos que cuidar, a gente previne, não é para já, é para daqui, Deus permitindo aí vários anos, então vamos cuidar, né? Aquela alimentação, aquele treinamento adequado e descansar, né, doutor? Que faz parte também do trabalho, né?
5: A integralidade do corpo, da alma e do espírito.
4: Maravilha. E o que o Ricardo achou aí da...
6: Cara, pra mim foi incrível, assim, hoje o que ele trouxe pra gente, né? Entendendo que, pra nós que jogamos, é sempre muito, muito desafiador a gente se manter disciplinado com cuidado, depois que a gente para de jogar, cuidar do corpo... Treinar, não treinar como a gente treinava quando a gente estava em atividade, mas sim você entender a importância de você ter qualidade de vida, porque senão você simplesmente abandona o seu corpo e aí depois, meu irmão, quando chega uma fatura impagável, não tem como recuperar. Então essa abordagem que ele trouxe hoje para nós, para mim foi muito esclarecedor, e eu já pedi para ele o nome. Com certeza, voltando ao Brasil, eu vou fazer esse exame, porque a busca é realmente por qualidade de vida, manter o corpo saudável e ter qualidade de vida para a gente poder desfrutar de tudo aquilo que a gente conseguiu granjear, agarranhar durante a nossa carreira. Então o corpo, sim, ele é um templo, ele é um território do sagrado, e a gente cuida por isso também, para que a gente possa mantê-lo saudável. E eu sempre falo o seguinte, que os nossos sonhos, eles moram dentro do nosso corpo. A chance de realizar tendo um corpo saudável, ela aumenta bastante.
4: Maravilha, hein, guerreiro? E aí só no... aquela relaxada, pai?
6: Soltar um pouquinho a musculatura. Foram um dia viajando dentro do avião.
4: E caiu na área, só ir do teu lado pro abraço, não?
6: Não, meu irmão, ali dentro da área a gente põe pra dentro e vão comemorar.
4: Isso é nóis. Aí, e aí, pai?
7: Eu vou na mesma linha de raciocínio do Ricardo, né, pai? Encurtar aqui, né? É isso aí. No mesmo segmento, e se cuidando, saúde, que é o primordial pra nossa vida aí.
4: Maravilha, hein? Doutor Lovian, obrigado mais uma vez, aprendendo sempre, hein? Sabe que você é fera, gratidão a Deus sempre pela sua amizade, e que possamos estar sempre bem. É, Ricardo frisou tudo aí. É o trinômio aí, né? Alimentar, exercitar e descansar. Creio que é o segredo aí pro sucesso. Um abraço, se cuida. E tem que ter aquele brócolis, né, pai? Na comida? Tamo junto, guerreiro?
6: Tamo junto. Boa.
4: Aquela coquinha dai também, fora, hein, guerreiro? Água com gás e limão, hein? Tamo junto. Valeu, rapaziada.
6: Boa.
4: BSA, hein?
7: Tamo junto.
4: Artilheiro.
6: Vamos que vamos.
4: Doutor Lovian.
3: Foi sim, foi uma honra fazer parte desse momento ao lado de atletas que marcaram a história do Brasil, viveram grandes conquistas, levantaram troféus e ajudaram a escrever capítulos inesquecíveis do nosso futebol. Mais do que um evento, foi uma celebração de trajetórias, memórias e da força que o esporte tem de conectar pessoas, culturas e gerações. Momentos únicos, encontros especiais e uma conexão com a torcida indiana que levaremos para sempre. Seguimos sendo referência dentro e fora de campo para quem vive o esporte como paixão. O jogo, sim, ganhamos. Brasil 4, Índia 3. Agora então seja expressivo, facilmente compreensível, demonstre as suas ações por meio da fala, fale com Deus, fale sozinho, fale com os outros. Por isso que ruge o leão. Fala, fera!
8: Fala, fera!
9: Luciano, acompanhando Pâmela sintonizada, Soraya no Rio de Janeiro, Cris Feijó por aqui, Jean Maciel. Estamos na companhia da Marileia, junto com a Maria Angélica, doutora Thaís. A Fran tá com a gente, a Luciene, a Vera Souza, a Rosângela, a Bebel e o Diego.
3: Agora então o corpo aí, ó, já sente o cansaço, a mente é testada e o coração revela aquilo que realmente nos move. A última volta não é o fim, é a chance de terminar com os olhos fitos em Jesus. Preparem-se para a última volta.
10: Última volta!
9: Com trabalhos técnicos do Luiz Felipe e do Pedro Campos, produção e apresentação do Lovian Henrique. E as vinhetas?
3: Elas gravadas pelo meu mano Edson Tauil, a voz da Bíblia. Uma semana abençoada para todos os nossos ouvintes, por todo mundo, porque este foi mais um Atletas no Ar.
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0: melhor da música, Diante do Trono, Preciso de Ti. Daqui a pouco tem muito mais para você neste sábado aqui na Sul RTM Brasil.
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Muito bom dia, chegamos nesta última hora aqui no Amigo na Madrugada, lembrando que daqui a pouco tem a palavra do pastor para você, hein? 3:02 no horário de Brasília, vamos juntos! Aqui tem o melhor da música com J. Neto e Gisele Nascimento.

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1: Hoje é dia 3 de outubro e o tema da nossa oração é Olhos Puros. Talvez sejamos cuidadosos com o que acessamos na internet, mas e quanto ao nosso olhar no comércio, ao dirigir e em outros lugares? Ore para vivermos com uma percepção mais profunda da presença de Deus, que produza pensamentos santos e constantes. Filipenses capítulo 4, versículo 8. Eu sou Matheus Santos e é uma honra orar com você.
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2: Tá aí o calendário de oração chamados à vitória, 3 e 8. Chegamos nesta última hora e chegamos com o melhor da música também, com Gabriela Rocha. Daqui a pouco tem a palavra do pastor.

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1: Pastor Sebastião Neto, Primeira Igreja Batista de São Caetano do Sul, São Paulo. Dr. Paul Tournier, famoso conselheiro suíço, disse: não há sofrimento pior, nem certamente mais prejudicial do que o de um sentimento de culpa. Para algumas pessoas, a dificuldade é o presente. Para outras, é o medo do futuro. Contudo, o pior inimigo da alma é o passado, porque ele contém o poder de tornar o presente medonho. Enquanto a ansiedade é o medo do futuro, sentimento de culpa é o medo do passado. Foi esse medo do passado que perturbou Jacó, personagem bíblico, um dos patriarcas. E em Gênesis capítulo 32, o primeiro livro da Bíblia, é narrado o fato de que ele ficou com medo do futuro imediato. E isso ficou para ele cheio de maus presságios. Ele havia mentido e enganado para obter o direito de primogenitura. É bom lembrar que ser o filho primogênito na época significava ter a porção maior na herança, tornar-se chefe do clã. É bom lembrar também que Jacó tinha um irmão gêmeo, Esaú, mas que na hora de sair do ventre da mãe, Esaú saiu primeiro, mas ele saiu pegando no calcanhar de Esaú. Por isto o nome Jacó, que significa o usurpador. Jacó nunca aceitou o fato de não ser o primogênito. Ele era ambicioso, por isso, mal orientado, ele chegou a mentir, a enganar o pai, a tentar enganar o irmão. Em Gênesis, no capítulo 32, Jacó está esperando às margens do ribeiro de Jaboque, enfrentando a possibilidade de encontrar esse seu irmão Esaú, já muitos anos depois que Jacó tinha ido para a terra onde, encontrando ali a sua prima, casou-se. Aliás, casa-se com duas primas, na verdade, e já havia enriquecido um pouco e havia agora saído tentando voltar para sua terra, mas o medo, o sentimento de culpa, o medo do seu irmão Esaú pelo erro que cometeu, ele estava amedrontando Jacó. No passado ele havia enganado Esaú e agora tinha de estar com ele frente a frente. O possível perigo que estava à sua frente e o passado que o assombrava tiraram o sono de seus olhos e a paz de sua alma. O sentimento de culpa é uma emoção profundamente arraigada que produz desconforto e ansiedade. Parece que inquietação e resistência o seguem. O que podemos fazer diante de um sentimento de culpa? Algumas pessoas têm sugerido que o suprimamos ou neguemos. Outras têm tentado racionalizá-lo, alegando que outras pessoas são ainda piores. E outras mais têm tentado se libertar de suas algemas, projetando a culpa sobre outras pessoas. Há algumas sugestões práticas em Gênesis 32 que podem ser úteis para outras pessoas que, como Jacó, enfrentam circunstâncias desagradáveis com um sentimento de culpa. A primeira sugestão é encontrada no versículo 25 do capítulo 32. E o versículo 25 diz que quando o homem viu que não podia dominá-lo, tocou na articulação da coxa de Jacó, de forma que lhe deslocou a coxa enquanto lutavam. É estranho isto, né? Jacó estava ali, Jacó estava aflito, querendo e amedrontado com o encontro que deveria ter com seu irmão. E quando ele começa a orar, a buscar aquele Deus que ele já tinha visto no passado, e lhe aparece um homem que ele reconhece ser um anjo. e ele pede uma bênção, e o anjo diz que tinha que ir embora. E é estranho o que a Bíblia diz, mas ela narra que ele começou a lutar com o anjo, querendo a bênção. E o anjo lutou com ele a madrugada toda, e quando vê que não dá, lhe toca a coxa. É o texto que nós lemos. Jacó era bom lutador, mas a luta não lhe propiciou paz. Só quando a sua força natural foi paralisada é que ele percebeu que precisava de ajuda alheia para conseguir paz. No versículo seguinte encontramos a segunda sugestão: não te deixarei ir se me não abençoares. Precisamos nos decidir a não sair do lugar da bênção sem a bênção. Enquanto Jacó lutava com o anjo, as suas forças físicas foram esgotadas e quebrantadas. Tudo o que ele podia fazer era aguentar firme até que a bênção lhe fosse concedida. O seu desejo de conseguir a bênção suscitou a sua determinação de esperar até que ela lhe sobreviesse. A terceira sugestão é que a pessoa que está buscando a cura para um sentimento de culpa reconheça sua verdadeira condição. Perguntou-lhe, pois, o anjo, qual é o seu nome? E ele respondeu, Jacó. O nome Jacó, como eu já disse, significa usurpador. Declarando o seu nome, ele estava ao mesmo tempo confessando o pecado que o afligia. Ele era um usurpador. Ele era alguém que queria tirar o que não lhe pertencia, que roubar do outro alguma coisa. Usurpar é isto, é tirar do outro, é roubo, é ladrão. O verdadeiro perdão nunca se manifesta sem o reconhecimento da presença do pecado e da necessidade do seu perdão. A última sugestão: que estejamos dispostos a receber a evidência de uma consciência curada. Não te chamarás mais Jacó, mas Israel, é o que lhe diz o anjo. Aconteceu uma mudança de caráter e uma reconciliação. Agora ele tinha um novo poder e uma nova comunhão. E é interessante que no final, Jacó sobe, no versículo 31 desse capítulo 32, ele sobe mancando a encosta da colina, e o sol nasceu sobre ele. Há sempre o raiar de um novo dia quando existe a rendição. Você tem que estar disposto a ceder, a apegar-se, a confessar e a receber o perdão. Você tem que reconhecer a culpa, sim, é verdade. Mas você tem que reconhecer que em você não há forças para o perdão. Você tem que buscar a reconciliação. Você tem que confessar o seu pecado. Mas confiar que Deus o perdoa. 1 João capítulo 1, versículo 9 diz que se confessarmos os nossos pecados, Ele é fiel e justo para nos perdoar os pecados e nos purificar de toda a injustiça. Quem? O fiel e verdadeiro, Deus. Deus que se manifesta plenamente em Jesus Cristo, também reconhecido como fiel e verdadeiro, que levou na cruz toda a nossa culpa, todo o nosso pecado. Nós temos que confessar primeiramente os nossos pecados a Deus. Confiar que Ele é fiel. Você não é. Você não tem capacidade de ser fiel aos seus compromissos, de ser fiel a você mesmo, de ser fiel a Deus, mas Ele é fiel. E Ele é justo, você não é justo, você é injusto. Você tem que reconhecer isto, esta falha de caráter que é sua e de todo ser humano. Você é pecador, você é injusto, mas nele há justiça e você tem que se apropriar da justiça divina manifesta em Cristo Jesus, que morreu na cruz e ressuscitou, vencendo o poder da morte. A morte que é o salário do pecado, que é a consequência da nossa culpa original. Você tem que arrepender. Arrepender é mudar de mente, mudar de atitude. Confissão de pecados, ela envolve arrependimento, disposição para mudança. Você olha para você e você não se vê em condições de mudar, de abandonar certas práticas. No entanto, você olha para Jesus, aquele que teve poder de ressuscitar dos mortos pelo Espírito Santo, e você tem que crer que Ele pode restaurar a sua vida, tirar você da cova. Sim, é claro que com Ele você tem que buscar as pessoas se há, porventura, essas pessoas contra quem você errou e falhou, e pedir perdão e tentar o conserto, talvez até restaurar alguma coisa, talvez até restituir. Você tem que fazer isto, é verdade. As circunstâncias, é claro, que às vezes até o impedirão disto. Talvez a pessoa já não está mais aqui, talvez houve uma série de mudanças que seria constrangedor, mas dentro do possível você tem que buscar a pessoa quando possível for e confessar o seu erro, confessar o seu pecado, fazer tudo para restaurar e para consertar a situação e confiar que mesmo que a pessoa não demonstre a compreensão para com a sua confissão, você sabe que você fez o que tinha que ser feito. Mas acima de tudo, você aceitou e tem que aceitar e se apropriar do perdão que Deus lhe oferece em Cristo Jesus. Confiar de todo o coração. A Bíblia diz que há um que quer que nós tenhamos um sentimento de culpa eterno, porque ele é o grande culpado, o inimigo de nossas almas, o grande inimigo de Deus. E ele quer isto. A Bíblia o chama de o grande acusador dos irmãos. E você não pode aceitar estar debaixo das garras e da opressão dele. Confie em Jesus e confie que ele já levou sobre si toda a culpa e toda a maldição. Você pode procurar alguma pessoa até que não entenda, mas confie que Deus o entende e que Deus o perdoou. Você tem que fazer o máximo para acertar as situações erradas do passado, mas acima de tudo ter a plena certeza que Deus o entende, que Deus o atende, que Deus o aceita e que Deus o perdoou e que para ele você sempre é novo, nova criatura. Confie nisto, entregue a ele todo o sentimento de culpa. Tenha esse fardo aliviado, confiado no sacrifício e amor de Jesus, no poder e na paz que só o Espírito Santo pode dar.
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2: Bom dia para você, bom demais ter sua companhia nesta última meia hora aqui na sua RTM Brasil. Aproveita para conhecer um pouco mais da nossa história através do nosso site rtmbrasil.org.br. rtmbrasil.org.br. A gente espera sua visita por lá também. Enquanto isso, a gente aproveita para trazer o melhor da música.

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1: Faltando 17 minutos para as 4 da manhã, a gente aproveita para trazer para você o Espelho na Janela.
2: A vida é como uma grande aventura. A Bíblia é nossa companheira e o Eterno, nossa fonte de sentido nessa jornada. Por isso, convidamos você para entrar nas páginas do livro que conta a história do Deus que entrou em nossas histórias. 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

A nossa história começa em um tempo diferente do nosso. Naquele tempo, tudo é exatamente como Deus havia pensado. Vamos dizer que é um tempo profundo, que é anterior ao nosso, acompanha o nosso e que permanece quando o nosso tempo terminar. Esse tempo profundo é chamado de eternidade. A eternidade é o tempo do eterno. Foi na eternidade que ele pensou e decidiu criar tudo o que nós conhecemos, até mesmo o nosso tempo. Ele criou o céu, a terra, o mar e tudo o que neles existem. O ser humano é parte de tudo o que ele criou e considerou como bom, muito bom. E esse é o palco da nossa história. Tempo e espaço criado pelo Eterno em que se desenrola a trama da vida. Tudo veio à existência por meio de sua palavra. Ele falava e tudo acontecia conforme o seu desejo expresso pelas palavras. Das constelações aos átomos, dos oceanos às células. Cada uma das leis cuidadosamente escritas para possibilitar o funcionamento harmonioso e correto de tudo o que é real. Tudo foi criado por ele e somente ele pode sustentar tudo o que criou. Assim, o Eterno está envolvido com a sua criação desde o instante em que pronunciou as primeiras palavras e as coisas começaram a surgir. Ele jamais se ausentou da sua criação, pois o que fez é a expressão de quem ele é e existe para o seu deleite. No palco dessa história está o ser humano, que foi criado de maneira especial. Feito à imagem e semelhança do Criador, cabe ao humano governar sobre a criação na qual habita. Lado a lado com o Criador, o humano haveria de trabalhar para manter e desenvolver o que o Eterno havia feito. A criação é como um grande santuário em que a vida do Eterno permeia e vivifica todas as coisas. É ele quem dá sentido a cada um dos elementos da criação. Porém, o humano escolheu andar por um outro caminho. Sendo ele livre e moralmente responsável, decidiu governar sobre si mesmo. Decidiu seguir o conselho do enganador ao invés de andar pelo caminho daquele que é a verdade. A partir de então, o humano se desfigurou, indo cada vez para mais longe do Eterno, consolidando a sua decisão de governar sobre si mesmo e perdendo a sua própria humanidade. Na medida em que a imagem e semelhança do Eterno deixava de ser reconhecível no humano, a criação já não mais se submetia à sua autoridade. Quando a autoridade se perdeu, a violência assumiu o lugar. A luz que permeava tudo deixava de brilhar enquanto trevas pavorosas começavam a ganhar espaço. Coisas horrendas começaram a ser planejadas e realizadas, com a falsa noção de que as trevas tinham poder para escondê-las. Crescia a maldade, perpetuava-se a violência, a humanidade se perdia em seus próprios caminhos para longe do Eterno. O medo passou a governar quando perdemos o horizonte da vida e passamos a rumar à morte. Os dias se tornaram mais curtos, a vida se tornou um sopro. O ser humano estava doente de morte e para a morte. Por sua causa, toda a criação sofre as consequências da entrada da morte na criação do Eterno. As palavras foram profanadas. A palavra outrora usada para criar, nomear, organizar, embelezar, abençoar e louvar, passou a ser usada para esconder, enganar, desvirtuar, amaldiçoar e reclamar. De instrumento da verdade, a serva do engano. De fonte de luz, a serva das trevas. E assim acontecia com tudo o que o humano tocava e usava. A morte se espalhava e tudo adoecia. Era corrompido, ganhava a imagem e semelhança do humano, se transformando em ídolos em um culto mortal que se perpetuava e se expandia de geração em geração.
Mas houve quem resistisse. Eram poucos e estavam sujeitos às mesmas circunstâncias dos demais. Estavam doentes, como todos os outros, mas o Eterno os tornou conscientes dessa doença de morte. Não eram em nada especiais. Só conseguiam resistir porque se apegaram a uma outra história. Uma antiga história de redenção. História controversa que colocava o humano sob juízo. Por essa razão, a história foi sendo esquecida, até que dela sobrasse apenas um pequeno e longínquo ponto no passado obscurecido. Mas era o suficiente para o Eterno. A antiga história dizia respeito a uma criação e a um Criador, a uma vida plena em que o amor é a lei, em que a palavra está a serviço da vida e a paz reina. Explicava o que está errado neste mundo e o porquê de a vida ter o amargo sabor da morte, temperada com medo, inveja, cobiça, orgulho, violência e engano. Insistia que a vida somente seria liberta da morte se o Eterno soprasse novamente o seu fôlego nas narinas do humano. Contava como o Eterno faria isso acontecer, como ele consertaria a sua obra quebrada, como ele libertaria a sua criação escrava, como ele curaria a sua criação doente. Esta história falava de um descendente do humano. Dizia que era por meio da própria criação que o Eterno faria novas todas as coisas. A antiga história da redenção jamais deixou de ser contada. Ela mesma era o falar e o agir do Eterno, que constantemente introduzia novos personagens nela. O que acontecia quando pessoas ouviam e decidiam viver essa história, se apegar a essa esperança e nela encontrar sentido para a vida. O nome do ingresso na história do Eterno é fé. Pela fé, pessoas começaram a andar com o Eterno, e a elas o Eterno se revelava de maneira especial. Elas não tinham todas as respostas, tampouco podiam ver a história completa, porém, o que sabiam era sempre suficiente para estarem seguras de quem são, de quem é o Eterno, de como devem viver, do que precisam fazer e do que alegremente podiam esperar quanto ao futuro. E a história foi crescendo. O Senhor formou para si um povo a quem revelou a sua lei, mostrou a eles seu desejo de viver no meio do povo e lhes deu o gostinho dessa experiência ao habitar numa tenda e num templo, enquanto preparava a melhor e permanente habitação para o futuro. O Eterno proclamou a eles a sua glória, a santa presença do Deus compassivo, misericordioso, paciente, cheio de amor e fidelidade, que mantém o seu amor a milhares e perdoa a maldade, a rebelião e o pecado, sem deixar de punir o culpado ou deixar ímpios impunes. Os outros povos não ficaram à deriva, pois a história da redenção estava impressa no coração do humano. Por mais que estivesse apagada ou desfigurada, com personagens alterados,

0: mulheres, velhos e jovens, escravos e livres, reis e pobres ansiaram por ele. Aquele que veio é a palavra que trouxe todas as coisas à existência e que sustenta toda a sua criação. É a luz que as trevas não podem derrotar, é a habitação perfeita do Eterno entre nós, é também o Cordeiro de Sacrifício que leva sobre si o pecado de toda a humanidade para que sejamos perdoados. Por isso, ele é o doador da vida do Eterno. Seu nome é Jesus, o Cristo, o Messias. Ele é o Redentor da história. História essa que continua a ser escrita e a ser contada. Afinal, essa é a marca do povo que caminha com o Eterno. É o povo que vive para contar essa história. Povo que conta essa história enquanto viver. Povo que conta essa história vivendo. Pois é por meio desse povo redimido e reconciliado com o Eterno que Jesus vem falando e agindo no mundo. E ele continua a inserir novos personagens na história de redenção, fazendo deles pessoas histórias que mostram ao mundo quem somos, de onde viemos, quem é o Eterno, do que é feito esse mundo maravilhoso que ele criou e como ele está consertando essa história. E a história termina quando o pecado, a morte e o enganador forem definitivamente destruídos. E quando a história terminar, chegaremos ao começo. No fim, todas as coisas são feitas novas. Enquanto esse dia não chega, a história do Eterno segue sendo escrita e contada por pessoas que nela decidiram habitar. História que nos acolhe dentro dela. História em que todos têm um lugar pessoal e intransferível. Nela, recebemos uma nova família, um novo horizonte, uma nova direção. É nela que somos abraçados pelo amor do Eterno que a tudo permeia e nos reconcilia. É assim que a história do Eterno se torna parte da nossa própria história, e a nossa história pode ser vista agora como ela sempre foi, parte da história do Eterno.
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0: Bom dia, bom dia, bom dia, bom dia, bom dia, bom dia, bom dia, bom dia, bom dia, bom dia, bom dia, bom dia, bom dia, bom dia, bom dia, bom dia, bom dia. Feliz sábado, sábado. Bem-vindo, sábado, seu lindo. É hoje dia 3 de outubro, 2026, primeiro sábado do mês. Que alegria estar junto com você. Muito prazer, eu sou o Etro e hoje eu tô por aqui. Tava com saudades, viu? Hoje já encontrei aqui Cláudio Ronk, volta segunda-feira. E o Fábio Zamana também volta na segunda, hoje é comigo, tá bom? Hoje ele tá de folga, ele me falou ontem bem assim, eita, eu vou poder acordar mais tarde, eita, ele fez a festa aqui. Ei, Fábio Zamana, vai acordar mais tarde, hoje tá dormindo uma hora dessa, tá descansando, mais que merecido. Então hoje é comigo, tá bom? Peço licença pra chegar até você, pertinho de você que tá aí no plantão, você que tá aí na portaria do edifício aí, do condomínio, da empresa. É, agradeço a você que me faz carona agora aí, você que tá aí na cabine aí, pilotando essa máquina maravilhosa aí, nesse tapetão aí, né? Ah, é gostoso dirigir na madrugada, viu? Vim pra cá, ah, tava uma tranquilidade, pouco, não tem trânsito, né? De dia é o caos, pelo menos aqui em São Paulo, pra você que é de outros estados, você que tá aí no Nordeste, Centro-Oeste, Sul Brasileiro, Norte... Olha, aqui em São Paulo realmente é complicado durante o dia. Aí eu fiquei observando, nossa, que diferença, isso aqui é cheio de carro de dia, olha que tranquilidade, né? A gente vai embora, né? Vai, pisa no acelerador e vai embora, né? Bom dia pra você que tá aí no Tapetão, aí no Bacurau, né? Você, motorista carreteiro, todos os nossos amigos motoristas, rodoviários, motoristas de carreta, bitrem... É, você que está aí no hospital agora, você que está preparando salgados aí, já está com a mão na massa aí trabalhando, você que trabalha com tecelagem, costura. Bom dia para todos que estão nos acompanhando agora, você professor, professora. A todos que estão com a gente, você motorista de aplicativo, está até essa hora aí, eita, começou cedo, é isso? Ah, legal, daqui a pouco vai encerrar, maravilha. Bom trabalho para todo mundo que está nos ouvindo, obrigado pela companhia. Aqui dos estúdios da RTM Brasil, estamos em São Paulo, irradiando o nosso som para todo o Brasil, via satélite, através do projeto Antenas, esse ministério maravilhoso que tem levado a palavra de Deus através de parcerias com emissoras locais em várias capitais, grandes cidades brasileiras, para chegar até pertinho de você. A RTM está no ar desde 1970 aqui no Brasil, portanto, 56 anos de muita história bonita, levando as boas novas do Evangelho, e quanto mais pessoas ouvirem, melhor, né? Então compartilhe o nosso ministério, manda sua mensagem aqui pra gente, viu? É, pelo nosso WhatsApp, 11 974 181 456. Vai ser uma alegria, viu, ler aqui a sua participação, ouvir o seu recado. Eu vou até às 9 horas, daqui a pouco você acompanha aqui junto comigo a entrevista, daqui a pouquinho, neste bloco, tá? Em instantes, a gente vai conferir mais uma entrevista bacana, teremos Música da Terra, Cláudio Ronk, Zé de Quias, logo mais às 4h30, às 5 horas o Nelson Bomilcar com Sons do Coração, às 5h40, 45 aproximadamente, chega o Vitor Quevedo por aqui, mais um Palavra e Viola. Muita coisa boa, 6 horas, mais uma reprise de Mulheres de Esperança, 6h30 tem o Chamados à Vitória para os homens, 7 horas o Presente Diário, para você se animar, aliás, o Presente Diário que traz essa temática. De a gente manter a calma, mesmo em meio às adversidades, enfrentamos pandemia, sobrevivemos, né? Quantas pessoas queridas partiram na pandemia, mas nós chegamos, estamos aqui. Já agradeceu a Deus pela vida? Agradeça. Viva um dia de cada vez, viva hoje, o presente que Deus te concede, o presente que Deus te dá, a vida é desse jeito, né? 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
0: É.
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0: É 4h05 agora, tem Davi Sasser, Jesus é o Centro, daqui a pouquinho entrevista e a sua participação. Vou abrir o zap agora aqui, ver quem tá chegando.

0: seja o centro. Tá aí o Davi Sasser com Jesus é o centro, 4:10. Bom dia para Sebastiana Campelo, que tá ali no setor Ponta Caiana. É um bairro em Trindade, Goiás. A Maria Mesquita também com a gente. Tá com saudade, viu, Maria? Graça também, Graça Imperial. Ó, a gente vai pra entrevista, dessa vez com a Karina Jubé. A produção é da Michele Gomes. A Karina conversou com a psicóloga Bárbara Barcelar. O tema da entrevista é muito interessante, viu? Presta atenção. Depois, se quiser compartilhar o áudio, tem lá no nosso site. Os desafios da saúde mental no trabalho. Vai ter... hoje é a primeira parte, então vai continuar depois, tá? Vamos acompanhar agora, junto comigo aqui?
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0: Para todo mundo ouvir, bom dia, 4:11.
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3: Olá, está começando mais um episódio do programa Entrevista. Eu sou a Karina Joubert e hoje vamos falar sobre um tema cada vez mais presente na vida de quem trabalha, a saúde mental no ambiente profissional. Cobranças, metas, excesso de responsabilidades, dificuldade de separar vida pessoal e profissional. Até que ponto essa pressão faz parte da rotina e quando ela começa a afetar a nossa saúde? Para conversar sobre isso, recebemos Bárbara Barcelar, psicóloga com atuação clínica com adolescentes e adultos, experiências em TCC e atendimento de casos de ansiedade. Bárbara, seja muito bem-vinda mais uma vez à programação da RTM Brasil.
4: Muito obrigada, muito obrigada.
3: Para começar, quando falamos em saúde mental no trabalho, do que exatamente estamos falando?
4: Olha, para responder essa pergunta, acho que primeiro a gente precisa entender o que é saúde mental. A maioria das pessoas acredita que saúde mental é a ausência de emoções. É você não se sentir estressado, é você não se sentir irritado, é você não se sentir ansioso. E, na verdade, não é saúde mental. Saúde mental é você transitar entre as emoções, entre os problemas da vida, e você ainda assim conseguir ter uma vida funcional diante disso. Então, é quando você sente tudo isso, mas isso não traz prejuízos significativos na sua vida. Agora, quando a gente associa saúde mental a trabalho, a gente está associando o quanto as condições de trabalho que você tem, né? Então, a empresa, a cultura, a liderança, os colegas de trabalho, quanto a carga horária, o quanto tudo isso vai influenciar diretamente na sua saúde mental, na sua saúde emocional, na sua saúde física. Então, quando nós falamos de saúde mental e trabalho, a gente faz associação dessas duas questões.
3: Entendi. E é muito comum a gente ouvir que o trabalho pode ser uma fonte de realização, mas também de estresse, né? Quais fatores do ambiente profissional mais costumam afetar a saúde mental?
4: Eu gosto quando você fala dessa questão de realização pessoal, porque a maioria das pessoas, quando a gente vai se apresentar, a segunda coisa que a gente fala é a nossa profissão. Sim. Então, eu sempre falo, meu nome é Bárbara, eu sou psicóloga. Né? Então, é super comum da gente utilizar o trabalho como uma realização pessoal. O problema é justamente esse, quando ele passa a ser um estresse, né? Então, a OMS, ela traz algumas diretrizes, vou dizer dessa forma. Então, a gente precisa entender que o adoecimento, o estresse, ele é multifatorial. Então, a gente não pode trazer somente uma característica, um sintoma. Então, existem vários. Os principais que a gente mais vê aí atualmente é o quê? Sobrecarga, então eu vejo muitas pessoas que estão fazendo papel de uma, duas, três, quatro, cinco pessoas, tanto, por exemplo, que eu recebi um paciente de 23 anos autorizado, tá? Que ele chegou com uma questão de... Ele foi no médico e estava com princípio de infarto, princípio de AVC. A gente conversando, fez todos os exames, tudo, não era nada físico. O que, que a gente foi ver? Estava fazendo, exatamente, estava fazendo trabalho de 5, 6 pessoas no trabalho. Então, sobrecarga, exaustão, carga de horário completamente exaustiva. Então, a pessoa sai do trabalho e continua trabalhando fora dele. Relações com as pessoas do trabalho, que também vai influenciar. Normalmente, pessoas que são chefiadas e não lideradas têm a diferença de chefiar para liderar. Então, assim, todos esses pontos são fatores estressantes que auxiliam aí no adoecimento da pessoa decorrente do trabalho.
3: Sim, e muitas vezes a gente quer fazer mais do que A gente pode, né?
4: Ah, é.
3: Até pra mostrar a produtividade
4: é
3: e acaba, né?
4: Os jovens normalmente chegam com esse gás todo e quer mostrar, né?
3: Sim.
4: Trabalho.
3: Um dos termos que mais aparecem quando falamos sobre saúde mental no trabalho é o burnout. O que caracteriza essa condição e quais sinais uma pessoa deveria observar em si mesma?
4: Perfeito. O burnout, ele é um estresse crônico, tá? O que que ele é, como ele é caracterizado? A gente utiliza o CID, que é o manual que a gente utiliza para fazer o diagnóstico dos pacientes. E dentro do CID, ele é o diagnóstico que é exclusivo decorrente do mundo de trabalho, do trabalho, tá? Então, por que que ele é crônico? Porque ele não se inicia de um dia para o outro. Então, ele vem acontecendo há muito tempo e a pessoa não dá atenção aos sinais. Aos sinais físicos, sinais emocionais, sinais cognitivos. Então, ele vem ali acontecendo até a pessoa chegar ao esgotamento, à exaustão, que é, então, o burnout, tá? Então, assim, os principais sinais... São muitos, são inúmeros sinais. Eu ficaria aqui falando muito tempo sobre eles. Eu peguei três, né, pra trazer. Então, o primeiro sinal seria um esgotamento físico, um esgotamento emocional. O que que eu preciso diferenciar? O que que é esgotamento do que é cansaço? Então, é comum que você se sinta cansado depois de uma semana de trabalho, depois de um dia de trabalho, completamente normal. Agora, o esgotamento... É quando você chega ao seu limite. Então, também um exemplo de uma colega profissional em que ela não conseguia levantar da cama. Ela teve um burnout, ela não conseguiu levantar da cama. Então, esse é um primeiro sinal do burnout, tá?
3: Sim.
4: Segundo, distanciamento social ou cinismo. Então, é quando a pessoa ela começa a se isolar, ela se distancia dos colegas de trabalho, muita negatividade, falta de motivação, apatia, ela começa a ficar ali realmente distante socialmente das pessoas, tá? E o terceiro sinal é a queda no desempenho. Então, normalmente, uma pessoa que desempenhava bem, ela chegava no horário certinho, não tinha tantas faltas, ela começa a faltar bastante, não quer ir pro trabalho, se sente esgotada, poxa, não, realmente não queria ir, falta de motivação. E ali a gente começa a ver uma queda no desempenho dela no trabalho, tá?
3: Sim.
4: Como eu falei, são diversos sintomas. Eu peguei somente três que já pode ali denunciar. Lembrando que é crônico, então ele não é de um dia pro outro.
3: Sim.
4: Isso vem acontecendo há muito tempo até ela chegar no processo de burnout.
3: Então é mais uma bola de neve, né?
4: Exato.
3: Vai indo e uma hora... Vai explodir.
4: Exatamente,
3: né?
4: Exatamente. Só que a maioria das pessoas, elas só percebem quando elas estão no processo de burnout.
3: Sim.
4: Aí é onde elas param pra se ouvir, pra se ver.
3: E falando sobre isso de perceber, a mente tá muito ligada com o corpo também, né?
4: Sim.
3: E a gente só percebe a gravidade da situação quando o corpo ou a mente, igual você falou, já dão muitos sinais fortes. E quais seriam esses sinais de alerta?
4: Olha, são muitos. E isso é uma questão que eu vou dizer que é um pouco subjetiva. Então, tem pessoas que chegam com sintomas, por exemplo, de dor de cabeça. Bárbara, uma dor de cabeça que não passa. E eu não sei o que pode ser. Tem gente que fala que é peso nos ombros. Mas, assim, os principais. Irritabilidade, muita irritabilidade. Negatividade. Apatia, falta de motivação, a pessoa ela começa a perceber que isso, na verdade ela tem que perceber o quanto isso começa a afetar a vida dela, trazer prejuízos para a vida dela. Então, por exemplo, não consegue dormir direito, sente o cansaço extremo, irritabilidade, negatividade, tudo isso que eu trouxe. Sintomas físicos, né? Aperto no peito, tem pessoas que têm alergias também.
3: Sim.
4: Um caso muito grande em mulheres, tá? É desregulação do ciclo, tá? Então, um estresse muito grande. Ou, às vezes, escapes. Então, às vezes, acaba tendo escapes. O corpo, ele vai dando sinais.
3: Sim.
4: Questões cognitivas, por exemplo. Pensamento muito acelerado. Falas de eu estou cansada, eu não aguento mais, está muito difícil. Um último sinal clássico, que esse aqui é o que eu percebo muito nos meus pacientes. Chega domingo... E eles se sentem ansiosos, têm crise de ansiedade, se sentem tristes, desmotivados. E quando a gente vai perceber, é porque no outro dia vai ser segunda-feira, ele vai ter que ir pro trabalho.
3: Vai ter que fazer toda a semana de novo.
4: Exatamente. O corpo já vai sentindo antes. Então, isso... Esses são alguns dos diversos sintomas que eu poderia ficar aqui também falando durante muito tempo.
3: E entrando no assunto de jovens... É, misturando trabalho com faculdade, uma nova vida, né? Porque ele sai da escola com uma rotina diferente entra na faculdade, tem que fazer estágio, tudo, tem que conciliar tudo. Como funciona isso na mente do jovem?
4: Depende de cada jovem. Uhum. Normalmente, eles, como eu falei, eles estão naquela ansiedade, eles querem mostrar trabalho, eles querem fazer, e quer ir pra faculdade, quer fazer o estágio. Então, eles estão muito animados, muito ansiosos pra isso, o que é completamente normal e completamente esperado. Só que o que a gente tem que perceber? O ponto de equilíbrio, quando isso passa do ponto.
3: Sim.
4: Então, tem muitos jovens que chegam lá pra mim com crises de ansiedade frequentes. Uhum. Bárbara, não consigo dormir. Começa a afetar na faculdade. Uhum. Eu não consigo prestar atenção na aula. Eu quero muito fazer o estágio, eu quero muito, mas eu não tô conseguindo prestar atenção no estágio. Eu tô cometendo muitos erros.
3: Uhum.
4: Então, assim, é normal que eles queiram... iniciar a vida entregando tudo de si, misturando faculdade com estágio, faz parte da vida. Acho que a maioria das pessoas passa por isso.
3: Às vezes é até questão de necessidade, né? Precisa
4: Exato.
3: Desse dinheiro e conciliar tudo.
4: Exatamente, precisa de dinheiro. Aí tem fatores externos como transporte público, às vezes chega em casa meia-noite, enfim.
3: Uhum.
4: E aí, tudo isso vai afetar. Então, o que eu diria para os jovens? Prestem atenção nos sinais.
3: Uhum.
4: Tá tudo bem até certo ponto.
3: Sim.
4: Até um ponto de equilíbrio.
3: Bárbara, muito obrigada pela participação e por essa conversa tão importante. Hoje tivemos a alegria de receber Bárbara Barcelar. Muito obrigada pela sua participação e até uma próxima oportunidade.
4: Eu que agradeço. Muito obrigada. Até a próxima.
3: Essa entrevista teve a produção e apresentação de Karina Joubert, nos trabalhos técnicos Giovanni Henrique. Até o próximo entrevista.
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0: Aí o som do Coral Resgate, Te Seguirei, agora 4h26, daqui a pouco a sua participação pelo nosso WhatsApp, 11974181456. Ah, aliás, falando em coral, hoje, a partir das 7 horas, a gente vai transmitir direto da Igreja Batista em Vila das Belezas, aqui em São Paulo, é o sétimo encontro de coros. Então não perca, você que não tem o app da RTM, baixa aí para acompanhar toda a nossa programação. Intervalinho, a gente volta rapidinho.
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3: Bom dia.
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3: Bom dia, cadê o nosso galo? Cadê esse povo aí, galo? Tem gente que tá na cama ainda, não acredito. Uma hora dessa aí, vai perder a hora, hein? Acorda aí, acorda que a hora não para, viu? São 4h29, tá bom? 4h29. Isso, daqui a pouco Madruguinha chegando por aqui. Alô, Silvinha. É, daqui a pouco a turma toda, no bloco das 5h30. Aliás, eu gostaria, aproveitando, eu tô com touca aqui, tá um frio, viu? Esfriou aqui. Ontem eu tomei mel, tomei própolis, limão. Vê se não piora aqui. É o seguinte, bloco das 5h30 hoje tá bem apertadinho, tá bom? Então quem quiser participar, áudio curtinho, 20, 30 segundos, senão a gente não vai ter tempo, tá? E por gentileza, não fale de política. Ah, eu vou voltar no fulano, vou voltar no Beltrano. Quem falar de política aqui, eu não vou colocar o áudio no ar, tá bom? O voto é secreto, cada um tem a sua escolha. Temos sim que orar por nossa nação, né? Isso é nossa obrigação, votar consciente, analisar as propostas. Tivemos esse período aí de em que os candidatos puderam apresentar suas propostas, enfim. E se não apresentaram também, aí vai de cada eleitor escolher conscientemente, né? Que venham dias melhores para a nossa nação, né? Tá bom? Mas não comente sobre política aqui, não podemos veicular isso no ar, né? Então, o bloco das 5h30 tá mais curtinho porque tem o Palavra e Viola com o Vitor Quevedo, tá bom? Então, se mandar áudio longo, aí vai ficar um montão de gente na fila, não vai dar tempo, vai estourar horário aqui se eu colocar no ar, né? E aí eu vou... Ixi, o que vai acontecer? Ah, eu vou levar, com certeza, vou levar a bronca do chefe aqui. Vai dar ruim esse negócio aí, viu? Samuel Matos vai ligar aqui no estúdio. Então, ó, vamos evitar esse negócio aí. Olha só quem tá com a gente. Eu quero agradecer aqui as participações, nossos ouvintes queridos. A Sebastiana, né? Como eu comentei aqui. Ô, Sebastiana, bom dia, bom dia, bom dia.
4: Bom dia, bom dia, bom dia, bom dia, Étori. Bom dia, Retém, bom dia. Aqui quem fala é Sebastiana Campete, setor Ponta Caiente, Trindade, Goiás. Você aí em São Paulo e eu aqui em Trindade, Goiás.
3: É.
4: Setor Ponta Caiana. Quero mandar um abraço especial pro grupo Ouvintes Fiéis, que tem alguém lá no grupo que já tá acordado.
3: Aí sim, abração pra todos aí.
4: Quero mandar um abração pro Gilbertão do Real Conquista.
3: Ô, grande amigo, Gilbertão.
4: Outros ouvintes lá da... aqui de Goiás que estão ouvindo.
3: Abração pra todo mundo aí.
4: Eu preciso citar o nome, mas tem muita gente que tá me ouvindo.
3: Aí, valeu. Abraço pra todos os ouvintes queridos aí em Goiás. Muita gente querida que nos acompanha. Manda mensagem aqui, né? Manda o seu alô também, como fez a Sebastiana. Obrigado, viu, Sebastiana? 11974-181-456. Alô, Maria Mesquita.
5: Bom dia. Também estava com saudade.
3: Eita, graças que alegria. Deus, tamo junto de novo aqui.
5: Quero desejar para você, para todos os ouvintes, um sábado maravilhoso. Um abraço, fico com Deus.
3: Valeu, amém, Maria. A Graça também chegou, mandou. Cadê o áudio dela? Mandei o áudio, irmão Hétori. Muito obrigada pelas orações, pela minha família. Glória a Deus. Deixa eu voltar aqui. Mandou o ursinho, mandou um monte de figurinhas legais aqui. Pede oração pelo netinho, né? O Benjamin, né? É, para minha meditação, Salmo 23, para minha família também. Obrigado, Graça. Cadê o áudio? Achei, tá aqui. Bom dia.
6: Pai, senhor, irmão Hétori, tudo bem?
3: Bem.
6: Graças a Deus, seja bem-vindo. Né?
3: Oh, obrigado.
6: Quero aqui mandar um abracinho para todos que estão ouvindo a RTM. Um bom final de semana. E bem reforçando para o pastor Israel, para o pastor Monique,
3: para o casal querido,
6: para o Luciano e para a irmã Eda, e para todos, e para o Fábio Zabando que está dormindo. É. Obrigado, viu, Moetro? Me ajude a oração para da vitória do Jesus, amém.
3: Amém, graças, que bom, Deus tem cuidado, né? Veja isso, veja por esse ângulo, viu? Lutas temos todos, né? Mas veja que até aqui o Senhor tem sido contigo, viu, Graça? Atente-se aos detalhes, você vai ver muitos pequenos milagres e grandes também na sua vida. De todos que nos ouvem agora. Olha só, diretamente do Ponto do Café, a nossa querida Alda Paula tá ali, ligadinha também. Acho que hoje ela não mandou áudio, né? Mandou. Deixa eu puxar aqui mais um pouquinho. Não, não mandou áudio. Bom dia, Hétori, bem-vindo ao nosso horário. Obrigado, Alda. José Sobrinho também com a gente. Bom dia.
7: Cadê? Ele é nome.
3: Eu.
7: Senhor, irmão.
3: Amém.
7: José Sobrinho de Mossoró. Aí, garoto.
3: Grande José Sobrinho.
7: Em nome de Jesus. Pai, tu ganha o Mato Nascimento aí pra gente ouvir, irmão.
3: Mato Nascimento.
7: Em nome de Jesus. Irmão, o ano tá passando num salto, né? Num pulo, viu?
3: É, já estamos em outubro,
7: mesmo. Vamos esperar a vinda de Jesus em momento. E nós vimos Jesus escolhido. Amém. Sim. É, Deus, eu feliz a você, todo o tempo mundial, todo o Brasil, todo mundo, amém, graças a Deus, amém,
3: amém. Senhor, irmão. Amém, José. 974-181-456. Ah, Bianca, Bianca, bom dia, boa madrugada, pra você também. Bianca tá lá no Centro-Oeste, tá lá no DF, Distrito Federal, ali em Gama. Ô, oh, Silvinha, já chegou, Silvinha? Oi, bom dia, depois mando áudio. Que felicidade andar com você. Que bom que o senhor tá aí, beijinho, das 4 horas, tô acordado. Ah, oh, Silvinha, agora praticamente o tempo todo ouvindo a RTM. Ontem eu estava ouvindo o Fique Por Dentro, depois o Fábio Zamana encerrou o horário. Aí a nossa querida Nilceia Paris, que eu vim ouvindo pra cá, ela que estava até as 4 ali na rede 316, né? Madrugada da Paz. 9 horas estará por aqui. E ela colocou seu áudio no ar, né, Silvinha? Eita, Silvinha já tem o app da RTM. Daqui a pouquinho a gente vai ouvir o Madruguinha. Bloco das 5:30, aquela festa, né? Agradecendo também aqui aos queridos da Panificadora Cristina, Luiz e Sueli. Bom dia pra vocês. Obrigado pelo carinho de sempre, pela participação. Manda um abraço pra toda a equipe aí. Aí o Matos Nascimento aqui. Deixa eu correr aqui que senão não dá tempo. A gente vai pro Música da Terra. Bloco das 5 horas tem o Sons do Coração com o Nelson Bumilca. E mais participações. Enquanto isso, vai mandando o seu recado aqui, tá bom? Áudio curto, tá bom? Porque senão não dá tempo. Vai ficar um montão de gente sem ouvir o áudio aqui, sem colocar no ar. Ah, não pôs meu áudio no ar porque não deu tempo. Tá, bloco das 5 horas também é bem apertadinho, porque tem os Sons do Coração, tô olhando aqui na minha telinha. E o bloco das 5:30 hoje também mais apertadinho, mais curtinho, porque temos o programa Palavra e Viola, né? E a gente tem que seguir o horário certinho aqui, senão vai estourar o horário aí com as afiliadas, né? Enfim, tá bom? Tudo aqui no relógio. Nós, do rádio, estamos sempre atentos aos horários, senão cavala tudo e não tem como voltar, né? Passou a hora, o relógio não volta. Passou, já era, tá bom? Então, áudio curtinho, 20, 30 segundos, que aí mais gente chega com a gente, participa, e aí a gente faz aquela festa e é só alegria.
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3: Legal, hein? Fábio Assis já chegou, Evangelista River Kennedy, José de Ribamar também, e eles já chegaram aqui, ó.
8: Zé Dequias, acorda, rapaz.
9: Ora, acordar pra quê?
8: Ué, nós queremos ouvir música.
9: Então vamos, ué.
8: Ô Zé Dequias, você não gosta de dupla sertaneja, de dupla country, essas duplas assim?
9: Ué, Zé Grau, eu assim, eu começava lá esses trem de vias aí, vai ficar difícil nossa conversa, porque eu gosto de música da terra, sabe? Aquela música que você sente ver na rede, fica balançando de um lado pro outro. E que vem chegando é o Jacé Nestor, crente fiel.

0: Você ouviu, seu Gráudio? Crente Fiar com Jessé Nestor. Ô, seu Cláudio, você sabia que ontem eu fui caçar escorpião? Aqui mesmo. Tava numa pia de madeira e já tava entrando dentro da minha bota que tô usando pra trabalhar. Você sabia disso, seu Cláudio? Vou dar um negócio pra você, viu? E esse bichinho gosta de se esconder nos lugares igual bota, sapato. Tem que tomar muito cuidado, sabia, seu Cláudio? O senhor sabia que aqui no Brasil tem mais de 50 espécies de escorpião? Tem um em Minas, seu Grau, que se morde e você nem dê conta em até mata, sabia disso? Os marronzinhos são os piores de todos. Esses de Minas e amarelo, por exemplo. A picada de um escorpião é menos direta dos que os das cobras, sabe, seu Grau? Porque os escorpião, eles são mais agressivos, eles gostam de andar mais na noite. O veneno dele é pior, é mais potente, sabe, seu Grau? Por causa de que ataca o sistema nervoso. Eles aparecem na Bíblia quando Nosso Senhor Jesus pergunta quem é o pai que seu filho pedir um ovo vai dar um escorpião, olha. Mostrando que se nós, que somos maus, damos coisas boas para os nossos filhos, quanto mais nosso Pai Celestial que vai dar o Espírito Santo para quem pedir. E Jesus, numa outra vez, seu Grau, fala quando os 70 discípulos voltam felizes da vida de terem ido curar e pregar o Evangelho e do coisa ruim se dobrando ao nome dele, que ele mesmo deu autoridade para pisar nesse bicho, como se a gente estivesse pisando no inimigo. Só que para poder fazer isso, tem que ter uma comunhão com o Senhor. Tem que ter uma comunhão muito boa com o Senhor Jesus Cristo. Você que está nos ouvindo, preste bastante atenção, abre seu ouvido que vai começar o Boletim Rural. Acompanhe as informações do campo. Daqui a pouco nós voltamos, certo, seu Grande?
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2: Comece em seu rádio Boletim Rural. Hoje na apresentação de Cláudio Ronchi. E nesta edição, você fica sabendo? Preço da soja cai no Brasil enquanto o mercado monitora chuvas para o plantio. Esta e outras notícias, agora no Boletim Rural.
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2: O preço da soja registrou leve queda no Brasil em um dia marcado por ajustes no mercado. No Porto de Paranaguá, o indicador CPEA recuou 0,41%, fechando a R$ 160,90 a saca. Apesar do recuo nas cotações, a demanda interna pelo grão segue firme nesta entressafra. Os produtores agora voltam suas atenções para o clima. O avanço das chuvas no centro-oeste promete melhorar a umidade do solo e favorecer o início do plantio e a germinação do grão. O mês de outubro começou com alta nos preços do boi gordo na maior parte do país. Segundo o levantamento da Scott Consultoria, das 33 regiões pesquisadas, 19 registraram valorização nas cotações. A alta foi impulsionada pela combinação de uma oferta enxuta de animais e uma demanda firme. Em praças como Araçatuba e Barretos, no interior de São Paulo, o valor da arroba do boi subiu R$ 2,00, atingindo R$ 362,00. O boi China, a vaca e a novilha também tiveram valorização. E o poder de compra do produtor de ovos no estado de São Paulo caiu pelo terceiro mês consecutivo em setembro. Segundo dados do CPE, a relação de troca com o milho e o farelo de soja atingiu o menor patamar desde 2022. A pressão vem da combinação do aumento nos custos da ração com a queda nos preços praticados no mercado. Na região de Bastos, a caixa de 30 dúzias de ovos brancos teve recuo, cotada a R$ 129,76, enquanto a saca de milho subiu mais de 4%, negociada a R$ 69,99. Com fonte de Globo Rural, produção de Karina Joubert, coordenação de Marcelo Fávero, direção de André Castilho, com realização da sua RTM Brasil, na apresentação de Cláudio Ronchi, esta foi mais uma edição do seu Boletim Rural.
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0: Zé Dequias, anuncia a próxima.
3: Mas é claro, seu Gláudio, o herdeiro do reino. Bye, bye, tristeza.

Você ouviu Herdeiros do Reino, Bye Bye Tristeza, aqui no Música da Teso. A música bonita que se escuta agora é o Wesley Marlene cantando Cego de Jericó.

0: os Wesley e as Marlene cantando o Cego de Jericó aqui no Música da Terra, seu Cláudio.
1: Ô, Zeriquias, é o Wesley e Marlene, nada de Wesley e Marlene, não.
0: Mas o Cláudio tá me corrigindo o programa de novo, ó. E eu sei falar os Wesley e Marlenes. A gente escuta sempre eles aqui no Música da Terra, ó. E o Cego de Jericó. Eu sei que o Cego de Jericó, mas... é o Wesley e Marlene, senão eles vão ficar bravos com a gente. Daqui a pouco eles aparecem aqui pra brigar com o senhor.
2: Ô, seu Grau, já falei que essa história diz Wesley e Marlene. E eu vou tomar café com eles gostoso.
0: Ô, seu Grau, vamos de música?
2: Vamos, vai.
0: O senhor pode anunciar a próxima, seu Grau?
2: Posso.
0: Fati. Só ele é o senhor.

0: Por hoje é só, Zerquiz.
1: Aí não tá bom. Logo, logo a gente volta. E com muito mais música. Eva, peraí! Esta foi mais uma produção da Transmundial.
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1: Uhum. Bom dia! 5 em ponto, bom dia para você que está com a gente, obrigado pela companhia, viu? Você que está trabalhando, está descansando, vai trabalhar mais tarde ou está já quase no finalzinho do seu expediente, da sua jornada, bom término, viu? Obrigado pela companhia. Quero mandar um abraço a todos os dentistas, é hoje dia mundial do dentista, deixando todo mundo com aquele sorriso bonito, né? Ah, vocês são tão essenciais pra gente, viu? Meu pai era dentista, viu? Então, nosso abraço. Hoje é 3 de outubro, Dia Mundial do Dentista, também o Dia do Profissional de Organização, o Dia do Petróleo Brasileiro também, celebrado hoje. Hoje é o Dia Nacional das Abelhas também, né? Bom dia para quem faz aniversário, nossos parabéns, hein? Daqui a pouquinho a sua participação através do nosso WhatsApp 11 974181456, porque agora tem música, poesia, arte para louvar o nosso Deus com ele, Nelson Bomilca.
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2: Olá, amigos e ouvintes de todo o Brasil, Portugal e comunidades de língua portuguesa espalhados por tantos países no mundo. Aqui é Nelson Bomilca, apresentando o programa Sons do Coração, programa que quer convidar a você a adorar a Deus e refletir sobre música, adoração e arte cristã, reconhecendo os sons que Deus coloca no coração criativo de homens e mulheres, autores e compositores que têm feito a história da música e arte cristã.
3: Ouviremos hoje dos Sons do Coração, uma reflexão sobre o senhorio de Cristo na arte, participações musicais de Carlinhos Veiga, Carlos Sider, Carol Alberto, Céu na Boca, Clarindo Júnior e Coletivo Candeeiro. Primeira música dos Sons do Coração, Carlinhos Veiga, Magnificar.

0: Ouvimos a música Magnificar com Carlinhos Veiga.
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0: Ouviremos Quando é Deus Quem Faz com Carlos Sidre na RTM Brasil.

0: Ouvimos com Carol Alberto das Coisas Boas da Vida.
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0: Quando falamos de Senhorio de Cristo, isso envolve também sobre o mundo das artes. Confundimos o conceito do Senhorio de Cristo sobre a totalidade do ser humano e sobre todo o universo, e não nos apropriamos das riquezas que a Bíblia oferece para nós mesmos, nossa vida e nossa cultura. O Senhorio de Cristo sobre a vida como um todo significa que não há áreas platônicas no cristianismo, nem dicotomia ou hierarquia entre corpo e alma. Deus fez tanto o corpo como a alma, e a redenção é para o homem todo. Evangélicos têm sido criticados com razão por estarem sempre tão interessados em ver almas sendo salvas e indo para o céu e não se importam muito com as pessoas de maneira integral. No entanto, a Bíblia deixa quatro coisas muito claras. Primeiro, Deus fez o homem todo. Segundo, em Cristo o homem todo é redimido. Terceiro, Cristo é o Senhor do homem todo, agora, e Senhor da vida cristã toda. E quarto, no futuro, quando Cristo retornar, o corpo será ressuscitado dentre os mortos e o homem todo terá uma redenção completa. Portanto, é a partir desse sistema de critérios e de valores que devemos compreender o lugar da arte na vida cristã. Consideremos, então, sempre mais profundamente ao olhar o aspecto do Senhorio de Cristo, que envolve também a concepção da arte. Gênesis capítulo 1, 26 a 27, mostra-se a realidade da criação quando somos criados à imagem e semelhança de Deus. Então, desde o início, o homem e mulher, criados à sua imagem, receberam o domínio, o senhorio sobre toda a terra criada. Carregavam em si a imagem de Deus e deveriam ficar no comando, cuidando do jardim, conservando e preservando diante do Senhor. Entretanto, quando o homem é coberto pelo sangue de Cristo, sua capacidade como ser humano é restabelecida, mesmo tendo perdido essa capacidade quando desistiu virar as costas para Deus. A alma é salva quando voltamos para Deus, bem como sua mente e seu corpo. E como cristãos devemos olhar para Cristo diariamente, produzindo seus frutos por meio de nós. A verdadeira espiritualidade significa a presença do Senhorio de Cristo sobre o homem todo e sobre todas as áreas da sua vida, inclusive a cultura, a criatividade. Façamos tudo para a glória de Deus. Grupo Céu na Boca, no Sons do Coração. O Senhor do Tempo.

0: Ouvimos O Senhor do Tempo com o grupo Céu na Boca.
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0: Ouviremos com Clarindo Júnior, Adorador.

0: Ouvimos Adorador com Clarindo Júnior.
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0: Na saideira dos Sons do Coração, louvor em brasilês, coletivo Candeeiro.

0: grato a todos os ouvintes do Brasil, Portugal, comunidade de língua portuguesa que tem sintonizado o programa Sons do Coração na nossa querida RTM Brasil, Rádio Transmundial. Grato a Pedro Campos, o seu trabalho sempre eficiente, constante, paciente na parte técnica do nosso programa, agradecendo também a W4 Editora com literatura na área de arte, cultura, adoração, vida cristã, espiritualidade. Agradecendo ao Instituto Ser Adorador e a direção da Rádio Transmundial que permite a feitura do nosso programa. Nelson Bomilca se despede nesta edição do programa Sons do Coração, desejando as bênçãos de Deus sobre todos os ouvintes do nosso programa.
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4: Bom dia, bom dia, bom dia, bom dia para você que está com a gente aqui na RTM. São 5:30, hora de Brasília, começando mais um momento aqui na nossa programação. Agora junto com você, ouvinte da TWR. É, chegando aqui na Ilha de Bonaire, direto dos estúdios da RTM Brasil, aqui em São Paulo. A gente chega pertinho de você, a RTM Transworld Radio, RTM em Bonaire, 800 kHz, com seus potentes transmissores, 440 kHz, né? Sabe o que é isso? É a maior transmissão de rádio de toda a América, sensacional. Portanto, o som vai chegando aí, né? A regiões longínquas, levando o nosso som, chegando até Venezuela, Colômbia, Ilhas do Caribe, América Central, né? Vamos juntos, a programação em vários idiomas, em português, ora em idiomas, o castelhano, espanhol e agora em português, até às 7 junto com você. Meu nome é Ettore, eu tô aqui hoje, Fábio Zamana, titular do horário, tá de folga, e eu conto com a sua participação aqui através do nosso WhatsApp, viu? 11 974 181 456. Manda o seu recado, manda o seu alô. Daqui a pouquinho tem Vitor Quevedo, hein? Palavra e Viola, tem calendário de oração, a palavra para hoje. E a banda Som e Louvor abrindo esse bloco com Tudo é Dele, tudo, hein? 5:32. Feliz sábado!

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2: A palavra de Deus para hoje está em Mateus capítulo 5, versículo 4. Bem-aventurados os que choram, porque serão consolados. Lidando com a dor. O palestrante cristão Zig Ziglar diz: as mais longas 24 horas da minha vida foram aquelas que sucederam à morte de minha filha. Na noite anterior, meio acordada, meio dormindo, eu tinha em mente todo o tempo que minha filha deveria estar pensando quando o papai chegaria para tirá-la dali. Na manhã seguinte, eu fiz uma caminhada e eu chorava e orava enquanto andava. Quando voltei, o Senhor falou comigo de forma muito clara: ela está bem e você também vai ficar bem. Eu sou tudo o de que você precisa. Continue caminhando, continue falando, continue orando, continue chorando. Jesus disse: bem-aventurados os que choram, porque serão consolados. O sofrimento faz você ser capaz de aceitar as suas emoções à medida que elas vêm à tona e expressar a sua dor para conseguir superá-la. A recuperação não acontece da noite para o dia. Ela acontece de forma proporcional ao tamanho da sua perda. Apenas pequenas perdas são sentidas e curadas rapidamente. Mas enquanto a dor e a perda são inevitáveis, existem experiências pelas quais você não precisa passar sozinho. A palavra de Deus diz: não tenha medo, pois eu o salvarei. Eu o chamarei pelo seu nome. Você é meu. Quando você atravessar as suas águas profundas, eu estarei ao seu lado e você não se afogará. Quando passar pelo meio do fogo, as chamas não o queimarão. Pois para mim, você vale muito. Você é o povo que eu amo. Isaías 43, 1 a 4. O sol vai brilhar novamente. Sua alegria vai retornar. É a promessa de Deus. Amém.
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5: Bom dia.
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5: 5h39 agora, bom dia. É, hoje é comigo, tá? Tamo juntos novamente. Aqui é festa. Obrigado por estar com a gente. Sou Joe. É folga de Fábio hoje, tá? Insista. Ah, que bom, né? Pois é, Fábio Zavona tá de folga, volta segunda-feira, tá? Não fica com saudade, ele volta, rapidão ele volta. Segunda-feira já estará por aqui novamente, tá bom? Obrigado pelo carinho para com a família RTM, em especial o nosso querido Fábio Zavona, que ontem comentou comigo: eu vou poder dormir até um pouquinho mais tarde. Ô, maravilha, vai descansar um pouquinho. Abração pro nosso querido Fábio Zavona, agora pastor, tá aí à frente desse ministério maravilhoso. E segunda-feira já matando as saudades da gente. Eu quero agradecer aqui o José Sobrinho, que já chegou, a Alda, que tá ali no ponto do café, o Francisco Araújo, que tá em Sobral, né? O Francisco, bom dia pra você. Grande abraço, viu? Quem mais aqui? A Edna, a Edninha, bom dia.
6: Bom dia, Anthony. Ai. Seja bem-vindo, tirando a folga dos Amana.
5: Sempre hoje ele tá de boa.
6: É bem-vindo. Gosto
5: gratidão,
6: de ouvir
5: obrigado.
6: Você. Um abraço de leão pra todos que já estão ligados. Pastor Israel, pastora.
5: Cadê?
6: Vera.
5: Saudade.
6: É, o ciclista, Alda
5: o Gianni.
6: Paula.
5: É, já
6: e
5: chegou
6: assim,
5: aqui.
6: Todos. É. Que eu sou ruim de nome, né?
5: Também é, sou, mas a gente vai lembrando.
6: Kennedy,
5: River
6: Graça
5: Kennedy,
6: Imperial,
5: tá com a gente.
6: Alda Paula, todos. Um abraço lá pro caminhoneiro, pro Jessé. E
5: é,
6: assim.
5: Jessé Silva.
6: Vamos que hoje.
5: Bora.
6: É sábado, meu filho, mas mesmo assim
5: não
6: vamos
5: para,
6: trabalhar, que tem boleto pra pagar.
5: Gostei dessa, até rimou, viu? Bom trabalho aí, viu, Edna? O Paulo, alô Paulo, como é que você tá, meu irmão? Paulo Silva, direto de Nova Betânia, que é um distrito em Nova Russas, né, Ceará, é isso? Bom dia.
7: Bom dia a toda a equipe. Paulo Silva, Nova Russa, Ceará, aí. Interior de Nova Betânia. Tô aqui fazendo um café e ouvindo a melhor rádio.
5: Aí sim, meu café tá aqui ao meu lado. Aqui.
7: Melhor rádio do Brasil, Transmundial. Falouzinho aqui pra nós, Nova Betânia. Nova Rússia, Ceará, Brasil.
5: Abraço, Paulo. Bianca também, Distrito Federal, Gama. É, quem mais aqui? A Luiz Almeida e Sueli. Abraço a vocês aí na Panificadora Cristina. Fábio Assis. Alô, Fábio. Xará do nosso querido Fábio Zamana. Tchê. Ele já chegou aqui. Evangelista River Kennedy tá lá em Londres. Acompanhando a nossa programação, ele sempre alegrando o nosso coração, né? Cadê o áudio? Diz aí, mestre. Bom dia.
8: Meu querido, meu amigo Edson Nóbrega, como é que você tá? Bom? Bom dia?
5: Tudo bom, graças
8: aqui
5: a Deus.
8: Aqui é seu amigo e conserva evangelista River Kennedy.
5: Bem-vindo,
8: diretamente
5: mestre.
8: De Londres, deixando um abraço para você, carinhoso.
5: Obrigado pela honra.
8: Para todos os ouvintes fiéis, né? Sim. O Gilbertão de Real Conquistam.
5: Grande
8: Sebastiana
5: Gilbertão.
8: Campelo,
5: sim.
8: Arlinda Campelo,
5: uhum.
8: O João Divino do Barbosa, da Fazenda Garapa, o Magno no Passa Quatro, deve estar ouvindo já você.
5: Alô, Magno.
8: E essa galera toda aí que estiver ligadinho, o pastor Israel Rocha, de 0 a 1000.
5: Cara,
8: quem tá dentro e fora do Brasil,
5: aí.
8: Meu amigo,
5: um
8: deixa um abração pra vocês aí, que sabadão abençoado para todos nós. Tchau, obrigado,
5: abraço,
8: meu
5: abraço, valeu, mestre José de Bamá, mandou aquela foto bonita ali, tem cuscuz, tem a Bíblia aberta ali, tem um devocional, né? Abraço, seu José, pastor Arimara, aí, Felipe Camarão, é isso, bom dia,
9: Étori.
5: Tá no trecho aí, ó.
9: Deus continue te abençoando grandemente, rapaz.
5: Amém, igualmente a todos nós.
9: É isso aí.
5: Vamos que vamos.
9: Um sábado abençoado pra você, um abraço de leão pra todos os ouvintes.
5: Valeu, mestre. Quem mais aqui? O Lima, taxista. Alô, Lidse, bom dia. Tá em Areia Branca, é isso, né? Areia Branca, no Rio Grande do Norte. Genazel também. Elísio Medrado. Bom dia, Étori. Feliz final de semana. Chegou. Feliz final de semana pra você e toda a equipe da RTM. Abraço de leão. Valeu, Magnólia. Bom dia, Magnólia. Como é que tá aí? Bom dia. Bem-vinda.
10: Aqui é Magnólia, por ser apresentado na Assembleia de Macaé, Rio Grande do Norte.
5: Opa!
10: Que Deus abençoe você e seus familiares.
5: Uhum.
10: Abençoe os ouvintes. É possível você colocar aquela música Extrato de Tomate. É linda, que louvor.
5: Uhum.
10: Eu ofereço para você, para os ouvintes, para todos que fazem essa grande RTM. Bom final de semana para todos vocês que fazem essa grande rádio.
5: Bom dia, valeu.
10: Também.
5: Obrigado, Magnólia. O tempo tá corrido aqui, ó. Deixa de fundo, tá? Depois, mais tarde, eu toco inteirinha aqui, pode ser? Alô, Gracenildo, bom dia. Alô, Amadeu, bom dia. Tenilza também conosco. Obrigado pelo carinho. Tá em São Luís. Titia Telvina, beijo no coração. Alô, Marilene. Alô, José Marques, abraço a vocês aí. Alô, Paulo Soares, em Natal. Elci Alves, tá acompanhando aqui a família querida aí, o presbítero Paulo com a esposa Elci. Alô, dona Nali, eita, mandou um alô pra Silvinha. Ali, cadê a Silvinha aqui? A Silvinha chegou? Tem o áudio dela, deixa eu achar aqui. Cadê a Silvinha? Sumiu aqui, viu? Eita, como eu sou atrapalhado, cadê o áudio da Silvinha? Não estou encontrando. Eita, aqui é tudo ao vivo, viu? Cadê? Achei. Ô, Silvinha, quero te ouvir.
11: Seu Maguinha, o irmão Hétero, ele tá na rádio hoje.
5: É nóis, hein?
11: Vai,
5: canta, Madruguinha, assim. Canta, Madruguinha.
11: Seja bem-vindo! Vai, anda! Rápido!
5: Aí, vozeirão.
11: Agora sim. É. Bom Ettore, dia, a paz do Senhor, amém, que Deus abençoe o Senhor e toda a sua família, um abraço, leão para o Senhor e todos os ouvintes da Transmundial, todos que fazem a Transmundial, todos que fazem a Rádio Nordeste Natal e todos os ouvintes também, meu abraço, leão de uma sem esquecer de ninguém, de azer, sem esquecer de você, eu Valeu. Fico muito feliz de o Senhor estar aí de novo na rádio.
5: Obrigado, alegria é minha te ouvir, ter você com a gente, você já faz parte da família.
11: Ouvi-lo, é assim que se fala?
5: Ouvi-lo, é isso aí.
11: Um cheiro, irmão Ettore, que hoje o dia é curtinho, amém, que Deus lhe abençoe.
5: Valeu.
11: Coisa boa, até o senhor de volta de novo.
5: Tamo Amém. Junto, tchau, tamo junto.
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Está no ar mais uma edição do Palavra e Viola, seus minutinhos de fé e esperança ao som da viola caipira. Eu sou o Vitor Quevedo, a partir de agora te faço companhia. Você é muito bem-vindo, muito bem-vinda a esse nosso tempo de comunhão. Comunhão aqui pelo rádio mesmo, desse jeito que há muito tempo acontece, por vários cantos do nosso país. O Palavra e Viola chega nos rincões do país levando louvor com viola caipira e a leitura da Palavra de Deus. Já deixa sua Bíblia aberta aí no Salmo de número 44, que nós vamos lê-lo daqui a pouco. Lê-lo. Caipira falando assim, até estranho, né? Bom, e agora tem uma seleção musical para abençoar a sua vida. Manda um recadinho lá para o Instagram, @VitorQuevedo, dizendo de qual cidade você está ouvindo Palavra e Viola, tá bom? A gente quer comunicar com vocês, nossos ouvintes queridos. Vamos lá? Vamos louvar a Deus? Música.

Enelito Sanfoneiro cantando pra gente A Razão para Viver. Pois é, que seu coração lembre sempre disso. Apesar dos dissabores da vida, há razão para você viver. Não interrompa a sua vida. Confie na soberania do nosso Deus. Com essa mensagem, a gente caminha agora para a memória do cancioneiro cristão. 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

Mais de Cristo na memória do cancioneiro cristão de hoje. Antes tivemos Nelito Sanfoneiro lá no comecinho, Histórias de um Caipira também, canção de minha autoria. E agora a leitura da Palavra de Deus, como combinado lá no início do programa, o Salmo de número 44. Ouvimos, ó Deus, com os próprios ouvidos, nossos pais nos têm contado o que outrora fizeste em seus dias. Como por tuas próprias mãos desapossaste as nações e os estabeleceste, oprimiste os povos e aos pais deste largueza. Pois não foi por sua espada que possuíram a terra, nem foi o seu braço que lhes deu vitória, e sim a tua destra e o teu braço e o fulgor do teu rosto, porque te agradastes deles. Tu és meu rei, ó Deus, ordena a vitória de Jacó. Lindo Salmo 44, Salmo dos filhos de Corá ao mestre de canto, um salmo didático, apelo pelo auxílio divino. Louvado seja o nome do Senhor Jesus. 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E assim a gente vai encerrando mais uma edição do Palavra e Viola. Grato a Deus pela sua companhia. Grato a Deus porque você está com a gente há muito tempo. Palavra e Viola já completa esse ano aqui 7 anos de existência. Já passamos de 700 edições. Então nós damos glórias a Deus pela oportunidade de comunicar com tanta gente nesse tempo.

0: você que está sendo alcançado por essa mensagem agora, toda a minha gratidão também. A gente se encontra muito em breve aqui, tá bom? Com mais uma edição do Palavra e Viola. Até logo! Jesus te abençoe! Tchau, tchau.
1: Valeu, Vitor. Agora Michele Gomes.
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3: Poderoso Deus, te louvamos pela tua soberania, cientes de que tens todo o controle e domínio sobre essa terra. Assim como o salmista clama para protegê-lo como a menina dos teus olhos, pedindo para que o esconda à sombra das tuas asas, dos ímpios que atacam com violência e dos inimigos mortais que o cercam, pedimos por proteção aos cristãos perseguidos na Coreia do Norte. Pai, esses irmãos são exemplo e inspiração para nós que vivemos num contexto tão favorável de liberdade para a proclamação do Evangelho de Jesus Cristo. Rogamos para que a oração e a adoração das igrejas clandestinas na Coreia do Norte transformem essa nação. Ajude os fiéis para que não sejam descobertos e livra-os da prisão ou da morte. Oramos em nome de Jesus. Eu, Michele Gomes, sou grata a Deus por esse momento de oração com você.
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1: Encerrando nossa conexão, rede e programação local, antes, recado para você de São Luís, hein? Amanhã, pastor Itamir estará na Igreja Assembleia de Deus, setor 15, na rua Ciclovia 103, Cidade Operária, tá bom? Amanhã a gente volta com a programação aqui em rede. Seguimos aqui até as 9 no app RTM Brasil. Ótimo sábado!
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4: Pois é, um ótimo dia para você. Hoje, 3 de outubro, véspera de eleições. Oremos por nossa nação, hein? Vote consciente, vote certo, tá bom? Seguinte, a gente vai pro Mulheres de Esperança, reprise. Esse aqui foi no dia 27 de dezembro do ano passado. A convidada foi a pastora Ivana, que apresenta Um Tempo com Deus, da Igreja Metodista, no Cenáculo. O tema, dores, traumas, cura das feridas da alma. Vamos ouvir? Se você gostar, tá lá no nosso site, viu? É o episódio 1084. Vai procurando lá que você encontra fácil, fácil, na aba Programas, rtmbrasil.org.br.
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6: Olá, eu sou a Fabiana Silva e nós começamos agora mais um episódio do nosso Mulheres de Esperança. E eu já quero convidar você a pegar aquela sua bebida favorita e estar aqui com a gente para acompanhar essa conversa, que vai ser de um assunto um pouquinho dolorido, mas que a gente espera tratar aí com leveza e também trazer esperança para o seu coração. Mas antes de começar, quero convidar ela, Renata Burjato.
7: Olá, que bom estar aqui junto com você, Fabi, com aqueles que nos acompanham. E tem uma característica de quando a gente está reunido, não importa o assunto, se é leve ou se é denso. Quando a gente se reúne, a certeza é que a gente vai falar de coisa assim importante e a gente consegue ir do choro ao riso e do riso ao choro com facilidade com a nossa convidada de hoje. Então fique aqui que o programa promete.
8: Falando nisso,
6: Sejam bem-vindos a mais um episódio. A nossa conversa hoje será sobre a cura das feridas da alma. E a gente tem conosco aqui a pastora Ivana Monteiro, que é pedagoga, psicopedagoga e também atua ali na Igreja Metodista. Ivana, seja muito bem-vinda.
2: Agradeço o convite, meninas. Agradeço o convite da rádio. É sempre um prazer estar com vocês. Sempre um prazer conversar com vocês. E ir da lágrima ao riso fácil.
6: Ivana, quando a gente pensa em trauma, né, quando eu tava criando aí esse roteiro, pensando no tema e tudo, lembrei que trauma, se a gente for assim, imaginar ele de uma forma bem palpável fisicamente, dizendo, né, quando a gente tem um trauma, há aquela ruptura ali do machucado, né, então se a gente cai e machuca, às vezes um corte profundo, a gente vê coisas que a gente às vezes não gostaria de ver, meu Deus, quanto sangue, quanto machucado e etc, né, e muitas vezes quando acontece esse tipo de trauma, assim, a gente fica esperando uma cura por si só, vamos dizer assim, a gente segue na vida anestesiados com aquele trauma, né, e esperando a ferida ali que na verdade não foi tratada, que pode ser que ela se inflame e esperando que ela cure sozinha. Como que a gente pode identificar se há em nós alguma ferida emocional que precisa ser tratada e qual que é o caminho para essa cicatrização e essa cura?
2: Sabendo que somos pecadores, todos nós, em algum momento, vamos desenvolver alguma ferida. A ferida, ela, acredito que seja como a ferida e o sofrimento são inerentes à existência humana. Raro você vai conhecer alguém que fale, ah, nunca fui ferido. Somos feridos em fases diferentes da vida e reagimos diferente em cada fase da vida. Mas não posso dizer que ninguém que passa pela vida vai sair sem ferida, vai sair sem cicatriz. Eu tenho várias cicatrizes e acredito que é o olhar que me faz olhar para cicatrizes de uma forma diferente. Sim, todos nós, e assim, tem uma psicóloga, ela trabalha com feridas emocionais, trabalha por um outro viés, assim, questão de matéria de religião, mas a gente não se foca na religião, até porque cada pessoa traz o seu olhar, a sua história para a interpretação de alguns textos. E ela fala sobre 5 feridas emocionais, né? Ela vai trabalhar, hoje a gente trabalha até 7, mas são 5, que é a rejeição, abandono, humilhação, traição e injustiça. E em algum momento a gente vai passar por uma dessas situações, algum dessas situações que podem gerar traumas emocionais, que são tratados hoje como feridas emocionais. Entendendo que nós somos corpo, alma e espírito, algumas são feridas que vêm e atingem logo de cara, que é o nosso físico. Mas nem todas as feridas ficam só no físico, né? Algumas são, não são visíveis, como você disse, mas estão ali. E as feridas, elas emocionais, algumas vêm de alguma coisa física que aconteceu conosco. Então, abandono, rejeição, são coisas que a gente fala a pele, né? Como pedagoga, a gente aprende que a primeira área, quando a gente educa criança, educa filho, é através do toque. Se você vai ver todas as pessoas que trabalham com o desenvolvimento natural da criança, da pessoa, e a gente pode ir para teóricos da educação, ou até teóricos mesmo da questão da anatomia, fisiologia do corpo, a primeira área que você aprende, como você aprende quem você é e como você se encontra no mundo é através do toque. Então hoje a gente tem nome para as feridas emocionais, mas também, graças a Deus, a gente tem nome para as curas emocionais. Então a criança pode se sentir rejeitada nos seus primeiros dias, sim, mas às vezes na adolescência, quando ela tenta abraçar e ela é rejeitada. Quando ela tenta confiar em alguém, essa pessoa trai de alguma forma e ela se vê nesse lugar de rejeição, de traição, de abandono. E sim, humilhação. Então, as feridas emocionais, elas acontecem fora de casa, dentro de casa, e muito em razão da forma como você é criada. Eu estava até estudando sobre isso. Muito das nossas rejeições e traumas, feridas emocionais, acontecem principalmente da parte dos nossos genitores. Então, por isso é essencial a gente conversar sobre ferida e curas emocionais partindo do princípio e do primeiro relacionamento que a gente desenvolve, que é com o nosso pai e com a nossa mãe. Ali vai ditar alguma das feridas emocionais e como a gente reage para que a gente comece a criar um caminho de cura. E geralmente, infelizmente, gente, aí tem dados, né, científicos que falam que as rejeições e traumas e feridas emocionais acontecem geralmente com os genitores do mesmo sexo que a gente tem. Então, assim, meninas, geralmente vai sofrer algum desses tipos de comportamento a partir do olhar de suas mães e os meninos com os seus pais. Por isso é essencial que mães de meninas se conheçam, né? Autoconhecimento é necessário e é urgente que a gente entenda que estamos nos relacionando com meninas que serão as futuras nós. E muitas das feridas que nós tivemos que buscar cura, elas não têm que passar. Então, assim, as feridas emocionais, elas são inerentes à nossa humanidade. Até porque nós não somos perfeitos, nós somos criadas por pessoas imperfeitas. E primeira coisa que eu quero que caia por terra agora é essa imagem que a gente tem de que mãe é um ser perfeito. Deus é perfeito. Mães são imperfeitas e vocês, mães de meninas, são mães imperfeitas, criando meninas imperfeitas que não precisam ser feridas em áreas que nós fomos feridas, mas que nós, mulheres, sejamos mulheres que curam outras mulheres. Sempre, né? De pequenininha ali dos primeiros dias até os seus dias finais.
7: Tem uma frase que falam e é tão real, né? Pessoas feridas ferem, pessoas curadas curam. Até que algo entre e mude esse ciclo, né? Até que uma pessoa como a pastora Ivana, que eu sei que já foi ferida, é cura hoje para muita gente. E para que as pessoas entendam que isso é possível, pastor, eu queria que você contasse um pouquinho da tua história também.
2: Tá. Antes eu vou dar um exemplo, com a licença de vocês. Tem uma pessoa que eu conheço, uma mulher, e ela tem um profundo incômodo com a minha alegria. Um profundo incômodo. E uma das coisas que eu fiquei pensando, eu falo, gente, eu conheço essa mulher faz mais de 10 anos. E eu falei, por que ela é tão insatisfeita com a minha vida, com algumas coisas que eu falo e tal? E esses dias eu tive uma revelação. Para mim foi revelação, porque não viria de mim. Ela tem dificuldade em me ver pastora imperfeita. Ela foi criada dentro de um sistema onde pastores não erram, pastores não pecam, pastores não são humanos. E eu sou humana demais para ela. E eu descobri, Renata e Fabiana, que durante muito tempo havia uma pressão sobre a minha pessoa sobre ser perfeita. E o ser perfeito, para muita gente, é o não ser humano. E eu durante muito tempo, eu quis ser perfeita. E eu quero dizer para vocês, como para todas as ouvintes que estão aí com a gente agora, que a perfeição é um peso insuportável de se carregar. E eu, a minha vida inteira, né, eu nasci dentro de um projeto onde já tinha um menino que veio cheio de traumas, porque ele nasceu no momento mais traumático da vida da minha mãe. E eu fui, então, a filha que faria, que reverteria aquele quadro, né? E, assim, diferente dos meus irmãos, eu nasci, meus irmãos todos nasceram em hospital público, tiveram uma caminhada bem difícil, nasceram em momentos bem complicados do relacionamento dos meus pais, mas eu nasci no melhor momento dos meus pais. Então, eles colocaram aquela experiência de eu ter nascido no melhor momento, uma carga de perfeição insuportável sobre mim. E eu não entendia isso, mas eu sempre busquei ser a pessoa perfeita. Então, assim, eu era criança perfeita, não podia ter nota imperfeita, não podia falar alto, não podia ter palavra, não, nada. Eu era a menina perfeita, eu fui a filha gerada para viver o momento perfeito dos meus pais. E a minha vida toda foi isso. E quando eu fiz 27 anos, eu fiz uma coisa assim que eu falei, Deus, eu não sou perfeita. Gente, desculpa. Até os 20 anos, 27 anos, eu achava que ia nascer asas nas minhas costas, porque eu era perfeita. E nessa busca de perfeição, eu não me via imperfeita, eu não me dava espaço para ser imperfeita. E, gente, ser perfeito me custou feridas emocionais muito profundas, porque eu não me permitia viver a rejeição. Eu falava, quem me rejeitou? Como assim? Eu sou muito boa para ser rejeitada. Então, ele que é o infeliz. Ela que é infeliz. Ah, me traiu? Não, eu sou a pessoa perfeita. Como assim alguém me traiu? Não, eu vou devolver. Eu vou falar pra essa pessoa que não doeu. E eu era perfeita, né? Blindada. Nada me atingia. Só que dentro, o físico, né? O físico por fora é perfeita ali. Mas dentro, inúmeras cicatrizes. Inúmeras cicatrizes. E, gente, eu pregava sobre graça. Eu tirava 10 nas provas sobre graça. Mas eu não sabia o que era graça. E quando eu me vi nesse lugar de totalmente ferida, e quando eu conheci a graça, eu me permiti estar no hospital de Deus, nesse lugar de vamos pegar. E não era cicatriz, porque era ferida aberta. Ele tirou as linhas que às vezes eu estava remendando ali e falou, agora nós vamos tratar. Vamos tirar a sujeira, o que está fedendo, para a gente costurar. E essa costura virar uma cicatriz que vai ser a sua história. Então, a minha história, Renata, são várias histórias de feridas, e são muitas. muitos abandonos, muitas traições, muitas rejeições, muitas humilhações. Mas acho que o que mais marca não é o que fizeram contra mim, mas como eu reagia com o que faziam contra mim. E hoje eu me vejo nesse lugar de cura, curada para levar a cura, porque nesse hospital, diante de tudo que fizeram contra mim, eu me enxerguei como que eu fiz também. Como eu reagi com essas pessoas. E eu não reagi da forma mais bonita, da forma mais perfumada. Eu reagi entregando o que elas fizeram contra mim, às vezes duas vezes mais. Mas a graça me mostrou quem eu era. E eu era uma pessoa necessitada da graça de Deus.
6: Mas, Ivana, existe aquele ditado que diz assim, que o tempo cura todas as coisas, né? Que o tempo vai resolver. E aí, às vezes, nós somos curados num período, como você citou bastante, da infância, da adolescência, né? Ou da fase adulta. E os anos vão passando e você fala assim, ah, mas isso não me atinge mais. Eu já sou uma pessoa hoje evoluída, uma pessoa já bem resolvida sobre esse assunto. Conta pra gente como que essas marcas, né, essas feridas que não são tratadas, o que que elas podem responder hoje na nossa vida atual?
2: O tempo não cura todas as feridas, gente. Só Deus pode curar as feridas da gente. Quanto mais tempo a gente não trata, pior fica. Não é o tempo que cura. Se Deus não intervir, a gente vai estar com a doencinha, né? A gente fala assim, ah, foi isso aqui. Se eu não perdoar, se eu não resolver agora, eu vou alimentar aquilo ali. E vai ficar um bichinho dentro de mim que vai virar um monstro. E quando eu menos esperar, o câncer tá aí. A gente fala assim, ah, né? Não é só câncer dentro do organismo, células funcionando ali. Gente, todos nós somos células, neurônios, hormônios. E cada vez que a gente não resolve alguma coisa no começo, aquilo ali vai virar um monstro que vai te engolir em algum momento. Então, assim, quando as pessoas falam assim, ah, deixa com o tempo vai curar. Eu falo, não, o tempo não cura, gente. É posicionamento que cura, é determinação, falar assim, ó, não dá, eu não quero isso pra mim. E pra mim aquilo foi tão significativo porque ele falou assim, quando eu queria pedir perdão pra ele, eu descobri que ele estava morto, porque ele foi abandonado quando nasceu, e a mãe jogava na cara dele o tempo todo, você foi abandonado, seu pai não te quis, e eu falei, ela querendo, não sei, se posicionar, ter um lugar na vida daquele coração, ela produziu uma ferida gigantesca, e esse menino, ele ficou a vida toda esperando encontrar com esse pai, e ela não deu nenhum sinal de onde ele estava, e quando ele encontrou um túmulo já, e ele falou assim, pastor, eu quis tanto a vida toda pedir perdão pra ele, porque eu senti tanto ódio dele, porque ele me rejeitou, porque ele me abandonou, e quando eu encontrei, eu não pude fazer isso. E eu falei, peça perdão mesmo assim, porque você não vive pelo perdão dele, mas você vive debaixo dessa graça, de um perdão maior do que o que ele poderia te dar, que você poderia conceder a ele. E assim eu falo, Deus, são cicatrizes que me fazem trazer à memória aquilo que me dá esperança. Porque eu tenho uma cicatriz na mama, de um mioma que poderia ser câncer e não foi. E eu me lembro de tirar o mioma e assim, laboratório é muito engraçado, né? Porque daí eu fui fazer a punção e quando eu fiz uns exames pra mama e tal, cheguei lá e me ligaram 2 dias depois e falaram assim, seu exame, você vai ter que voltar aqui pra fazer refazer o exame. E eu fiquei assim, até refazer, eu falei, eu vou morrer. Aí eu vi a musiquinha, né? Tan, tan, tan, tan, tan, tan, tan. Falei, vou morrer, gente, vou morrer. Eu tinha, acho que 26, eu falei, vou morrer. E daí, eu tive que refazer o exame simplesmente porque as fotos não foram salvas. E eu falei, Deus. E eu fiz a cirurgia e eu tenho toda, né? Toda, eu conto os pontos assim. E eu falo assim, cara, que pontos lindos eu tenho. Porque não era câncer. Eu venci aquele mioma. Eu olho pra ele com alegria. E eu falo assim, Deus, quando a gente é curado, a gente descobre que nunca foi sobre tempo. Porque o tempo não cura, o tempo ele só aumenta a doença que a gente carrega, de falta de perdão, de alimentar essa rejeição para sempre, de alimentar essa traição. E eu falo assim, gente, quando é que você vai ter paz? Então eu olho para as cicatrizes hoje e eu fico feliz porque elas estão aqui. São sinais da graça de Deus que abriu as feridas, limpou as feridas, costurou as feridas e falou, você só vai olhar para cá e vai lembrar do dia que não tem dor mais, não tem dor, não tem cheiro ruim. É uma marca que eu deixei para que você se lembre da minha cura. Então eu sou muito grata. A minha história me diz que é mais fácil viver como alguém curado do que viver na ferida.
8: E olhando a fala da pastora Ivana, né? A gente percebe que no fundo, a gente gostaria que
7: para a gente ser curada, quem nos rejeitou nos aceitasse, quem nos traiu reconhecesse. A gente queria que fosse a própria pessoa, e muitas vezes vai ser a nossa relação com Deus. E se você precisa saber mais disso, fique aqui que a gente volta já já.
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6: Voltamos então com esse episódio que está sendo assim tão especial e tão bom ouvir tudo isso, né, para o nosso coração sobre essa cura das nossas feridas e, né, e de como a Ivana nos trouxe, de se lembrar de que durante as nossas vidas todos nós vamos ser feridos, né, machucados de alguma forma. Agora, Ivana, a gente falou aqui do corte, né, da cicatriz, do trauma, do machucado, né, e ele realmente vai deixar ali alguma marca em nós, né? Mas a gente tem ouvido bastante também sobre essa questão da plasticidade neural. O que que é capaz de se restituir em nós e o que que a gente vai ter que conviver?
8: Tudo. Neuroplasticidade, esse estudo está desde 1980 para cá, infelizmente, né? Antigamente as pessoas acreditavam que a gente só ia perdendo ao longo da vida. E os últimos estudos estão dizendo que a gente consegue ganhar até o último dia de vida. E graças a Deus que a gente vive essa época, que a gente não se foca naquilo que a gente perde, mas naquilo que a gente pode ganhar. Então, assim, há neurônios, eles... A gente acreditava que eles iam morrendo e a gente ia ficando cada vez mais sem neurônio, sem capacidade de mudança. Tanto que a gente até fala até hoje isso, né? Nasce torto, vai fazer o quê? Vai morrer torto. Só que há uma esperança hoje das pessoas elas melhorarem conforme os dias vão passando. Então, assim, se você tem a capacidade, cada um de nós, na sinapse, né, que a gente fala assim, que são os encontros neurônios, de reformular algumas situações, alguns aprendizados que a gente tem na vida. E como é que isso funciona? A gente tem bastante quando criança, por isso que a gente fala, né? Quando a gente estuda pedagogia, ou vocês que são mães aí, gente, é muito maravilhoso isso. Até os 7 anos você vai fazer toda a base de formação para aquele ser humano, de sociedade, de vida, de família que ele tem. O restante da vida a pessoa vai fazer o quê? Vai plastificar ou trazer elástico a essas situações. Então essa capacidade de resiliência, de autoconhecimento, de formação, de autoestima, é a criança esticando o que ela teve do 0 até os 7 anos ali, ela vai esticar na vida toda dela. Então, o que você puder investir, faça isso quando criança. Mas aí eu já não sou mais criança, o que eu faço agora? Agora é reformular os caminhos, né? Como eu tenho visto muito na vida, assim, é o erro do GPS, recalcular a rota. Chegou no lugar errado, perdeu a entrada, recalcular a rota. Não é voltar atrás, não é falar, tô perdido, vou morrer nesse lugar. Não, recalcular a rota. E como é que eu faço isso? Fisicamente falando, é você entrar numa rua e falar, como é que eu posso voltar se eu errei na rua errada? Na vida é a mesma coisa. Deu ruim aqui. Como é que eu posso sair desse lugar? Como é que eu posso fazer diferente? Então, assim, sim, como eu falava com vocês no começo do programa, se grandes traumas que a gente tem são dos nossos genitores, recalcular a rota, gente, junto com eles. Então, assim, eu fui agitada com 12... muitas coisas aconteceram. Meu pai, ele separou da minha mãe. Ele teve um tempo que ele morou na rua. Minha mãe foi alvo de muita violência doméstica por causa do meu pai. E a minha história, assim, de se eu fosse falar assim, se eu nascesse torta e continuasse torta, eu ficaria nesse lugar de rejeição a vida toda. E durante muito tempo, quando eu comecei a ir pra igreja, ministério, pastoral, trabalhar fora, eu pude trazer essa experiência para o meu pai de lugar de amor, de acolhimento, de falar assim, você tem valor, apesar da sua história. E a história que eu tenho com meu pai, por isso que eu falo, graças a Deus, Deus existe. Porque eu voltei e o elástico veio e eu consegui revisitar os bons momentos com meu pai, mas construir novas memórias.
6: Reconcluiu a rota. Uhum.
8: Aí eu falei com a Rê, e aí vai fazer isso. Há 2 semanas atrás, eu viajei para Igarapava, cidade natal do meu pai. E eu vi o meu pai criança. E eu conheci a história do meu pai, que eu não conheci. Ele tá com 74, tenho 44. Durante minha vida toda, eu não conheci a história dele criança. que ele também foi rejeitado, que ele também foi ferido. E hoje meu pai, sim, ele mora sozinho, ele paga o aluguel dele, ele tem uma vida, um relacionamento diferente com a gente, comigo, com os outros meus irmãos. Mas eu falo graças a Deus, porque não foram as memórias, o fundamento que ficou nesses 7 anos da minha vida, não foram os piores. Teve muitos fundamentos bons que me levam a me enxergar nesse lugar de 44, muitos anos depois, com muitas memórias boas. Eu falo, gente, eu fui muito mimada, muito. Tive muita coisa boa. E são novas histórias, novas oportunidades, né? Eu falo assim, gente, você não é a sua ferida. Você é alguém que é, a Bíblia diz isso, né? Filho amado de Deus. E nesse novo lugar, você não pode se enxergar como alguém que foi ferido. Mas falar assim, fui sim, fui ferido em algum momento. E as feridas, elas não terminam de chegar, né? Eu falo, todo dia é dia de, em algum momento, acontecer alguma ferida. Mas eu não posso me prender no que fizeram comigo, mas como eu vou reagir a essa ferida? Então sim, todos nós temos feridas na alma. E feridas muito fortes, às vezes, né? Tem pessoas que carregam abuso emocional, físico. E eu falo, você não pode ficar nesse lugar. Você tem que achar o lugar de cura. E sabe que eu gosto, Fabi, assim? Que o lugar de cura é o lugar onde Deus está e Ele conhece. E Ele visita até aquele dia, o pior dia da sua vida. E eu falo, Deus, quando Ele me levou a esse lugar, e eu lembro do cheiro da casa da minha avó, onde meu pai morava, me lembro do cheiro do meu pai, de como eu me senti. E Ele me colocou nesse lugar e eu pude visitar. E eu entendi assim que eu falei, Ivana, você não pode mudar o seu passado, mas a sua memória pode ser curada. E eu conheci um Deus que cura memórias. Então eu descansei. E assim, eu sou muito feliz em falar sobre um Deus que cura, porque eu sou fruto da cura de Deus. Eu sou fruto de um Deus que cura memórias.
7: E a gente vai para a nossa reflexão.
9: Será que ainda vale a pena?
6: Todos nós fomos feridos através da queda lá no Éden. Nós enfrentamos a dor do distanciamento com Deus e a ruptura de um relacionamento puro, verdadeiro e que tinha conexão completa, não só com Ele, mas com o nosso próximo. Desde então, devido ao pecado, nós estamos sendo feridos e estamos ferindo uns aos outros. Eu lembrei então da história de José e dos seus irmãos. Os irmãos de José, que estavam machucados emocionalmente pela falta de carinho e tratamento igualitário de seu pai, Jacó, com o tempo, acendeu neles um ciúme para com José, que era o filho predileto, e como eles estavam feridos, eles o feriram, vendendo-o como um escravo e fazendo com que a história de José fosse vivida longe da sua casa, da sua cultura e do seu povo. Muito tempo depois, vivendo no Egito, José diz o nascimento do seu primeiro filho, Manassés. O Senhor me fez esquecer de todo o meu sofrimento e de toda a casa de meu pai. Era como se Deus estivesse renovando as suas esperanças para um novo futuro e apagando a sua dor. Mas aquela dor, ela estava ali e estava apenas guardada. A ferida não havia sido ainda cicatrizada completamente. José apenas estava acostumado com a sua nova realidade. Lemos então em Gênesis 45:1 o encontro de José com seus irmãos. E aquela ferida em sua alma e toda a dor que ele sentia ali veio à tona. José, ao encontrar os irmãos, chorou tão alto que aqueles que estavam fora do ambiente ouviram. Neste momento, ele se lembra que ele era José e se revela aos seus irmãos e volta a se conectar com o seu passado. Isso só foi possível porque Deus, que é o Senhor da nossa história, estava com José durante toda a sua caminhada. Deus o protegeu e lhe trouxe até aquele momento de reconciliação e cura. Que a gente se lembre que Deus está interessado em nos curar. Ele é o Deus da reconciliação e dos recomeços. O nosso Cristo escolheu ser ferido por nós e Ele levou em seu corpo glorificado as marcas em suas mãos da redenção que Ele nos deu na cruz. E Ele não se envergonha disso. Elas são o sinal do seu amor por nós. Que o amor de Deus venha curar as nossas feridas. E que a cada cicatriz que ficar seja o sinal da sua fidelidade. Que Deus te abençoe.
9: Conte sempre comigo.
7: Chegamos encharcadas desse finalzinho de programa, Obrigada, pastor Ivana. Obrigada, Fabi. Primeira vez que eu tenho compaixão dos irmãos de José, porque eu sempre fico do lado de José, mas agora eu consegui sentir um pouco de compaixão também dos irmãos, e é por isso que eu falo que eu amo biografias. A gente começa a enxergar o mundo pelo prisma de outra pessoa, e isso alarga a nossa visão, né? É por isso que eu queria tanto que a pastora Ivana contasse a história dela pra vocês, porque muitas vezes a gente vê pessoas bem resolvidas e a gente pensa que foi fácil, que vieram de um lar totalmente funcional. E normalmente as pessoas mais bem resolvidas é porque resolveram seus dilemas com Deus. Que o programa de hoje te traga a esperança de ser uma pessoa que em Deus consegue resolver as suas questões e seguir em frente a despeito das cicatrizes. Obrigada, pastora Ivana.
10: Eu que agradeço a vocês. Obrigada, queridas ouvintes, por estar com a gente nesse episódio. Se você gostou, se falou ao seu coração, se te trouxe esperança e edificação, compartilhe aí com outras pessoas para que essa palavra de esperança possa gerar cura também em outras pessoas. A gente se vê então no próximo episódio. Até lá.
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2: Muito bem, são 6 horas 34 minutos, hora oficial de Brasília. Bom dia para você que está conosco, obrigado pela companhia. Esta é a RTM Brasil. Hoje comigo, Hétori, do time de folguistas da RTM Brasil. Folga, portanto, Fábio Zamora descansando um pouquinho. Hoje é folga dele e segunda-feira já estará aqui novamente, tá? Obrigado por estar com a gente. A você que está preparando aquele cafezinho gostoso agora, tá coando café aí? Eita, coador de pano, coisa boa, hein? Ah, é cafeteira elétrica mesmo? Tá tudo certo, né? Ah, você já está saboreando o café? Acabei de saborear um pãozinho aqui. É um pão semi-italiano que eu comprei. Muito bom. Tava já meio murchinho, mas tava gostoso também, com um chocolate quente aqui da nossa máquina. Pra você que já visitou a RTM, tem uma máquina lá no segundo andar, né? Apertei o botãozinho lá, chocolate. Coloquei zero açúcar, mas já vem doce. Enfim, é desse jeito, né? Aqui é festa, aqui é só alegria, viu? E deixa eu ver aqui a previsão hoje. Quanto que tá? Tá 16 graus, tá um frio aqui. Tava com gorro na cabeça, tava friozão aqui nos estúdios, né? Aqui em São Paulo tá friozinho. A máxima chega a 23 hoje. Amanhã pode chegar até 25. Só quinta-feira que vai aumentar um pouquinho, vai fazer um calorzinho um pouquinho maior, né? É desse jeito. Você que está do outro lado, quer participar? Fique à vontade, viu? Pelo nosso WhatsApp 11 974 181 456. Para quem está fora do Brasil, 55 antes, tá? Salva o nosso contato aí. Eu quero lembrar mais uma vez, você de São Luís, que amanhã o pastor Itamir estará às 9 horas da manhã ali na Assembleia de Deus da Cidade Operária, né? Ali na rua Ciclovia 103, né? Você aí da capital maranhense, você aí da Grande Ilha, São Luís, ali na Cidade Operária. É a Assembleia de Deus, área 15, unidade 103, na rua Ciclovia. Então fica o convite, pastor Itamir Neves estará ali ministrando, ele que está aí em São Luís, e amanhã você vai poder conferir de pertinho a ministração com ele a partir das 9 horas. Chega antes, chega umas 8 e pouco, né? Senão vai ficar em pé, né? Vai ficar lá no fundão em pé, né? Para você encontrar um melhor assento, melhor lugar, né? Para ficar bem pertinho ali. Amanhã às 9, repete o endereço, Hétori. Rua Ciclovia 103, Cidade Operária, São Luís, Assembleia de Deus, setor 15, tá? Recado que o Fábio Zamora passou para mim. Eu tô aqui com muita alegria repassando para você, ouvinte. Fábio Zamora, que tem aquele carinho tão grande pelos ouvintes, ele fez questão de, assim que terminou o horário ontem aqui, me mandou passou para mim essas informações, né? Esse convite, pediu para eu repassar aí aos ouvintes. Agradecendo ao Genaziel Moura, não deu tempo, né, Genaziel? Mas tá aqui sua participação, que eu agradeço, viu? Forte abraço para você. O Gracinildo, que tá em Parnamirim, compartilhando aqui o Salmo 121, obrigado. Salmo 121, levanto os meus olhos para os montes e pergunto, de onde me vem o socorro? Aí vem a resposta no versículo 2. O meu socorro vem do Senhor, que fez os céus e a terra. Eita, coisa boa, né? Ele não permitirá que os teus pés tropecem, o seu protetor não cochilará. Certamente, o protetor de Israel não cochila e nem dorme.
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2: Vamos para os chamados à vitória. Você que ouviu o programa voltado às mulheres, é o episódio 1084, a participação da pastora Ivana, muito legal, está lá no nosso site, pode ouvir a hora que quiser. E agora, voltado aos homens, o episódio 79, apresentação do Douglas Peck, com ele, Edson Tawil.
3: Alberto estava sempre na igreja. Ele gostava muito de ajudar de maneira que pudesse. Precisava de alguém para arrumar cadeira? Alberto estava lá. Precisa de alguém para dar carona aos adolescentes, uma reunião? Alberto, primeiro a ser voluntário. No domingo, Alberto ajudaria na direção dos dois cultos. Alberto era muito amado pela liderança por causa da sua humildade e vontade de servir. Os chefes de Alberto, em seu trabalho, também apreciavam o coração desse servo. Ele trabalhou duro, trabalhou muito e ajudou muitas pessoas. Ele era o funcionário ideal e o trabalhador ideal na igreja. No entanto, havia algo pressionando Alberto a servir dessa forma. Algo que nem ele mesmo sabia que estava em seu coração. O que poderia ser? Bem-vindos aos Chamados à Vitória. Eu sou Edson Tawil e estou aqui com o Douglas Peck, que vai falar com vocês já já. Continuamos a nossa série sobre como o divórcio dos pais continua a afetar os filhos, mesmo depois que eles se tornam adultos. Hoje discutiremos como os filhos adultos e pais divorciados podem tentar suprir necessidades legítimas de maneiras prejudiciais à saúde e não ter consciência de que estão fazendo isso. Fique conosco para discutirmos este importante tópico aqui no Chamados à Vitória. Douglas, bem-vindo de novo.
4: Obrigado.
3: Tudo bem?
4: Certo.
3: Firme?
4: Certinho.
3: Olha, à primeira vista, Alberto parece o tipo de cara que todos nós gostaríamos de ser, não é isso?
4: É verdade. Mas se a gente analisar essa história, a gente pode ver que talvez haja um outro lado que nós precisamos saber sobre o Alberto. Se ele está servindo o tempo todo, o seu tempo com a esposa e com os filhos deve ser bem limitado, não é?
3: Pois, é verdade, não. Pensando assim. Mas isso geralmente não é bom, né?
4: Não é, mas a razão pela qual ele se empenha em seus serviços é a verdadeira questão que nós vamos analisar aqui. Os pais de Alberto se divorciaram quando ele tinha 9 anos. Poxa. Antes do divórcio, Alberto gostava de brincar com seus amigos e primos que moravam ali perto dele. Ambos pais de Alberto trabalhavam fora de casa, então isso ajudou a encher o seu mundo de pessoas. Após o divórcio, seus pais venderam a casa em que eles moravam e ele e sua mãe se mudaram para uma outra cidade para que ela pudesse aceitar uma boa oferta de emprego, né?
3: Então o Alberto perdeu todas as conexões sociais, vamos dizer assim.
4: Sim, exatamente. Mas a mãe dele fez o que ela tinha que fazer. Eu quero lembrar que quando nós falamos sobre questões que afetam pessoas que passaram pelo divórcio dos pais, nós queremos garantir aos nossos ouvintes que eles entendam que não queremos desonrar os pais divorciados ou envergonhar as pessoas divorciadas. O divórcio é uma situação muito difícil para todos os envolvidos, com pressões de todos os lados. E ninguém entra num relacionamento já planejando um divórcio
3: assim, né?
4: E sempre precisamos lembrar que Efésios 6, versículo 2, nos diz: honra teu pai e a tua mãe.
3: Ou seja, quando a mãe do Alberto mudou de cidade, não o fez para magoar ninguém. Fez o que precisava fazer, gente.
4: Exatamente, ela fez a coisa responsável. Aceitou um emprego melhor para poder sustentar, agora sozinha, né? A família. No entanto, a consequência dessa ação foi que Alberto foi cortado dos contatos sociais que ele tinha. E ele não percebe, mas ele tenta preencher esse buraco desde então. Alberto precisa estar com as pessoas e atender a essa necessidade, né?
3: Você não está dizendo que o servir é ruim, né?
4: Não, claro que não. O que eu estou dizendo é que ele está servindo de uma forma até desequilibrada. Porque existe um vazio muito profundo no seu coração. A necessidade de preencher esse vazio supera a sua responsabilidade dada por Deus de ser o marido e o pai que a sua família precisa. Pode haver outras variáveis, lógico, né? Mas o que eu estou dizendo é que, baseado no que você disse no início do programa, às vezes tentamos suprir necessidades legítimas de maneiras prejudiciais. E na comunidade cristã, as taxas de abuso de drogas, álcool ou sexo tendem a ser mais baixas. E é por isso que não pensamos em serviços aos outros, como no caso do Alberto aqui, como um vício ou como uma forma de aliviar a sua dor pelo vazio em seu coração, mas pode ser.
3: E eu gostaria que você apresentasse outros exemplos, mas isso daqui a pouquinho, tá bom? Fique com a gente! Você está ouvindo Chamados à Vitória. Hoje nós estamos conversando as maneiras pelas quais adultos, filhos de pais divorciados, tentam compensar as perdas sofridas quando ocorreu o divórcio dos pais. Douglas, o exemplo do Alberto abriu os nossos olhos para uma questão muito pouco conhecida. Quais são outras maneiras pelas quais os adultos, filhos e pais divorciados podem tentar aliviar a dor de uma perda passada?
4: Olha, talvez eles gostem de fazer compras. Parece uma coisa inocente. Mas quando você examina os gastos, vê um filho que de repente ficou sem acesso a bens materiais por causa de divórcio, né? Muitas vezes o padrão de vida dos divorciados diminui.
2: Sem dúvida.
4: Mas as crianças ou adolescentes talvez não entendam o que está acontecendo. Eles apenas sabem que antes de divórcio tinham acesso a muitos bens que depois das contas dos divórcios, né? Uhum. Precisaram sacrificar. Mas quando eles se tornam adultos, essa perda pode levá-los a compensar fazendo compras compulsivas para que eles se sintam bem e seguros.
2: E claro, não há nada de errado em comprar coisas,
4: claro,
2: lógico.
4: Não, né?
2: Mas, como no caso do Alberto, é necessário equilíbrio.
4: Isso mesmo. Ah. E ainda podemos responder com raiva quando não podemos fazer o que queremos. Como quando a nossa esposa diz não a algo que a gente quer comprar. A nossa carne se levanta e diz, mas eu mereço, né? Mas o que realmente está acontecendo é que odiamos aquela sensação de não conseguirmos fazer as coisas que queríamos quando éramos crianças. Então, quando não podemos comprar algo hoje, esse sentimento volta e a gente não gosta disso, né?
2: Não deixa de ser um trauma. Isso é como alguns dos outros tópicos que nós discutimos, onde a pessoa não percebe o porquê de suas reações a determinadas situações, certo?
4: Exatamente. Outros exemplos podem ser que tivemos a sensação de estar sozinhos após o divórcio e estamos sempre tentando evitar esse sentimento, né? Uhum. Ou nos sentimos rejeitados. Portanto, para evitar esses sentimentos, nos colocamos em situações que, idealmente, nos fazem sentir aceitos e amados. Mas se isso não funcionar, ficamos com raiva, bebemos, nos drogamos, usamos pornografia, abusamos das outras pessoas, seja o que for necessário para nos livrar desse sentimento.
2: Então, como é que alguém, filho de pais divorciados, supera esses tipos de problemas, Douglas?
4: Primeiro, a gente precisa identificar as perdas que a gente sofre com o divórcio dos pais. É, o que foi que você perdeu quando seus pais se divorciaram, né? Talvez tenha tido boas viagens de férias todos os anos antes do divórcio, mas acabaram depois do divórcio. Agora, como adulto, é muito importante para você prover à sua família boas férias todos os anos, mesmo que eles não estejam tão animados como você, né? E para aquelas férias que você planejou, ou pior, às vezes você nem pode pagar por essas férias, mas viaja mesmo assim. Se você realmente observar o que está acontecendo, as férias não são um benefício, são para aliviar as suas perdas de infância.
2: Ou seja, é importante identificar essas perdas, inclusive já na infância, né?
4: Sim, porque pode ser qualquer coisa, né? Talvez você tenha odiado precisar usar as roupas de segunda mão, então hoje você sempre tem que comprar as melhores roupas. Talvez você precise ter muito dinheiro no banco porque você teve tão pouco depois do divórcio dos seus pais. Pode ser muita coisa. Peça ao Senhor para lhe mostrar. Pergunte à sua esposa onde ela acha que você está desequilibrado. E essas coisas não são erradas, estão apenas desequilibradas, né?
2: Ok. E qual é a segunda coisa que os adultos, filhos e pais divorciados podem fazer para evitar preencher as perdas da infância de maneira inadequada ou desequilibrada?
4: Lançar todos os seus cuidados sobre o Senhor.
2: Muito bom. 1 Pedro 5, verso 7. Né?
4: Isso mesmo. Se você tem uma necessidade legítima, peça ao Senhor que a supra. Mas se você sentir que você está tentando compensar as perdas na infância, diga isso a Deus também. Compartilhe a sua dor com Ele, né?
2: Esta é sempre a melhor coisa a fazer, né? Orar, buscar o Senhor, a direção de Deus. Então, primeiro precisamos identificar a perda. Segundo, precisamos compartilhar nossa mágoa com Deus em oração. E a terceira que adultos com pais divorciados precisam fazer, Douglas?
4: Nós precisamos viver de acordo com a palavra de Deus, né? A Bíblia. Quando tiver sentimentos de solidão, lembre que Deus diz em Hebreus 13, versículo 5, nunca o deixarei, nunca o desampararei. E isso é verdade ainda hoje. Você sente que precisa sempre de mais coisas em sua vida para ser feliz? O apóstolo Paulo escreveu à igreja de Filipenses, na carta, né, aos Filipenses 4, versículo 11, ele diz o seguinte, aprendi a adaptar-me a toda e qualquer circunstância. Você está usando álcool, drogas ou pornografia para se sentir melhor? Citando novamente o apóstolo Paulo, em Romanos 6, versículos 12 e 13, nós lemos, portanto, não permitam que o pecado continue dominando os seus corpos mortais, fazendo que vocês obedeçam a seus desejos. Não ofereçam os membros dos corpos de vocês ao pecado como instrumentos de injustiça. Antes, ofereçam-se a Deus como quem voltou da morte para a vida, e ofereçam os membros do corpo de vocês a Ele como instrumentos de justiça. Reconheça as perdas que você sofreu no passado como resultado do divórcio de seus pais, mas viva hoje nas bênçãos de Deus. Mas eu acho que é importante também conversar com outro grupo de ouvintes.
2: Que grupo é esse que você está falando?
4: Por um momento, eu quero falar com aquele ouvinte que talvez esteja pensando o seguinte. Vocês não têm ideia de como era a minha vida. Meu pai gritando com a minha mãe gritando com meu pai, eu passando fome, às vezes passando meses sem ver a minha mãe, meu pai se recusando a nos sustentar porque minha mãe estava tendo um caso. Sim, olha, eu perdi muito, mas também perdi a minha fé em Deus. Por que é que eu devo acreditar nele e segui-lo quando ele deixou tudo isso acontecer?
2: Pois é. Agora, qual a resposta dessa questão, Douglas?
4: Então, meu amigo, se você está pensando isso, eu sinto muito por tudo que você passou. Não é justo você ter que lidar com isso, principalmente na idade que você tinha. E é compreensível dizer onde estava Deus, por que ele não impediu o divórcio, ou por que ele não aparou o caso que minha mãe estava tendo, ou impediu que meu pai não honrasse seus compromissos financeiros. A resposta é que Deus criou o homem, você, eu, seus pais, com a capacidade de escolher. No Jardim do Éden, Deus deu a Adão e Eva a escolha de segui-lo ou seguir seus próprios caminhos. Eles escolheram seguir os próprios caminhos. E é o mesmo com seus pais. Um ou os dois optaram por seguir os seus próprios caminhos e não os caminhos de Deus. E você sofreu as consequências. Isso é muito doloroso mesmo, mas a escolha foi dos seus pais, não de Deus. Uhum. Deus o ama e quer que você escolha segui-lo e seguir a orientação que dá a vida, que é a palavra de Deus. Deus lhe dá o poder de superar seu passado. Tudo o que você está usando para aliviar a sua dor o está prendendo ao seu passado. Nós temos a dizer para você o seguinte: volte para Deus e quebre essas correntes hoje.
2: É. O passado pode ser até doloroso, mas descobrimos que Deus é maior do que a dor quando nós nos voltamos para Ele.
4: Exatamente, né? Isso é verdade. E é por isso que, se você descobriu hoje que está tentando aliviar a sua dor de uma perda que sofreu com o divórcio dos seus pais, precisa identificá-la, orar pedindo a Deus que o leve a lidar com ela de forma saudável.
2: Obrigado por sintonizar Chamados à Vitória, onde os homens são equipados e fortalecidos para alcançar seu potencial dado por Deus. Hoje discutimos como o divórcio dos pais pode criar prejuízos para as crianças e que, como adultos, eles tentam aliviar a dor dessas perdas de maneira prejudicial. O material que usamos foi baseado no trabalho de Ken Dersey e do Ministério ACDM e usado com permissão. Querido ouvinte, caso você tenha alguma ou qualquer dúvida, entre em contato conosco. Acesse www.transmundial.org.br. Esperamos contar com você no próximo programa, hein? Esse programa foi apresentado por Edson Tawil e Douglas Peck. Na mesa de som, Lilian Claro. Até o próximo.
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1: Seis para sete. Quase no finalzinho da nossa participação com você em TWR. Obrigado pela companhia. Antes, agradecendo a todos que estão acompanhando aqui a nossa programação, viu? Obrigado. Daqui a pouco você confere aqui, você que ficar com a gente pelo aplicativo e site RTM Brasil. Tem a palavra do pastor, hoje é o pastor Sebastião Neto, pai do André Castilho. Daqui a pouquinho o tema sofrimento e culpa. Te aquieta, tema do presente diário, a leitura. Daqui a pouquinho tem um painel literário com o pastor JP Gouveia. E eu quero ver quem tá chegando aqui pelo nosso WhatsApp, você que participou, você que interagiu com a gente, obrigado, viu? Valeu demais. Quem mais aqui? Deixa eu ver aqui, a Marilene, né? Chegou aqui, a Delúcia. Alô, Delúcia! Legal, Delúcia de Goiás, Anápolis. Como é que tá aí?
3: Olá, é Deus.
1: Bom dia.
3: Óbvia. Bom dia.
1: Bom dia, Delúcia. Miriam Martins também, tá em Goiás também, né? Aparecida de Goiânia, Raquel. Alô, Raquel. Amanhã a pastora Itamira, hein? Vai estar aí. Na Cidade Operária. Tudo bem? Bom dia.
3: Bom dia, Brasil.
1: Aí,
3: bom dia,
1: sim.
3: Mundo, galáxia. Bom dia.
1: Aí sim.
3: Bom dia. Eita, e mais um bom dia.
1: Boa. Valeu, Raquel. Salvina também com a gente. Também em Goiás, né? Anicuns, né? Alô, Vicente. Bom dia pra você. Obrigado pela companhia. Tá aqui no interior de São Paulo, Hortolândia. Pastor Valério Cut já compartilhou o áudio do presente diário hoje com a voz da Renata Burjato. Te aquieta, daqui a pouco a leitura ao vivo, né? Mas você pode ouvir lá no site, baixar o áudio e espalhar para todo mundo, como faz o pastor Valério, né? Obrigado, pastor. É o Vitor Marques, e ele tá em Parisia, é isso? Parisia, aqui no interior de São Paulo, é de Leuza também. Alô, Edileuza! Bom dia, bom dia. Agradecendo a todos que estão conosco. A gente vai encerrando a nossa conexão em TWR. Amanhã mesmo horário, a partir das 5h30, programação local, e a gente segue aqui pelo site e app RTM Brasil daqui a pouquinho com o presente diário, hein?
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2: Opa, esqueci de ligar o microfone aqui. Eita. Bom dia, bom dia, bom dia. São 7 horas e 1 minuto, estamos de volta aqui junto com você, começando mais um bloco na nossa programação. Eu sou o Héctor e vou até as 9 junto contigo. Hoje o Fábio Zamana tá de folga, Renata Burjato tá de férias, já está em Lisboa, hein? É, Madrid, não, tem Madrid. Isso, mandou, já colocou fotos lá com a família, foi com os sogros, o maridão, Luizão, as crianças, né, a Paola e a Helena. É, Luiz Felipe chegando aqui nos estúdios aqui para dar aquele suporte técnico pra gente. 9 horas, portanto, Nilceia Parisi estará aqui te fazendo companhia, tá bom? É uma alegria estar junto com você, que está aí preparando o seu cafezinho, que está aí nos afazeres do seu lar. Você que já está se preparando para sair para mais um compromisso, bom dia, obrigado pela companhia. Você que já está aí no trânsito, já está na avenida, na rua, no carro, tá na pedalada aí, no fone de ouvido, acompanhando a gente. Muito obrigado mesmo. Você que tá na academia agora, você que vai pro ensaio da igreja logo mais, você que tá no trabalho. Ó, é o seguinte, daqui a pouquinho eu tenho presentiário. Convido você a abrir sua Bíblia no Salmo 46. Isso, Salmo 46. Vamos fazer a leitura juntos. Logo mais tem aqui a palavra do pastor. Os recados dos ouvintes chegando aqui, pipocando na nossa tela, deixando a gente feliz. Eu vou ler daqui a pouquinho. Tem gente mandando áudio aqui para deixar o nosso coração ainda mais alegre. E você que não chegou, pode chegar, viu? Participa pelo WhatsApp 11, que é o DDD aqui, o código aqui de São Paulo, 974-181-456, tá bom? Participa com a gente e daqui a pouquinho a gente vai interagir aqui. Canção e louvor com sossega, aquieta o seu coração, aquieta.

0: Pois é, o nosso momento devocional aqui na RTM, ao vivo, presente diário, que é o sexto podcast mais ouvido na América Latina, segundo a Triton Digital. 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Todos os dias um devocional diferente para o seu coração. Então você pode ir lá e conferir, tá? Diariamente uma nova mensagem para o seu coração no canal oficial do Presente Diário, que é @presentediariortm. Te aquieta, tema de hoje, autoria da Zelene Reis, né? Ela que traz essa mensagem de novo. Volta e meia a gente encontra aqui mensagens de sua autoria, compartilhando suas experiências de vida. Ela que é do interior de São Paulo, Itapeva. Obrigado, Zelene. E quem traz a mensagem em áudio e vídeo hoje é a Renata Burjato. Ontem foi com o Cláudio Ronck. E ao vivo aqui ao longo da programação, agora comigo. Logo mais à tarde, a Nilceia Parisi. Depois, no bloco das 4 horas, o Cacá Rodrigues. E a qualquer momento, a hora que você quiser, no site e no nosso canal no YouTube, @presentediariortm. Já abriu a Bíblia aí? Salmo 46, vamos fazer a leitura aqui? Estou com a NVI aberta. Deus é o nosso refúgio, a nossa fortaleza, auxílio sempre presente na adversidade. Por isso, não temeremos, ainda que a terra trema e os montes afundem no coração do mar, ainda que estrondem as suas águas turbulentas e os montes sejam sacudidos pela sua fúria. Há um rio cujos canais alegram a cidade de Deus, o santo lugar onde habita o Altíssimo. Deus nela está, não será abalada. Deus vem em seu auxílio desde o romper da manhã. Nações se agitam, reinos se abalam. Ele ergue a voz e a terra se derrete. O Senhor dos Exércitos está conosco. O Deus de Jacó é a nossa torre segura. Venham, vejam as obras do Senhor, seus feitos estarrecedores na terra. Ele dá fim às guerras até os confins da terra. Quebra o arco e despedaça a lança. Destrói os escudos com fogo. Parem de lutar. Saibam que eu sou Deus. Serei exaltado entre as nações. Serei exaltado na terra. O Senhor dos Exércitos está conosco. O Deus de Jacó é a nossa torre segura. É a leitura do Salmo 46, abrindo o nosso momento devocional. Presente diário com o tema Te Aquieta. Conforme o versículo 10, aquietai-vos e sabei que eu sou Deus. Em março de 2020, no início da pandemia, em uma live, assisti a uma mensagem sobre três T's. O primeiro é te aquieta. Estávamos inquietos e assustados com o cenário que se descortinava à nossa frente. Mas o Senhor nos convida a tranquilizar nosso coração e confiar que o nosso refúgio estava nele. O Salmo 46 que a gente leu aqui, né? E o segundo T é o te anima, ou te anima. A palavra ânimo, neste contexto, significava encorajamento. Conforme Josué 1:9, ser forte e corajoso, não se apavore, nem desanime. E o terceiro te, ou ti, né? Te alegra, te alegra. Aqui o palestrante dirigiu-se às crianças, fechadas em casa, à semelhança de Paulo na prisão. Ao contrário delas, porém, o apóstolo estava sem conforto, com tratamento desumano, e mesmo assim incentivou aqueles cristãos a se alegrarem. Está lá em Filipenses 4:4.
1: Alegre-se no Senhor, né? Há algum tempo, passei por uma situação em que não me aquietei, não me animei e muito menos me alegrei. Revi essa mensagem e constatei que ela cabe em qualquer circunstância. Assim, pude refletir sobre minhas palavras e ações. Lembrei-me daquela semana em que o pastor, num contexto de pavor, nos animou a confiar em Deus. Embora naquele momento a situação fosse completamente diferente, ainda assim gostaria de ter lembrado daquelas palavras antes de me deixar ser levada pelas emoções. Como faz falta a quietude na tormenta, o ânimo nos desacertos e a alegria do Senhor, mesmo quando ficamos entristecidos. Essas atitudes fazem toda a diferença, pois a partir do momento em que nos aquietamos, conseguimos respirar, pensar, né? É a partir desse momento que acalmamos o nosso coração. E quando nos acalmamos, sentimos paz. Nem sempre a coragem é demonstrada com ações. Às vezes, o silêncio, no momento certo, é a maior demonstração de força e controle. Por isso, dia a dia, somos desafiados a respirar fundo, acalmar o nosso coração e nos aquietar diante de situações desfavoráveis. Mas, para isso, nossa conexão com aquele que acalma a nossa alma deve estar em dia, para que, cheios da sua graça, nos aquietemos, nos animemos e nos alegremos. Quietude, ânimo e alegria são atitudes que nos aproximam do Senhor.
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0: Encerrando o nosso momento devocional, grupo Elo, calmo, sereno e tranquilo, 7:18. Bom dia para você que está aqui na RTM.
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0: Sofrimento e cura, tema da palavra do pastor. Hoje é o pastor Neto, vamos ouvir?
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3: Pastor Sebastião Neto, Primeira Igreja Batista de São Caetano do Sul, São Paulo. Dr. Paul Tournier, famoso conselheiro suíço, disse: não há sofrimento pior, nem certamente mais prejudicial do que o de um sentimento de culpa. Para algumas pessoas, a dificuldade é o presente. Para outras, é o medo do futuro. Contudo, o pior inimigo da alma é o passado, porque ele contém o poder de tornar o presente medonho. Enquanto a ansiedade é o medo do futuro, sentimento de culpa é o medo do passado. Foi esse medo do passado que perturbou Jacó, personagem bíblico, um dos patriarcas. E em Gênesis capítulo 32, o primeiro livro da Bíblia, é narrado o fato de que ele ficou com medo do futuro imediato. E isso ficou para ele cheio de maus presságios. Ele havia mentido e enganado para obter o direito de primogenitura. É bom lembrar que ser o filho primogênito na época significava ter a porção maior na herança, tornar-se chefe do clã. É bom lembrar também que Jacó tinha um irmão gêmeo, Esaú, mas que na hora de sair do ventre da mãe, Esaú saiu primeiro, mas ele saiu pegando no calcanhar de Esaú. Por isto o nome Jacó, que significa o usurpador. Jacó nunca aceitou o fato de não ser o primogênito. Ele era ambicioso, por isso, mal orientado, ele chegou a mentir, a enganar o pai, a tentar enganar o irmão. Em Gênesis, no capítulo 32, Jacó está esperando às margens do ribeiro de Jaboque, enfrentando a possibilidade de encontrar esse seu irmão Esaú, já muitos anos depois que Jacó tinha ido para a terra onde, encontrando ali a sua prima, casou-se. Aliás, casa-se com duas primas, na verdade, e já havia enriquecido um pouco e havia agora saído tentando voltar para sua terra, mas o medo, o sentimento de culpa, o medo do seu irmão Esaú pelo erro que cometeu, ele estava amedrontando Jacó. No passado ele havia enganado Esaú e agora tinha de estar com ele frente a frente. O possível perigo que estava à sua frente e o passado que o assombrava tiraram o sono de seus olhos e a paz de sua alma. O sentimento de culpa é uma emoção profundamente arraigada que produz desconforto e ansiedade. Parece que inquietação e resistência o seguem. O que podemos fazer diante de um sentimento de culpa? Algumas pessoas têm sugerido que o suprimamos ou o neguemos. Outras têm tentado racionalizá-lo, alegando que outras pessoas são ainda piores. E outras mais têm tentado se libertar de suas algemas, projetando a culpa sobre outras pessoas. Há algumas sugestões práticas em Gênesis 32 que podem ser úteis para outras pessoas que, como Jacó, enfrentam circunstâncias desagradáveis com um sentimento de culpa. A primeira sugestão é encontrada no versículo 25 do capítulo 32, e o versículo 25 diz que quando o homem viu que não podia dominá-lo, tocou na articulação da coxa de Jacó, de forma que lhe deslocou a coxa enquanto lutavam. É estranho isto, né? Jacó estava ali, Jacó estava aflito, querendo e amedrontado com o encontro que deveria ter com seu irmão. E quando ele está, ele começa a orar, a buscar aquele Deus que ele já tinha visto no passado, e lhe aparece um homem que ele reconhece ser um anjo. E ele pede uma bênção, e o anjo diz que tinha que ir embora. E é estranho o que a Bíblia diz, mas ela narra que ele começou a lutar com o anjo, querendo a bênção. E o anjo lutou com ele a madrugada toda, e quando vê que não dá, lhe toca a coxa. É o texto que nós lemos. Jacó era bom lutador, mas a luta não lhe propiciou paz. Só quando a sua força natural foi paralisada é que ele percebeu que precisava de ajuda alheia para conseguir paz. No versículo seguinte encontramos a segunda sugestão: não te deixarei ir se me não abençoares. Precisamos nos decidir a não sair do lugar da bênção sem a bênção. Enquanto Jacó lutava com o anjo, as suas forças físicas foram esgotadas e quebrantadas. Tudo o que ele podia fazer era aguentar firme até que a bênção lhe fosse concedida. O seu desejo de conseguir a bênção suscitou a sua determinação de esperar até que ela lhe sobreviesse. A terceira sugestão é que a pessoa que está buscando a cura para um sentimento de culpa reconheça sua verdadeira condição. Perguntou-lhe, pois, o anjo, qual é o seu nome? E ele respondeu, Jacó. O nome Jacó, como eu já disse, significa usurpador. Declarando o seu nome, ele estava ao mesmo tempo confessando o pecado que o afligia. Ele era um usurpador. Ele era alguém que queria tirar o que não lhe pertencia, que roubar do outro alguma coisa. Usurpar é isto, é tirar do outro, é roubo, é ladrão. O verdadeiro perdão nunca se manifesta sem o reconhecimento da presença do pecado e da necessidade do seu perdão. A última sugestão: que estejamos dispostos a receber a evidência de uma consciência curada. Não te chamarás mais Jacó, mas Israel, é o que lhe diz o anjo. Aconteceu uma mudança de caráter e uma reconciliação. Agora ele tinha um novo poder e uma nova comunhão. E é interessante que no final, Jacó sobe no versículo 31 desse capítulo 32, ele sobe mancando a encosta da colina e o sol nasceu sobre ele. Há sempre o raiar de um novo dia quando existe a rendição. Você tem que estar disposto a ceder, a apegar-se, a confessar e a receber o perdão. Você tem que reconhecer a culpa, sim, é verdade. Mas você tem que reconhecer que em você não há forças para o perdão. Você tem que buscar a reconciliação. Você tem que confessar o seu pecado. Mas confiar que Deus o perdoa. 1 João capítulo 1, versículo 9 diz que se confessarmos os nossos pecados, Ele é fiel e justo para nos perdoar os pecados e nos purificar de toda a injustiça. Quem? O fiel e verdadeiro, Deus. Deus que se manifesta plenamente em Jesus Cristo, também reconhecido como fiel e verdadeiro, que levou na cruz toda a nossa culpa, todo o nosso pecado. Nós temos que confessar primeiramente os nossos pecados a Deus. Confiar que Ele é fiel. Você não é. Você não tem capacidade de ser fiel aos seus compromissos, de ser fiel a você mesmo, de ser fiel a Deus, mas Ele é fiel. E Ele é justo, você não é justo, você é injusto. Você tem que reconhecer isto, esta falha de caráter que é sua e de todo ser humano. Você é pecador, você é injusto, mas nele há justiça e você tem que se apropriar da justiça divina manifesta em Cristo Jesus, que morreu na cruz e ressuscitou, vencendo o poder da morte. A morte que é o salário do pecado, que é a consequência da nossa culpa original. Você tem que arrepender. Arrepender é mudar de mente, mudar de atitude. Confissão de pecados, ela envolve arrependimento, disposição para mudança. Você olha para você e você não se vê em condições de mudar, de abandonar certas práticas. No entanto, você olha para Jesus, aquele que teve poder de ressuscitar dos mortos pelo Espírito Santo, e você tem que crer que Ele pode restaurar a sua vida, tirar você da cova. Sim, é claro que com Ele você tem que buscar as pessoas, se há porventura essas pessoas contra quem você errou e falhou, e pedir perdão e tentar o conserto, talvez até restaurar alguma coisa, talvez até restituir. Você tem que fazer isto, é verdade. Há circunstâncias, é claro, que às vezes até o impedirão disto. Talvez a pessoa já não está mais aqui, talvez houve uma série de mudanças que seria constrangedor, mas dentro do possível você tem que buscar a pessoa quando possível for e confessar o seu erro, confessar o seu pecado, fazer tudo para restaurar e para consertar a situação e confiar que mesmo que a pessoa não demonstre a compreensão para com a sua confissão, você sabe que você fez o que tinha que ser feito. Mas acima de tudo, você aceitou e tem que aceitar e se apropriar do perdão que Deus lhe oferece em Cristo Jesus. Confiar de todo o coração. A Bíblia diz que há um que quer que nós tenhamos um sentimento de culpa eterno, porque ele é o grande culpado, o inimigo de nossas almas, o grande inimigo de Deus. E ele quer isto. A Bíblia o chama de o grande acusador dos irmãos. E você não pode aceitar estar debaixo das garras e da opressão dele. Confie em Jesus e confie que ele já levou sobre si toda a culpa e toda a maldição. Você pode procurar alguma pessoa até que não o entenda, mas confie que Deus o entende e que Deus o perdoou. Você tem que fazer o máximo para acertar as situações erradas do passado, mas acima de tudo ter a plena certeza que Deus o entende, que Deus o atende, que Deus o aceita e que Deus o perdoou e que para Ele você sempre é novo, nova criatura. Confie nisto. Entregue a Ele todo o sentimento de culpa. Tenha esse fardo aliviado, confiado no sacrifício e amor de Jesus, no poder e na paz que só o Espírito Santo pode dar.
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3: Isso. Bom dia. São 7h34, deixa eu ligar a câmera aqui, deixa eu apertar o botãozinho, pronto. Pode nos ver também, nos ouvir, como eu costumo dizer, lá no nosso site, no aplicativo também. Baixa aí, você que não tem o app RTM Brasil. A Silvinha já tem, né, Silvinha? A Silvinha continua com a gente aqui, viu? Tô sabendo. Deixa eu ver aqui, ela mandou mais mensagens aqui. Ei, Silvinha, como é que tá o Madruguinha aí? Tá tudo bem aí? Eita, esse Madruguinha já está no nosso coração, viu? Alô, Saulo Bastos, que alegria, meu irmão. Eita, dona Nali participou, agora o filhão. E aí?
4: Bom dia, Ettore.
3: Que honra.
4: Saulo,
3: bom dia.
4: Na Bahia. É sempre um prazer participar dos programas que você dirige.
3: Prazer é nosso,
4: e
3: meu
4: hoje,
3: irmão.
4: Em especial, eu quero mandar um alô para a minha tia Eloívia, em Aparecida de Goiânia.
3: Legal, hein?
4: Que é ouvinte assíduo da Rádio Transmundial.
3: Opa!
4: E me cobrou essa semana atrasada sobre um alô que eu não mando para ela. Quero também mandar para minha tia Líbia, em Correntina, Bahia.
3: Sim.
4: E a minha tia Elma e Irecê, que são irmãs da minha mãe. E para minha mãe, lá em Governo do Mangabeira, meu irmão Elísio, meu filho Gabriel em Aracaju, meus irmãos Paulo, Maura e Gildésia.
3: Sim.
4: E para você,
3: obrigado.
4: Os queridos ouvintes da Rádio Transmundial.
3: Maravilha.
4: E, se possível, eu gostaria de ouvir a música Espinho com o Logos e oferecer a todos que eu citei aqui em áudio.
3: Sim.
4: E os ouvintes da querida RTM Brasil e a você em especial. Um grande abraço e um bom dia.
3: Outro, obrigado, Saulo. Alegria ter a sua participação, viu? Sua mamãe participou logo cedo. Manda um abraço para toda essa família linda, querida, que já está no nosso coração, viu? Eu vou tocar sua música após o painel literário, tá? Pode ser? Na sequência, eu vou emendar com o painel literário que vem agora. Agradecendo ao Luiz Carlos, que está ligado também, o Marcelo em Mossoró, a Gildete também ligadinha ali em Jussara, Goiás, a Ana Teca também, Ana, alô Ana, alô Poliana em Londres, José Raimundo também, Roberto César, Cris, alô Cris CJ, vai fazer exame hoje, né? Ela já tá lá, tá fazendo exame de sangue e depois volta aí, viu, ô Cris? Tá chovendo no Rio, tá dizendo ela aqui. Alô, Gerolino, bom dia pra você, de Leuza. Daqui a pouco, os recados com maiores detalhes, aqui a sua participação. E agora vem o painel literário com o pastor JP, sempre uma sugestão excelente de literatura. Você que gosta de livro, então acompanha aqui, hein?
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3: Hora Oficial de Brasília, 7h36.
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6: sejam todos bem-vindos ao painel literário da Rádio Transmundial. E a gente está aqui mais uma semana com o pastor Samuel Silva e a gente falando sobre o livro Evangélicos Protagonistas. Mas agora, meu irmão, já que a gente, nossa, teve conversas maravilhosas nas semanas anteriores, eu queria que o irmão esboçasse para a gente as definições, porque a gente tem uma visão de ignorante, pobre, ou uma visão de pobreza, que é social, como mercadológica quase, né? Mas qual é a definição de pobreza, tanto social, política, quanto a Bíblia? Como é que a Bíblia define pobreza?
7: A primeira coisa é que a Bíblia define pobreza como com a sua origem, em sua essência, ela acontece a partir da ruptura do relacionamento que Adão e Eva tinham com Deus no paraíso, e a partir dali você percebe que a violência começa a tomar espaço e a fazer parte da vida humana.
6: Com então, a morte do irmão,
7: com a morte,
6: né?
7: O irmão que mata o irmão, exato. Aquele que derramar o sangue de uma pessoa, o sangue dele seria derramado.
6: O animal que foi derramado para ter pele, para criar então, roupas, né? De proteção.
7: Então, JP, a pobreza decorre da ruptura desse relacionamento. O que eu acho mais lindo na Bíblia é que, apesar de Deus entender de que a pobreza sempre existiria, vamos pensar assim, enquanto estivermos nessa terra, o mal é um mal presente, ele é real, ele existe, as suas consequências, mas ela sempre foi tratada com graça e com misericórdia, o órfão, a viúva, o estrangeiro. Então Deus sempre estabeleceu esse lugar seguro para o vulnerável dentro da sua própria comunidade, sem que essa pessoa fosse mutilada, entende? Ou fosse explorada. E quando essa exploração chega a determinado limite, então a primeira origem é a origem da pobreza por causa da ruptura do relacionamento com o ser humano.
6: Se eu entendi bem, me corrige, mas o irmão está dizendo que a pobreza, ela não bíblica, né? A pobreza na Bíblia, a definição, ela não está ligada necessariamente à questão financeira.
7: Não necessariamente.
6: Mas à questão da vulnerabilidade do ser humano sem a espinha dorsal divina.
7: Sem a espinha dorsal divina. Quando a gente fala de pobreza como ausência do bem, a pior pobreza é a ausência do bem maior, que é o próprio Deus, certo? E é por causa da ausência desse bem maior, que o ser humano não encontra a sua satisfação em outras coisas, que ele explora o próximo. Ele trabalha arduamente para preencher um vazio no seu coração e assim por diante. Então, ele sai desse mundo de conforto, de segurança. Vamos pensar no Éden, em que as relações eram perfeitas, e agora ele está nesse mundo vivendo vulnerável, perdeu a relação com Deus, que era o seu bem maior. Então, a partir daí começam as explorações. É a exploração do homem pelo homem, o desejo de sempre ter o proveito do outro.
6: Então, e a luta é sempre para ser menos vulnerável.
7: É essa a ideia.
6: Colocado na vida financeira, na vida material, na conquista de coisas materiais, para evitar que você seja menos vulnerável do que os outros.
7: Sim. É que, na verdade,
6: quem pode mais chorar mesmo.
7: Por exemplo, quando você o Sermão do Monte, de 5 a 7, Mateus, aquele que acumula tesouro na terra, certo? Que guarda para sua segurança, você vai ler versos que diz que ele continua ansioso, continua preocupado e inseguro.
6: Claro, porque se perder, né? Volta a ser vulnerável.
7: Volta a ser vulnerável. Então, a gente percebe que não é a propriedade que traz o senso de segurança, não é o bem físico que traz o senso de segurança, quando a gente perde o bem maior. Então, esse ser que se tornou vulnerável, ele passa a ser explorado pelo sistema. Então, ele pode ter aquilo que é básico, ele é pobre. Então, uma das definições de pobreza é essa pessoa que tem aquilo que é básico para viver, o mínimo para viver, porque ele é feito e mantido pobre. Certo? Uma terceira que eu gosto, que o William Barclay, ele define, ele fala que existe o pobre cujas condições de vida se tornaram tão desfavoráveis. Vamos falar de um sistema que é injusto, que ele não pode recorrer porque não o protege, certo? Pensa que nós temos quase 6 milhões de pessoas na linha da miséria. São quase 6 milhões de pessoas que vivem com R$216 por mês. Nós temos quase 21 milhões de pessoas no Brasil que estão na linha da pobreza, que vivem com R$665 por mês. Isso não é vida. Você está destinado à pobreza. Então não me diga que alguns benefícios resolvem o problema desse indivíduo, porque ninguém vive com R$600, R$700 e R$200 por mês. Absolutamente não. Ou seja, a pobreza está sendo perpetuada.
6: No sistema, né? O sistema.
7: Quando tu olha a Bíblia, o ano do perdão, o ano da restituição, o ano do perdão das dívidas, sabe? O descanso da terra. Olha que sistema justo. O pobre, a viúva, o vulnerável, eles eram literalmente assistidos. Então, Barclay vai dizer assim, William Barclay, ele vai dizer assim, que quando o sistema nega a justiça ao vulnerável, ele não pode recorrer ao juiz, ele não pode recorrer, às vezes, à religião, porque claro, as portas estão fechadas e se tornaram instrumentos de exploração a esse vulnerável. A quem ele recorre a Deus, que é o justo juiz. Então, o pobre, a pobreza é decorrente da ruptura do relacionamento com Deus. O pobre é feito pobre porque existe um sistema que o explora, e esse mesmo sistema que o explora, que era para lhe dar justiça, segurança, proteção, as condições de vida a esse ser humano que foi feito à imagem e semelhança do Criador. É por isso que em Êxodo capítulo 3, cara, quando o faraó vai oprimindo, né, e aumentando o nível de exploração a ponto de tirar a palha e o barro para que as pessoas produzissem o que tinham que produzir, os tijolos, cara, o sofrimento chega ao coração de Deus e Deus desce para livrá-los.
6: É, sequencialmente, o que o irmão está me explicando, explicando para todos nós, é todo o sistema de pobreza, que a gente vai dizer, de vulnerabilidade, ele começa com a ruptura que o pecado promove entre os seres humanos e Deus. A partir desse momento, o sistema que passa a operar é um sistema humano, porque como ele está vulnerável, ele vai montar um sistema onde ele pode se proteger, porque ele já não tem a proteção divina. A partir disso, quando Jesus então aparece e propõe uma mudança de sistema, quando ele fala assim, é o reino de Deus... Quando ele propõe o reino de Deus, ele está falando de uma troca de sistema, onde o sistema não é mais humano e agora divino. E aí a justiça pode ser perfeita. É nesse lugar que a gente está?
7: É justamente, e o desdobramento é literalmente esse. O que é que acontece... Olha só, cara. Quando a gente vê os mandamentos, as leis dadas, que são resumidos em dois, o amor a Deus e o amor ao próximo... Essa tradição judaico, eu vou chamar de judaico-cristã...
6: Que estava na lei, né? Jesus não inventou.
7: Não é inventado, cara. Você imagina como esse povo se cuida, como eles se veem, como eles se ajudam. É por isso... Cara, tem um sociólogo chamado Francisco Rolim Cartacho, quando ele fala das camadas sociais mais baixas que o pentecostalismo alcançou, aqueles que estavam à margem, que não tinham voz, que não tinham vez, que eram invisíveis, a igreja cria esse espaço onde essa pessoa, ela é visível, ela tem voz, ela tem vez, ela é protagonista, entende? Ou seja, o marginalizado, o pobre, o vulnerável, ele passa a ser visto como gente. Por quê? Porque isso é o que é mais importante. A gente deixa de se ver como um produto da sociedade, como uma construção social, e nós percebemos que aquela pessoa, às vezes no estado mais vulnerável, deplorável, de pobreza, seja em que escala que for, em que segmento que for, ela carrega traços da imagem divina. Entende? Então a gente se nivela, por isso que a gente se ajuda, por isso que nós estamos juntos aí, por isso que a igreja é uma igreja cheia de problemas. Por quê? Porque a gente inova todo o tempo, níveis de maturidade diferentes, experiências de vida, conhecimento, necessidades. Então a igreja cria esse lugar seguro de pertencimento, ou seja, você não é uma construção social não é agora a cor da tua pele, não é o teu nível. Gente, você já viu um lugar onde fala um André Mendonça e fala um gari?
6: No mesmo púlpito.
7: No mesmo púlpito? Que lugar que existe isso, entende? E que a sua opinião pautada no evangelho, ela será acolhida, será respeitada, entende?
6: Então, o que o irmão está dizendo para trazer é que o sistema humano, o sistema que o mundo apresenta para a gente de vivência, ele rouba a dignidade, seja do cara mais pobre,
7: sim,
6: porque ele vai tornar o cara invisível, seja do que tem muito dinheiro, porque o cara se torna escravo dessa, sim, materialidade, e é um problema. Dignidade se perdeu completamente.
7: Totalmente.
6: E quando há o encontro com o evangelho, esse que era vulnerável e invisível toma um lugar também de protagonismo, e a vida material desse que tinha bastante pode encontrar propósito nisso também, e fazer com que a coisa encontre a todos numa distribuição justa dos bens e dos recursos, é isso?
7: Cara, eu vou te dar um dado aqui que os nossos ouvintes talvez fiquem estarrecidos. Eu já falei aqui do William Joseph Seymour.
6: Uhum.
7: Ele era filho de escravos, ele era cego, ele não podia frequentar a escola bíblica dos brancos. Ele aprendia do lado de fora e olhava através de uma fresta, de uma janela, etc. Ele é ordenado por um branco, Charles Parham. Ele se torna o pai, vamos dizer assim, do movimento de avivamento da Rua Azusa.
6: Uhum.
7: A primeira coisa que aconteceu é que os brancos começam a vir para o gueto, ver o que, é que estava acontecendo. O evangelho reconcilia brancos
6: e pretos. Isso é
7: maravilhoso. Isso é tremendo. Aí, olha só. Dois caras simples, Daniel Berg e Gunnar Wingren, vão para os Estados Unidos. Eles são influenciados por esse cara preto que não podia frequentar a escola dos brancos. Eles são influenciados, eles vêm para onde? Em Belém do Pará, no Brasil. Agora é um preto que influencia dois brancos. A xenofobia deixou de ser. Agora, o dado mais importante que eu vou dar aqui é o seguinte. De acordo com o censo de 2022... dos 26,7% da população evangélica no Brasil, 19, quase 20% são pentecostais.
6: Influenciados por esses aí.
7: Influenciados pelo William Joseph Seymour, um filho de escravo e cego. Ou seja, olha a situação de vulnerabilidade desse cara e olha o poder de influência
6: que ele exerceu.
7: Que ele exerceu.
6: Cara, que exerce ainda.
7: Exerce. Nós estamos falando a nível de Brasil, agora pensa o movimento. Tem um calhamaço publicado pela Universidade de Cambridge, o pentecostalismo. Os caras dizem que não tem nenhum movimento filosófico e ideológico que supere o movimento pentecostal no mundo. Entende? Então isso é espetacular, cara. Então quando eu me deparei com esses dados, eu falei assim, olha, por isso o evangelho é protagonista. Muito aí bom. O acadêmico lá, não é, de laboratório, ele olha esse distante, cheio de preconceito, e diz assim, o que esses evangélicos estão fazendo? Isso é coisa de pobre, isso é coisa de periférico. Por isso que no livro eu desconstruo isso, e não somente isso, um último dado, para a gente fechar isso aqui. Aí depois eu vou falar um pouquinho das redes sociais e onde as pessoas podem encontrar os livros se assim quiserem.
6: A gente vai falar na semana que vem.
7: Semana que vem? Esse. Ah, beleza. Então, cara, olha só, último dado. O agro no Brasil, a primeira exposição, o primeiro uso do arado no Brasil foi feito por um batista americano chamado Major Robert Mary Weda. Então, aqueles que os acadêmicos e a elite brasileira diz que é pobre, periférico e não influente, ignorante, influenciou o agro brasileiro. E não somente isso, mas uma exposição foi feita no Parque Dom Pedro, na cidade de São Paulo, para mostrar o arado para o povo.
6: É demais, né?
7: É espetacular, meu amigo.
6: Pastor, a gente encontra o senhor aonde?
7: Ah, legal. Olha só, os meus livros estão primeiro no Mercado Livre. Quem quiser as versões impressas, você pode adquirir no Mercado Livre. É só procurar lá os livros do Samuel Silva. Se você quer comprar os livros, o e-book, eles estão em pelo menos 3 plataformas. Eles estão na Hotmart, está na KeyWiFi, está na... pelo menos nessas duas aí, você... na Monetize. A terceira é a Monetize. Então você pode comprar o livro individual, se você quiser. Mas quem comprar esses três livros, cara, vai pagar praticamente no e-book, vai pagar praticamente o preço de um livro. Então, tá muito, muito, muito barato. E se você quer me encontrar nas redes sociais, é PR Samuel Silva, _. De lá você vai pro meu Facebook, tá? E quiser me convidar para palestras, bate-papos, entrevistas, podcasts, eu estou aí à disposição. Tenho treinamento sobre Islã, liderança, história, uma série de coisas aí.
6: Muito bem, de invisíveis a protagonistas.
7: Protagonistas.
6: Muito bem, e a gente se encontra semana que vem.
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0: Cristo.
1: Obrigado, Saulo, pelo pedido musical. Linda canção. Grupo Logos Espinho, do álbum Mão no Arado, de 1985. A referência: a minha graça te basta, meu poder se aperfeiçoa na fraqueza. Como disse o apóstolo Paulo lá em 2 Coríntios 12, né?
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1: Daqui a pouco tem conversa franca, hein? 3 para as 8.

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2: Que bom estar com você toda semana. Hoje eu, Dora Bomilker, recebo para um bate-papo, uma conversa franca, Jéssica Grant. Você lembra, ela já esteve aqui no primeiro semestre e veio falar sobre servindo Deus na universidade. Mas hoje o tema é outro, o cristão na universidade. Pois é, eu gostaria muito que você participasse do nosso programa. Você pode responder a pergunta, você já teve a oportunidade de falar sobre Jesus, sobre Deus, para um colega? Já teve essa oportunidade? Pois é, nós queremos saber a sua opinião. Você pode falar, dar a sua opinião através do 0 operadora 11 97418 1456. Ou ainda você pode escrever no nosso canal do YouTube. A pergunta é, você já teve a oportunidade de falar sobre Deus para um colega? Lembrando que hoje o nosso tema é o cristão na universidade e o Conversa Franca começa agora.
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2: Muito bem, eu queria conversar, bater um papo com a Jéssica e gostaria de dizer para o nosso ouvinte que a Jéssica é jornalista e é também assessora nacional da ABUB. Que é? Aliança Bíblica Universitária do Brasil. Eu queria que a Jéssica desse um olá para os nossos ouvintes e já nos contasse quem ela é.
3: Olá! Bom, eu sou de São Paulo, casada já há 14 anos com o Lucas, que é meu amigo de escola.
2: Uau!
3: Foi uma coisa que aconteceu depois. Sou tutora de dois cachorrinhos, um gato, que são a alegria da vida. Trabalho com jardim, então, em casa. Então, tem muitas coisas aí.
2: E moro em São Paulo.
3: Nascida, criada e moro em São Paulo. Costumo brincar que essa é a parte mais sem graça da minha vida. Sempre tudo São Paulo.
2: Agora, Jéssica, por que o campus universitário é um campus muito importante?
3: Ótimo. A universidade, ela é lugar de passagem. Né? E aonde a gente junta a gente de tudo quanto é lugar. Então as pessoas, principalmente hoje em dia, né, as pessoas muitas vezes mudam de cidade para estudar em outro local, e aí naquela universidade eles conseguem conhecer pessoas de culturas múltiplas, de lugares múltiplos do Brasil, de diferentes classes sociais. E a partir dessa diversidade, e a partir do momento que a universidade é, que é aquele momento que a gente se abre para aprender sobre a nossa profissão, que a gente abre para começar a sonhar sobre o nosso futuro, esse é um momento muito estratégico para a gente conectar essas pessoas com Deus, ou pelo menos semear ali as primeiras sementes da mensagem no coração delas, para que a partir dali elas possam transformar não apenas a vida delas, como outras coisas a partir do desenvolvimento da carreira delas e da caminhada. Então, tem essas múltiplas questões, assim, né? É um momento ideal da vida, é o espaço que a cabeça está aberta para pensar. Então, tem tudo isso junto.
2: Jéssica, na última vez que você esteve aqui, você deu uma resposta a uma pergunta de um ouvinte e eu quero que você repita, já que muitos ouvintes aí não viram a sua entrevista. O que mais afasta os universitários de Deus atualmente?
3: É certo. Eu sempre falo que é polêmica a resposta, porque a gente vai achar que são coisas que são dentro da universidade, né? Mas eu vejo muito primeiro que às vezes na base que a gente dá para as pessoas, na igreja, na família, a gente nem sempre é tão aberto às dúvidas e ao questionamento. A gente não encoraja os adolescentes ou até crianças a estudar. Inclusive, eu tive um pouco disso na minha vivência, né? Não em casa, mas eu fazia muitas perguntas e muitas vezes mas por que que você está questionando isso? Por que que você não aceita? Aceita o que aquele líder falou. Só que com isso a gente chega na universidade cheio de dúvidas, sem a certeza da fé, aproveita que é um momento de maturidade, independência para querer largar desse caminho e encontra no espaço da universidade um espaço de diálogo, um espaço que você pode investigar tudo. Se você tem dúvida, você vai estudar para responder aquelas dúvidas. Então, a fé vai ficando lá atrás. Então, se a gente dá uma boa base, a gente encoraja as dúvidas, encoraja a investigação, fala, eu não sei responder isso aqui, vamos então encontrar a resposta juntos. Isso já traz um pouco mais de maturidade para aquela fé e ajuda aquela criança, aquele adolescente a fazer com que a fé seja dele, para quando ele chegue na universidade, continue estudando. Continue aprofundando. E além disso, a polarização. Então, muitas vezes, o estudante chega na universidade, conhece um outro mundo, faz uma pergunta na igreja e já é rotulado de alguma maneira e já é colocado um pouco para fora. E aí, isso não é um bom testemunho cristão. Não é um bom testemunho de unidade na diversidade. E aí, isso acaba fazendo com que eles falem, poxa, cresci na igreja, até gostava de Jesus. Mas aí eu vi que o pessoal brigava muito, ficava criando muitas outras questões, às vezes cobrando muito mais comportamento do que fé, e aí as pessoas vão se distanciando, e aos poucos vai esfriando muita coisa. Então acho que a polarização é um contra-testemunho.
2: Contra-testemunho. Agora, como falar de Jesus sem ser invasivo?
3: Certo, eu acho que, de toda maneira, sempre a gente tem que lembrar que a gente está falando para um ser humano, né? E se eu chego só falando de Jesus, a gente não sabe o que, que vai... Quem que é aquela pessoa? Por que, que ela precisa de Jesus? Será que ela é cristã ou não? Então, a gente começa no diálogo, no relacionamento. Quem é você? Quais são suas necessidades? Criar uma ponte real de conhecimento para conectar com aquela pessoa, né? Então, eu acho que a primeira parte é conhecer a outra pessoa. Ajudar ela no que ela precisa. E aí, às vezes a própria pessoa vai perguntar alguma coisa, de nossa, mas o que é isso aqui? Por que, que você tem essa fé? Por que, que você vai para a igreja? Ou às vezes a própria pessoa vai trazer dúvidas, ou você vai ter uma ponte na vida dela que com respeito você fala, olha, eu sei que você tem outra perspectiva do que eu, mas sabe que na minha perspectiva, Jesus, a graça e aquilo que responda ao que ela está vivendo. Então começa ouvindo, né? A gente não começa falando. Né? A gente não começa pregando em cima da cabeça da pessoa, conversa ouvindo e convidando.
2: Uhum.
3: Sempre vale a pena convidar.
2: Agora, como lidar com debates difíceis dentro da universidade?
3: Sim, e olha, a universidade já é um espaço de muito debate, e eu acho que hoje em dia está ainda pior. A gente está muito viralizado por aí esses vídeos, né, do 30 contra 1, que é esse debate que a gente quer ganhar nos argumentos. E a universidade, ela vem um pouco dessa cultura desses debates. Eu acho que um dos pontos é, às vezes, se recusar esse tipo de debate que quer ganhar. E fazer uma contraproposta, que talvez seja a proposta bíblica e talvez tentando copiar um pouquinho Jesus, fazendo uma pergunta, mas por que você diz isso? O que você quer? E tentar entender o outro, tentar sair desse espaço do debate e chegar no espaço do diálogo. Para que no espaço do diálogo eu possa ouvir o outro, entender a perspectiva do outro e apresentar a minha perspectiva, mesmo se ela seja discordante ou às vezes a gente até encontra pontos de referência. Fala, olha que interessante, isso aqui na verdade me conecta um pouco com o que eu acredito e eu achava que não conectava. Então ouvir o outro, tirar do campo do debate, ir para o campo do diálogo. E eu acho que é o primeiro passo, assim, né? O primeiro passo para ter para estar nesses ambientes. A gente tem que reconhecer que a gente está num momento da sociedade que está um pouco conflitivo e que a universidade, ela traz essa questão muito do debate, né? Então vai ser a teoria de fulano contra a teoria de ciclano. Isso vai acontecer com crente, sem crente. Isso é natural do ambiente universitário. E se a gente pode estudar a teoria que a gente não concorda, para poder dialogar com ela, para poder falar, olha que interessante, talvez não concorde com essa perspectiva nessa via, mas ela não me aponta aqui uma necessidade de reconciliação, ela não me aponta uma falta de esperança, ela não me aponta... Tem tantas coisas que as ciências, as teorias podem apontar para a gente. Então, eu acho que começa ouvindo, perguntando. Menos debate, mais diálogo.
2: Menos debate, mais diálogo. E eu converso hoje com a Jéssica Grant, ela que é jornalista, é também assessora nacional da ABUB, Aliança Bíblica Universitária do Brasil. E ela vem falar hoje sobre o cristão na universidade. E a minha pergunta para você, você já teve a oportunidade de falar sobre Deus para um colega? Conta aqui pra gente, nós aguardamos você no 0 operadora 11 974181456 e através do nosso canal no YouTube. E o tema hoje, o cristão na universidade. Você lembra da Jéssica Grande, que veio no primeiro semestre falar sobre também a universidade, o evangelho? Pois é, veio fazer a propaganda do nosso encontro em julho, que aconteceu lá na Árvore da Vida. Pois é, ela voltou e hoje está falando sobre o cristão na universidade. Jéssica, qual é o papel da oração dentro do ambiente universitário?
3: É engraçado, né? A gente às vezes não vai imaginar que tem algum papel. Mas quando as pessoas perguntam, e aí, como é que eu começo um grupo? Eu falo, orando. Começa orando. O Ziel Machado, que também veio aqui com o livro dele, lançamento do livro dele, ele foi obreiro da BU por muitos anos, e ele conta uma história muito interessante, assim, de uma pessoa que estava querendo começar um grupo, no caso não era de universidade, mas era de secundaristas, né, de ABS. E ele começou ajoelhado orando. E aí, nisso, um cara passa e fala, o que está acontecendo aí? E aí ele fala que ele está orando para que Deus envie pessoas para que ele possa começar um grupo de estudo bíblico. Ele fala, então, estou aqui. E aí ele descobre que esse cara era um jovem que não tinha família, que estava no abrigo. Acaba que a família desse outro menino adota ele. Eles viram irmãos e ele vira cristão. E se não me engano, um deles ou os dois viram pastores. Tem alguma parte assim dessa história. Aí vocês podem perguntar para o Ziel os detalhes. Mas para mim esse é um ponto muito importante. Tudo precisa começar nessa oração. Então, às vezes, a gente fica com vários sonhos, vários planos. Então, durante a universidade eu quero fazer isso, eu vou fazer um grupo de ABU gigante, ou eu não vou fazer um grupo de ABU, vou trabalhar de outra maneira na universidade, mas eu vou impactar ela. Mas você não senta com Deus para ouvir se é isso que o Espírito Santo está te chamando para fazer ali e o que, que o Espírito Santo já está fazendo ali. Então, a oração ele é o ponto de partida. Ela tem que ser o ponto de partida, tanto para a gente chegar com as nossas angústias para Deus, quanto para a gente se colocar à disposição para que Deus use a gente no que Ele já está fazendo, reoriente a gente quando precisa. Então, ela é lugar de respiro também. Então, ela é... Eu acho que ela é a essência de tudo. Ela tem que ser o ponto de partida.
2: E como equilibrar excelência acadêmica e vida espiritual?
3: Olha, hoje em dia... Essa é uma pergunta que vem num contexto que a gente tem muita pressão, né? Então, mesmo... Tem muita gente que talvez não vá se importar com a excelência acadêmica, mas tem gente que se importa de uma maneira que isso transforma numa pressão e a saúde mental vai embora. Eu acho que algumas questões da nossa espiritualidade, elas entram nisso de uma maneira muito especial. Então, por exemplo, Deus nos ensina a descansar um dia. E a gente vê isso como uma prática espiritual. E aí, se a gente fala, não, mas o dia de descansar eu vou na igreja eu vou trabalhar com esse, aquele outro ministério, tem uma agenda cheia de trabalhos na igreja, não descansa, chega em casa, ainda continua lendo um texto, porque tem uma aula na segunda-feira, você vai ficar cada vez mais esgotado. Uhum. Você talvez até aguente 3 anos, mas no último ano, ou no penúltimo ano da faculdade, essa bateria estoura. E a gente recebe muitos estudantes que já estão exaustos, nem começaram a vida profissional e já estão cansadíssimos. Então eu acho que o que a gente consegue aprender na nossa fé cristã, uma maneira de manter isso tudo mais equilibrado. O descanso ele é importante. A nossa vida com Deus é importante. É importante a gente priorizar até aquele momento todo dia para sentar, ler a palavra, orar, conversar com Deus. E isso nos ajuda a descansar e a digerir também o que a gente vai estar aprendendo no lado dos estudos. Então, se a gente só estuda, a gente não cresce em conhecimento, a gente vai crescer em estresse.
2: É verdade.
3: A gente tem que saber pensar. E, ao mesmo tempo, isso traz o propósito. Por que que eu quero ter excelência na minha carreira? Por que que eu quero ter excelência na faculdade? É só para mim mesmo? É pro nada? Sabe? É para quê? Para tirar uma nota boa que depois ninguém nunca mais vai lembrar? Ou é para testemunhar a Deus e é para mostrar que tudo que Deus coloca na minha mão, eu dou o meu melhor. E aí eu acho que Isso traz de volta, né? Recarrega o propósito dos estudos.
2: E, Jéssica, o que fazer quando a fé começa a esfriar na faculdade?
3: Eu acho que, às vezes, a gente precisa ser honesto, né? A fé, ela esfria vários momentos da nossa vida. E a gente não gosta de falar nisso.
2: É.
3: A gente gosta de fingir que tá sempre tudo ótimo, né? A gente tem muitos momentos de crises, a gente tem muitos momentos de fé. Se alguém nunca teve, pode ficar tranquilo, vai chegar.
2: Vai chegar.
3: Já daqui a pouco vem. Então, eu acho que o primeiro lugar é entender que tá tudo bem. Tá tudo bem ter crises, questionamentos, ou até só aquele esfriamento, né? Que não tenho crise nenhuma, só não tenho mais aquele sentimento no coração. Tudo bem. E aí, o que, que a gente pode continuar fazendo para perseverar? Para continuar caminhando, assim, né? Então, eu brinco que nem todo dia no devocional, lendo a palavra de Deus e orando, eu tenho uma mensagem brilhante que me ilumina. Então, vários dias é, abre o texto, faz aquilo, fecha o texto. E, ok, não sei muito o que, que isso veio para mim hoje. Mas, às vezes, essa perseverança garante que no dia que eu preciso, vem uma mensagem. Então, persevere na leitura, persevere no estudo, mas, principalmente, na comunidade. Reino de Deus, ele é um reino de pessoas, né? Ele monta ali uma comunidade. Jesus, em João 15, ele vai falar, vocês são meus amigos, né? E aí ele vai querer depois, na oração seguinte, ele vai falando deles todos como um grupo, né? Como uma comunidade. Então, acho que andar com outras pessoas, às vezes, é muito importante nesses momentos. Quantos momentos da minha vida eu acho que a fé deu uma esfriada ou teve uma crise? E foi a fé de outra pessoa que sustentou a minha.
2: Olha, a fé de outra pessoa.
3: Isso é muito importante. Não fique sozinho. Não fique sozinho.
2: Tô aprendendo muito com você, Jéssica. Uau! O tema hoje, o cristão na universidade. E a nossa entrevistada, a Jéssica Grande, ela que é jornalista e assessora nacional da ABUB, Aliança Bíblica Universitária do Brasil. Daqui a pouquinho nós voltamos. Jéssica, como encontrar um grupo de estudo bíblico dentro da faculdade ou universidade?
3: Certo. Para encontrar um grupo de ABU, se você entrar no nosso site, abub.org.br, clica em como encontrar um grupo, a gente vai ter o mapa do Brasil. E aí você vai, as nossas regiões são um pouquinho diferentes, porque elas são desenhadas de acordo com outros parâmetros. Então você vai olhar qual estado que está a sua região, clica lá, e aí tem a listagem desses grupos. Além disso, a gente tem ali um campo de contato. Alguns deles dá para escrever direto para o grupo local, outros dá para escrever para a equipe regional, que vai para os assessores que ajudam você a fazer a ponte, especialmente se for uma cidade que não está listada. Tem algumas cidades que não aparecem lá porque a gente só tem contato, outras porque o grupo já não existe mais, mas dá para ir fazendo esse caminho, às vezes você já acha a rede social do grupo. Se você for estudante e o grupo tiver rede social ali ativa, já vai pela rede social que é o mais rápido.
2: Rapidinho.
3: Então dá para fazer esse passo a passo e encontrar os grupos que existem. Se não existe, escreve para a equipe regional, que eles ajudam e apoiam para começar um grupo onde você estiver.
2: Agora, Jéssica, que outras perguntas que aparecem no site?
3: Olha só. A gente recebe muito contato de pais, né, preocupados, falando, olha, meu filho já desviou da fé, ele está na universidade, vai procurar ele, por favor. Corre e traz meu filho para mim. E aí, infelizmente, a gente às vezes tem que responder, olha, isso não é a melhor forma de cuidar do seu filho nesse momento. Ele vai se sentir colocado num canto, né? Encurralado. Porque você mandou os crentes atrás dele. Mas eu acho que tem uma história muito boa. No caso, não foram pais, mas foi uma irmã que conectou o irmão dela com a BU através do acolhimento quando ele chegou na universidade. Então, ele precisava encontrar uma residência. E aí ela falou, o grupo da BU consegue te ajudar a encontrar a residência.
2: Olha.
3: E aí a BU, oficialmente, não pode achar, não pode indicar lugares para morar. Mas as pessoas que participam da BU fazem isso. E através desse acolhimento, ele não só encontrou residência, como talvez tenha encontrado a morada eterna.
2: Olha só!
3: Então, e chega de tudo, assim. Se vocês até procurarem no Google como iniciar um grupo, a ABUB tem uma lista, um passo a passo de como pode fazer. E tem como as igrejas podem apoiar também. Temos essas respostas lá no site também.
2: Então, vamos repetir qual que é o site?
3: abub.org.br
2: abub.org.br. E assim, livros que você pode dar tanto para para uma pessoa que acabou de entrar na universidade ou já está lá há muito tempo?
3: Legal. Eu vou indicar leituras simples e rápidas, que às vezes eu acho que são aquelas... É pequenininho, mas é profundo, né? O negócio vai fundo. Uma muito boa é Crer é Também Pensar.
2: Crer é Também Pensar.
3: Exatamente, que é do John Stott, que é simples e direta, mas que basicamente vai ensinar pra gente que a nossa fé não é algo pra ser só do domingo. Ela não é a fé num quadrado, numa caixinha, e o nosso conhecimento em outra caixinha. Não. Ela deve interagir, né? Deus nos criou com capacidade cognitiva. Então, a gente tem que entender esse universo de saberes, mergulhar no nosso estudo, nosso conhecimento de uma maneira certa, mas também olhar de volta para a fé com aquilo que a gente aprende. Então, esse é um muito bom. E aí, se alguém... que tá pensando aí como, tô aqui com um grupo de ABU já, ou não precisa ser ABU, pode ser um grupo de cristãos da universidade, a gente quer fazer estudo bíblico. Os próprios estudantes podem fazer seu próprio estudo bíblico. A gente gosta muito disso, porque daí vira um estudo contextualizado, né?
2: Claro.
3: Pra realidade deles. E aí, como que você aprende? Tem um manual prático, que é, a autora é a Tunica, Tunica é o apelido dela,
2: isso,
3: né? Antônia Leonora Vandermeer, que é o estudo bíblico indutivo. Então, ele ensina a fazer esse método de estudo bíblico que a gente faz na BU.
2: Isso.
3: Sei lá quantos anos, talvez 60, né? Muitos anos. Só que o estudo bíblico indutivo, ele olha para o texto e ele investiga a partir do texto. Então, ele convida quem nunca ouviu falar da Bíblia a olhar para o texto e interpretar da mesma maneira que aquela pessoa que cresceu na igreja. Então, ele fica bem democrático. E ele é uma maneira muito bacana de alcançar os colegas que talvez tenham interesse. E tem também um outro que é do Dionísio Pape, Cristo ao Senhor. E é muito interessante que às vezes, uma pergunta às vezes também que chega muito, né? Como levar Jesus na universidade? Eu falo, Jesus já está lá. Ele já está lá, Cristo é Senhor de tudo, inclusive da universidade. E eu acho que é um livro que nos desafia muito a pensar o senhorio de Cristo sobre todas as áreas da nossa vida. Estudo, trabalho, relacionamentos e tudo mais.
2: Você acredita em avivamento dentro da universidade?
3: Olha só, eu acho que o avivamento, eu não sei se eu acredito que está acontecendo hoje, eu acho que o avivamento a gente percebe anos depois.
2: Né?
3: Eu acho que também depende do que a gente espera quando a gente fala de avivamento. O que eu espero e que avivamento eu gostaria de ver na universidade? Eu gostaria de ver os estudantes transformando aquele espaço para que seja um espaço menos competitivo, para que seja um espaço... que seja mais acolhedor e formativo e que dê oportunidade de transformação de vida para quem entra lá. Então, eu acredito que o avivamento, ele acontece quando a gente transforma aquele espaço. E ainda tem muita coisa que a gente vê na universidade que a gente vê que ela não está transformada. Então, eu acho que por mais que a gente exista dentro da universidade, temos grupos, estamos em vários lugares, e por mais que tenha muita coisa acontecendo, a gente precisa transformar para ver que de fato tem um avivamento. Então, eu acredito que é possível. Mas é o Espírito Santo que vai fazer.
2: É. E o que Deus tem falado à sua geração?
3: Certo, a minha geração não é a geração universitária, né? Então, a minha, eu já sou da geração mais velha, o que muitas pessoas vão chamar de milênio. É, e para os universitários, a gente já é idoso, né? A gente já está bem longe. Mas eu acho que, para a minha geração, primeiro, mas depois quero falar dos universitários, Deus tem falado muito para a gente a calma. Acalma e escuta. Aprende com o outro. Vá devagar, senão vocês vão se atropelando. E semeie esperança e reconciliação. Então, a gente chega num momento do mundo que a gente vê já um pouco as consequências de coisas que a nossa geração plantou. E nem todas são boas. Mas a gente pode ainda plantar muita esperança, muita reconciliação. A gente pode ainda cuidar de onde nós estamos, assim, né? E aí eu acho que isso é uma das coisas que a geração mais nova me ensina. A geração que está na universidade hoje, que já está em mudança novamente. Então, se a gente vai usar os termos que a galera usa para geração, é a geração Z, mas já está chegando a alfa também. Então, já está em alteração. E é uma geração cujos marcos mudam muito rápido. E às vezes é difícil da gente acompanhar, né? E o tempo todo a gente tem que repetir qual que é o propósito do que a gente faz, por que a gente está aqui. E é uma geração que, às vezes, apesar de ter uma sensibilidade muito doida, de saber os tempos das coisas, uma sensibilidade de saber não se sobrecarregar em muitos aspectos, ao mesmo tempo acaba se sobrecarregando com outros. Então eu acho que um convite que Deus está fazendo nessa geração é um convite de se engajar, se comprometer. E ele sabe que é desafiador para essa geração. Uhum. Ele sabe que é. Claro. Mas com essa sensibilidade, se eles se engajarem, eu acredito que eles podem ser uma geração transformadora.
2: Bom, estamos terminando o nosso programa. Você pode repetir as redes sociais?
3: Certo. Vocês encontram a ABU no site abub.org.br, no Instagram é @abubrasil e nas outras redes vai ter uma variação muito parecida com essa, mas por lá vocês já chegam em todos os lugares.
2: Bom, terminando o nosso programa, você pode resumir tudo que nós conversamos aqui numa frase?
3: Eita! Muita coisa para resumir, né? Mas eu acho que eu diria, esteja onde você está, seja universidade, seja ambiente de trabalho, esteja com um propósito e alcançando as pessoas, se interessando por elas, ouça elas, né? Seja aberto ao diálogo para então oferecer a esperança e a reconciliação de Jesus na vida delas.
2: Uau, muito obrigada, Jéssica, por ter voltado aqui à Rádio Transmundial, Conversa Franca, trazendo um assunto tão eletrizante. Bom, terminamos o nosso programa. Eu, Dora Bomilca, já me despeço com muitas e muitas saudades. A produção deste programa contou com a participação da Michele Gomes, da Karina e, na mesa de som, o Luiz Felipe. E nós ficamos por aqui. Até o próximo Conversa Franca.
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2: Isso, você ouvindo a nossa programação. Bom dia, hoje 3 de outubro, véspera de eleições, em Vote Consciente. Oremos por nossa nação. Feliz a nação cujo Deus é o Senhor. Daqui a pouquinho lendo os recados dos ouvintes, né, o pessoal participando aqui, agradecendo a você que está do outro lado ouvindo a nossa programação. Estamos no último bloco, eu sou o Ettore, volto aqui. Quando que eu vou voltar, né? Acho segunda-feira já estarei por aqui. Hoje, excepcionalmente, Fábio Zamana de folga, eu tenho a honra, o privilégio, a alegria de estar aqui junto com a família RTM. A partir das 9 horas você fica na excelente companhia da Nilceia Parisi, cobrindo as férias da Renata Burjato. Tá lá pra Europa, tá curtindo bastante. Olha, a gente vai pro Palavra em Canções, olha ela aqui, ó. Junto com o pastor Itamir, contextualizando mais uma canção, mais um clássico da música cristã. Qual será, hein? Vamos conferir juntos aqui.
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0: Olá para você que gosta da Palavra em Canções, que acompanha o nosso programa, que sugere músicas. E se eu começasse a citar aqui o nome dos ouvintes, olha, ia demorar muito tempo, ia levar mais de um programa, Itamir. Mas é muito bom estar com eles e muito bom estar contigo.
4: Prazer também, Renato, estar com você. E muito gostoso poder conversar sobre a Palavra de Deus. Por isso esse programa chama-se A Palavra... Palavra de Deus em canções. Então, é muito legal porque a gente pode perceber como é que Deus ainda hoje, agora vamos entender bem o que eu vou falar, hein? Ainda hoje ele inspira filhos deles para trazer então poesias muito bonitas, músicas, melodias que possam nos ajudar a glorificá-lo bastante. E essa música que nós vamos ouvir, é uma música já gravada muito tempo atrás, mas agora com uma roupagem bem interessante. E eu sei, Renata, que ela fala sobre uma passagem lá do Antigo Testamento. Você lembra qual que é?
0: Sim, Abacuque capítulo 2. Gente, eu vou ler na versão mais conhecida e depois eu vou ler na mensagem, né? Porque a gente conhece muito essa parte que fala sobre o conhecimento e a glória de Deus. Uhum. Capítulo 2, versículo 14. Porque a terra se encherá da glória e do conhecimento de Deus. E vai correr como um rio, né?
4: Exatamente.
0: Olha que coisa linda. Na outra versão, na mensagem, quem vocês pensam que são? Construindo uma vila sobre homicídios, uma cidade sobre crimes, não sabem que o Senhor dos exércitos de anjos faz que disso resultem apenas cinzas? Não sabem que quanto mais trabalharem usando métodos, menos essência terão? Enquanto isso, a terra se enche da percepção da glória do Eterno, assim como as águas cobrem o mar.
4: Então, essas passagens são muito especiais, porque mostram exatamente esse grande poder do Senhor e que um dia, de fato, lembra que aquele texto lá de Filipenses, todo joelho se dobrará
0: e toda língua confessará
4: que Jesus é o Cristo para a glória de Deus. E eu queria ler também um texto muito legal, eu gosto muito desse texto, porque ele vai falar sobre conhecimento e sobre a glória. É o finalzinho do capítulo 11 do livro de Romanos, eu vou ler rapidamente 3, 4 versículos, que vai mostrar exatamente isso. E aquilo que nós estamos ouvindo nessa canção está traduzido aqui. Ó profundidade da riqueza, tanto da sabedoria como do conhecimento de Deus. Quão insondáveis são os seus juízos e quão inescrutáveis os seus caminhos. Quem, pois, conheceu a mente do Senhor? Ou quem foi o seu conselheiro? Ou quem primeiro lhe deu a ele para que venha receber, para que venha ser restituído? Agora veja o finalzinho. Porque dele e por meio dele e para ele são todas as coisas. E aí, Paulo, eu espero que seja nós também, a nossa expressão. A ele, pois, seja glória eternamente. Amém. Essa glória que vai um dia encher toda a terra, essa sabedoria que vem do Senhor, essa bênção que nós podemos ter no Senhor, é só pelo Senhor mesmo. Não tem ninguém, não há comparação, não tem deuses não, tem ídolos, mas o único Deus realmente é o nosso Deus trino, o Pai, o Filho e o Espírito Santo. E graças a Deus, porque um dia o Senhor Jesus Cristo veio e se deu por nós. E por isso então, a Ele pois a glória eternamente. Amém.
0: Amém. A gente vai ouvir então essa canção, lembrando que ela foi gravada lá no Mackenzie, já é antiga, conhecidíssima. Você ouviu no original, Itamir, essa música? E aí quando teve um tributo ao Sérgio Pimenta lá no Mackenzie, aí o Baruch gravou e também ficou demais essa versão. Vamos acompanhar.

0: Ouvimos Quando a Glória. Eu vou ler um trechinho dessa música para depois você comentar lá de Apocalipse. Olha o que vai acontecer, né? Quando a glória do Senhor for vista por toda vista, em todo lugar, quando a glória se perder de vista, como as águas cobrem todo o mar, então a vida se encherá. Vida encherá a terra de alegria e paz para nunca mais faltar. Uhum. Cessado o pranto, a morte, a dor e a guerra. O rei que é Cristo sempre vai reinar. A gente não vê a hora disso acontecer, né?
1: Exatamente.
0: Quando a alegria não vai ter fim, quando o pranto, toda a lágrima vai ser enxugada por Jesus. Ou seja, tudo, até o que doeu vai fazer sentido, porque a gente vai estar na presença dele, então já não vai doer mais.
1: Sim.
0: E essa é uma promessa que a gente pode alicerçar a nossa vida, né, Itamir? Porque Apocalipse expressa muito isso, essa vitória de Cristo, independentemente do momento em que estejamos.
1: É verdade. E a grande bênção é que no próprio livro de Apocalipse nós temos as sete bem-aventuranças, mas uma das bem-aventuranças está lá no capítulo 19, que é bem-aventurado aquele que foi convidado para participar do quê? Da mesa do Cordeiro, do casamento entre o noivo, que é Jesus, e a igreja, que somos nós. Então, é muito legal saber que esse Deus maravilhoso, cheio de glória, ele nos dá essa oportunidade de participar com ele. Eu fico me imaginando como é que vai ser essa ceia, como é que vai ser esse jantar. É um jantar de gente que a gente vai olhar e falar, nossa, você está aqui também? É porque um dia o Senhor nos salvou. Então, todo louvor, toda honra e toda glória seja dada somente a ele.
0: Então eu vou orar agora no final.
1: Isso, agora você
0: programa.
1: Ora, por favor, porque é uma bênção essa bênção do Senhor, a glória eterna.
0: Pai eterno, Deus de amor, muito obrigada pelo que o Senhor já fez, todas as tuas promessas ali feitas e faladas através da boca dos profetas,
1: uhum,
0: para que as pessoas pudessem ter certeza que o Senhor estava participando da história, estava vendo
1: Deus.
0: A história, tinha um plano de redenção, e aí a gente vê isso acontecendo em Cristo Jesus. Não estávamos lá para ver os milagres que ele fazia, já nas festas também, transformando água em vinho, trazendo vida para as pessoas, mas por todas as tuas promessas que foram cumpridas, a
1: uhum,
0: gente tem certeza que todo o livro de Apocalipse será, sim, de fato cumprido, e estaremos lá para participar, para provar tudo isso, para cear junto no banquete, sem mérito algum, mas por conta dos méritos de Cristo,
1: uhum,
0: estaremos lá, Pai. Então, que a nossa vida seja sempre com os olhos fitos em Jesus, aguardando esse dia e preparando a nossa vida também para isso. Em nome de Jesus, amém.
1: Amém.
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5: 18 para as 9.
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5: É o nosso WhatsApp. Valeu demais por sua companhia nesta manhã. Obrigado, viu? 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
5: É 7:30 da noite hoje, tá? Vamos ver quem tá chegando aqui?
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5: Tenilza, tudo bem? Tenilza, bom dia. Tenilza está em São Luís. Amanhã o pastor Itamir estará aí, hein? Na Assembleia de Deus, setor 15. É, você aí de São Luís já receba o convite para estar ali na Assembleia de Deus, setor 15, tá bom? Pastor Itamir Neves estará ali na rua Ciclovia 103, Cidade Operária, tá? 9 da manhã. É, alô, Nali, dona Nali. Ela chegou novamente aqui. O Saulo já participou, a Nali participou cedinho. E ela tá de volta aqui. E ela disse que tem uma... A irmã dela agora ouve, né? Eu não entendi o nome, viu, dona Nali? É Heloísa, é isso? Diz aí. Bom dia, mais uma vez.
6: Também um abraço pra minha irmã, em Aparecida de Goiás. Que... se tornou também ouvinte assíduo da Transmundial, mas tem dia que ela não pode assistir, que vai para médico, vai para curricular, mas diz que até no ônibus ela, que ela pega para ir para médico, ela vai ouvindo a Rádio Transmundial. Um grande abraço para ela, para os filhos e também, meu Deus, para minha irmã Elma, que amanhã está indo para lá, passar uns dias com elas lá em Aparecida de Goiás.
5: Legal, legal.
6: Fica com Deus e Deus te abençoe, meu irmão.
5: Amém. A todos vocês, viu, dona Nani? Obrigado. Beijo no coração. A Silvinha continua com a gente, perguntou se eu vim de ônibus. Cadê os ônibus? Pois é, viu? Ó, vai ter um encontro de busólogos aqui, até anotei aqui, viu? Vai ter, vai ser em Guarulhos, né? Deixa eu ver a data aqui, depois eu vejo aqui. É, hoje eu não trouxe, viu? Não trouxe o ônibus aqui, viu, Silvinha? Vim de carro hoje. É porque senão chega, esse horário do Fábio é complicado, não tem transporte público, né? E se eu vir de Uber ou 99 fica muito caro, daqui minha casa é 30 e tantos quilômetros, né? É longe, né? 1 hora de viagem daqui minha casa, isso vindo de carro. De ônibus dá 2 horas aí, pelo menos. Mas madrugada não tem ônibus, então a gente vem com carro, né? Ela comentou aqui, ela ouviu a palavra viola hoje cedo, né, Silvinha? Mandou um vídeo aqui do Madruguinha. Opa, valeu! Ela pediu o presenteário. Ah, legal. Ô, Silvinha, fazer o seguinte, você consegue acessar... Eu vou passar o link. Eu vou passar o link aqui, deixa eu ver se eu encontro. Vou passar pra você o link do nosso canal no YouTube do presenteário, tá? Vou passar pra você, tá lá a mensagem em vídeo com a Renata Burjato. Quem mais aqui? A Tenilza, né? A Ana Verônica. Ô, Ana, bem-vinda. Bom dia.
7: Bom dia, Rádio Transmundial. Bom dia, Heitor e Nóbrega. Aqui é a Ana Verônica, aqui de São Roque, Croatá da Serra, Ceará.
5: Bem-vinda.
7: Estou aqui na escuta da programação da rádio.
5: Valeu,
7: desde já,
5: Ana.
7: Ofereço a próxima música aos irmãos em Cristo. Deus abençoe a todos. Em nome de Jesus, um ótimo fim de semana para todos.
5: Amém. Alô, Carlos. É, Carlos Rocha. Ele é do trecho, né, Carlão? Bom dia.
8: Bom dia, hétero de Nobre, que aqui é o Carlos Rocha, direto da BR-135, São Luís do Maranhão. Forte abraço, meu querido.
5: Outro.
8: Deus nos abençoe nesse dia, abençoe
5: amém.
8: Você,
5: trabalho,
8: seu trabalho, toda a sua família, amém?
5: Amém.
8: Abençoe todos os ouvintes da RTM Brasil, abraço amém. De leão a todos. Vamos que vamos, hétero.
5: Bora.
8: Manda um abraço aí aos melhorzinhos da Isléia, John Marquinhos Nonato. E um abraço a todos os caminhoneiros de São Luís do Maranhão. Um forte abraço, meu querido. Vamos que vamos, Deus está no controle, pai.
5: É isso aí, Carlão. Um abraço para toda a rapaziada aí. Todo mundo que está aí no Transportando Progresso. Motoristas rodoviários também. Alô, João Araújo. Como é que está aí? Bom dia.
9: Bom dia, pastor. Bom dia a todos os ouvintes. Aqui é João Araújo, Natal RN. Um abraço.
5: Outro. Está na pedalada. Mandou foto aqui. Antônio José de Altazes, abraço para você, Antônio. Amazonas, Norte Brasileiro. Alô, Miriam Martins, Tá em Aparecida de Goiânia também, acompanhando lá no American Park. Alô, Vicente. Vicente Mendes aqui de Hortolândia, o Vitor Max e Parise. É, não conhecer essa cidade aí, ó. Parise, sobrenome da nossa querida Nilceia. Tem uma cidade aqui no interior que chama Parise. Legal, Vitor. Abraço pra você. Edileuza. Oi, Edileuza. Amém. Bom dia. Obrigado. O Gerolino mandou vídeo lá. Gente, aí, ó. Comentei há pouco aqui do café. E ele já estava lá coando o café, coador de papel, e ouvindo a gente. Está em São José do Rio Preto. Abraço para você, Gerolino. Juarez Odilene, opa, chegando mais tarde
10: aqui. Hoje, amigo do Vigilado, transmitindo
5: a melhor
10: rádio do mundo, transmitindo.
5: Casal querido.
10: Hoje, sabadão, coentro de nome, obrigado.
5: Grande Juarez.
10: Tudo bem com você? Mas quero mandar um abraço especial primeiramente para ela, para a única autêntica.
5: Primeira dama,
10: a
5: Odilene
10: Rodrigues, a minha companheira e esposa, né?
5: É isso aí,
10: mano. Já estamos aqui em nosso empreendimento, né?
5: Boa.
10: Também quero mandar um especial para o pastor Marcos, pastor Débora Zenondri, pastor Israel Monique Grazer, na Inglaterra, bispo Mário Porto. Um abraço para você, Leandro, tá bom?
5: Valeu.
10: Uma satisfação estar na sua companhia. Então, passando um pouquinho mais, tá? Mas estamos bem, tá bom?
5: Que bom.
10: E amanhã, então, será um grande dia.
5: É.
10: O dia da gente escolher os nossos governantes. Que assim, todos possam escolher, não por partidos, não por pessoas, para que vão fazer bons projetos para nossos estados, o nosso país, tá bom? Que Deus abençoe e permita que possam pessoas que têm lá para dirigir no nosso estado, nosso país. Um abraço, pessoal. Tchau, fui!
5: É, exatamente, Juari. Infelizmente, tá tudo polarizado, né? Fica aquela rivalidade, um acusando o outro, e o povo entra nessa briga toda. Meu Deus do céu, complicado, né? Alô, Cris, bom exame aí, viu? Chovendo no Rio. Estou aqui no laboratório fazendo exames de sangue. Ótimo fim de semana, valeu, Cris. Roberto César, abraço. Deixa eu ver a mensagem dele de hoje aqui, a reflexão. Deixa eu ver aqui. Deixa eu conferir aqui. A ilusão da força e a graça da dependência. reflexões.com.br é o blog do Roberto César, lá você acompanha a mensagem de hoje. Alô, José Raimundo, abraço pra você. Poliana, em Londres. Ana Teca, tamo junto. A Ana ouviu aí a madrugada da Páscoa, a Nilceia, legal. Tava ouvindo também a caminho aqui da rádio. Que bom, Ana. Daqui a pouquinho ela estará aqui, 9 horas, Nilceia Paris na comunicação. Gildete, opa, e aí? Bom dia.
11: Oi, Ethelyn, bom dia, graça e paz do Senhor Jesus, tudo
5: Amém.
11: Bem?
5: Tudo.
11: Gildete Rebouças Pinho, de Jussara, Goiás, pra te dizer que tô aqui na escuta.
5: Que né? Bom, valeu,
11: As Gildete. Duas rádios que eu ouço, Rádio Transmundial e a Rede 316.
5: Aí, ó. Opa, que legal.
11: Eu amo rádio.
5: Que bom, que bom. Que
11: Deus abençoe o seu dia,
5: Amém,
11: da sua noite. Família. E de todos os ouvintes.
5: Maravilha. Obrigado, viu, Gildete? Luiz Carlos em Goiás também com a gente. Opa, compartilhando o presente diário hoje com a Renata. Valeu, Luiz. Saulo tá com a gente, né, Saulão? Abração, viu, mais uma vez. Marcelo Martins, bom dia. Tá doando sangue aí, ó.
12: Mossoró, Rio Grande do Norte, com Guiados e Alvinário Transmundial. Meu nome é Marcelo Martins.
5: Opa, tá doando sangue lá. Parabéns, irmão. Mandou foto aqui. Nelly, olha o que ela disse aqui, Êxodo 18:21, parte A, ó. Mas escolha dentre todo o povo homens capazes, tementes a Deus, dignos de confiança e inimigos de ganhos desonestos. Importante isso, hein? É, a Bíblia traz a resposta. Obrigado, Nelly. Tá em Registro, São Paulo, Josi e Ivanilson Guedes, toda a turma ali, toda a equipe na Padaria Pão da Vida com a gente. Acompanhando a RTM em São José de Ribamar. Alô, Gilberto Costa, também ligado. Tem como me mandar o link dessa entrevista que está passando agora? Opa, vou procurar aqui, vou passar sim, viu, Gilberto? A entrevista aqui, o programa Dora, Conversa Franca com a Dora. Que bom que você acompanhou aí. Guilherme Santos, de Diamante, Paraíba, com a gente. Aí me manda o link também aí, ó. O pessoal tá querendo, o pessoal prestou atenção no tema, muito importante hoje. Guilherme Santos também pedindo o link. Vou passar aí para todo mundo que pediu aqui. Antônio Nunes conosco. Bom dia, Antônio. Quem mais aqui? Opa, a Cris mandou áudio. Diz aí. Bom dia! Oi!
13: Oi!
5: Olá!
13: Voltei. Tô
5: aí.
13: Aqui.
5: Que bom, depois. Então foi tudo bem lá no exame, né, Cris? Grande abraço para você. Abraço, doutor Olavo. Júnior Farias. Abraço para você também, meu irmão. Júlio César. Deixa eu ver aqui. Ah, não, não vai não, viu, Júlio? É, fiz uma pergunta aqui das eleições. Não, não tem não, tá? Abraço pra você. João Batista de Aquino. Bom dia.
14: Bom dia, amigos da Rádio RTM Brasil.
5: Que honra ouvir sua voz, João. Você manda mensagem de texto?
14: Final de semana. Deus proteja todo nesse final de semana com campanha. E todos venham voltar consciente, né? Graças e paz a todos. João Batista de São Paulo, do Potengi, Rio Grande do Norte.
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0: Luz.
1: Manda um abraço pra ele, viu, Railuz? Obrigado por compartilhar aqui, tá bom? É, quem mais tá com a gente? Deixa eu ver aqui rapidão aqui. Marildo Moreira, tá em Araruama, Rio de Janeiro. Aqui tá chovendo aí, ó, capital chovendo, a Cris já disse pra gente. Araruama também em chuva, tá no busão agora indo pro seminário, ó lá, no centro do Rio, hein, Cris? Ó lá, o Marildo Moreira, ouvinte também, vindo de Araruama, em missão. Tô mandando um abraço para todos da audiência, valeu. Pastor Helenildo Menezes também ligado em Lavras, Minas Gerais. Obrigado a todos que participaram. Eu vou encerrando minha participação agradecendo de coração. Nilceia Paris já está aqui nos estúdios, te faço companhia até as 2 da tarde. Depois vem o Cacá Rodrigues. É, o sábado mais feliz do rádio junto com você. Eu volto, se Deus permitir, na segunda-feira às 9, hein? Valeu demais.
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aqui. 9-2, ótimo dia para você, Sonilceia Parisi, que privilégio estar na sua companhia nesta manhã de sábado, hoje, 3 de outubro do ano de 2026. Bora, estamos cobrindo aqui a Renatinha nas suas férias. Vamos até as 2 da tarde, que o Pai do Céu nos dê aí um sábado na presença dele, debaixo da sua graça, fazendo aquilo que temos para fazer, para louvá-lo, engrandecê-lo, fazê-lo conhecido. Cadê? Quero muito abrir com uma música. Tava aqui o meu amigo Héctor, querido, que passou a madrugada por aqui. Olha ele aí, olha ele aí. Banda, bora. Olha, tô confiando no meu parceiro aqui. Banda? Banda canal, bora lá. Nove e três, excelente dia pra você, bora!

0: Bora, 9 e 7. Tô aqui com você neste sábado, que privilégio. Passei a quinta, a sexta-feira e agora tô aqui no sábado com você. Nesta manhã de sábado, dia 3 de outubro do ano de 2026. A gente tá começando aí um novo trimestre, que ele seja mesmo na direção do nosso Senhor, né? Que a gente seja útil nas mãos dele, que em todo o tempo estejamos atentos à voz do nosso Senhor. E aí, como é que você tá? Tá participando aqui nesta manhã? Você já tá deixando aí o seu recado, tá dizendo de onde está nos dando o privilégio da sua companhia? Nosso WhatsApp, 11, prefixo de São Paulo, 974181456. Bora! Olha que a Marília Lira já tá por aqui. Bem-vinda, querida. Que Deus seja com você, que seja um sábado gostoso. Vem me fazer companhia. Marília, acho que você ainda não ouviu a canção que você marcou aqui, não, né? Tá chegando agora, Marília. Vou procurar essa música de João Alexandre. Obrigada pelo carinho. Quem mais tá aqui? Luiz Almeida e a Sueli. Bem-vindos. Tô aqui, Nilceia Paris, ele fazendo companhia neste sábado. Obrigada pelo carinho. Que Deus abençoe a casa de vocês, o negócio de vocês. Quem mais? Quem mais? Silvia. Silvia de Natal, Rio Grande do Norte. Silvia chegou um pouquinho antes das 9, né? Vou pôr você aqui. Deixa eu ver o que você tá falando aqui, Silvia.
1: Ah, foi embora. Ai, irmão Edori, até outra oportunidade, amém? Outra, né? Que Deus lhe abençoe. Foi um prazer enorme estar com o senhor de novo, de novo, de novo.
0: Tá falando do Éter.
1: Que Deus abençoe, até a próxima vez. Até a próxima.
0: O Héctor volta semana que vem, tá aqui. A gente tá revezando os dias aí das férias da Renata Burjato. É um privilégio. Esse menino de Deus, Héctor. Silvia, beijos nas bochechas. Cheguei, hein? Bora até as 2. Quem tá aqui também? Vera Pide, minha amiga, minha irmã de Passo Fundo, gaúcha. Bora ouvir a Vera.
2: Olá, Nilceia, minha querida. Eita, amiga, irmã.
0: Bora.
2: Que maravilha termos a tua companhia nessa manhã. Já estamos aqui no nosso trabalho, trabalhando, tomando um cafezinho, escutando você, deixando uma unha bem linda. Depois que eu terminar, eu mando uma foto pra ti. Tenha um bom dia, um bom trabalho, Deus abençoe. Toca qualquer música do Vencedores por Cristo. Eu estou aqui com a Maria, minha amada Maria, querida irmã, amiga, cliente de anos. E na tua maravilhosa companhia e de toda essa rádio maravilhosa, que nos faz muito bem. Beijo,
0: amém.
2: Bom dia.
0: Aê, Vera, bom dia, mulher que trabalha também, que serve ao Senhor com aquilo que sabe fazer. Deus abençoe suas mãos, Verinha Pide, abençoe a Maria aí que tá com você, que seja um sábado especialmente abençoado. Tamo junto. Quem mais? Eu acho que tá todo mundo por aqui que eu já falei. Não quero deixar de falar de nenhum de vocês, queridos, que nos dão o privilégio da companhia. Bom dia, Laura de Atibaia. Bom ter sua companhia hoje, viu? Você que é muito querida, tô aqui suprindo as férias da Renata. Tamo junto. Deus te abençoe muito. Obrigada pelo carinho, Laura de Atibaia. Que lugar gostoso, Atibaia, né, Laura? Então a gente tem aqui o quê? Bora, canção.

Rocha inabalável. É o Deus a quem entregamos a nossa vida, confiamos a nossa família, confiamos quem somos, o que temos, porque veio tudo dele e volta para ele. Davi Sasser.

0: 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Está começando mais um Pai para Filha. Eu sou a Gabi Gouveia e comigo está ele,
1: JP Gouveia.
0: E dessa vez, do escritório do meu pai.
1: Exatamente, que em casa.
0: Na casa dele. O último episódio nós estávamos na minha casa.
1: E agora na minha.
0: E agora na sua casa.
1: É um de pai para filha completo.
0: Completo.
1: Com a mamãe trabalhando nos bastidores.
0: A minha mãe está filmando a gente, a galera lá. Desde sempre, a família toda participando.
1: Todo mundo, e de mídia, né?
0: E de mídia. Inclusive, a pergunta de hoje veio da minha mãe. Nós estávamos almoçando, que a gente está gravando esse episódio, no dia do aniversário dela, inclusive. Para você, mãe, este episódio. E para os ouvintes que nós conhecemos no último final de semana, conhecemos a Laura de Atibaia, Trinquinato e a Taninha.
1: Exatamente.
0: Todos esses ouvintes, então, um beijo para vocês.
1: E o Gilberto.
0: Ah, é verdade, o Gilberto também, nós fomos visitá-lo. E agora minha mãe fez essa pergunta pra gente no dia do aniversário dela sobre como que acontece, como que é esse tal do corpo glorificado, como que funciona essa história. E aí, pai, eu peguei alguns versículos pro senhor explicar um pouco pra gente sobre essa questão da ressurreição. Nossa, né? Porque tem alguns versículos que falam sobre o nosso corpo. Então, a gente morre, nosso corpo aqui na Terra, ele se deteriora, né? Fica só os ossos ou os restos. Mas alguns textos falam que do pó as pessoas vão se levantar e acordar. Só que como que vai acordar do jeito que tá, gente? Zumbi?
1: Se os bichinhos já comeram tudo,
0: né?
1: Do pó, então, volta ao pó.
0: Alguns textos. Nós temos Daniel 12, 2, que diz assim, multidões que dormem no pó da terra acordarão. Isaías 26, 19, vocês que habitam no pó, acordem, cantem de alegria. A galera do pó é pior ainda, que parece o Vingadores.
1: É que é o morto, é.
0: Que todo mundo virá.
1: Pó.
0: E aí você também separou um, que é a primeira Tessalonicenses.
1: Não, então, Tessalonicenses também fala isso lá no capítulo 4, versículo 16, né? Porque ouvida a voz do arcanjo e ressoada a trombeta de Deus, o próprio Senhor descerá do céu com grande brado, e os que morreram em Cristo ressuscitarão primeiro, né? Então tem o tempo da ressurreição. A ideia de pó, pó, lógico que está lembrando que a gente é criatura de um Criador, né? Então, a gente tem um Criador, fez todas as coisas acontecerem, um Criador perfeito, né? E de que a ideia de que a gente veio do pó e do pó a gente vai voltar, porque a gente é frágil, porque tem uma questão da limitação temporal nossa de vida, né? Essa limitação que a gente tem de viver, nascer, crescer e morrer, né? Tem um tempo limitado nesse processo todo nosso aqui da vida material.
0: Que dá um parâmetro pra gente de finitude.
1: Exatamente.
0: De porque, limitação.
1: Exato. Porque a gente precisa lembrar uma coisa que é exatamente o sentimento de finitude, o sentimento de que o tempo vai acabar, que dá sentido e propósito para a gente, né? Porque se a gente falar, não vai acabar, com o tipo de cabeça que a gente tem, voltado por pecado, nas limitações que a gente tem, a gente deixaria tudo para depois, né? A gente ia ficar aí de boa. E o texto bíblico é bem coerente nisso, fala, olha, você precisa prestar atenção no tempo, né? E definir focos e propósitos para você viver, estabelecer esses parâmetros para você viver. Essa sensação de que a coisa vai acabar é quando a gente foca naquilo que realmente importa de ser feito durante a duração da nossa vida. Então, relacionamentos familiares e tudo mais. Lembra que a gente fez o 30 dias para viver? E lá os autores dizem exatamente
0: muito
1: isso.
0: Muito,
1: quer dizer, levar você a uma consciência de que o tempo é curto e você precisa consertar seus relacionamentos, consertar a sua vida de forma geral para poder ir com todas as páginas viradas direitinho, tendo vivido completamente, plenamente tudo que Deus tinha para você aqui, né? Muitas vezes a gente tem dificuldade de virar as páginas, né? E acha que nunca vai acabar o nosso tempo. Isso é mentira, é uma ilusão, né? Do próprio tempo,
0: para
1: do próprio
0: pensar
1: sistema.
0: Que você está vivendo uma janelinha de uma coisa, é uma oportunidade.
1: Exatamente.
0: Aqui e é ela.
1: É, né? O que a gente chama de hiato temporal, né? Porque é dentro do que a gente chama de tempo kairótico, Abre-se um tempo que é esse tempo cronológico, mas é um tempo também que tem suas limitações e tudo mais. Se são milhões de anos, se são 1.000 anos, se são 6.000, 5, não me importa, mas ele é só um hiato, né, de tempo dentro do movimento kairótico de forma geral. Com relação à ressurreição, é óbvio que ele está lembrando da sua fragilidade quando ele fala do pó-pó, tá? Com relação à ressurreição, é um mistério que a gente também ainda não sabe como é esse negócio do corpo glorificado, né? Porque Jesus ressuscitou, agora já espiritual, né? Nesse processo todo, e ele se fez presente entre os discípulos, né? Os caras estavam de portas trancadas, um momento de perseguição grande. Jesus se fez presente no meio deles, quer dizer, como? Passou pelas paredes, desceu pelo telhado, atravessou a matéria sem esse tipo de impossibilidade? É um mistério grande isso, tá? No texto bíblico. Por quê? Porque se a gente pensar assim, então é um movimento meio fantasmagórico, né? Ele passou porque ele não tem mesmo matéria
0: Às
1: mais.
0: vezes parece meio
1: Mas ele
0: fantasma.
1: comeu e bebeu com eles. E não caiu a coisa no chão. Ele pegou copo, ele pegou pedaço de pão e comeu, entendeu? Então esse processo está muito bem definido. É matéria, você entendeu? Mas que tipo de matéria é? Como é que funciona essa matéria? Se era glorificado ou não? Como é esse movimento? Ele ressuscitou, tinha as marcas, né? Falou, ó, toca aqui. Não foi assim que ele fez com Tomé?
0: Sim.
1: Toca aqui na minha lateral, toca aqui na minha mão, vê que. Então é matéria, porque ela tem toque. Ao mesmo tempo, ele não parece não obedecer todas as leis que estão instituídas na vida material. Mas a questão é, um foi na carruagem de fogo, o outro foi trasladado. O próprio relato que a gente tem no Novo Testamento, quando está conversando com o eunuco, né, que a hora que ele batizou, ele já foi levado para outro lugar. Então você fica, ué, no momento que Jesus está andando com os discípulos de Emaús e os olhos dele se abrem, Jesus já é transportado para outro
0: Também
1: lugar.
0: cabe nessas exemplos que você está dando no Sadraque, Mesaque e Abednego, quando ele aparece lá dentro da fornalha?
1: Parece um terceiro lá
0: Um
1: dentro, um
0: terceiro
1: anjo que está junto
0: anjo.
1: com eles. Mas funciona assim, tipo, como fica as leis da física,
0: Exato.
1: da matéria natural, como é que a gente põe isso para um corpo espiritual agora? Parece que não tem o mesmo tipo de relação, entendeu? Então é observar isso que é um mistério. Puxa, mas pode cremar, não pode cremar, cremar ou não cremar é a mesma coisa que o bichinho comer. O corpo vai se dissolver completamente, vai acabar, vai virar pó outra vez, né? A questão não é essa, é que na ressurreição o mistério corporal, né, o mistério da ressurreição do corpo é que você vai aparecer de novo. Mas é o mesmo corpo, alguns dizem que é na plenitude da sua idade, né, no processo todo, quer dizer, é tudo meio assim ainda
0: A gente vai, tipo,
1: nebuloso.
0: acordar jovem?
1: Que a gente vai quando você estiver no auge da sua idade, entendeu? Você vai estar. Alguns
0: Se for isso,
1: acreditam nisso.
0: dá tempo de ir na academia para algo.
1: Tá, mas e as crianças que morreram? Elas vão ser sempre
0: Pois é,
1: crianças? Como é? Nunca vão alcançar a maturidade?
0: verdade. Eu acho que a gente vai ter corpo físico mesmo, pai. Tipo assim, tipo, perna,
1: Também creio,
0: sabe?
1: mas como é isso? São as mesmas leis da física que a gente tem aqui? A gente vai estar disposto à gravidade? A gente vai estar disposto a sei lá o
0: A
1: quê? A
0: gente
1: gente
0: vai
1: vai
0: voar.
1: poder. Se a gente vai poder sair de um lugar e ir para o outro sem precisar ir de carro ou
0: O
1: de
0: que o senhor
1: avião?
0: acha?
1: Não sei. É mistério. Você entendeu esse processo todo. Mas acho que a gente pode ficar tranquila que a gente vai ser ressuscitado. Passando por cremação ou os bichinhos naturalmente comendo seu corpo, dá no mesmo, né? Porque senão a gente teria problemas com quem morreu num acidente, por exemplo, que o corpo já era, pegou fogo, foi carbonizado. Mesma coisa, Deus não vai levar? Vai. Claro que vai, né? Ele vai
0: Vai todo
1: ressuscitar
0: mundo,
1: todos.
0: então, ressuscitar, como tá aqui no texto, do
1: Exato.
0: pó, né? Que é isso que
1: Exato.
0: você falou. Mas provavelmente
1: Não a mesma
0: não
1: matéria,
0: é a
1: porque
0: mesma
1: é um corpo
0: coisa. Não
1: espiritual
0: vai ser todo
1: agora.
0: mundo zumbi, então.
1: Esses são os elementos que a gente conhece, entendeu? Que a gente fala assim, tá, eu sei que vai ser um corpo espiritual. Eu sei que serei eu, né? Com todas as minhas emoções, com todos os meus processos. Já não pendente ao pecado, que o pecado já não existe mais. Mas dentro das minhas limitações humanas ainda, né? Essas coisas ainda vão existir. As pessoas acham que a gente morre e vira Deus. Não, a gente não vira Deus, não vira anjo, nada. Eu vou continuar sendo JP, vou continuar limitado, né, imperfeito dentro da perfeição que Deus me fez. E talvez isso também seja filosoficamente difícil das pessoas entenderem bem. Mas o que a gente precisa ter bastante tranquilidade é que nós ressuscitaremos primeiro. É isso que o texto de Tessalonicenses fala, é isso que depois Apocalipse vai dizer para a gente, que primeiro vão ressuscitar os que estão que morreram em Cristo Jesus, né? E a gente
0: Primo,
1: não tem
0: você.
1: uma segunda morte. A segunda morte, que é a separação eterna de Deus, essa a gente não vai viver, né? Claro, porque tem gente que vai,
0: É,
1: a
0: então é
1: gente
0: isso que eu ia
1: não.
0: falar, que tem um dos textos que fala que vou levantar esses que estão com Cristo, mas os outros vão só perecer
1: É que
0: direto.
1: primeiro vão ressuscitar os que estão em Cristo.
0: Isso, exato.
1: Por
0: Mas
1: quê? Porque
0: não os que vão para o inferno.
1: não, aí depois os que não estão em Cristo Jesus, e aí é o tempo do juízo para todos os lados.
0: Força para você ter levantado da primeira leva, galera.
1: Esse é o
0: Já que é o
1: detalhe.
0: medo.
1: Como que a gente faz isso? Crendo no Senhor Jesus o tempo todo, caminhando com Ele, buscando a maturidade de Jesus. Esse que é o processo mais importante para a gente.
0: Bom, se você também tem alguma dúvida, se você quer participar do nosso programa, conversar com a gente, você pode enviar sua dúvida via WhatsApp no número 11 974 18 14 56, através das nossas redes sociais que estão na descrição do episódio. Lembrando, nós estamos no rádio com todos os episódios que saem semanalmente e também no YouTube da Juventude da RTM, que é arroba na contramão RTM. A gente se encontra quando, pai?
1: Semana que vem.
0: Tchau!
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9h33. Super bem-vindo, super bem-vinda aqui à RTM Brasil. Queridos, queridas, que bom ouvir vocês, ver vocês nesta manhã de sábado. É, Renatinha Burjato tá de férias. Perfeito, descansando, curtindo o marido, as filhotas, a mãe e tudo que ela tem direito para a glória do Senhor. Que sejam dias de renovo físico, emocional, psicológico e enriquecimento, crescimento nas coisas do Senhor. Uau, tá chegando aí Entre Gerações. Bora! Enquanto isso, eu aguardo você, hein?

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3: Pastor Irlande, continuando aqui a nossa conversa, liderança e administração eclesiástica. No nosso meio, o pastor é um líder espiritual e um líder institucional, né? Muitas vezes presidente da igreja. Como é que o senhor vê e como é que foi os seus desafios como líder na igreja, na denominação e em outras áreas da vida?
4: Pastor Reinaldo, Deus me deu um privilégio muito grande de cedo em minha vida fazer curso de administração, de liderança. Fiz a escola de administração pública da Fundação Getúlio Vargas, fiz a Escola Superior de Guerra, que é uma escola de planejamento e estratégia. Fiz o Instituto Haggai em Singapura, liderança avançada. Então, todos os princípios que eu aprendi em minha formação, eu utilizei, mudando o que devia ser mudado. A gente usa a expressão mutantes. Eu apliquei a administração da igreja. O pastor é um líder. Mesmo que ele não seja o presidente institucional, digamos que a igreja preveja que um membro da igreja, maduro, experiente, possa ser presidente, e o pastor, então só pastor, embora me pareça difícil essa condição, porque às vezes não há harmonia entre o pastor e o presidente, e decisões são retardadas, decisões tomadas pela Assembleia não são cumpridas, mas mesmo que não seja presidente, o pastor é um líder natural. E ele tem uma responsabilidade que não pode esquecer de preparar novos líderes. Ele lidera a igreja espiritualmente e forma novos líderes. Como, de certo modo, Paulo falou a Timóteo, o que de mim recebeste, entre muitas testemunhas, confiam a homens idôneos que sejam capazes de transmitir a outros. O preparo de liderança é contínuo. O pastor tem que ser um bom líder. Agora, existe a liderança autocrática, em que o pastor é um mandão e vai distribuindo tarefas, sem às vezes distribuir a autoridade correspondente à responsabilidade. Existe a liderança democrática, em que o pastor planeja e administra através de um conselho, não é? Da igreja, um conselho que discute os assuntos e os leva bem encaminhados para o plenário de nossas assembleias. Eu estou me referindo às igrejas batistas, que têm assembleias periódicas, podem ser mensais, bimestrais, trimestrais. Hoje algumas igrejas estão tendo duas assembleias só, a de eleição e depois de cobrança de relatórios e eleição da nova diretoria. Não me parece um modelo tipicamente batista, não. Creio que precisamos lidar mais com o espírito democrático. Eu fico vendo o que os apóstolos fizeram. Quando lhes chegou a notícia de que havia uma murmuração na igreja, porque os apóstolos e os anciãos estavam mais voltados para a distribuição diária de alimentos, de roupa, de recursos, às viúvas, aos pobres. A queixa chegou aos apóstolos e eles não se defenderam. Não, não foram para a igreja, João, os demais apóstolos, não. Eles foram Tiago, João, disseram, olha, não está certo o que estamos fazendo. Nós esquecemos ou pusemos em segundo plano a pregação e o ensino e nos dedicamos às mesas. Vocês escolham entre vocês. Ora, se há um grupo idôneo para nomear líderes para esse trabalho social, seria aquele, apóstolos e anciãos. Mas eles preferiram a democracia. Escolham entre vocês. Eles escolheram
3: homens cheios de fé,
4: homens de fé,
3: homens de bom testemunho,
4: homens sábios, bom testemunho.
3: Está citando Atos 6, pessoal.
4: Atos 6, exatamente. Como a gente está sempre lendo a Bíblia, a gente esquece de mencionar onde está isso. Mas eles fizeram isso e a igreja escolheu. Para mim, eu vou apurar isso quando chegar ao céu. Quero conversar com Estevão, com Prócolo, não é?
3: Nicanor.
4: Nicanor. Talvez não com Nicolau. Eu não sei se Nicolau era crente, não. Porque os nicolaítas talvez
3: são problemáticos
4: aí. Bem, eu quero conversar e dizer, olha, foram vocês que voluntariamente foram os apóstolos contar da murmuração que havia no seio da igreja. Para mim, foram eles. Eles foram. E a igreja acreditou tanto na sabedoria desses homens que os elegeu.
3: Assim, agora vocês respondem ao problema.
4: Veja só, como a igreja é bem administrada, quando há uma liderança não autocrática, mas democrática, quando divide responsabilidades e autoridade na medida certa, na delegação certa, a igreja cresce. Nós precisamos de praticar uma liderança democrática e mais ainda, uma liderança inspiradora, em que os líderes inspiram os seus liderados a trabalhar com ele. Líderes que somam, não que afastam. Líderes que atraem, não repelem. Líderes que sejam mansos e ao mesmo tempo firmes. Uma vez um pastor do Nordeste, do interior do Nordeste, dos estados do Nordeste, me disse, pastor Lange, eu tenho um problema. Eu preparo todo ano líderes e dou cursos e preparo. E todos vão para a capital ou vão para outros estados, para universidades. Para outras igrejas, igrejas da capital. Eu fico desanimado. Não fico desanimado, não. É a missão que Deus lhe deu. Preparar líderes também para outras igrejas. Continue seu trabalho. Incansável. Continue. Como eu fico feliz quando um pastor do interior ou de outro estado me diz, pastor Lede, há um membro da primeira igreja, que foi da primeira igreja, está sendo uma bênção na minha igreja. Ah, isso me traz uma alegria imensa. Você preparou, você capacitou, você treinou aquele irmão para ser bênção em outra igreja. Então, você é um líder e você é um preparador de líder. Você é um mentor de líderes. E você tem que trabalhar desse jeito. Agora, não seja um autocrata, um mandão. Hoje os organogramas não são como antigamente. A igreja, o pastor e vem os outros líderes e tal. Não. Os organogramas são horizontais. A sua função não é de poder, é de coordenação, é de estímulo. É isto.
3: Inspiração, né?
4: Inspiração. Pessoas gostam de trabalhar com você. Trabalhar com ele vale a pena.
3: É. Eu percebo que na igreja, os pastores hoje precisam ser um tanto gestores de pessoas, né?
4: Exatamente.
3: Porque as pessoas são todas voluntárias na igreja. São. Então, elas têm opção de trabalhar, de não trabalhar, de servir ou não servir ali. Então, um desafio de inspirá-las a servir junto é fundamental. O senhor vê que era muito diferente liderar nos anos 60, 70 e liderar hoje? O senhor percebe diferença?
4: Eu acho que embora haja mais recursos hoje, inclusive em literatura, era mais fácil antigamente. Porque cada crente tinha um pastor. Um pastor que exercia uma influência positiva, benéfica, ou não, porque havia pastores não tão coerentes à sua chamada e missão. Mas o crente tinha aquele grupo que estava junto com o pastor. O pastor podia preparar, podia capacitar. Eu dava constantemente cursos de liderança, até de liderança de uma assembleia, como dirigir uma reunião, como preparar uma agenda, como preparar uma ata de uma reunião. Eu ensinava tudo isso da nossa maneira de ser democrática. Hoje está mais difícil. Há muitas influências, há muitos modelos de poder, e alguns pastores até têm o sonho de ter poder. Nós não temos hoje autoridade que tem pastor de certas denominações. Eles falam, as coisas acontecem. Ah, você tem que levar uma liderança, levar a assembleia. Olha, rapaz, se o plano é bom, se vem de Deus, esse grupo vai aprovar e a assembleia também. Não, não precisa de autoridade, de líderes autocráticos, egocêntricos, vaidosos. Você pode exercer uma liderança democrática, inspiradora, em que todos tenham o prazer de trabalhar com você. Ah, pastor, mas aqueles que são do contra, converse com eles. O irmão tem sempre uma postura negativa, do contra. Havia alguém da Igreja de Jesus que era assim. Não vou dizer o nome dele, irmão, para o irmão não ficar triste. Mas quando aquela mulher derramou o vaso de alabastro, que valia 300 denários, e reclamou, por que esse desperdício? Havia pessoas assim, mas Jesus aguentou esses líderes até o fim. E hoje uma palavra que esse homem ouviu, no fim da vida, um pouco antes da morte, por suicídio, foi amigo, aqui vieste. Então, você lida, como eu já contei, se me não engano, numa das dos encontros anteriores, um jovem pastor consagrado ao ministério, havia uma semana ou duas, ia tomar posse num pastorado na semana seguinte. Eu estava na cidade dele, posso dizer até a cidade, Cabo Frio, estado do Rio de Janeiro. Ele perguntou isto. Eu vou repetir, se for o caso, porque é importante e pertinente. Ele disse, pastor, se eu pudesse dar um só conselho a mim, um pastor iniciante, eu vou começar semana que vem o meu pastorado, que conselho daria? Se ele pedisse quais os conselhos me daria, daria uns 5. Mas quando ele pediu um só, eu digo, meu Deus, tem misericórdia de mim. Eu mandei uma mensagem para o céu. Senhor, dá-me a resposta. E veio clara na minha mente. Meu conselho é João 15:1. E Jesus, tendo amado os seus que estavam no mundo, amou-os até o fim. Ame suas ovelhas até o fim. Mesmo que tenha o jeito de Judas, o jeito de Pedro, a impertinência de Pedro em algumas ocasiões, a dúvida de Tomé, o rancor dos filhos do trovão, não é por acaso que tiveram esse apelido, queriam fogo sobre a aldeia de samaritanos. Ame todos, lave os pés de todos, isto é, sirva a todos. Ame a todos até o fim, você vai ser um pastor muito abençoado.
3: Muito bom, pastor. Então o segredo da liderança é amar.
4: É amar, é amar. E amar de verdade.
3: Sim. Agora, o senhor falou que antigamente cada cristão tinha um pastor.
4: É.
3: Agora parece que cada cristão tem uma dúzia de pastores.
4: Uma dúzia de pastores.
3: E isso quando não tem um padre, um pai de santo.
4: Exatamente. Tem o pastor da igreja, tem os pastores da televisão, tem os pastores das mídias sociais, os que oram todo dia, os que falam todo dia. Então são muitas vozes. Hoje, parece que o trabalho maior do pastor tem que ser vacinar o seu povo contra a heresia, contra a mentira. Vacinar, pregando a verdade. Não precisa de falar mal de ninguém, de nenhum pastor, de nenhum líder de televisão, evangelista de televisão. Prega a verdade. Porque quando o crente vir ou ouvir, Mas descobri, não, não é isso que a Bíblia ensina, não. Meu pastor já me ensinou. Então, seja o inoculador da vacina da verdade, da virtude, do bem. Você será abençoado como pastor. Não fale de qualquer colega em público, do púlpito. Isso é falta de ética. É falta de ética. Pode falar das doutrinas. Mencionar as doutrinas que estão ensinando. Mas não precisa mencionar quem as ensina.
3: Uma coisa que eu aprendi muito com o senhor, e eu repito isso muito na igreja, que é elogiar em público e repreender em privado.
4: Exatamente, exatamente. Eu me equivoquei algumas vezes fazendo alguma repreensão pública, mas eu aprendi que não devo fazer isso. Podia contar uma história, mas não vou contar. Eu podia ter feito em particular.
3: Hein? Conta a história.
4: Eu vou contar.
3: As pessoas
4: ainda
3: gostam de ouvir história.
4: Eu pastoreava uma igreja no estado do Rio de Janeiro. A minha primeira igreja que pastoreei. Eu novo ainda. E um dia, uma irmã me conta o seguinte. Pastor, eu encontrei um revólver debaixo das tábuas. Ali, daquela área em que estão os materiais de construção, que o templo estava em construção. E o que a senhora fez? Chamei um diácono. E o diácono que fez? Foi à delegacia e entregou a arma. Foi encontrada na nossa propriedade. Quem sabe, algum malfeitor, algum bandido, entrou aqui e escondeu a arma. Quando eu comuniquei à igreja, o zelador levantou e disse, essa arma era minha. Eu disse uma coisa muito grave para ele em público. O irmão cometeu um crime. E é realmente uma intervenção, contravenção penal, ter uma arma sem registro. Uma arma em lugar perigoso, que uma criança da escola dominical poderia ter usado. Ele ficou de mal comigo. Eu devia ter feito isso, em particular. Então, eu me arrependi, porque ele ficou triste comigo. Mais tarde eu conversei com ele, eu disse, irmão, me desculpe, mas foi a surpresa tão grande dessa arma ser encontrada, que eu tive de dizer ao irmão frontalmente. Agora eu digo particularmente, o irmão cometeu um crime ou contravenção penal. Não pode fazer isso. E tinha que ter avisado a gente, para vigiar aqui à noite, pastor, eu vou precisar de uma arma, porque aparecendo um bandido eu não vou ser morto, eu atiro antes. É? Direito de defesa. Então, são essas coisas. Eu me lembro disso. Não sei se repreendi outro, mas eu prefiro hoje fazer exatamente o que o irmão disse. Elogiar em público e corrigir em particular. E as pessoas, uma e outra, ficam agradecidas.
3: Sim. Agora o pessoal quer repreender no público, na rede social, mandar indireta.
4: É.
3: E elogiar o particular.
4: Em particular.
3: Pastor, e quando o pastor ele não tem assim tantas habilidades de liderança, como é que ele pode suprir isso?
4: Ele pode suprir descobrindo pessoas, e toda igreja tem, pessoas com aptidões e até preparo acadêmico, de escola, para a liderança, gerentes, gente que dirige uma empresa, gente que chefia um grupo, não pode me ajudar na liderança da igreja, como lidar com pessoas. Eu, por exemplo, chamava técnicos, especialistas, para participar dos cursos de liderança, para dar aulas em matéria de planejamento e tudo. Pedro Xuxim Ivamoto, que o irmão conhece, e outros, eu chamava gente muito boa, de alto nível, para ajudar. Então você tem que ter a humildade de buscar quem sabe. Nunca, por exemplo, fazer um negócio da igreja, vender alguma coisa da igreja, comprar um imóvel, sem ouvir um advogado competente. Você tem que se assessorar. Quantos pastores têm levado suas igrejas a decisões de grande prejuízo para a comunidade eclesiástica? de comprar uma propriedade e um mês depois descobrir que ela já estava no plano diretor da cidade, desapropriada, para alargar a rua. Você perderia metade da propriedade. Então, temos que pedir alguém, que uma comissão que vá à prefeitura conhecer o plano diretor da cidade, se há previsão de alargamento de ruas, se a casa fica numa esquina. Então, precisamos de ter assessoria competente.

0: ao invés de aproveitar isso, às vezes ele se fecha, se retrai e não utiliza-se desse dom dessa pessoa que está ali. Isso é um erro, né?
1: É. Bom, sabe que eu fui sempre presidente da igreja, das igrejas em que eu fui pastor titular, é sempre o presidente. Mas em determinado momento, na primeira igreja, a igreja estava grande, exigindo muito de mim, eu chamei o primeiro vice-presidente e deleguei a ele funções administrativas. Assinatura de cheques, verificação de faturas, providência de aquisição de materiais necessários à zeladoria. Ele cuidava disso. E encontrei nele um grande ajudador. E eu me dediquei mais ao pastoreio, ao pastorado. Então, você pode dividir com seu vice-presidente, você é presidente, se ele tem aptidão administrativa, de liderança, de gerência, você pode dividir. E podem trabalhar juntos. Olha, a minha experiência em trabalhar com gente que ajuda foi muito boa, todos os anos da minha vida. E eu sugiro aos colegas que façam isso. Ouça a voz de Jetro. Tu só não podes fazer. Então, é necessário escolher a pessoa. Aprenda com os apóstolos a dividir, a delegar. É isso que o Senhor quer. E a igreja vai crescer.
0: Sim, formar equipes, né?
1: Equipes. Veja que a igreja de Jerusalém, depois de constituídos os sete auxiliares, cuidando da ação social, a igreja crescia e até sacerdotes obedeciam à fé. Sacerdotes judeus.
0: Sim, é um exemplo. Bom, a Bíblia é muito rica nessas questões, de todas as questões da vida, né? E de liderança não é diferente. Então, que bom. Agora, existe às vezes, pastor, um desequilíbrio para o outro lado. Pastores que se tornam CEOs, verdadeiros executivos da fé, e deixam a atividade pastoral em segundo plano.
1: É, realmente, este é um grande perigo hoje, notadamente nas igrejas maiores. Há o perigo de o pastor se tornar realmente um gerente, um gestor, um CEO, não é? Um executivo. Ele precisa de entender que o ministério dele é o da palavra, é o do aconselhamento, é da pregação, é do ensino. E dispondo da ajuda de pessoas nas áreas administrativas que podem ajudar alegremente ao pastor. Evidentemente tem que pedir sabedoria, tem que ser gente fiel, gente leal, gente que ama o Senhor, crente comprometido com a igreja. A gente tem que escolher bem.
0: Boa reputação.
1: E essa ajuda é muito importante.
0: Sim. Muito bom, pastor. Muito bom essa conversa e esses aprendizados todos. Que Deus nos abençoe, te abençoe e te ajude a ser um líder cada vez melhor em todas as áreas da vida.
1: E até a próxima, se Deus quiser.
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2: Boa, excelente manhã de sábado para você. É, Sônia Ilceia Parisi, me fazendo companhia nesta manhã de sábado. Bora até as 2 da tarde. E aí? Tá participando? Quem que tá aqui? Valderi Castro, é isso? Deixa eu ver se eu consigo ouvir você. Você mandou um áudio aqui?
3: Olá, aqui é Valderi de Paropeba, no Pará. Tô aqui trabalhando, fazendo pancada de porcelanato, ouvindo a rádio. É. Quero mandar todas as músicas de Copinho de Estrada de Tomate para minha esposa, Leia Maria, meus filhos Marcos, Leiane e Valéria e Vladimir. Um abraço a todos, com a paz do Senhor.
2: Valderi, que bênção ter você aqui, tá trabalhando e acompanhando a programação da RTM Brasil. Um beijinho nas bochechas da sua amada e todo o seu povo aí, viu? Deus te abençoe. Bom dia! Quem tá aqui também? Aécio Dias, de Várzea Grande, Mato Grosso. Aí, tô ouvindo essa rádio maravilhosa, limpando a casa para ajudar a esposa. Aê, muito bem, Aécio. Ganhando ponto com a sua amada, a Su Alves. Tá descansando. Tá certo. Que a boa mão do Senhor seja com vocês, conduzindo a casa de vocês, Aécio e a Su. Beijos nas bochechas, que Deus abençoe o casamento de vocês, que você seja uma família que brilhe, que tenha a luz do Senhor Jesus e a sua vizinhança. Perceba o quanto vocês são especiais, porque Jesus faz parte aí da casa de vocês, ou melhor, ele é o centro da casa de vocês. Bora! Antônio Nunes, bem-vindo sempre. E mais? Opa, Itamar Ferreira, em nome do meu amado. Itamar, bem-vindo, Itamar. Seja bem-vindo, que o Pai do Céu também abençoe o seu dia, viu? O Senhor Jesus Cristo seja aí o dia, o centro dos seus planos neste final de semana. Obrigada pela companhia, Itamar Ferreira. Bora, temos muita coisa para ouvirmos juntos, como aí, mensagem para hoje.
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5: Quer saber? Riqueza divina desperdiçada não produz maturidade na fé. Pense no petróleo. Um país pode possuir grandes reservas, mas quando não consegue aproveitá-las bem, o combustível não chega como poderia à vida das pessoas. A riqueza existe. O problema está no pouco aproveitamento. Na vida espiritual acontece algo parecido. Deus Pai oferece em Cristo Jesus perdão, graça, direção e paz. Mas essas riquezas não amadurecem nossa fé quando são apenas conhecidas. Hebreus capítulo 4, versículo 2 diz que a palavra ouvida não trouxe proveito porque não foi acompanhada pela fé. Pouco proveito da riqueza divina mantém a fé fragilizada. Você pode ouvir a palavra durante anos, pode conhecer os ensinamentos de Cristo Jesus, pode saber que Deus Pai promete cuidar de quem confia nele. Mas diante de um problema, continua vivendo como se estivesse sozinho. A promessa foi ouvida, mas não foi usada. É como ter combustível disponível e deixar o veículo parado. A fé cresce quando você confia na palavra de Jesus e age de acordo com ela. Promessa conhecida, sem fé praticada, não fortalece a vida. Agora, olhe para a sua própria caminhada. Quantas vezes você recebeu uma orientação de Cristo Jesus e escolheu confiar apenas na própria força? Quantas vezes buscou segurança no dinheiro, na aprovação de alguém ou no controle das situações? O problema não está na riqueza oferecida por Deus Pai. Está em não aproveitá-la pela fé. O petróleo precisa ser transformado para movimentar veículos. A palavra também precisa alcançar suas decisões. Quando a fé não aproveita as riquezas de Cristo, a vida permanece frágil. Lembre-se, Cristo Jesus não chama você apenas para ouvir, Ele chama você para confiar. A fé transforma conhecimento em prática e promessa em esperança. Não procure somente conhecer mais. Creia mais na palavra de Cristo Jesus, obedeça mais, confie mais. Assim você cresce na comunhão e no conhecimento de Deus Pai. Lembra? Pouco proveito da riqueza divina mantém a fé fragilizada. Receba com fé aquilo que Deus Pai oferece em Cristo Jesus e permita que essa riqueza produza maturidade em sua vida. Para você dar continuidade à sua reflexão na palavra do Deus e Pai de Cristo Jesus, acesse o site ruajanus.com.br. Você encontrará ali a meditação de hoje, temas referentes a datas comemorativas refletindo o Evangelho. Vou repetir, ruajanus.com.br.
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7: Dizem que quanto mais antigo o vinho, melhor é. Certamente se guardado, preservado da maneira ideal. Segundo o músico e pastor Edilson Chaves, a nossa vida se assemelha ao vinho. Ele cantou exatamente sobre isso no álbum A Vida e o Vinho. E é esse o tema do Novos Acordes de hoje. Vamos conversar com Edilson Chaves sobre este lindo trabalho. Começa agora Novos Acordes, um programa da RTM Brasil em parceria com a editora Ultimato. Eu sou Carlinhos Veiga e fico contigo nos próximos 30 minutos.
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7: Edilson Chaves é pastor, teólogo, cantor e compositor. Mineiro de Teófilo Tone, começou na música ainda na adolescência, influenciado pela música popular brasileira, especialmente a mineira, e a geração que renovou a música cristã e brasileira a partir do final da década de 70. Na igreja que era membro, Edilson cantava e tocava hinos e cânticos, participava de grupos e quartetos e inscrevia canções autorais em festivais de música evangélica. Em 2004, Edilson gravou seu primeiro álbum, de título Quero Depender Totalmente. Desde então, gravou 5 álbuns e 5 singles. No programa de hoje, vou conversar com Edilson Chaves sobre o seu mais recente trabalho, A Vida e o Vinho, lançado em 2022. Esse álbum contou com diversas participações especiais. E começamos com a canção Reino dos Céus, música de Edilson Chaves e Fernando Saboia, interpretada pelo próprio Edilson.

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2: Olá, ouvintes da RTM Brasil. Hoje eu tenho aqui no Novos Acordes o privilégio, o prazer de receber Edilson Chaves, um amigo, companheiro, grande compositor. A gente vai conversar hoje sobre sua obra, sobre o seu trabalho, sobre sua vida. Edilson, seja bem-vindo.
3: Muito obrigado, Carlinhos. Obrigado por esse convite. Carlinhos é um amigo que eu tenho aprendido a admirar, um irmão querido. E a você, ouvinte, que seja um papo muito agradável a todos nós.
2: Edilson, conta pra gente, como foi que a música entrou na sua vida? É uma coisa de família? Como é que foi?
3: A minha família, Carlinhos, sempre foi muito musical. Então, desde a minha adolescência, eu sempre estive em rodas de viola com meus irmãos e muitos artistas, como Paulinho Pedra Azul, como Tadeu Franco, que fazia parte da nossa família.
2: Então, você é ali do norte de Minas?
3: Eu sou do nordeste de Minas. Ah, eu sou natural de Teófilo Otoni.
2: Tá certo. E já conheceu o pessoal na época?
3: Isso, eles eram todos os relacionamentos da minha casa, né? E meus irmãos todos, todo mundo gostava de música e desde cedo eu aprendi a gostar de música. Fora que com relação à igreja em si, eu desde novinho, eu sempre fui da igreja presbiteriana. Então, os pastores me indicaram. O primeiro pastor, por exemplo, que eu conheci, ele me deu um cavaquinho de presente com 10 anos de idade. É. Ali começou a minha admiração pelo instrumento.
2: Então, Edilson, e quando foi que a música tornou para você um ministério?
3: Com relação ao ministério, eu sempre compus, né? Eu sempre compus canções desde os meus 16 anos, participando de festivais de música, principalmente festivais de música evangélica. E depois, com mais idade um pouco, aí eu comecei a compor visando gravar canções. Mas sempre fui um admirador constante da música dos Vencedores por Cristo, sempre fui um admirador da música do João Alexandre, do Jorge Camargo. O Jorge, eu conheci ele em 97, fizemos parte de um projeto juntos. E ali começou um interesse muito grande de um dia compor para valer, para gravar canções em um determinado momento.
2: Seu primeiro álbum foi quando?
3: O meu primeiro álbum foi em 2004, em parceria com um amigo meu chamado Joab Santos. Gravamos o disco Quero Depender Totalmente.
2: Que legal. E de lá pra cá são quantos álbuns gravados?
3: Foram 6 álbuns, alguns singles, que estão em todas as plataformas digitais.
2: Que legal. Uma coisa, Edilson, a gente sabe que você, além de ser um músico, um compositor, e suas músicas são belíssimas, a gente percebe o dom especial de Deus na sua vida nessa área, mas você também é pastor, é líder de uma comunidade cristã. Como é que você administra o tempo, meu amigo, sendo que o trabalho pastoral exige tanto e a música também exige? Se a gente quer fazer uma música bem feita, né, não tem como não dar tempo para ela, né?
3: Então, Carlos, eu confesso para você que desde 2002, o meu tempo, basicamente, ele é mais condicionado ao pastorado. A música entra, assim, como um adendo no meu ministério, né? E o meu pastorado, ele me exige muito. Então, sempre que me sobra tempo, eu estou compondo, eu sempre estou com os meus violões à mão. Então, todo o tempinho que me sobra, eu estou tentando compor, estou tentando tirar alguns acordes para a gente ver o que, que isso vai resultar, né?
2: E você ouve muita música, sim?
3: Escuto muito, escuto muito. Música faz parte da minha vida desde sempre. Escuto músicas de MPB e algumas canções de artistas como João Alexandre, como Carlinhos Veiga, como Jorge Camargo, como Gerson Borges e tantos outros nesse sentido.
2: É porque para quem escreve letras, você como um teólogo, como um pastor, bem, a inspiração está ali na letra da palavra. A palavra sempre está inspirando a gente na letra. Mas a gente precisa de uma inspiração musical também, né? Para sair desse universo, às vezes, que vai se tornando um universo restrito pra gente, né?
3: Então, eu sempre tive dentro das minhas composições letras minhas, né? Mas eu sempre tive parceiros letristas nas minhas canções. Eu dedico mais na questão da melodia e da harmonia. Atualmente, com a minha parceria e o meu companheirismo com Fernando Saboia, que é um poeta aqui de Brasília, e é um poeta querido, que eu descobri a sua poesia há 10 anos atrás. Então isso foi para mim uma mão na roda, porque a poesia dele, além de ser uma poesia que fala da vida, que fala da espiritualidade, tem muito a ver com as minhas melodias e as minhas letras. Então hoje eu estou preferindo preferindo musicar as suas letras do que simplesmente dedicar tempo para escrever alguma letra.
2: Ótimo. Vamos rodar uma música sua agora. Vamos tocar a canção Prece ao Espírito Santo. Inclusive, você me convidou para participar com ela, com a minha viola, Berenice, né? E foi um prazer muito grande. Fala pra gente como essa música surgiu.
3: Então, essa música surgiu de um momento delicado na minha vida. E quando eu recebi essa poesia do Fernando Saboia, ao mesmo tempo que ela ministrou meu coração, essa própria poesia, tive a vontade de compor essa canção e ela veio pronta para mim. Aí, logo depois que eu compus, mandei para o meu amigo aqui, que nós estamos batendo papo, Carlinhos Veiga, e que ele colocou logo uma viola maravilhosa que eu fiquei apaixonado, e depois ele também fez o vocal. E eu espero que vocês gostem dessa canção, Prece ao Espírito Santo.
2: É isso aí, é uma música muito tocante. Vamos ouvir então Prece ao Espírito Santo com Edilson Chaves.

0: Prece ao Espírito Santo, música de Edilson Chaves, que eu tive o privilégio de fazer uma participação especial na viola caipira e no vocal.
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0: Você ouve o programa Novos Acordes, e no programa de hoje eu tenho a alegria e o prazer de receber Edilson Chaves. Conversamos já no primeiro bloco sobre um pouco da vida dele, o ministério. E agora, Edilson, vamos conversar sobre A Vida e o Vinho, que é o álbum que nós estamos tocando no programa de hoje. Como e quando nasceu o álbum A Vida e o Vinho?
2: Então, esse álbum ele surgiu de um desejo meu antigo de fazer um álbum com parcerias de amigos cantando comigo, né? E amigos e artistas e cantores que eu sempre admirei na minha vida. São 14 canções, 10 delas são compostas com parcerias com Fernando Saboia, que é esse poeta que eu disse para vocês, poeta, pastor, escritor aqui em Brasília, é meu amigo pessoal e que me inspira muito na sua vida. E na pandemia eu comecei a compor canções baseadas nessas poesias. O João Alexandre, que também se tornou, além de eu ser um grande admirador dele, um parceiro e amigo, ele produziu todo esse álbum para gente, praticamente todo ele. Então ele cantou comigo algumas canções, cantou comigo a canção que dá título ao álbum, que é A Vida e o Vinho. E essa parceria surgiu na pandemia e eu tive o interesse de chamar esses amigos, graças a Deus, todos eles que eu pensei toparam. E o álbum está aí, todo produzido, já tem 2, 3 anos, e é um álbum que eu tenho um carinho muito grande com ele.
0: Muito legal, ele tá disponibilizado nas plataformas de streaming.
2: Em todas as plataformas de streaming.
0: Você falou sobre as participações especiais, quem que esteve com você nesse álbum?
2: Olha, cantou comigo Carlinhos Veiga, cantou comigo João Alexandre, Jorge Camargo, Zazo de Araújo, Vanessa Pinheiro, Telo Borges, Moisés Almeida, Davi Dor, creio que são esses.
0: O álbum realmente é muito bonito, diversificado, né? E traz canções assim muito tocantes. Agora vamos falar sobre A Vida e o Vinho, que é a faixa título do álbum. Você escolheu essa música como faixa título, imagino que deve ter uma razão, um sentido. Explica pra gente qual a relação entre A Vida e o Vinho.
2: Eu escolhi essa canção por 2 motivos. Primeiro, que é uma analogia à nossa vida em Cristo. Um vinho, para ser, eu não sou nenhum enólogo e nenhum grande entendedor de vinho, mas um bom vinho a gente sabe todo o processo que ele gera para ser produzido, não só de uma boa uva, como também do tempo, como também da armazenagem e tudo mais. E eu creio que a nossa vida em Cristo tem a ver com isso. Quanto mais nós nos aproximamos do Senhor, quanto mais nós nos dedicamos a Ele, mais podemos ter notas, sabores e tons que podem fazer a mudança em nossa vida. E o segundo motivo é que normalmente o vinho ou todos os vinhos são guardados em tonéis. Esses tonéis são os nossos amigos, né? Os amigos que a gente não só admirou, como os amigos também que a gente conquistou durante a vida, né? E todos esses parceiros que cantaram comigo nesse disco são amigos queridos que eu guardo no meu coração e fazem parte. Então a capa foi feita por minha filha, e que ela, uma fotografia que ela tirou numa vinícola no Atacama, e eram vários tonéis. Esses tonéis são os amigos que eu adquiri na vida, e o conteúdo é o vinho numa analogia da vida em Cristo em nós.
0: É legal, a gente percebe que o seu ministério é muito pautado no relacionamento, no relacional. Você está falando de amizade, é assim, né? Inclusive o seu ministério pastoral.
2: Sim, hoje nós dedicamos, já tem algum tempo, há quase 30 anos, com a igreja vivendo como um corpo. E a igreja como um corpo depende de vínculos, depende de relacionamento, depende de funcionamento, né? Para que essas relações se tornem fortes e resistentes na nossa vida. Então, assim, muito mais do que estarmos nos nossos cultos, nós dedicamos muito tempo no relacionamento, no aprendizado um com o outro, no discipulado.
0: Vamos tocar agora A Vida e o Vinho. Fala um pouco pra gente sobre essa música. Você já falou sobre a letra, mas produção. Alguém cantou com você, teve participação especial? Conta pra gente sobre ela.
2: Como eu te disse, esse álbum praticamente foi produzido por João Alexandre e eu pedi que ele gentilmente cantasse comigo e ele também aceitou e eu sou muito grato por isso. O João é um queridaço que eu tenho, que eu admiro desde a minha juventude e já depois que eu vim para Brasília eu criei um relacionamento com ele. É um instrumentista fabuloso, um cantor maravilhoso e ele cantou essa canção comigo, além de ter produzido praticamente todo o álbum.
0: Edilson, muito obrigado por sua participação com a gente aqui no Novos Acordes. O programa está aí, aberto para você. Sempre que tiver um novo trabalho, uma nova obra, compartilha com a gente.
2: Eu te agradeço, Carlinhos. Eu sou um fã também seu já de muitos anos. Mesmo antes de te conhecer pessoalmente, eu já admirava o seu trabalho, né? E hoje, graças a Deus, eu tenho esse acesso mais fácil contigo. Espero que esse papo edifique as pessoas, espero que nossas canções também edifiquem todos os ouvintes e vamos seguindo aí, tentando agradar o Senhor em todas as coisas, produzindo música, relacionando com as pessoas e graças a Deus por tudo.
0: Com vocês então, Edilson Chaves, A Vida e o Vinho.

0: A Vida e o Vinho, com Edilson Chaves e João Alexandre.
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0: O que é bom dura pouco, não é mesmo? Novos acordes de hoje chegou ao seu fim. Hoje te apresentamos o trabalho de Edilson Chaves, o álbum A Vida e o Vinho. Se você perdeu alguma parte dessa edição, não se preocupe. Esta e todas as demais edições de Novos Acordes estão disponíveis para você no site da RTM Brasil, no Spotify e no aplicativo da editora Ultimato. Há um vasto repertório de artistas cristãos de qualidade. Ouça e divulgue. Novos Acordes é um programa da RTM Brasil em parceria com a editora Ultimato. Eu sou Carlinhos Veiga e te espero na próxima edição. Até lá!
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0: E aí, manhã de sábado, tamo junto, faltando 20 minutos para as 11 horas deste sábado. Ainda tá no comecinho do mês de outubro, graças a Deus. Chegamos até aqui, não é? Pela misericórdia do nosso Senhor, Ele veio conosco. Aleluia! E eu tô aqui, bora até as 2 da tarde... Renata Burjato de férias e a gente vai revezando, eu e o Héctor, e a gente tá aqui cobrindo com muito prazer esses horários em que o Senhor vai nos confiando esse trabalho tão precioso, tão abençoador para nós mesmos e creio ser para você que acompanha a programação da RTM Brasil. Quem tá por aqui, deixe-me ver quanta gente bonita que tá aqui. Gerlan, aê, de Castanhal, Pará, saudades de Castanhal, viu, Gerlan? Eu já comentei aqui, né, por muitos anos nós íamos pelo menos umas 2 vezes ao ano a Castanhal, passar uns dias com o nosso filho, pastor André Parisi, da Presbiteriana de Castanhal. Já hoje o Senhor o trouxe para o Sudeste, está aqui na cidade de Limeira. Mas eu tenho saudades dessa cidade aí, viu? Quanto oramos pelo povo de Castanhal. Vocês são muito amados no nosso coração. Obrigada pelo carinho, pela participação, pela companhia neste sábado. Gerlan de Castanhal, no Pará. Quem mais está aqui? Lídia, querida! Irmã e amiga preciosa aqui da Zona Sul de São Paulo, bem-vinda sempre, obrigada. É na madrugada, é na manhã. Tamo junto, Lídia. E aí, Luiz? Luiz de São Roque, cidade bonita também, né? É um bom passeio irmos para São Roque. Há um tempo que eu não vou para essas bandas. Que o Senhor continue a cuidar de você aí, Luiz Gonçalves, a usá-lo neste lugar. Que Deus seja exaltado através da sua vida, viu, Luiz? Quem mais? Quem mais? Quem mais que tá por aqui? Neide Mavega de Recife. Eita, Recife é bonita também. Temos amigos, irmãos queridos também em Recife. Faz um tempo que o Senhor não me permite aparecer no Nordeste. Quem sabe daqui um tempinho a gente ainda tenha essa oportunidade. Obrigada aí pela companhia, Neidma. Olha aí, bom dia. É, mais um dia. Na certeza que Deus está cuidando da gente. Amém. Bora, Neidma. Beijos nas bochechas. É isso, tamo andando aqui. E a gente tem mais... Vou pôr a canção. Pediu, bora ouvir.
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0: Pois é, copinho de extrato de tomate. Bora!

leve. Tudo vai passar, meu bem. E quando você superar, amém. Outro alguém você ajudará a levantar também. Você vai ver.

0: vinho de extrato de tomate. A Marcela Thaís. Eita, tamo aqui, tá? Aí. E aí, o nosso WhatsApp, onde você pode participar, pra você me dizer, Nil, tô aqui, tô te acompanhando, tô sintonizado na programação da RTM Brasil. 11 é o prefixo de São Paulo, 974181456. É, 11974181456. Bora, participe. Tem mais gente por aqui, né? Quem mais aqui? Hétori querido, é esse nosso amigo profissional de Deus que passou a madrugada por aqui, suprindo aqui a folga do Zamana das 4 até as 9. Já chegou em casa, graças a Deus, descanse, meu amigo. Que o Senhor renove as suas forças, que você continue a ser essa preciosidade nas mãos dEle, para a glória dEle. Bora! Cristina Feijó. Bora! Acho que eu ainda não te ouvi aqui, ou eu ouvi, Cris? Deixa eu ver.
1: Bom dia, Nil. Tudo bem?
0: Bom
1: hoje
0: dia.
1: Já ouvi o Hétorizinho desde as 6 da manhã, é. Já tirei, fui fazer exame de sangue, já fui no mercado. Opa. E agora cuidando aqui das coisas da casa.
0: Muito bem.
1: Ouvindo a RTM na voz muito gostosa da Nilceia Parisi.
0: Amém.
1: Um abraço, um beijo, fica com Deus e um ótimo final de semana para você e todos os ouvintes.
0: Obrigada. Ei, Cris. Lindinha, que o Senhor continue a cuidar de você, lhe dar toda essa condição de fazer os exames necessários, a disposição para cuidar da casa, enfim, fazer aquilo que Ele tem confiado às suas mãos. Obrigada pela companhia, beijos nas suas bochechas, Cristina Feijó, do Rio de Janeiro. Bom dia, Hebron Castilhos, de Capivari de Baixo, Santa Catarina. Obrigada pelo carinho, também um abraço apertadinho para você e todos aí, viu? Obrigada mesmo, que o Senhor continue também a cuidar de vocês, a prosperar o caminho de vocês aí em Santa Catarina, Hebron Castilhos. Bora! É isso, nosso WhatsApp 11, prefixo de São Paulo, estiver fora de São Paulo tem que usar. 974181456. 974181456. Bora? Faltam 9 minutos para as 11 horas. Que Deus te dê um bom dia.

Mariana Valadão. Deus sabe o que é melhor para mim e o que é melhor para você.

0: Aê, que seja essa a nossa canção hoje. Deus sabe o que é melhor para mim. Deus sabe o que é melhor para você. Confie, Ele é Deus, Jesus o Cristo, o Rei dos Reis, na minha e na sua vida. Bora! Seja mais do que uma canção, seja a sua declaração de fé.
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4: Hoje é dia 3 de outubro e o tema da nossa oração é Olhos Puros. Talvez sejamos cuidadosos com o que acessamos na internet, mas e quanto ao nosso olhar no comércio, ao dirigir e em outros lugares? Ore para vivermos com uma percepção mais profunda da presença de Deus, que produza pensamentos santos e constantes. Filipenses capítulo 4, versículo 8. Eu sou Matheus Santos e é uma honra orar com você.
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3: Muito bem, RTM Brasil, que privilégio estar na sua companhia neste sábado, primeiro final de semana de outubro. Aqui em São Paulo já amanheceu um dia um pouquinho mais gostoso, mais claro. Tá nesses altos e baixos, né? Quarta, acho que já de quinta e sexta já foram dois dias mais frios. Hoje também amanheceu friozinho, mas já um dia mais bonito. O sol já deu as caras. Estamos aí nesta primavera que não sabe ainda direito quais são as suas características efetivas, né? Tô na expectativa ali das minhas flores. Algumas estão já aparecendo, já despertando. Mas eu tô mesmo de olho num girassol, dois vasos que semeamos, as folhas já apareceram. Tô na expectativa de ver o girassol, a flor amarelinha, girando, procurando o sol. É a carinha dela, né? É a primavera. São as estações que o nosso Senhor criou para cada um de nós usufruirmos e cuidarmos das flores, das plantas, termos um ambiente que combina com o nosso Criador. Aliás, falar de criação, né? Eu tenho um trabalho na madrugada, você sabe que dá entre 2 e 3 da manhã, eu vou da meia-noite às 4. Entre 2 e 3 da manhã, tem um sabiá laranjeira que é o seguinte, ele acorda e ele canta. Ele vem pertinho ali de uma varandinha que eu tenho, fica ali no fio e fica cantando. Ai, madrugada, eu tenho a companhia do Senhor através desse pássaro, eu me sinto assim... Sabiá laranjeira, São Paulo, dá licença. A gente ainda tem algumas árvores, algumas aves, as plantas, né? Então, tô comentando aqui sobre a criação. Que delícia ouvi-lo cantar. E quando vai chegando também às 4 horas, não é que o Bem TV das caras

0: Eita! Bora! Bora saborear tudo que o Senhor tem feito para nós, criou para nós usufruirmos e cuidarmos, sermos mordomos da criação, termos prazer em cuidar, em usufruir, sempre com equilíbrio, com graça mesmo. Bora! 11:02 aqui na RTM Brasil, Nilceia Parisi, falando aí das suas aventuras na madrugada. Nos sons que eu com fone, então, o cantar do pássaro, ele é ampliado, né? Ou amplificado. Como me faz bem. Como faz bem saber que o Senhor está comigo nas mais diversas formas, incluindo o pássaro. Bora ouvir a Dérica? Enquanto isso... não posso errar, não posso confundir. Enquanto isso, você participa. Quero saber de onde eu tenho o privilégio da sua companhia. 11 é o prefixo de São Paulo. 974181456. 11 974181456.
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Milagre sou, Dérica. Eu e você, não é? Somos um milagre nas mãos do Criador, do Redentor, do Senhor dos céus e da terra.

0: Ah, você está na RTM. E a gente ouve junto a Dérica, Milagre Sou. E eu vou, enquanto isso, vou vendo aqui os recadinhos de cada um de vocês, o jeitinho de vocês, que delícia. A participação aqui da Conceição Oliveira, de São Luís, no Maranhão. Bom dia, que Deus também te abençoe muito, viu? Um montão. Beijos nas suas bochechas, Conceição Oliveira, de São Luís, no Maranhão.
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0: Olá, sou Samuel Matos e no História das Missões de hoje, a Conferência FMCNA, realizada no ano de 1893. Esta Conferência de Missões Estrangeiras na América do Norte foi uma entidade fundada em 1893 em Nova York como uma associação cooperativa voluntária para reunir juntas e sociedades de missões estrangeiras protestantes. Sob o impulso inicial de líderes como Robert Speer, a conferência nasceu da necessidade de criar um fórum de consulta mútua, planejamento unido e divisão estratégica de territórios globais para evitar a sobreposição de esforços missionários no exterior. As primeiras reuniões tinham um tom prático, urgente e focado na resolução de conflitos geopolíticos. A criação da FMCNA constituiu um dos primeiros e mais significativos marcos institucionais do movimento de cooperação protestante na época.
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0: O grande lema da época, impulsionado pelo movimento voluntário estudantil, era a evangelização do mundo nesta geração. Para que isso fosse possível, as agências sabiam que precisavam parar de competir entre si. O foco estava em objetivos centrais: mapear o globo e dividir os campos missionários para evitar rivalidades e desperdício de fundos. Debates sobre o sustento de missionários e a criação de igrejas autóctones, autogovernáveis e autofinanciáveis, e também autopropagáveis, fizeram parte das discussões sobre o levantamento de recursos para sustento da obra missionária. Sobre o tema Relações Diplomáticas Internacionais, ficou também definido um posicionamento perante os governos coloniais europeus da época. Uma das ênfases foi a estruturação do trabalho missionário feminino, regular e potencializar o papel das mulheres, que já somavam cerca de 60% da força missionária no exterior.
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0: Palestraram missionários experientes, compartilhando suas atuações no campo, como Hudson Taylor, embora britânico e fundador do China Island Mission, esteve fortemente envolvido com líderes para abrir espaço de sua missão na América do Norte. Seus métodos inovadores de contextualização ditaram muitos dos debates pedagógicos das primeiras reuniões. Lottie Moon, a missionária batista americana na China, trouxe aos debates temas como as condições de fome de muitos países, guerras e a necessidade urgente de dar autonomia administrativa às agências de mulheres no exterior. Lottie se tornou o maior símbolo de mobilização financeira missionária nos Estados Unidos na época.
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0: John Henry Mott, líder do Student Voluntary Movement e da YMCA, em português ACM, Associação Cristã de Moços, que recrutava a elite intelectual das universidades americanas, presidiu o evento. Robert A. Speer, secretário da Junta de Missões Estrangeiras da Igreja Presbiteriana dos Estados Unidos e um dos mentores da organização, defendia que o cristianismo deveria criar raízes locais e independentes da cultura ocidental. Robert Speer foi o grande responsável por aplicar os objetivos da FMCNA na América Latina, presidindo o Congresso de Ação Cristã no Panamá em 1916. Este evento transformou profundamente a atuação das missões em solo sul-americano.
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0: O modelo de cooperação testado e amadurecido pela FMCNA serviu de base direta para a organização da histórica Conferência Missionária Mundial de Edimburgo em 1910, na Escócia. O impacto de longo prazo nascidos dessas iniciativas levou John Henry Mott a receber o Prêmio Nobel da Paz em 1946. Anos depois, a FMCNA uniu-se a outras 25 organizações semelhantes para compor o Conselho Missionário Internacional, que mais tarde foi integrado ao Conselho Mundial de Igrejas. Ao longo de sua trajetória, os objetivos principais que guiaram a FMCNA e consolidaram seu impacto foram: cooperação interdenominacional promovendo a unidade entre metodistas, presbiterianos, batistas, congregacionalistas e outras denominações na seara missionária; eficiência administrativa, gerenciamento de projetos conjuntos, coordenação do envio de recursos e unificando a coleta de dados estatísticos globais; diretrizes sobre a contextualização da mensagem e o papel de campos específicos como o trabalho médico e a educação; fortalecimento das missões femininas, buscando o avanço de agências missionárias lideradas por mulheres, que compunham a maior parte da força de trabalho transcultural da época. Os registros históricos detalhados da organização encontram-se preservados na Biblioteca Teológica Barclay Library, na Columbia University, em Nova York.
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0: No História das Missões de hoje, conhecemos a Conferência Internacional da FMCNA, realizada em 1893. Na produção e apresentação, Samuel Matos. Direção, André Castilho. 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

0: na voz de Eli Soares, Morada. Muito bem, 11 horas e 18 minutos. É sempre um prazer estar na sua companhia aqui na RTM Brasil. E aí, tá participando? 11 974181456. Esta é a nossa forma de contato, de eu saber que você está aí sintonizado, conectada à programação da RTM Brasil nesta manhã de sábado. Aqui ensolarada em São Paulo. Um pouquinho frio, mas ensolarada. Tá um dia bonito. É. E aí, na sua cidade? Tá frio? Tá chovendo? Tá mais ou menos? Tá um lindo dia? Como é que tá? Joaquim Azevedo, bem-vindo. Onde tá o Joaquim? Ah, não tenho aqui a sua cidade, né, Joaquim? Que você tenha aí um sábado bem gostoso, viu? Abençoado. Quem mais tá por aqui? Vera Souza, que lindas flores. Esse jardim é na sua casa, Vera? Bora, deixa eu te ouvir aqui. Opa, isso muito me interessa. Acho lindo. Eu tenho lá um cantinho com vasos. Deixa eu ver.
1: Bom dia, Nilceia. Que prazer falar com você.
0: É, querida.
1: Renatinha tá de férias, mas você também é muito bem-vinda.
0: Amém.
1: Na minha casa.
0: Obrigada.
1: Nesse dia tão lindo que o Senhor fez para nós vivermos.
0: Amém.
1: Eu tirei essa foto aí, um pedacinho do meu jardim.
0: Ah.
1: Eu tô oferecendo para você.
0: Oh.
1: Recebe do meu coração.
0: Amém.
1: Um beijo para você e para os meus irmãos ouvintes.
0: Amém. Eita. Olha aí. Carinho do Pai do Céu, através da Vera Souza, de Goiânia. Muito obrigada. Que ele permita que você tenha aí um mês florido a começar no seu coração, viu? Querida Vera, de Goiânia.

0: Sorocaba. Boas lembranças tenho de você, viu, meu irmão? Por tantos anos nós aqui na Transmundial e você sempre fiel, conectado a esta programação que tem te abençoado ao longo dos anos. E a sua companhia também nos abençoa, viu? E saber do seu trabalho, do seu coração missionário, Vasile de Sorocaba, interior do estado de São Paulo. Beijos nas suas bochechas, irmão tão querido. Quem está aqui também é o Samuel de São José, em Santa Catarina. Mas o José... Samuel em São José, Santa Catarina, e está dizendo, ó, eu estou em Floripa. Está em Floripa, 20 graus no momento, trabalhando e ouvindo a RTM Brasil. Que bom que você está fazendo aí as suas coisas e também me fazendo companhia. E nós aqui podendo fazer companhia para você também. Samuel de São José está em Floripa, está trabalhando, está produzindo. Que em todo o tempo você expresse a presença do Senhor aí no seu trabalho, viu? Você é um cara de Deus. Bora! E o Paulo Farias, de São Bernardo, grande ABCD de São Paulo. É, Santo André, São Bernardo, São Caetano e Diadema. E o Paulo Farias está em São Bernardo. Um ótimo sábado para você também. Que o Senhor seja com você, lhe dando o descanso que você necessita. E se tiver trabalho, que você o realize também com alegria, com prazer, com gratidão no seu coração. Paulo Farias, de São Bernardo do Campo. É isso, participe. 11, prefixo de São Paulo, 974-181456. 974-181456. Não posso errar.
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11 e 23. Um excelente final de semana para você. A gente ouve junto Bruna Carla, Pai, eu confiarei.

Ah, que você cante como a Bruna Carla, declarando que você confia, confia no cuidado de Pai, o Eterno. Bora!

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2: Muito bem, 11h31. É, faltando aí 29 minutos para virar da manhã para tarde deste sábado. E eu aqui na sua companhia, que privilégio. Olha o José Rodrigues, da Igreja Batista Alto da Moca, tá pertinho da minha casa, hein, Zé? Que privilégio ter você comigo aqui. Obrigada pelo carinho. Que o Pai do Céu te abençoe um montão. Givaldo, Salvador, em Canabrava, Bahia. Eita, esse casal bonito aqui. Esposa Eliane. Ouvintes da RTM. Casal bonito. Servos de Deus, obrigada, viu, pela companhia, pelas orações. E que o Senhor continue a cuidar de vocês, a cercá-los com muito amor. Proporcionando a vocês, em particular, um final de semana especialmente abençoado na casa de Deus. É o Givaldo e a sua amada Eliane. Beijos nas bochechas. Obrigada pelo carinho. Quem mais está por aqui? Wilter Porto, de Goiânia, Goiás. Vou passar a sua sugestão aqui, viu, Wilter, para a produção a respeito dessa sugestão de entrevista. Obrigada pelo carinho, viu? Que ele te dê aí, o Senhor te dê um final de semana orientado mesmo, na presença dele, aquilo que você anseia das mãos do Senhor, que o Espírito lhe conduza para chegar à vontade do Pai, na sua casa, no seu trabalho, no seu ministério. Bora, Wilter Porto, de Goiânia, Goiás. Obrigada pela companhia. Ana Paula, de Santa Catarina, um bom dia para você. Excelente, pela graça de Deus, tô aqui, né? Trabalhando é tão bom, né, Ana? Como é bom trabalhar, eu gosto demais de trabalhar. Eu sou muito grata a Deus pela saúde que tem me dado, a disposição, a oportunidade de trabalho e o aproveitar a oportunidade, não é? Porque às vezes o Senhor nos dá essa oportunidade e a gente negligencia, a gente não enxerga como algo que vem da parte de Deus para abençoar nossa vida, nossa casa e quem vai usufruir do nosso serviço. E aí a gente fazendo com excelência, Deus é exaltado, é bendito e quem usufrui é abençoado. Tô bem. Obrigada, Ana Paula. Beijos nas suas bochechas. É isso. Participe. 11 974181456. 11 974181456 é o nosso WhatsApp. Agora 11:34. Eita, diário de viagem. Esse é bom, hein?
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4: Olá, querido ouvinte da RTM Brasil. Que alegria estar com vocês nesse dia tão legal, nessa semana tão promissora, porque esse programa ele tem vários horários. Ele vai de manhã, ele vai à noite, vai de madrugada e fica a semana inteira rodando pela programação da Rádio Transmundial, que atinge muitas cidades. A Rádio Transmundial ela tem hoje praticamente 180 emissoras do mundo inteiro e prega o evangelho em 200 línguas pelo Brasil afora. E a gente está aqui na Cristã Evangélica Boa Vista, em Anápolis. Nós viemos aqui para um culto muito lindo, um culto de missões. E foi um culto maravilhoso, a gente pôde partilhar algumas coisas e cantar algumas músicas. Mas eu quero perguntar para o Pastor Guedes. Pastor Guedes, como é que foi a sua conversão?
5: Mas eu sou de família católica, na cidade de Goiás, antiga capital do estado. Toda a minha família é muito religiosa, então eu fui criado nesse berço. Minha mãe queria que eu fosse padre. De repente, eu começo a trabalhar com um senhor num foto. Antigamente tirava aqueles retratos, né? E ele falava comigo de uma forma incisiva, eu nunca tinha ouvido aquela mensagem. Ele falava para mim assim, você não tem medo do inferno, não? E eu ficava assustado, porque assim, primeiro porque a gente nem falava de inferno, né? Segundo, porque eu achava aquele negócio assim, um pouco, assim, sem muita compreensão. Eu falava, não, eu tenho medo. Quando ele saía, tinha um outro senhor que trabalhava lá, Odilon. Ele me chamava e falava para mim assim, deixa eu te explicar o que, que ele quer falar. Aí ele falou de Jesus para mim. Nesse meio tempo, a igreja de Goiás, tem 122 anos a nossa igreja em Goiás, o pastor daquela igreja naquela época, o pastor Acácio Lemos, um homem com um sorriso largo, sabe? Ele começou a trabalhar, ele ia lá quase todo dia falar de Jesus para mim. E aí foi quando eu fui para a igreja. Jesus me encontrou. Foi muito difícil, para até tirar aquela religiosidade, mas eu sou muito grato a Deus pela vida desses três irmãos em particular, o irmão Raimundo, o Odilon e o pastor Acácio Lemos.
4: Que bonito esse testemunho. Pastor, fala um pouquinho sobre a sua trajetória dentro da Cristã Evangélica. Eu sei que o senhor está hoje aqui na Boa Vista, Cristã Evangélica Boa Sim. Vista, mas o senhor militou em outras igrejas cristãs. Conta um pouquinho para a gente dessa trajetória.
5: Eu me converti em 87 na Cristã Evangélica. Né? Em 2003 eu fui para o meu primeiro ministério na cidade de Petrolina de Goiás, 50 quilômetros aqui de Anápolis, onde eu fiquei 10 anos pastoreando aquela igreja. Depois nós fomos para uma implantação de igreja no Nordeste, Pau dos Ferros, Rio Grande do Norte. De lá nós fomos para a Rialme, revitalização de igreja. Depois eu pastoreei uma igreja mesmo estruturada, séries, por 7 anos e meio. E agora estou aqui há quase 4 anos.
4: Ah, que bonito, que trajetória bacana. Me fala outra coisa, pastor. Eu fico assim impressionado. Uma igreja que não é tão grande, mas que tem um povo coeso, um povo unido. Como é que é esse trabalho de missões para uma igreja assim tão pequena?
5: Nós entendemos que missões é o coração da igreja. Aqui nessa igreja nós trabalhamos diretamente ajudando no sustento de mais ou menos 7 missionários. Então a arrecadação dessa igreja, 10% do que entra nessa igreja é destinado para esse projeto. Então não é algo esporádico, a gente vai levantar uma oferta, não. É o que entra na igreja, esse valor é destinado para os missionários. Nós entendemos Wesley, que missões é o coração da igreja. A igreja só existe para isso. Ela existe para pregar o reino de Deus. Aqui eu trabalho no Hospital Evangélico, eu sou capelão da universidade. Então, assim, o que a gente quer é que o evangelho seja apresentado. E essa igreja, uma igreja muito carinhosa, como você falou. Eu costumo dizer que Anápolis é uma grande cidade do interior. E essa igreja representa uma dessas igrejas de interior, você deve ter percebido. Eles são receptivos, amistosos, amáveis. E isso faz toda a diferença. Por quê? Porque o coração é missionário, né? A missão é impregnada, né? E a gente trabalha isso desde a criança até o mais velho. Nós entendemos que a igreja precisa respirar missões.
6: Que benção, pastor. Eu fiquei muito impressionado, assim, então, também impactado, né? Eu já tive em várias igrejas que falavam em missões, mas você não via, assim, esse fervor, né? Que a gente pôde ver hoje aqui, ao testemunho daquela menina, né? Falando ali. Que coisa linda. Foi realmente muito bacana. Nós vamos aproveitar, então, pastor, e buscar uma música do repertório do Milagre aí, para a gente rodar nesse momento. Vamos ouvir então com Wesley, Olhos no Espelho.

0: Você ouviu aí com Wesley, Olhos no Espelho. Pastor, queria que o senhor desse assim um pequeno testemunho, que eu estava vendo o senhor falar ali sobre hospital, sobre visitas. Como é que é isso?
1: Antes mesmo de eu me tornar capelão, a minha visão é de missões, é evangelismo. Eu costumo brincar, pessoal, tem uns que não entendem muito bem, não é? Que eu não gosto de igreja. A ideia é assim, eu não gosto da estrutura. Sim. Sabe as paredes? Eu gosto de gente. Então, assim, desde quando eu me converti, eu fui criado pelo meu pastor, na época depois, que em 1990, chega o pastor Roberval na igreja de Goiás. Então, ele colocou essa visão nos jovens daquela época. Missões, cadeia, praça, evangelismo de todo tipo, nós estávamos expostos. Rádio era constantemente, nós fazíamos programa de rádio. Sim. Quando eu vim a me tornar capelão, eu vi Deus me dando a oportunidade de chegar mais perto das pessoas. Então eu fui capelão de escola, né? Eu passei pela universidade e agora eu estou no hospital. E o que eu percebo é que Deus nos dá a oportunidade de discipular pessoas. Sabe aquela ideia de caminhar com elas? Jesus era discipulador. Ele escolhe 12 homens, né? E ele traz esses homens para perto. Durante 2 anos ele vai discipular esses homens. Não é? Para que esses homens então espalhassem a mensagem do reino de Deus. Eu entendo a igreja dessa forma. Né? As pessoas precisam de ouvir, mas elas precisam também de ser assistidas. Né? Assistidas nesse amparo, no amor, no cuidado. Deus é relacional. Né? A primeira pergunta que Deus faz em Gênesis, quando Adão peca, né? E aí Caim pega e mata o irmão, Deus pergunta para ele assim: cadê seu irmão? Deus é relacional. Né? Então, assim, o que que Deus espera da igreja? O que que Deus espera de mim? Deus espera que eu me relacione com as pessoas para que elas possam entender, primeiro, que elas são amadas por Deus e que Deus se importa com elas, e que agora, depois que elas entendem isso, elas se tornem também discipuladores.
0: Amém. Pastor, eu queria te agradecer muito. Nosso programa é curto, mas é um programa de grande abrangência na Rádio Transmundial. A gente recebe muitas cartinhas, muitos... E queria te agradecer de coração por essa entrevista, pedir que Deus continue abençoando o seu ministério, a sua visão. E nós vamos terminando aqui mais um Diário de Viagem com Wesley e Marlene. Um grande abraço a todos vocês, ouvintes, e até o próximo programa.
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0: vez que nada mude aquilo que Ele é para você, porque Ele continua sendo o maior. 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
1: Jéssica Augusto, Ele é maior.
0: Ele continua sendo maior.
1: Faltando 11 minutos para o meio-dia. Ótima manhã, ótimo sábado para você. Aliás, já no finalzinho da manhã.

0: E aí, tenho mais participações? Deixe-me ver. Adailton Bahia.
1: Tia Rádio TM, estou ouvindo. Bom dia, Rádio RTM. Eu estou assistindo a rádio com minha mãe e meu pai. E eu quero ouvir. Meu nome é Kate Emily. Eu quero ouvir Além do Rio Azul.
0: Você, Emily, vou ouvir de novo. Deixe-me ver aqui.
1: Bom dia, Rádio RTM.
0: Oi.
1: Eu estou assistindo a rádio com minha mãe e meu pai. E eu quero ouvir. Meu nome é Kate Emily. Eu quero ouvir Além do Rio Azul.
0: Kate. Eita, tá com a mamãe e o papai? Bahia, bem-vindos, beijos nas suas bochechas. Quem mais tá por aqui? Rosemary, deixe-me ouvir você, Rose.
2: Bom dia, na graça e na paz do Senhor, minha querida irmã Nilceia.
0: Bom dia.
2: Eu sou Rosemary, daqui de Santa Cruz, no Rio Grande do Norte.
0: Opa!
2: Hoje o clima está ameno, um céu nublado, mas como é Nordeste, já quente, sabe, né? O calor se sobressai.
0: Tá certo.
2: Mas Deus seja louvado por
0: Amém.
2: Tudo.
0: Sim, boa.
2: Pela primavera, pelo verão,
0: boa.
2: Outono, inverno.
0: Boa.
2: Seja o calor, seja o frio, Deus
0: sempre,
2: seja louvado.
0: Né? É Ele.
2: Saudando a todos os irmãos
0: Amém.
2: Espalhados pelo este mundão de Deus.
0: Boa, Rose. Que bom te ouvir. Vozeirão, hein, Rose? Obrigada pelo carinho, viu? Deus te abençoe um montão aí onde você está. É isso. Que delícia ouvir vocês.

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0: Pontualmente, meio-dia, virou relógio. Ótima tarde para você. Bora, ver se eu consigo deixar você bem informado neste meio-dia.
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0: Muito bem, o transporte metropolitano de São Paulo será gratuito durante os dias de votação das eleições de 2026. A medida vale para o primeiro turno neste domingo e para um eventual segundo turno no dia 25 de outubro. A gratuidade inclui metrô, trens e ônibus metropolitanos e intermunicipais. Nos sistemas de metrô e trens, além dos ônibus metropolitanos, o benefício será válido das 6 da manhã às 8 da noite. Já nos ônibus intermunicipais, semiurbanos e rodoviários, a gratuidade será oferecida durante todo o dia. E um ataque aéreo israelense matou pelo menos 5 pessoas na cidade de Gaza neste sábado. O ataque destruiu parte de um edifício, causando um incêndio. As Forças Armadas de Israel não se pronunciaram imediatamente sobre o caso. E o ataque ocorre em meio a um cessar-fogo mediado pelos Estados Unidos, que prevê a reconstrução gradual de Gaza, mas enfrenta

dificuldades para avançar. É aí, o Atlético Mineiro, é notícias do futebol. O Atlético recebe o Bragantino às 6:30 da noite, ou final de tarde em Belo Horizonte, em partida atrasada da 21ª rodada do Brasileirão. O Galo é o sétimo colocado com 40 pontos e busca se aproximar do G5. Já o Bragantino aparece na 10ª posição com 36 pontos e tenta voltar a vencer depois de 3 partidas sem vitória. Notícias para você, ouvinte da RTM Brasil, da CNN e Globo Esporte.

0: 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Por restauração e cura para as mulheres ao redor do mundo.
1: Poderoso Deus, te louvamos pela tua soberania, cientes de que tens todo o controle e domínio sobre essa terra. Assim como o salmista clama para protegê-lo como a menina dos teus olhos, pedindo para que o esconda à sombra das tuas asas, dos ímpios que atacam com violência e dos inimigos mortais que o cercam, pedimos por proteção aos cristãos perseguidos na Coreia do Norte. Pai, esses irmãos são exemplo e inspiração para nós que vivemos num contexto tão favorável de liberdade para a proclamação do Evangelho de Jesus Cristo. Rogamos para que a oração e a adoração das igrejas clandestinas na Coreia do Norte transformem essa nação. Ajude os fiéis para que não sejam descobertos e livra-os da prisão ou da morte. Oramos em nome de Jesus. Eu, Michele Gomes, sou grata a Deus por esse momento de oração com você.
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2: Você ouve Domingo no Rádio.
3: Opa! Você ouve Sábado no Rádio. É, sábado 3 de outubro do ano de 2026. Sou Nilceia Paris e no privilégio da sua companhia aqui na RTM Brasil. 12:05. Boa tarde.

Se você é mãe, se você é pai, que essa oração seja diária. Se os seus filhos são pequeninhos, são pré-adolescentes, adolescentes, jovens, adultos, já maduros, que eles permaneçam, perseverem no caminho do nosso Senhor.

Como é bom cantar isso, né? Meus filhos são teus. Os filhos que Deus me permitiu gerar são deles. É do Deus eterno. Pertence à Trindade Santa. Aleluia. Bora.

0: Muito bem, eu quero aqui ouvir, deixa eu ver se eu já, se eu vou repetir, né? Porque vocês são tantas participações, graças a Deus. Bora aqui. Eu já te ouvi, Teca, Ana Teca, eu te ouvi hoje.
1: Bom dia, minha querida Nilceia Parise. Como é que tá, pioneira? Tá tudo bem? É. Glória a Deus, aleluia, nosso Deus é muito bom.
0: Olha aí,
1: acabei,
0: ó.
1: Acabei de chegar da feira, Nilceia. Quando eu tô de folga, assim, do serviço no final de semana, graças a Deus.
0: Delícia.
1: Eu vou na feira vender umas frutas que a gente tem aqui, né?
0: Boa.
1: No nosso terreno, um pequeno terreno que nós temos aqui com umas frutas, aí eu vou e vou vender, né?
0: Boa.
1: Para as ofertas, missões, para oferta na igreja.
0: Privilégio, hein?
1: E assim, Deus tem nos ajudado.
0: Amém.
1: Mais e mais.
0: Amém, Ana.
1: E assim, Nilceia, já cheguei, estamos juntas aí até eu terminar, pra chegar da tarde que é com Cacá.
0: É isso aí.
1: Valeu,
0: é
1: minha amada. Deus conosco, estamos juntas.
0: Amém.
1: Nós amamos você, você é maravilhosa.
0: Amém, querida.
1: Glória a Deus, aleluia, amém.
0: Amém.
1: Valeu, Nilceia, Paris. Glória a Deus.
0: Eita. Eita, Ana Teca, você, hein? Querida, trabalhadora do meu time, louvado seja o Senhor. É graça da parte do nosso Deus de nos dar saúde, disposição, oportunidades, não perder estas oportunidades, porque é bênção para nossa casa e é bênção para quem usufrui do nosso serviço. Eu gosto muito de pensar assim. Gosto muito quando eu tô para sair de casa ou para realizar algum trabalho, talvez dentro até da minha própria casa, e saber que alguém conta comigo. Olha que bênção. Obrigada, Ana Teca. Deus prospere os seus caminhos, minha irmã. João Ricardo Amaral, na cidade do Rio Grande, no estado do Rio Grande do Sul. Bora, gaúcho! João Ricardo, Deus seja com você. Tá junto com a sua amada Simone. Nome bonito. Deus continue a cuidar de vocês, viu? João Ricardo e Simone. Cada vez mais aproximando vocês. Que o Senhor seja aí o centro da casa de vocês. A bênção do Pai, do Filho e do Espírito Santo seja com o casamento de vocês, João Ricardo e Simone. Beijos nas suas bochechas, Simone. Olha aqui, a Cris mandando as fotos, que delícia. Cris, você veio aqui. Zamana, olha a Renatinha. Só eu não tenho essas fotos, né? Quem sabe ainda dê certo isso, né? A Cris Feijó, eita, falta uma foto comigo, falta mesmo. Quem sabe dá certo, né? Cristina Feijó, do Rio de Janeiro, bem-vinda sempre. Querida, Deus abençoe muito a sua vida, viu? Abençoe sua casa, sua família. Rosemary.
2: Bom dia, na graça e na paz do Senhor, minha querida irmã Nilceia. Eu sou Rosemary, daqui de Santa Cruz, no Rio Grande do Norte. Hoje o clima está ameno.
0: A Rose já pôs
2: céu nublado,
0: esse vozeirão, né?
2: É Nordeste.
0: Vozeirão,
2: sabe, né?
0: da Rose no Rio Grande do Norte.
2: Sobressai.
0: Que voz bonita, mas, mulher.
2: Deus seja louvado,
0: querida,
2: por tudo.
0: É isso aí. Boa.
2: Pela primavera, pelo verão, outono, inverno.
0: Amém.
2: Seja o calor, seja
0: querida,
2: o frio. Deus seja louvado.
0: Amém.
2: Saudando a todos os irmãos espalhados por este mundão de Deus.
0: Aleluia. Bora. Já tinha te ouvido, né, Rose? São tantas participações que eu fico na dúvida aqui. Melhor repetir do que deixar de participar de alguém aqui. Alguma... Meio-dia e 14. Excelente tarde para você que está aqui na RTM Brasil. Em tempo... Não participou ainda? Bora! 11 é o prefixo aqui de São Paulo. 974181456. 11 974181456.

Carlos Gomes. Um escolhido, uma escolhida.

0: isso aí. Se o Senhor é por mim, é por você, quem vai ser contra nós? Ele é Senhor. Ele é o vencedor. Venceu a cruz. Confie neste amor a ponto de morrer por você.
1: Luz de
0: louvado seja Deus por isso. O seu coração seja aquecido pela palavra de Deus.

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1: Presente Diário, hoje é 3 de outubro. O título de hoje é Te Aquieta. Baseado na palavra do nosso Senhor, Salmo 46, do verso 1 ao 11. Em março do ano de 2020, no início da pandemia, em uma live, assisti uma mensagem sobre 3 T's. O primeiro T era te aquieta. Estávamos inquietos e assustados com o cenário que se descortinava à nossa frente. Mas o Senhor nos convida a tranquilizar nosso coração e confiar que o nosso refúgio esteja nele ou estava nele. O segundo T, te anima. A palavra ânimo nesse contexto significava encorajamento. Seja forte, corajoso, não se apavore nem desanime. E o terceiro T, te alegra. Aqui o palestrante dirigiu-se às crianças, fechadas em casa, à semelhança de Paulo na prisão. Ao contrário delas, porém, o apóstolo estava sem conforto, com tratamento desumano e mesmo assim incentivou aqueles cristãos a se alegrarem. Há algum tempo passei por uma situação em que não me aquietei, não me animei, muito menos me alegrei. Revi essa mensagem e constatei que ela cabe em qualquer circunstância. Assim pude refletir sobre minhas palavras, sobre as minhas ações. Lembrei-me daquela semana em que o pastor, num contexto de pavor, nos animou a confiar em Deus. Embora naquele momento a situação fosse completamente diferente, ainda assim gostaria de ter lembrado daquelas palavras. Palavras antes de me deixar ser levada pelas emoções. Como faz falta a quietude na tormenta, o ânimo nos desacertos e a alegria no Senhor mesmo quando ficamos entristecidos. Essas atitudes fazem toda a diferença, pois a partir do momento em que nos aquietamos, conseguimos respirar, conseguimos pensar, conseguimos acalmar o coração. E quando nos acalmamos, sentimos paz. Nem sempre a coragem é demonstrada em ações. Às vezes o silêncio no momento certo é o maior ou é a maior demonstração de força, de controle. Por isso, dia a dia somos desafiados a respirar fundo, acalmar o nosso coração e nos aquietar diante de situações desfavoráveis. Mas para isso, nossa conexão com aquele que acalma a nossa alma deve estar em dia, para que, cheios da sua graça, nos aquietemos, nos animemos e nos alegremos. Quietude, ânimo e alegria são atitudes que nos aproximam do Senhor. Esta é a mensagem de hoje, Presente Diário.
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1: Não tenhas sobre ti qualquer preocupação, cuidado.
2: Não tem.
1: É com Ele. Deixa com Ele.

0: trabalho. E o teu trabalho é descansar.
1: Como é bom ouvir isso, né? Que todo trabalho é de Deus. Que nós devemos descansar nas mãos dele. Faz isso, querido. Faz isso, querida. Faz isso.
0: E o teu trabalho é descansar em mim.
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1: É isso. Acesse a loja RTM Brasil. E também participe. Nosso WhatsApp 11 97418 1456. É prefixo de São Paulo, 11 97418 1456. Ah, e a gente ainda tem mais uma linda canção curtinha para fechar essa nossa meia hora. Bora ouvirmos juntos? Vamos logo juntos, e sossegando o nosso coração nessa tarde de sábado, né? Quanto Deus tem para falar comigo e com você, eu tenho certeza disso.

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0: Muito bem, 12:33. Super bem-vindo, super bem-vinda a RTM Brasil. Sou Nilceia Parisi, no privilégio de suprir aqui a Renatinha Burjato. É, de férias, tá curtindo a família. Perfeito. E eu tô aqui, nesse privilégio, na sua companhia. Vamos juntos até as 14h. Participe. 11 974 181 456. Enquanto eu aguardo você, a gente ouve junto História da Igreja.
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1: Olá, querido ouvinte da RTM, que alegria estar mais uma vez com você aqui no nosso espaço História da Igreja. Eu sou o pastor Marcelo Santos e a cada semana nós estamos aqui, passo a passo, aprendendo um pouco mais e construindo e conhecendo e aprendendo um pouco mais sobre a nossa história. Quero agradecer a você e a sua companhia que está com a gente toda semana aqui na RTM, na História da Igreja, nos Caminhos da História. Mandar um abraço grande aí para o Reinaldo, lá de Minas Gerais, que está sempre ligado na gente, está sempre atento. Também um abraço grande para Marília Lira, lá de Manaus, querida e quente, calorosa Manaus em todos os sentidos. Um grande abraço, Marília, Deus abençoe você. Obrigado pela sua participação, pela sua audiência. E mande aí a sua sugestão, mande a sua opinião, mande a sua crítica, é muito bom poder ter a companhia de vocês aqui nesse programa e nesse projeto tão especial aqui nessa parceria com a RTM. Nós estamos conversando sobre o movimento monástico medieval, né, o monasticismo. Nós temos caminhado conversando a respeito desse movimento que foi tão importante na história da Igreja, no processo mesmo de consolidação e mesmo de preservação de documentos, né? Os mosteiros tiveram aí um papel muito importante na educação, principalmente na Idade Média, na formação educacional, na preservação dos documentos e de obras antigas, na transcrição, na tradução, na preservação de documentos, enfim. Os mosteiros, como nós vimos no último programa, começam com uma reação lá à aliança, no quarto século, a aliança entre a Igreja e o Império Romano, como uma reação de fuga, mas com o passar da história, com o passar do tempo, eles acabam se tornando instituições importantes na construção dessa história. Eu quero lembrar a você, né, dessa importância, lembrar a você de que os mosteiros, eles se dividem em várias ordens monásticas, né? Ao longo da história, eles vão sendo organizados em ordens monásticas que têm características diferentes, têm perfis diferentes, inclusive, como nós vimos no último programa, né, existem dois tipos de monasticismo clássico, né, que é o monasticismo, ou que são o monasticismo oriental e o monasticismo ocidental, e eles têm características diferentes. Enfim, quero convidar você a ouvir os programas anteriores. Se você não tem acompanhado com a gente, você pode acessar também lá no nosso podcast, que está no site da RTM. Desde o primeiro programa, eles estão lá à sua disposição para que você possa entender, possa baixar, possa ouvir e compreender todo esse processo da história da Igreja. Hoje eu quero, de uma forma especial, conversar com você sobre esse processo de expansão do monasticismo, né? Como é que ele se consolida, como ele se expande, e falar sobre um personagem que teve um papel muito especial e fundamental, na verdade, em todo esse processo.
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1: Bom, quando a gente fala de monasticismo e a sua expansão, existem alguns fatores que contribuíram muito para esse processo de expansão do monasticismo, né? O primeiro deles que a gente pode destacar, vale a pena destacar, é o fato dos mosteiros terem se tornado os centros de estudo onde se copiava e se conservavam os manuscritos e, com eles, os conhecimentos da antiguidade. Os mosteiros, ou monastérios, como você preferir, tinham esse papel e essa importância de preservação dos documentos, né? De fazer cópias, e vale a pena lembrar, né, que não existia imprensa, né? Eram todos manuscritos, não havia toda a técnica de preservação de documentos. Então a conservação por parte dos mosteiros, e principalmente as novas cópias que eram feitas, né, de documentos mais antigos, são uma grande contribuição que os mosteiros vão dar para toda a história da Igreja, não só a história da Igreja, mas a história de uma forma geral, por conta dos documentos que foram preservados. Uma outra característica interessante, um outro fator que contribuiu para essa expansão do movimento monástico, foi o fato dos mosteiros, num certo momento, se transformarem nas únicas escolas da Europa Ocidental, onde os meninos aprendiam a ler e a escrever. Os mosteiros também vão devolver o trabalho, a dignidade que haviam perdido entre as classes supostamente mais refinadas. Na Idade Média, nem a certa altura da Idade Média, se cria uma ideia, uma cultura, principalmente entre os mais nobres, de que trabalho era consequência do pecado, que trabalho era algo indigno, que trabalho era quase que uma consequência do pecado. E essa ideia vai ser combatida principalmente pelos mosteiros, o monasticismo, principalmente o ocidental, que resgata essa dignidade do trabalho, o valor do trabalho, a importância do trabalho, como algo que também deve honrar e glorificar, por que não, o nome do Senhor. E é importante, talvez seja algo muito atual, né? Tem muita gente aí que acha que trabalho é algo criado por Satanás, algo do diabo, né? E só para lembrar aqui, abrir um parênteses, né? O trabalho não vem como consequência do pecado, né? Deus é quem cria o trabalho, né? Deus dá ao homem, quando cria o ser humano no jardim, ele dá ao homem trabalho. Ele tinha o trabalho de cuidar do jardim, de preservar o jardim, de dar nome aos animais e de, enfim, ser ali o coordenador geral, o CEO ou o jardineiro, como você preferir. Deus é quem cria o trabalho. O pecado, ele traz a maldição sobre o trabalho, torna o trabalho como algo pesado, né? Como algo que seria um peso para o ser humano. Então, se fica aí uma dica para você, os mosteiros vão resgatar, vão devolver ao trabalho essa dignidade para que o ser humano pudesse ver mesmo o trabalho como algo criado por Deus e que pode e deve servir para glorificar a Deus. Mas voltando aqui à questão do monasticismo, eu quero lembrar a você que um outro fator que vai contribuir para a expansão das ordens monásticas, dos mosteiros, principalmente na Idade Média, é o fato de que nos momentos de guerra e rumores de guerra, eles vão se tornar o ponto de equilíbrio dentro do continente. Principalmente porque havia toda uma questão social, uma questão de carência de alimentos, de suporte social, de cuidado com os feridos, e os mosteiros tinham esse papel, né? Tinham essa função de manter esse equilíbrio mesmo, né? Ajudando os mais pobres, ajudando os necessitados nos momentos de guerra, nos momentos de escassez. E uma coisa que vai contribuir nesse processo, que vai ser um fator bastante importante nesse processo de expansão, foi a eleição de Gregório, né, que era beneditino, né, como papa. E ele vai trabalhar, ele vai se esforçar para difundir cada vez mais a regra de São Benedito, a regra beneditina. Então, a eleição de Gregório enquanto papa vai ter um papel importante em todo esse processo de expansão.
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1: Bom, para fechar aqui, concluir esse encontro, essa aula, esse momento sobre o movimento monástico medieval, vale a pena destacar também o grande trabalho missionário, né, que os mosteiros tiveram, principalmente na Igreja Medieval. Um personagem que se destaca nesse processo, Winfrid, ou Bonifácio, como é mais conhecido, ele era natural da Inglaterra e nasceu por volta do ano 680. E com 7 anos de idade já, então, ele ingressa na vida monástica, e essa era uma característica interessante desse período, né? Os pais já levavam os filhos muito cedo para ingressar na vida monástica, porque de alguma forma também era uma maneira de garantir o futuro dos filhos, né? Garantir a educação dos filhos, garantir, por que não, também a sobrevivência dos filhos, principalmente no momento de caos, de pobreza, de dificuldade, de guerras, enfim. Mas Bonifácio, com 7 anos, ele ingressa no mosteiro e ele, nesse processo, tem aí o seu chamado, se sente vocacionado para missões. E no ano de 716, ele parte para os Países Baixos, né? Ali para a terra dos Frísios, para trabalhar e evangelizar tanto pagãos quanto bárbaros. Ele volta a Roma e depois de algum tempo vai receber do Papa Gregório II e também dos governantes francos o apoio para retornar à sua missão. E é nesse processo, aí, nesse período, que ele, ao deixar Roma para voltar para o campo missionário, que ele muda o seu nome para Bonifácio. Ele vai fundar mosteiros em toda aquela região que vão obedecer à regra beneditina, à regra de São Benedito, uma regra, como a gente já viu, muito mais prática, onde há valorização do trabalho, onde há a ideia, né, de você cuidar do seu corpo, da sua mente, dos estudos, para aperfeiçoá-lo aí, para realizar a obra de Deus. E esses mosteiros vão ter um papel muito importante na obra missionária e na expansão do Evangelho em todo o continente. É interessante que a vida de Bonifácio, ela termina, né? A sua história termina quando ele faz aquilo que mais amava fazer, que é pregar o Evangelho. Em uma de suas expedições missionárias, ele e a sua equipe foram atacados e mortos por ladrões no ano de 754. Mais precisamente, em junho do ano 754, ele e a sua equipe são atacados por ladrões numa das expedições missionárias e foram mortos. Bonifácio tinha, essa altura, 80 anos de idade. Então é interessante perceber esse papel e essa importância do movimento monástico medieval. É interessante observar que, em paralelo com esse trabalho prático, missionário, que os monges faziam, há também um outro grupo, outro fator histórico que vai contribuir, vai ser muito, muito importante, principalmente no período das cruzadas, para consolidar a teologia cristã, a doutrina cristã e também levar a expansão do Evangelho e o combate às heresias que vinham principalmente de outras religiões, no caso da expansão islâmica e da expansão muçulmana. Estou falando do escolasticismo. Mas o que é escolasticismo? Bem, isso é uma outra história. É uma outra história que nós vamos conversar num próximo programa. E eu espero encontrar você lá. Um grande abraço e que Jesus te abençoe.
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bonito, né? Cantar o que a gente acredita, que Deus faz além, muito além do que a gente possa pensar, do que a gente possa realizar. Na voz de Isadora Pompeu e Bruna

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1: Faltando 7 minutos para 1 hora, excelente tarde para você. Kellen Franco canta

Aê, e assim a gente fecha mais esta meia hora aqui na RTM Brasil. Kellen Franco e o pastor Ademar de Campos. O Espírito de Deus.

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4: Muito bem, 1:02. Entramos aqui na nossa última hora juntos neste sábado. Sônia Ulceia Parisi, no privilégio da sua companhia, neste 3 de outubro de 2026. Bora até as 2 da tarde, depois Cacá Rodrigues passa a tarde com você. Que privilégio, hein? Bom demais ter você por aqui, Iris Ribellini, querida de Cuiabá. Obrigada pelo carinho. Aí, hoje estamos na Chapada dos Guimarães. Que chato, né, Iris? Puxa, que lugar feio que você está. E ainda, muito mal acompanhada, né? Tá com o seu amado aí, querida. Que delícia. Graças a Deus. Graças a Deus por este dia. Graças a Deus por...

0: onde vocês estão nesta tarde de sábado. Bora, Iris, beijos nas bochechas.
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1: Quer saber? Riqueza divina desperdiçada não produz maturidade na fé. Pense no petróleo. Um país pode possuir grandes reservas, mas quando não consegue aproveitá-las bem, o combustível não chega como poderia à vida das pessoas. A riqueza existe. O problema está no pouco aproveitamento. Na vida espiritual acontece algo parecido. Deus Pai oferece em Cristo Jesus perdão, graça, direção e paz. Mas essas riquezas não amadurecem nossa fé quando são apenas conhecidas. Hebreus capítulo 4, versículo 2 diz que a palavra ouvida não trouxe proveito porque não foi acompanhada pela fé. Pouco proveito da riqueza divina mantém a fé fragilizada. Você pode ouvir a palavra durante anos, pode conhecer os ensinamentos de Cristo Jesus, pode saber que Deus Pai promete cuidar de quem confia nele. Mas diante de um problema, continua vivendo como se estivesse sozinho. A promessa foi ouvida, mas não foi usada. É como ter combustível disponível e deixar o veículo parado. A fé cresce quando você confia na palavra de Jesus e age de acordo com ela. Promessa conhecida sem fé praticada não fortalece a vida. Agora, olhe para sua própria caminhada. Quantas vezes você recebeu uma orientação de Cristo Jesus e escolheu confiar apenas na própria força? Quantas vezes buscou segurança no dinheiro, na aprovação de alguém ou no controle das situações? O problema não está na riqueza oferecida por Deus Pai. Está em não aproveitá-la pela fé. O petróleo precisa ser transformado para movimentar veículos. A palavra também precisa alcançar suas decisões. Quando a fé não aproveita as riquezas de Cristo, a vida permanece frágil. Lembre-se, Cristo Jesus não chama você apenas para ouvir, Ele chama você para confiar. A fé transforma conhecimento em prática e promessa em esperança. Não procure somente conhecer mais. Creia mais na palavra de Cristo Jesus, obedeça mais, confie mais. Assim você cresce na comunhão e no conhecimento de Deus Pai. Lembra? Pouco proveito da riqueza divina mantém a fé fragilizada. Receba com fé aquilo que Deus Pai oferece em Cristo Jesus e permita que essa riqueza produza maturidade em sua vida. Para você dar continuidade à sua reflexão na palavra do Deus e Pai de Cristo Jesus, acesse o site ruajanus.com.br. 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Vou repetir, ruajanus.com.br.
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1: 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Então, eu estava até olhando aqui no meu celular, ô Gil, querida, é a Gildete de Rebouças, ou Gildete Rebouças de Jussara, Goiás. Uma misturada de nome aqui, né, meu? Gil, querida, bom demais ter você por aqui. Agora você está dizendo que o meu relógio está diferente do seu aí. Quem está errado, hein? Aqui eu tenho como... Vamos confirmar aqui. Tenho no meu painel aqui. 1:11. Tá errado? Tá adiantado? Tá atrasado? Deixa eu ouvir aqui o seu áudio. Querida.
2: Oi, irmã Nilceia.
1: Fala,
2: tudo
1: querida.
2: Tudo bem? Deus abençoe seu dia, seu trabalho,
1: querida.
2: Tua família e todos os ouvintes.
1: Amém.
2: Gildete Rebouças Pinho, de Jussara, Goiás, né? Acho que eu já disse. E estou aqui na sua escuta.
1: Querida.
2: Essa voz maravilhosa que Deus me deu.
1: Amém. Querida.
2: Deus continue te abençoando muito.
1: Amém.
2: Tá bom?
1: Beijos.
2: Um abraço.
1: Saudade de você nas madrugadas. Mulher que trabalha tem que descansar, né? Tá certo. Mas, ó, quiser pode mandar até no meu particular aqui. Tô, igual fiquei, tá errado meu, a minha hora aqui? 1:12. Bora? Deixa eu ver, tem mais participações aqui? Já falei todos? Como você é bem-vindo, como você é bem-vinda aqui à RTM Brasil. Essa tarde de sábado a gente tá junto. Bora até às 2.

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1: Hoje vamos continuar ouvindo a missionária Ana Paula Dumas, que nos conta o lindo trabalho do MAS, Ministério de Assistência Social da Conexão Primeira Batista, em Santo André, demonstrando o amor de Deus aos moradores de rua, e o Bazar Missionário. Já o nosso parceiro Gumahara entrevista o missionário Eduardo Graciano, que coordena o trabalho de ressocialização da Missão Sena.
2: Nós temos o atendimento de pessoas que querem sair da rua, né? E hoje nós internamos mais um, nós temos 5.
3: Amém, né? Glória a Deus.
2: Estão lá se tratando e Amém. Um está na ressocialização. Conseguimos aí também. Estamos aí, tentando uma parceria com a Igreja Batista do Ipiranga, que tem uma casa de ressocialização. Então, a pessoa termina o seu tratamento de 6 a 9 meses, é feita uma avaliação, né, para ver como, se o rapaz está querendo mesmo continuar, né, e aí nós mandamos eles para a casa de ressocialização e lá ele arruma um trabalho, lá ele volta a estudar. E ele contribui com a casa. Quando ele trabalha, ele contribui com a casa com alguma coisa. Não vai ficar lá de boa, não. Vai contribuir com a casa. E aí, ele ter uma situação melhor, a questão da recuperação também. E aí, ele pode ou voltar para a família ou até mesmo alugar um lugar para ele ficar e dar continuidade na vida dele. Mas o legal da Casa de Ressocialização, que é bem próximo da Igreja do Ipiranga, e então na casa eles precisam participar dos cultos, participar celebrando a recuperação, participar de todas as atividades, escola bíblica. Então muitos deles... por exemplo, um deles, o Cristiano, ele já é membro da Igreja do Ipiranga, ele é um primeiro fruto nosso, já está trabalhando, foi promovido e está lá como voluntário na igreja, né? Está firme no Senhor, 3 anos limpo, né? 3 anos limpo. Então, é muito firme para agradecer a Deus mesmo. E agora nós estamos com um na casa de ressocialização, o Carlos, né? Eu acho que até contei numa outra ocasião que o Carlos eu conheço desde pequenininho, porque eu trabalhei num serviço de acolhimento de crianças, já faz muitos anos já. E aí o Carlos era uma dessas crianças que estava acolhida lá. E aí quando o Carlos veio para a igreja, para passar por triagem e tudo mais, ele falou assim: eu conheço você, tia. Aí eu falei: tia, eu não gosto de ser chamada de tia, não. E aí ele falou: tia? Ele falou assim: você é a tia que cuidou de mim no abrigo, porque antigamente se falava abrigo. E aí eu olhei bem, aí eu reconheci o Carlos, a carinha, ele só cresceu, a carinha continua a mesma. E aí foi que eu falei: rapaz... Ele era o mais quietinho, gente. O irmão dele era terrível, mas ele era o mais quietinho. O irmão tá bem, né? E ele, infelizmente, caiu, né, nas drogas. E aí nós mandamos ele para casa para a comunidade terapêutica. Ele se recuperou, foi para a ressocialização. Mas, assim, a gente sabe que não é fácil essa questão da recuperação. É, e aí ele recaiu. Nessa que ele recaiu, ele se arrependeu muito, mas a regra da casa de ressocialização, recaiu, não pode ficar, né? Porque nós, eles têm os outros também. Então, aí resolvemos andar mais uma milha com ele. Então, ele retornou para a comunidade terapêutica, no Desafio Jovem, conversei com o diretor falou, não, ele foi um bom menino, vamos andar mais uma milha com ele. E andamos mais uma milha com ele, e ele retornou para casa de ressocialização, está lá firme, né? E voltou a estudar. Então, só que ele estuda de dia, né? Nossa igreja está contribuindo com a casa, enquanto ele não pode trabalhar. E ele voltou a estudar e está cumprindo direitinho com as regras, né? E graças a Deus a gente tá trabalhando, nós temos o Johnny é o nosso capelão, o Johnny faz todas as visitas mensalmente, fazemos cultos, e o Johnny tem ido lá fazer o discipulado com os meninos, tem sido muito bom mesmo. Tanto o bazar, né? Bazar, que tem sido uma bênção na vida da igreja.
4: Sim.
2: Porque o pouquinho a gente achou que fosse só, será que vai vingar? Aí vingou. E ficou no calendário da igreja. E hoje, assim, as pessoas até perguntam no corredor, quando vai ser o próximo? Porque isso realmente foi uma bênção para a igreja. E nós temos visto que nós temos que esse bazar tem abençoado as famílias.
4: Amém.
2: Né? Muitas famílias, né, precisam realmente, a gente acha que não, mas compram para si, né? E as minhas meninas, graças a Deus, têm sido uma bênção. E elas são muito criteriosas, né, na hora de fazer a triagem dessas roupas, cuidam delas, passam. Elas são muito caprichosas. Deus me presenteou com meninas preciosas e meninos também, né, preciosos. E graças a Deus o bazar tem sido uma bênção na vida dos na nossa vida, né, como missionários, né, que tem abençoado. Tenho abençoado muito, muito mesmo. Graças a Deus por essa visão que a nossa liderança teve, né? De fazer esse bazar, e tem sido uma bênção para nós.
5: Graça e paz, Graciano. É um prazer estar com você nessa sala, viu? Eu gostaria que você enumerasse e contasse para nós o trabalho que você realiza como missionário da nossa igreja. Você me ouviu?
6: Hoje eu tô na casa da família, né? Uhum. Que é aqui no Ermelino Matarazzo. É, porque eu tô também correndo atrás de umas... da saúde, cuidando da saúde, né? Porque desde que eu vim em 2014 como missionário pra Sena, então eu só tirei férias uma vez, né? Então agora meio que me colocaram pra correr atrás dessas documentação, saúde, família, né? Mas meu papel aqui dentro da casa família é mais como o irmão mais velho, né? A gente tá com 9 rapazes aqui na casa família. 9. 3 já estão trabalhando, né? Então nós que ficamos em casa, a gente tem o devocional, tem o celebrando, tem a limpeza da casa, tem o dia a dia, né? Então o meu papel aqui hoje tem sido isso, né? Tá com eles, aconselhar, ajudar nos devocionais, na meditação, né? E já estou de volta para a fazenda.
5: E a fazenda é qual região mesmo?
6: Aqui é reintegração, né? Trabalho, porque eu já fiquei aqui, já fui líder aqui na casa, já fiquei bastante tempo no centro. Então eu acho que na Missão Sena, o missionário que vem para cá, ele tem que estar apto a trabalhar nos 3 postos, né? Quando a necessidade aparece.
5: Entendi. Então você já teve um período que você ficou na região central de São Paulo, na Cracolândia.
6: Ali, na Cracolândia, é homens de todo lugar, né? De todas as os estados do Brasil, né? É muita gente. A gente tem visto aí que, não sei se vocês já viram, tem até um seriado na Netflix que é o fim da Cracolândia, né? Mas não houve fim, a gente está ali todo dia, a gente vê que não houve, não acabou a Cracolândia, só dispersou, né? Você, aquele povo que ficava sempre ali na Cracolândia, então quando tem a evangelização, a gente sai, tem que, só tem que andar um pouco mais hoje, porque eles estão distribuídos pelo centro de São Paulo, né?
5: Entendi.
6: Então, não acabou a Cracolândia, continua ali, né?
0: Estamos encerrando mais um Conexão Missionária. Eu sou Edson Tauil e junto com os técnicos Samuel Moreira, Tiago Liza, Pedro Campos e Luiz Felipe, preparamos este programa com muito carinho para toda a sua família. As vinhetas foram gravadas gentilmente por Sandra Simões. O meu muito obrigado a você que ama missões e não deseja ficar de fora do que Deus está fazendo. Até o próximo Conexão Missionária.
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27. É. Marcos Witt. Tu fidelidade. É a fidelidade do Senhor que nós cantamos. Estamos sempre trazendo a memória. Ele é fiel. Fiel à sua própria palavra na nossa vida.

Festejando, fechando mais esta meia hora aqui na RTM Brasil. Marcos Witt.

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0: Muito bem, 1h32, se o meu relógio estiver correto aqui. É, bora! Entramos na nossa última meia hora neste sábado aqui. Eu, Nilceia Parisi, no privilégio da sua companhia. Daqui a pouquinho, Cacá Rodrigues passa a tarde com você. Eu tenho umas participações aqui que eu acho que eu bobiei, né? Deixe-me ver. Elenilton Santos, eu não falei de você, né? Aqui da Vila Alexandria, pertinho de mim, onde você está? Deixe-me ouvir, quero ouvir você. Peraí, bora.
1: Bom dia, Nicélia, tudo bem? Aqui é o Elenilton, estou aqui na Igreja Evangélica Livre, Capela do Redentor.
0: Tá do ladinho.
1: Vizinho a RTM, que ouvi na programação da rádio, que programação maravilhosa.
0: Amém.
1: Desejar a Renatinha umas boas férias e merecidas, né?
0: Que boa.
1: Vocês são bênçãos e... Também desejar um bom descanso ao Hétero, que logo mais tarde estará de volta. E pedir uma música, se assim for possível, da maravilhosa Graça, e oferecer para todos os ouvintes que estão ouvindo nesse momento, inclusive a Renatinha, que está de férias, e o meu filho Matheus, que está aí, né, na rádio trabalhando com vocês. Um grande abraço, que Deus abençoe a todos.
0: É o pai dessa figura que trabalha aqui com a gente, esse menino querido. Graças a Deus por sua família, Elenilton. Deus seja bendito em sua casa, viu, querido? Em nome do Senhor Jesus. Quem mais? Tem mais gente que eu não falei? Olha, tô vendo essas fotos, acho que eu não tinha visto. Que lindas! Luiz Gonçalves, São Roque. Puxa, como eu gosto dessa folhagem. Tão linda, né? Eu tenho um vaso pequenininho com ela. Que linda! Que linda! Você curte flores, plantas, Luiz? Ai, como é bom, né? Como é bom cuidar dela. Olha que linda! Olha, caindo. Tô aqui, hein, gente? Tô curtindo as fotos que o Luiz de São Roque mandou aqui pra gente. Que carinho! Muito obrigada! Parabéns, mãos abençoadas cuidando dessas plantas, hein, Luiz? Deus te abençoe, viu, querido? Abençoe sua casa. Abençoe seu coração. Quem mais tá por aqui? Não li. Acho que eu falei, né? Hebron Castilho, falei Capivari de Baixo, Santa Catarina. Obrigada pelo carinho, pela companhia. O Hétori, o Elenilton Santos, o Joaquim Azevedo. Bem-vindo, viu, Joaquim? Pai do céu, também abençoe muito você, seu coração, por onde você andar. Que ele seja exaltado através da sua vida. Joaquim Azevedo. Que mais? O Paulo Farias trabalhando e ouvindo a melhor. Obrigada pelo carinho, viu? Respeito pelo trabalho que tem sido realizado aqui na RTM Brasil. Não furei com ninguém, não, né? Tô aqui procurando você não ficar triste comigo. Felinto de Guamaré, é isso? Guamaré, Rio Grande do Norte. Bem-vindo! Muito bem-vindo! Que a sua tarde também seja muito boa, abençoada.
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na voz de Clebson Collins. Deus cuida de mim, cante que Deus, Ele cuida de você. Confie, entrega o teu caminho ao Senhor, confia nele e o mais Ele fará. Entrega e não pega de volta, deixa lá, deixa com Ele. Ele é muito maior do que tudo, do que todos.

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0: era um dia como tantos outros na cidade de Nínive. Cada um cuidava dos seus afazeres, quando de repente aparece um homem desconhecido anunciando uma tragédia. Ainda 40 dias e Nínive será subvertida. 40 dias passam rapidamente. E se aquele homem tiver razão? Se ele de fato é um profeta enviado por Deus para anunciar o juízo sobre o povo de Nínive? A mensagem do profeta Jonas não era apenas um anúncio de juízo. Ao mesmo tempo era uma oferta da graça divina. 40 dias de graça. Aquele povo creu na mensagem do profeta e a notícia se espalhou e chegou até a casa do rei, que desceu do seu trono, despiu os seus trajes reais, vestiu roupa de pano de saco e se humilhou diante de Deus. Ele mandou que se clamasse a Deus e que o povo se convertesse dos seus maus caminhos e da violência de suas mãos, e quem sabe Deus mudaria os seus planos e se apartasse da sua ira e os habitantes de Nínive fossem poupados. O povo de Nínive era pecador, sim. Eles tinham uma noção que haviam Deus e também adoravam muitos ídolos. E diante do julgamento iminente, eles se arrependeram. Eles não conheciam um Deus de amor, de graça e misericórdia. E a mensagem de Jonas também não oferecia muitas opções. E então eles clamaram a Deus. Eles se arrependeram, esperando na misericórdia divina. João Batista proclamou dizendo: arrependei-vos, o reino de Deus está próximo. E hoje também nós ouvimos a mensagem de arrependimento, pois a volta de Cristo está próxima. E o que é que nós vemos? A maioria do povo não está nem preocupada com o reino de Deus e nem se arrepende dos seus pecados. Deus enviou mensageiros por todo o mundo. O Evangelho está sendo anunciado. São as boas novas da graça de Deus. Não é uma mensagem de juízo, mas de misericórdia. E mesmo assim, vemos milhões de pessoas sem arrependimento, sem buscar a Deus, sem clamar e sem receber a salvação. E mesmo assim, em todo o mundo, há pessoas que reconhecem o seu estado de perdição, se arrependem dos seus maus caminhos e da sua desobediência e se voltam a Deus, como o povo de Nínive. E certamente a misericórdia os alcançará. Mas vem o dia, vem a hora, quando o tempo da graça vai terminar. O juízo virá. E ai daqueles que não aceitaram a graça de Deus. E você, meu amigo, vai aceitar a graça de Deus ou vai esperar o juízo?
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0: Muito bem, faltando 9 minutos para as 2 horas. E aí, Gil, fiquei na dúvida aqui. Esse relógio tá certo, errado. Eu acho talvez 1 minuto atrasado, adiantado. Bora, quem tá aqui que eu não falei ainda? Cícera, do Piauí, deixa eu ouvir você. Bora.
1: Oi, Renata, boa tarde. Renata, eu quero ouvir uma canção aí com Noemi Nonata. Passa uma pra mim aí, pra me ouvir. Todo dia eu estou sintonizada na rádio RTM. Passa pra mim ouvir aí, por favor.
0: Olha, eu acho, Cícera, que você não tá ligadinha no que a gente tá fazendo aqui nessa manhã. Não tive o privilégio da sua companhia. Aqui, Nilceia Parise. Tô cobrindo as férias da Rê, a Renatinha. Como você disse carinhosamente, obrigada pelo seu carinho quando é possível acompanhar a programação. Mas, nesta manhã de sábado, não deu, né? Mas eu acho que você vai fazer companhia pro Cacá Rodrigues. Ele já chegou e vai animar a sua tarde. Cara de Deus, vozeirão aqui nos microfones da RTM Brasil. Bora!
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coração, porque é o que cremos, não falamos simplesmente para agradar você, é para dizer aquilo que nós cremos em Jesus Cristo. Ele é o Senhor. Como cantou aqui a Raquel Novaes, que Ele seja o centro da sua vida, da sua casa, do seu ministério, de tudo que vai aí no seu coração, que o Espírito do Senhor conduz em cada detalhe. Que seja assim seu final de semana, que seja assim a semana que começa amanhã, em nome do Senhor Jesus. Beijos nas suas bochechas. Até.

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3: Olá, eu sou a Fabiana Silva e nós começamos agora mais um episódio do nosso Mulheres de Esperança. E eu já quero convidar você a pegar aquela sua bebida favorita e estar aqui com a gente para acompanhar essa conversa, que vai ser de um assunto um pouquinho dolorido, mas que a gente espera tratar aí com leveza e também trazer esperança para o seu coração. Mas antes de começar, quero convidar ela, Renata Burjato.
4: Olá, que bom estar aqui junto com você, Fabi, com aqueles que nos acompanham. E tem uma característica de quando a gente está reunido, não importa o assunto, se é leve ou se é denso. Quando a gente se reúne, a certeza é que a gente vai falar de coisa assim importante e a gente consegue ir do choro ao riso e do riso ao choro com facilidade com a nossa convidada de hoje. Então fique aqui que o programa promete.
2: Falando nisso...
3: Sejam bem-vindos a mais um episódio. A nossa conversa hoje será sobre a cura das feridas da alma.

0: E a gente tem conosco aqui a pastora Ivana Monteiro, que é pedagoga, psicopedagoga e também atua ali na Igreja Metodista. Ivana, seja muito bem-vinda.
1: Agradeço o convite, meninas, agradeço o convite da rádio. É sempre um prazer estar com vocês. Sempre um prazer conversar com vocês e ir da lágrima ao riso fácil.
0: Ivana, quando a gente pensa em trauma, né, quando estava criando aí esse roteiro, pensando no tema e tudo, lembrei que trauma, se a gente for assim, imaginar ele de uma forma bem palpável fisicamente, dizendo, né, quando a gente tem um trauma, há aquela ruptura ali do machucado, né, então se a gente cai, machuca, às vezes um corte profundo, a gente vê coisas que a gente às vezes não gostaria de ver, meu Deus, quanto sangue, quanto machucado e etc, né, e muitas vezes quando acontece esse tipo de trauma, assim, a gente fica esperando uma cura por si só, vamos dizer assim, a gente segue na vida anestesiados com aquele trauma, né, e esperando a ferida ali que, na verdade, não foi tratada, que pode ser que ela se inflame e esperando que ela cure sozinha. Como que a gente pode identificar se há em nós alguma ferida emocional que precisa ser tratada e qual que é o caminho para essa cicatrização e essa cura?
1: Sabendo que somos pecadores, todos nós, em algum momento, vamos desenvolver alguma ferida. A ferida, ela, acredito que seja como a ferida e o sofrimento são inerentes à existência humana. Raro você vai conhecer alguém que fale, ah, nunca fui ferido. Somos feridos em fases diferentes da vida e reagimos diferente em cada fase da vida. Mas não posso dizer que ninguém que passa pela vida vai sair sem ferida, vai sair sem cicatriz. Eu tenho várias cicatrizes e acredito que é o olhar que me faz olhar para cicatrizes de uma forma diferente. Sim, todos nós, e assim, tem uma psicóloga, ela trabalha com feridas emocionais, trabalha por um outro viés, assim, questão de matéria de religião, mas a gente não se foca na religião, até porque cada pessoa traz o seu olhar, a sua história para a interpretação de alguns textos. E ela fala sobre 5 feridas emocionais, né? Ela vai trabalhar, hoje a gente trabalha até 7, mas são 5, que é a rejeição, abandono, humilhação, traição e injustiça. E em algum momento a gente vai passar por uma dessas situações, alguma dessas situações que podem gerar traumas emocionais, que são tratados hoje como feridas emocionais. Entendendo que nós somos corpo, alma e espírito, algumas são feridas que vêm e atingem logo de cara, que é o nosso físico. Mas nem todas as feridas ficam só no físico, né? Algumas são, não são visíveis, como você disse, mas estão ali. E as feridas, elas emocionais, algumas vêm de alguma coisa física que aconteceu conosco. Então, abandono, rejeição, são coisas que a gente fala à pele, né? Como pedagoga, a gente aprende que a primeira área, quando a gente educa criança, educa filho, é através do toque. Você vai ver todas as pessoas que trabalham com o desenvolvimento natural da criança, da pessoa, e a gente pode ir para teóricos da educação, até teóricos mesmo da questão da anatomia, fisiologia do corpo. A primeira área que você aprende, como você aprende quem você é e como você se encontra no mundo é através do toque. Então hoje a gente tem nome para as feridas emocionais, mas também, graças a Deus, a gente tem nome para as curas emocionais. Então a criança pode se sentir rejeitada nos seus primeiros dias, sim, mas às vezes na adolescência, quando ela tenta abraçar e ela é rejeitada. Quando ela tenta confiar em alguém, essa pessoa trai de alguma forma e ela se vê nesse lugar de rejeição, de traição, de abandono. E sim, humilhação. Então, as feridas emocionais, elas acontecem fora de casa, dentro de casa, e muito em razão da forma como você é criado. Eu estava até estudando sobre isso. Muito das nossas rejeições e traumas, feridas emocionais, acontecem principalmente da parte dos nossos genitores. Então, por isso é essencial a gente conversar sobre ferida e curas emocionais, partindo do princípio e do primeiro relacionamento que a gente desenvolve, que é com o nosso pai e com a nossa mãe. Ali vai ditar alguma das feridas emocionais e como a gente reage para que a gente comece a criar um caminho de cura. E geralmente, infelizmente, gente, aí tem dados, né, científicos que falam que as rejeições e traumas e feridas emocionais acontecem geralmente com os genitores do mesmo sexo que a gente tem. Então, assim, meninas, geralmente vai sofrer algum desses tipos de comportamento a partir do olhar de suas mães e os meninos com os seus pais. Por isso é essencial que mães de meninas se conheçam, né? Autoconhecimento é necessário e é urgente que a gente entenda que estamos relacionando com meninas que serão as futuras nós. E muitas das feridas que nós tivemos que buscar cura, elas não têm que passar. Então, assim, as feridas emocionais, elas são inerentes à nossa humanidade. Até porque nós não somos perfeitos, nós somos criadas por pessoas imperfeitas. E primeira coisa que eu quero que caia por terra agora é essa imagem que a gente tem de que mãe é um ser perfeito. Deus é perfeito. Mães são imperfeitas e vocês, mães de meninas, são mães imperfeitas, criando meninas imperfeitas que não precisam ser feridas em áreas que nós fomos feridas, mas que nós, mulheres, sejamos mulheres que curam outras mulheres. Sempre, né? De pequenininha ali dos primeiros dias até os seus dias finais.
2: Tem uma frase que falam e é tão real, né? Pessoas feridas ferem, pessoas curadas curam. Uhum. Até que algo entre e mude esse ciclo, uhum, né? Até que uma pessoa como a pastora Ivana, que eu sei que já foi ferida, é cura hoje para muita gente. E para que as pessoas entendam que isso é possível, pastora, eu queria que você contasse um pouquinho da tua história também.
1: Tá. Antes eu vou dar um exemplo, com a licença de vocês. Tem uma pessoa que eu conheço, uma mulher, e ela tem um profundo incômodo com a minha alegria. Um profundo incômodo. E uma das coisas que eu fiquei pensando, eu falo, gente, eu conheço essa mulher faz mais de 10 anos. E eu falei, por que ela é tão insatisfeita com a minha vida, com algumas coisas que eu falo e tal? E esses dias eu tive uma revelação. Para mim foi revelação, porque não viria de mim. Ela tem dificuldade em me ver pastora imperfeita. Ela foi criada dentro de um sistema onde pastores não erram. Pastores não pecam. Pastores não são humanos. E eu sou humana demais para ela. E eu descobri, Renato e Fabiana, que durante muito tempo havia uma pressão sobre a minha pessoa sobre ser perfeita. E o ser perfeito, para muita gente, é o não ser humano. E eu durante muito tempo eu quis ser perfeita. E eu quero dizer para vocês, como para todas as ouvintes que estão aí com a gente agora, que a perfeição é um peso insuportável de se carregar. E eu, a minha vida inteira, né, eu nasci dentro de um projeto onde já tinha um menino que veio cheio de traumas, porque ele nasceu no momento mais traumático da vida da minha mãe. E eu fui, então, a filha que reverteria aquele quadro, né? E, assim, diferente dos meus irmãos, meus irmãos todos nasceram em hospital público, tiveram uma caminhada bem difícil, nasceram em momentos bem complicados do relacionamento dos meus pais, mas eu nasci no melhor momento dos meus pais. Então, eles colocaram aquela experiência de eu ter nascido no melhor momento, uma carga de perfeição insuportável sobre mim. E eu não entendia isso, mas eu sempre busquei ser a pessoa perfeita. Então, assim, eu era criança perfeita, não podia ter nota imperfeita, não podia falar alto, não podia ter palavra, nada. Eu era a menina perfeita, eu fui a filha gerada para viver o momento perfeito dos meus pais. E a minha vida toda foi isso. E quando eu fiz 27 anos, eu fiz uma coisa assim que eu falei, Deus, eu não sou perfeita. Gente, desculpa. Até os 20 anos, 27 anos, eu achava que ia nascer asas nas minhas costas. Porque eu era perfeita. E nessa busca de perfeição, eu não me via imperfeita. Eu não me dava espaço para ser imperfeita. E, gente, ser perfeito me custou feridas emocionais muito profundas. Porque eu não me permitia viver a rejeição. Eu falava, quem me rejeitou? Como assim? Eu sou muito boa para ser rejeitada. Então, ele que é o infeliz. Ela que é infeliz. Ah, me traiu? Não, eu sou a pessoa perfeita. Como assim alguém me traiu? Não, eu vou devolver. Eu vou falar pra essa pessoa que não doeu. E eu era perfeita, né? Blindada. Nada me atingia. Só que dentro, o físico, né? O físico por fora, perfeita ali. Dentro, inúmeras cicatrizes. Inúmeras cicatrizes. E, gente, eu pregava sobre graça. Eu tirava 10 nas provas sobre graça. Mas eu não sabia o que era graça. E quando eu me vi nesse lugar de totalmente ferida, e quando eu conheci a graça, eu me permiti estar no hospital de Deus, nesse lugar de vamos pegar. E não era cicatriz, porque era ferida aberta. Ele tirou as linhas que às vezes eu estava remendando ali e falou, agora nós vamos tratar. Vamos tirar a sujeira, o que está fedendo, para a gente costurar. E essa costura virar uma cicatriz que vai ser a sua história. Então, a minha história, Renata, são várias histórias de feridas e são muitas. muitos abandonos, muitas traições, muitas rejeições, muitas humilhações. Mas acho que o que mais marca não é o que fizeram contra mim, mas como eu reagia com o que faziam contra mim. E hoje eu me vejo nesse lugar de cura, curada para levar a cura, porque nesse hospital, diante de tudo que fizeram contra mim, eu me enxerguei como que eu fiz também. Como eu reagi com essas pessoas. E eu não reagi da forma mais bonita, da forma mais perfumada. Eu reagi entregando o que elas fizeram contra mim, às vezes duas vezes mais. Mas a graça me mostrou quem eu era. E eu era uma pessoa necessitada da graça de Deus.
0: Mas, Ivana, existe aquele ditado que diz assim, que o tempo cura todas as coisas, né? Que o tempo vai resolver. E aí, às vezes, nós somos curados num período, como você citou bastante, da infância, da adolescência, né? Ou da fase adulta. E os anos vão passando e você fala assim, ah, mas isso não me atinge mais. Eu já sou uma pessoa hoje evoluída, uma pessoa já bem resolvida sobre esse assunto. Conta pra gente como que essas marcas, né, essas feridas que não são tratadas, o que que elas podem responder hoje na nossa vida atual?
1: O tempo não cura todas as feridas, gente. Só Deus pode curar as feridas da gente. Quanto mais tempo a gente não trata, pior fica. Não é o tempo que cura. Se Deus não intervir, a gente vai estar com a doencinha, né? A gente fala assim, ah, foi isso aqui. Se eu não perdoar, se eu não resolver agora, eu vou alimentar aquilo ali. E vai ficar um bichinho dentro de mim que vai virar um monstro. E quando eu menos esperar, o câncer tá aí. A gente fala assim, ah, né? Não é só câncer dentro do organismo, células funcionam ali. Gente, todos nós somos células, neurônios, hormônios. E cada vez que a gente não resolve alguma coisa no começo, aquilo ali vai virar um monstro que vai te engolir em algum momento. Então, assim, quando as pessoas falam assim, ah, deixa com o tempo vai curar. Eu falo, não, o tempo não cura, gente. É posicionamento que cura, é determinação, falar assim, ó, não dá, eu não quero isso pra mim. E pra mim aquilo foi tão significativo, porque ele falou assim, quando eu queria pedir perdão pra ele, eu descobri que ele tava morto, porque ele foi abandonado quando nasceu, e a mãe jogava na cara dele, o tempo todo, você foi abandonado, seu pai não te quis, e eu falei, ela querendo, não sei, se posicionar, ter um lugar na vida daquele coração, ela produziu uma ferida gigantesca, e esse menino, ele ficou a vida toda esperando encontrar com esse pai, e ela não deu nenhum sinal de onde ele estava, e quando ele encontrou um túmulo já, e ele falou assim, pastor, eu quis tanto a vida toda pedir perdão para ele, porque eu senti tanto ódio dele, porque ele me rejeitou, porque ele me abandonou, e quando eu encontrei, eu não pude fazer isso. E eu falei, peça perdão mesmo assim, porque você não vive pelo perdão dele, mas você vive debaixo dessa graça, de um perdão maior do que o que ele poderia te dar, que você poderia conceder a ele. E assim, eu falo, Deus, são cicatrizes que me fazem trazer à memória aquilo que me dá esperança. Porque eu tenho uma cicatriz na mama, de um mioma que poderia ser câncer e não foi. E eu me lembro de tirar o mioma e assim, laboratório é muito engraçado, né? Porque daí eu fui fazer a punção e quando eu fiz uns exames pra mama e tal, cheguei lá e me ligaram 2 dias depois e falaram assim, ó, seu exame, você vai ter que voltar aqui pra fazer, refazer o exame. E eu fiquei assim, até refazer, eu falei, eu vou morrer. Aí eu vi a musiquinha, né? Tan, tan, tan, tan, tan, tan, tan. Falei, vou morrer, gente, vou morrer. Eu tinha, acho que 26, eu falei, vou morrer. E daí, eu tive que refazer o exame simplesmente porque as fotos não foram salvas. E eu falei, Deus. E eu fiz a cirurgia e eu tenho toda, né? Toda, eu conto os pontos assim. E eu falo assim, cara, que pontos lindos eu tenho. Porque não era câncer. Eu venci aquele mioma. Eu olho pra ele com alegria. E eu falo assim, Deus, quando a gente é curada, a gente descobre que nunca foi sobre tempo. Porque o tempo não cura, o tempo ele só aumenta a doença que a gente carrega, de falta de perdão, de alimentar essa rejeição para sempre, de alimentar essa traição. E eu falo assim, gente, quando é que você vai ter paz? Então eu olho para as cicatrizes hoje e eu fico feliz porque elas estão aqui. São sinais da graça de Deus que abriu as feridas, limpou as feridas, costurou as feridas e falou, ó, você só vai olhar para cá e vai lembrar do dia que não tem dor mais. Não tem dor, não tem cheiro ruim. É uma marca que eu deixei para que você se lembre da minha cura. Então eu sou muito grata. A minha história me diz que é mais fácil viver como alguém curado do que viver na ferida.
2: E olha, na fala da pastora Ivana, né? A gente percebe que no fundo a gente gostaria que para a gente ser curada, quem nos rejeitou nos aceitasse, quem nos traiu reconhecesse. A gente queria que fosse a própria pessoa e muitas vezes vai ser a nossa relação com Deus. E se você precisa saber mais disso, fica aqui que a gente volta já já.
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0: Voltamos então com esse episódio que está sendo assim tão especial e tão bom ouvir tudo isso, né, para o nosso coração sobre essa cura das nossas feridas e, né, e de como a Ivana nos trouxe, de se lembrar de que durante as nossas vidas todos nós vamos ser feridos, né, machucados de alguma forma. Agora, Ivana, a gente falou aqui do corte, né, da cicatriz, do trauma, do machucado, né, e ele realmente vai deixar ali alguma marca em nós, né? Mas a gente tem ouvido bastante também sobre essa questão da plasticidade neural. O que é capaz de se restituir em nós e o que a gente vai ter que conviver?
1: Tudo. Neuroplasticidade, esse estudo está desde 1980 para cá, infelizmente, né? Antigamente as pessoas acreditavam que a gente só ia perdendo ao longo da vida. E os últimos estudos estão dizendo que a gente consegue ganhar até o último dia de vida. E graças a Deus que a gente vive essa época, que a gente não se foca naquilo que a gente perde, mas naquilo que a gente pode ganhar. Então, assim, há neurônios, eles, a gente acreditava que eles iam morrendo e a gente ia ficando cada vez mais sem neurônios, sem capacidade de mudança, tanto que a gente até fala até hoje isso, né? Nasce torto, vai fazer o quê? Vai morrer torto. Só que há uma esperança hoje das pessoas elas melhorarem conforme os dias vão passando. Então, assim, você tem a capacidade, cada um de nós, na sinapse, né, que a gente fala assim, que são os encontros neurônios, de reformular algumas situações, alguns aprendizados que a gente tem na vida. E como é que isso funciona? A gente tem bastante quando criança, por isso que a gente fala, né? Quando a gente estuda pedagogia, ou vocês que são mães aí, gente, é muito maravilhoso isso. Até os 7 anos você vai fazer toda a base de formação para aquele ser humano, de sociedade, de vida, de família que ele tem. O restante da vida a pessoa vai fazer o quê? Vai plastificar, trazer elástico a essas situações. Então essa capacidade de resiliência, de autoconhecimento, de formação, de autoestima, é a criança esticando o que ela teve do 0 até os 7 anos ali, ela vai esticar na vida toda dela. Então, o que você puder investir, dar, faça isso quando criança. Mas aí eu já não sou mais criança, o que eu faço agora? Agora é reformular os caminhos, né? Como eu tenho visto muito na vida, assim, é o erro do GPS, recalcular a rota. Chegou no lugar errado, perdeu a entrada, recalcular a rota. Não é voltar atrás, não é falar, tô perdido, vou morrer nesse lugar. Não, recalcular a rota. E como é que eu faço isso? Fisicamente falando, é você entrar numa rua e falar, como é que eu posso voltar se eu errei na rua errada? Na vida é a mesma coisa. Deu ruim aqui. Como é que eu posso sair desse lugar? Como é que eu posso fazer diferente? Então, assim, sim, como eu falava com vocês no começo do programa, se grandes traumas que a gente tem são dos nossos genitores, recalcular a rota, gente, junto com eles. Então, assim, eu fui agitada com 12... muitas coisas aconteceram. Meu pai, ele separou da minha mãe. Ele teve um tempo que ele morou na rua. Minha mãe foi alvo de muita violência doméstica por causa do meu pai. E a minha história, assim, de se eu fosse falar assim, se eu nascesse torta e continuasse torta, eu ficaria nesse lugar de rejeição a vida toda. E durante muito tempo, quando eu comecei a ir pra igreja, ministério, pastoral, trabalhar fora, eu pude trazer essa experiência para o meu pai de lugar de amor, de acolhimento, de falar assim, você tem valor, apesar da sua história. E a história que eu tenho com meu pai, por isso que eu falo, graças a Deus, Deus existe. Porque eu voltei e o elástico veio e eu consegui revisitar os bons momentos com meu pai, mas construir novas memórias.
0: Reconcluiu a rota. Uhum.
1: Aí eu falei com a Rê, e aí vai fazer isso. Há 2 semanas atrás, eu viajei para Igarapava, cidade natal do meu pai. E eu vi o meu pai criança. E eu conheci a história do meu pai, que eu não conheci. Ele tá com 74, eu tenho 44. Durante minha vida toda, eu não conheci a história dele criança. que ele também foi rejeitado, que ele também foi ferido. E hoje meu pai, sim, ele mora sozinho, ele paga o aluguel dele, ele tem uma vida, um relacionamento diferente com a gente, comigo, com os outros meus irmãos. Mas eu falo graças a Deus, porque não foram as memórias, o fundamento que ficou nesses 7 anos da minha vida, não foram os piores. Teve muitos fundamentos bons que me levam a me enxergar nesse lugar de 44, muitos anos depois, com muitas memórias boas. Eu falo, gente, eu fui muito mimada, muito. Tive muita coisa boa. E são novas histórias, novas oportunidades, né? Eu falo assim, gente, você não é a sua ferida. Você é alguém que é, a Bíblia diz isso, né? Filho amado de Deus. E nesse novo lugar, você não pode se enxergar como alguém que foi ferido. Mas falar assim, fui sim, fui ferido em algum momento. E as feridas, elas não terminam de chegar, né? Eu falo, todo dia é dia de, em algum momento, acontecer alguma ferida. Mas eu não posso me prender no que fizeram comigo, mas como eu vou reagir a essa ferida? Então sim, todos nós temos feridas na alma. E feridas muito fortes, às vezes, né? Tem pessoas que carregam abuso. Emocional, físico. E eu falo, você não pode ficar nesse lugar. Você tem que achar o lugar de cura. E sabe o que eu gosto, Fabi, assim? Que o lugar de cura é o lugar onde Deus está e Ele conhece. E Ele visita até aquele dia, o pior dia da sua vida. E eu falo, Deus, quando Ele me levou a esse lugar, eu lembro do cheiro da casa da minha avó, onde meu pai morava. Me lembro do cheiro do meu pai, de como eu me senti. E Ele me colocou nesse lugar e eu pude visitar. E eu entendi assim que eu falei, Ivana, você não pode mudar o seu passado, mas a sua memória pode ser curada. E eu conheci um Deus que cura memórias. Então eu descansei. E assim, eu sou muito feliz em falar sobre um Deus que cura, porque eu sou fruto da cura de Deus. Eu sou fruto de um Deus que cura memórias.
2: E a gente vai para a nossa reflexão.
4: Será que ainda vale a pena?
0: Todos nós fomos feridos através da queda lá no Éden. Nós enfrentamos a dor do distanciamento com Deus e a ruptura de um relacionamento puro, verdadeiro e que tinha conexão completa, não só com Ele, mas com o nosso próximo. Desde então, devido ao pecado, nós estamos sendo feridos e estamos ferindo uns aos outros. Eu lembrei então da história de José e dos seus irmãos. Os irmãos de José, que estavam machucados emocionalmente pela falta de carinho e tratamento igualitário de seu pai, Jacó, com o tempo, acendeu neles um ciúme para com José, que era o filho predileto, e como eles estavam feridos, eles o feriram, vendendo-o como um escravo e fazendo com que a história de José fosse vivida longe da sua casa, da sua cultura e do seu povo. Muito tempo depois, vivendo no Egito, José diz o nascimento do seu primeiro filho, Manassés. O Senhor me fez esquecer de todo o meu sofrimento e de toda a casa de meu pai. Era como se Deus estivesse renovando as suas esperanças para um novo futuro e apagando a sua dor. Mas aquela dor, ela estava ali e estava apenas guardada. A ferida não havia sido ainda cicatrizada completamente. José apenas estava acostumado com a sua nova realidade. Lemos então em Gênesis 45:1 o encontro de José com seus irmãos. E aquela ferida em sua alma e toda a dor que ele sentia ali veio à tona. José, ao encontrar os irmãos, chorou tão alto que aqueles que estavam fora do ambiente ouviram. Neste momento, ele se lembra que ele era José e se revela aos seus irmãos e volta a se conectar com o seu passado. Isso só foi possível porque Deus, que é o Senhor da nossa história, estava com José durante toda a sua caminhada. Deus o protegeu. Ele trouxe até aquele momento de reconciliação e cura. Que a gente se lembre que Deus está interessado em nos curar. Ele é o Deus da reconciliação e dos recomeços. O nosso Cristo escolheu ser ferido por nós e Ele levou em seu corpo glorificado as marcas em suas mãos da redenção que Ele nos deu na cruz. E Ele não se envergonha disso. Elas são o sinal do seu amor. Que o amor de Deus venha curar as nossas feridas. E que a cada cicatriz que ficar seja um sinal da sua fidelidade. Que Deus te abençoe.
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2: chegamos encharcadas desse finalzinho de programa. Obrigada, pastora Ivana. Obrigada, Fabita. Primeira vez que eu tenho compaixão dos irmãos de José, porque eu sempre fico do lado de José, mas agora eu consegui sentir um pouco de compaixão também dos irmãos, e é por isso que eu falo que eu amo biografias. A gente começa a enxergar o mundo pelo prisma de outra pessoa e isso alarga a nossa visão, né? É por isso que eu queria tanto que a pastora Ivana contasse a história dela pra vocês, porque muitas vezes a gente vê pessoas bem resolvidas e a gente pensa que foi fácil, que vieram de um lar totalmente funcional. E normalmente as pessoas mais bem resolvidas é porque resolveram seus dilemas com Deus. Que o programa de hoje te traga a esperança de ser uma pessoa que em Deus consegue resolver as suas questões e seguir em frente a despeito das cicatrizes. Obrigada, pastora Ivana.
0: Eu que agradeço a vocês. Obrigada, queridas ouvintes, por estar com a gente nesse episódio. Se você gostou, se falou ao seu coração, se te trouxe esperança e edificação, compartilhe aí com outras pessoas para que essa palavra de esperança possa gerar cura também em outras pessoas. A gente se vê então no próximo episódio. Até lá.
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0: Estamos chegando depois do Mulheres de Esperança, da nossa querida Nilceia Parise. Tô chegando para te fazer companhia neste sabadão, dia 3 de outubro 2026. Estamos chegando para mais uma tarde agradável, para mais uma tarde festiva, para mais uma tarde onde eu tenho a oportunidade de encontrar meus amigos, minhas amigas, meus irmãos e irmãs através da RTM Brasil. E aí, como é que você tá? Tá tudo bem? Como é que foi a sua manhã de sábado, seu início de tarde? Hã? Me conta, me conta! Não me esconda nada! Tá tudo bem com você? Que bom! Tá trabalhando? Que Deus abençoe o seu trabalho. Tá em casa descansando? Que Deus abençoe o seu descanso. E eu tô chegando para mais uma tarde aqui na programação da RTM Brasil. Muito obrigado a você pelo carinho, obrigado a você pela audiência. Bom demais ter você com a gente por uma rádio afiliada. Muito obrigado pela sintonia. Para você que está conosco através do nosso site rtmbrasil.org.br, também através pelo aplicativo. 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Boa tarde para você que tá em casa, boa tarde para você que tá trabalhando, uma ótima tarde para você que me dá uma carona no seu táxi, na van, no ônibus, no caminhão, no trator. A você motorista de aplicativo, muito obrigado pela carona. Ô compadre, ô comadre, boa tarde meu irmão, boa tarde minha irmã. Tô chegando, hein? Dá licença? Posso entrar na sua casa? Ó, tô pedindo, tô batendo a porta, hein? Ó. Ô de casa. Ô compadre. Ô comadre, tô chegando. Vamos juntos até às 7 da noite na melhor programação cristã do rádio brasileiro. Aqui você tem informação, aqui você tem estudo bíblico, tem programas que falam diretamente ao seu coração. E para você que não me conhece, muito prazer, seja bem-vindo, seja bem-vinda. Eu sou o Cacá Rodrigues e até às 7 da noite... a responsabilidade da audiência, ela é toda minha.
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0: E para começar a nossa tarde em alegria, o Paulo César Baruch canta pra gente. A alegria do céu
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0: Que opa,
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0: Ah, eu não sei, sei que eu tô alegre.
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0: Vem de Deus.

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0: São 2:39. É a programação da RTM Brasil para todo mundo ouvir. Tô aqui, ó, recebendo a mensagem da nossa querida Lismara. Ô, Lismara, boa tarde para você. Tudo bom, menina?
1: Boa tarde, meu nome é Lismara. Eu moro aqui em município de Porto da Folha, Sergipe. E eu estou amando ouvir essas palavras abençoadas de discernimento com tamanha sabedoria, né, da irmã Ivana que está trazendo. Achei uma belíssima colocação sobre a questão que o tempo não cura. Realmente, até em algum momento no luto, quando alguém passa por um processo, né, de uma perda, assim falamos, né, popularmente, a gente, para as pessoas, e quando a gente vai consolar, né, eu até não uso muito essa palavra mais, o tempo irá curar essa, esse luto, né, irá passar. E eu falo que Deus, diante do processo do tempo, vai transformar essa dor, essa tristeza, esse vazio, e irá preencher em seu coração. E então, assim, é muito importante a gente refletir sobre as palavras que vamos estar explanando, né, para trazer, né, diante de colocações, para a gente dar esse direcionamento sobre o nosso Deus soberano, colocar Ele no centro de todas as nossas conversas. Que Deus abençoe vocês, estou amando ouvir vocês.
0: Muito obrigado, Lismara, pelo carinho, muito obrigado pela mensagem. E é isso mesmo, né? Você sabe que às vezes eu fico pensando, Lismara, quando a gente passa por um momento difícil, eu sempre penso numa cicatriz, né? Porque a cicatriz, ela vai estar sempre presente na nossa pele, na nossa vida. Por exemplo, eu tenho uma cicatriz aqui no meu braço de um evento que aconteceu. A cicatriz, ela não dói mais, mas toda vez que eu olho para ela, eu lembro o que aconteceu. Não dói mais, mas ela me traz lembranças, né? E a vida é assim, a gente muitas vezes, nós somos acometidos de muitas cicatrizes somente para nos lembrar que Deus está no controle de todas as coisas. Muito obrigado pela sua mensagem, uma ótima tarde de sábado para você. Meu amigo Genésio Rodrigues, tá ouvindo a gente em Itapecerica da Serra? Ô Genésio, seja bem-vindo, meu irmão, um grande abraço, bom demais ter você com a gente. A Eunice da Costa tá ouvindo a gente em Bandeirantes, em Mato Grosso do Sul. Ela fala o seguinte: mais uma vez estou ouvindo o programa Mulheres de Esperança. Gostaria muito que você me mande o link do programa de hoje. Quero compartilhar com uma cunhada que também foi muito ferida. Ô Eunice, daqui a pouquinho eu vou enviar para você esse link do programa Mulheres de Esperança de hoje, tá bom, Eunice? Obrigado pelo carinho, muito obrigado pela audiência. E continue divulgando a programação da RTM Brasil para todo mundo ouvir.
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porém o Senhor a Moisés: Eu lhes darei e lhes farei chover pão do céu. O povo sairá e recolherá diariamente a porção necessária para aquele dia. Com isso, os porei à prova, para ver se seguem ou não as minhas instruções. Êxodo 16, versículo 4. Ah, meu irmão, minha irmã, as coisas não caem do céu. A finalidade deste ditado é estimular as pessoas a trabalharem por seus objetivos e sustento, porque não se vive de milagres. Embora para certos casos o ditado pareça se ajustar, ele em si mesmo, ele é incerto. Quantas vezes nossa ansiedade, ou até mesmo irmãos na fé, utilizam-no para nos incentivar a agir precipitadamente? Será mesmo que as coisas não caem do céu? Que precisamos agir preventivamente ou devemos primeiramente orar e esperar em Deus? Desde o primeiro livro do Antigo Testamento, Deus usa as palavras confiar e descansar, ensinando o povo de Israel o que era isso. Fez chover pão do céu para alimentar o povo, mas impôs uma condição: o povo sairá e recolherá diariamente a porção necessária para aquele dia. Mesmo sendo realidade, o povo que comia todo dia o pão não foi diferente do que a gente é hoje. Não, eles não foram diferentes do que somos hoje. A desconfiança e o medo levaram o povo a acumular o que não adiantava, pois ele no dia seguinte apodrecia. Recebemos de Deus tudo o que precisamos para confiar e descansar no dia de hoje, sem sermos consumidos pela ansiedade, pelo medo e pela desconfiança do dia de amanhã. A dependência de Deus nos leva ao desafio do exercício diário da dependência, da oração, entrega, da confiança e descanso, pois Deus não antecipa as suas misericórdias. Ele as renova a cada manhã. Deus não faz empréstimos antecipados. Deus também não dá hoje cartas para serem abertas amanhã. Deus não abre mão do amanhã porque pertence unicamente a Ele. Por isso, devemos... Ei, vem cá! Por isso, devemos confiar e descansar.

Jesus, nele a gente pode confiar, é a programação da RTM Brasil para todo mundo ouvir. Ah, deixa eu mandar abraços aqui, tá na hora dos beijos e abraços. A nossa querida Cris Feijó tá acompanhando a programação da RTM. Fala assim, ô Cacá, manda um abraço aí pra Ana Teca, pra Neidma Veiga e para a Sol. Manda um abraço por mim, graças. Ô Aninha, ô Aninha Teca, ô Neidma, ô Sol. Receba aquele abraço bem apertado da nossa querida Cris Feijó, ela que está no Rio de Janeiro. E ela faz a seguinte pergunta, ô Cacá, me tira uma dúvida. Aos domingos fica alguém na rádio colocando a programação ou é tudo no automático? Tem horários em que realmente está no automático, mas tem horários que tem locutor ao vivo, tá bom? Principalmente nos horários do culto, né? Porque a gente libera os nossos comunicadores, locutores, para que eles possam ir até a igreja que eles fazem parte, né? Para que eles possam participar das reuniões da comunidade de fé. Por isso que nesses períodos nós colocamos a automação, mas nos demais sempre tem gente ao vivo aqui na programação da RTM Brasão, RTM Brasil. Tá bom, Cris? Obrigado pelo carinho, pela audiência, bom demais ter você com a gente. A nossa querida Ana Teca falou, Cacá, boa tarde, tudo bom, querido? Tudo bem, Aninha? Pela manhã, eu estive na feira vendendo frutas aqui do nosso terreno. Eu almocei, que delícia! E estou aqui deitada na escuta. Feliz final de semana para você. Obrigado, Ana. Feliz final de semana para você também, para os ouvintes da RTM Brasil. Quem mais está com a gente? Oi, Cacá. Boa tarde. Tudo bem? Tudo bom, graças a Deus. Aqui é a professora Jaira, da cidade de Aracaju, em Sergipe. Hoje eu irei acompanhar um pedação do seu horário. Estou de folga. Desejo aí um ótimo final de semana a todos os ouvintes. Ô, professora Jaira, que bom que você vai acompanhar um pedação do meu horário. Seja bem-vinda. E, claro, vou te pedir um favor, professora Jaira. Divulgue a programação da RTM para os seus amigos, para suas amigas, enfim, para todo o pessoal aí da sua comunidade. Agora são 2h54, uma ótima tarde para você. Daqui a pouco tem notícia, já já tem informação na programação da RTM, porque agora tem o Trio Tris. Grandioso és tu, 2h54.

0: parecendo o Papai Noel, né? Esse meu... Faltando 3 minutos para as 3 da tarde, tá chegando a notícia.
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0: Senhoras e senhores, ladies and gentlemen, neste domingo, dia 4 de outubro, o eleitor brasileiro vai fazer 6 escolhas nas urnas para as eleições 2026. No primeiro turno, o eleitor deverá seguir a seguinte ordem. Primeiro, vota para deputado federal, são 4 dígitos. Em seguida, é a vez de votar para deputado estadual, 5 dígitos. Na sequência, aparece a tela para votar na primeira vaga para senador, são 3 dígitos. Assim que a urna computar este voto,

0: para o Senado, para que os dois votos sejam válidos, é necessário escolher os nomes diferentes. Se o eleitor repetir confirmar o mesmo candidato nas duas opções, o segundo voto será anulado. E a França vai endurecer as regras contra o celular ao volante. Além da multa de 135 euros e da perda de 3 pontos na carteira, o motorista pego usando o aparelho agora poderá ter a habilitação suspensa de 15 dias a 6 meses. A medida passa a valer para todo o país. Segundo a ministra Marie-Pierre Védrenet, o objetivo é mostrar o perigo desse hábito para mostrar comuns para motoristas comuns, destacando que o simples envio de uma mensagem pode causar um acidente fatal. Em 2025, o trânsito francês registrou mais de 3.500 mortes.
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0: Hoje, São Paulo e Corinthians decidem o título Brasileirão Feminino. O tricolor venceu a ida na Neoquímica Arena por 2-1 e joga pelo empate para conquistar a taça. Para o Corinthians, treinado por Emily Lima, restam duas opções. Vitória por um gol leva a decisão para os pênaltis. Triunfo por 2 gols ou mais dá o título no tempo normal. A promessa é de casa cheia no jogo de volta, daqui a pouco, às 16h30 no Morumbis. Com fontes, Agência Brasil e G1, estes foram os destaques da hora.
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0: 3 horas e 4 minutos. Uma ótima tarde para você que acompanha a programação da RTM Brasil. O nosso muito obrigado pelo carinho, muito obrigado pela audiência. Bom demais ter você com a gente. E eu quero convidar para você que está curtindo a gente neste sabadão, dia 3 de outubro de 2026, eu quero te convidar para você participar com a gente, para você pedir a sua música, para você mandar aquele abraço especial para quem você gosta. Você sabe que muita gente acompanha a programação da RTM, mas muita gente não manda mensagem. É, tem muita gente, de verdade, de verdade. Tem muitos ouvintes que nos acompanham, que estão conosco diariamente, mas nunca enviaram uma mensagem pelo nosso WhatsApp. Se você é uma dessas pessoas, hoje eu quero fazer um convite especial para que você possa enviar a sua mensagem. Ah, Cacá, é a primeira vez que eu vou interagir com vocês. Ah, para mim será motivo de gratidão a Deus, será motivo de muita alegria ter você interagindo conosco. Eu sou o Cacá Rodrigues, muito prazer. Seja bem-vindo, seja bem-vinda para esse encontro tão especial, que é o encontro da programação da RTM Brasil. Para você que está chegando agora, seja bem-vindo, seja bem-vinda. É bom demais ter você com a gente, é bom demais ter você interagindo, bom demais ter você participando e, principalmente, é bom demais ter você na audiência da RTM Brasil. Por isso, aumente o volume do rádio, porque eu prometo que até às 7 da noite eu vou fazer de tudo para que você não sinta o tempo passar.
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0: Aumenta. Vai lá, aumentou. Ah, essa música é um clássico. Música que faz parte da seleção musical do nosso querido Vavá Rodrigues. Ele que é o responsável. Ele é o nosso curador musical da RTM. Vencedores por Cristo, Deus dos Antigos.

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Vencedores por Cristo, Deus dos Antigos. São 3h10, daqui a pouquinho, gente, nós teremos mais um episódio do programa Palavra e Viola com Vitor Quevedo. Ó, para você que gosta de música sertaneja raiz, para você que gosta de moda de viola ao som da viola caipira, agora imagina unir tudo isso, louvores ao som da viola caipira. Daqui a pouquinho você terá a oportunidade de acompanhar esse programa tão especial com o nosso querido Vitor Quevedo, que é o programa Palavra e Viola. Mas antes, deixa eu mandar um abraço aqui pro Fábio. Ele tá ouvindo a gente lá em São Luís, Maranhão. Ele fala assim: ô Cacá, boa tarde, aqui é o Fábio Garcês, aqui de São Luís do Maranhão. Tô sempre ligado na programação da RTM. Obrigado, Fabinho. Ó, a nossa querida Marília Lira tá em Manaus. Ela fala assim: ô Cacá, ouvindo você, daqui a pouquinho eu irei para o ensaio e culto noturno e posse do pastor Samuel Mouta, como pastor titular da PIB de Manaus, com a participação do cantor Paulo César, do grupo Logos. Que chique! Então você vai ter o privilégio de acompanhar o pastor Paulo César, do grupo Logos. É a nossa querida Marília Lira, de Manaus. Obrigado, Marília, um grande abraço. A Maria Angélica está ouvindo a gente em Parnamirim, Águas Claras, no Rio Grande do Norte. Ô, Cacá, boa tarde, graça e paz. Aqui é a irmã Angélica, de Águas Claras, Parnamirim, Rio Grande do Norte, sempre ouvindo a melhor rádio cristã do mundo, a RTM. Desejo um maravilhoso final de semana para todos vocês aí da RTM e para todos os ouvintes. Muito obrigado, minha querida Maria Angélica. Bom demais ter você com a gente. Um abraço aqui pro Miguel e Oliveira de Rondônia. Opa, Cacá, que Deus abençoe todos os sábados. Eu estou ligado. Esqueci de me identificar. Meu nome é Miguel e eu estou falando de Rondônia. Obrigado, Miguel. Um abraço. A nossa querida Soraya também está com a gente. Ô, Cacá, boa tarde. Boa tarde também para os ouvintes da RTM. Cacá, ó, eu estou passando aí pelo luto, a perda do meu irmão, e neste momento tão difícil, eu tenho ouvido aí a rádio RTM, juntos com vocês, e dia a dia, o dia está cada vez, digamos, eu estou sendo curada e encontrando forças para seguir em frente, mas a ferida ainda está aberta, afinal, faz apenas 2 meses. Obrigada por me fazer companhia e me ajudarem a tornar meus dias mais leves. Ô, Soraya, que Deus te abençoe, que você continue recebendo esse refrigério, esse abraço, esse carinho de Deus. Como a gente sempre fala, né? Às vezes, a cicatriz, ela sempre traz lembranças, né? Vai chegar um momento, como você disse, as feridas estão abertas. Mas vai chegar um momento que essas feridas, elas vão cicatrizar. A dor vai diminuir. A saudade vai aumentar. Mas tenha certeza que cada cicatriz representa uma lembrança. E que muitas vezes essas cicatrizes nos fazem lembrar de algo tão importante. Que Deus continue te abençoando. E que essas cicatrizes, daqui a alguns anos, tragam mais saudades do que tristezas. Um grande abraço para você, Soraya. Que Deus continue te abençoando. Agora tem Wesley e Marlene cantando pra gente. Rude Cruz, às 3h15. Uma ótima tarde para você.

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Rude Cruz, nas vozes de Wesley e Marlene. Agora está chegando meu querido amigo, meu irmão, Vitor Quevedo, em mais um episódio do programa Palavra e Viola. Você gosta de música sertaneja raiz? Você gosta de louvores ao som da viola caipira? Ah, eu gosto demais. Então, aumente o volume.

Está no ar mais uma edição do Palavra e Viola, seus minutinhos de fé e esperança ao som da viola caipira. Eu sou o Vitor Quevedo, a partir de agora te faço companhia. Você é muito bem-vindo, muito bem-vinda a esse nosso tempo de comunhão. Comunhão aqui pelo rádio mesmo, desse jeito que há muito tempo acontece, por vários cantos do nosso país. O Palavra e Viola chega nos rincões do país levando louvor com viola caipira e a leitura da Palavra de Deus. Já deixa sua Bíblia aberta aí no Salmo de número 44, que nós vamos lê-lo daqui a pouco. Lê-lo. Caipira falando assim, até estranho, né? Bom, e agora tem uma seleção musical para abençoar a sua vida. Manda um recadinho lá para o Instagram, @VitorQuevedo, dizendo de qual cidade você está ouvindo Palavra e Viola, tá bom? A gente quer comunicar com vocês, nossos ouvintes queridos. Vamos lá? Vamos louvar a Deus? Música.

Enelito Sanfoneiro cantando pra gente A Razão para Viver. Pois é, que seu coração lembre sempre disso. Apesar dos dissabores da vida, há razão para você viver. Não interrompa a sua vida. Confie na soberania do nosso Deus. Com essa mensagem, a gente caminha agora para a memória do cancioneiro cristão. 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

0: Então de hoje, antes tivemos Nelito Sanfoneiro lá no comecinho, História de um Caipira também, canção de minha autoria, e agora a leitura da Palavra de Deus, como combinado lá no início do programa, o Salmo de número 44. Ouvimos, ó Deus, com os próprios ouvidos, nossos pais nos têm contado o que outrora fizeste em seus dias, como por tuas próprias mãos desapossaste as nações e os estabeleceste, oprimiste os povos e aos pais deste largueza. Pois não foi por sua espada que possuíram a terra, nem foi o seu braço que lhes deu vitória, e sim a tua destra e o teu braço e o fulgor do teu rosto, porque te agradastes deles. Tu és meu rei, ó Deus, ordena a vitória de Jacó. Lindo Salmo 44, Salmo dos filhos de Corá, ao mestre de canto, um salmo didático, apelo pelo auxílio divino. Louvado seja o nome do Senhor Jesus. Bom, quero convidar você para se inscrever nas nossas redes sociais, arroba Vitor Quevedo, lá no Instagram, arroba Vitor Quevedo no Instagram, também no YouTube, Vitor Quevedo TV, você encontra centenas de vídeos com louvores ao som da viola caipira. Meu conteúdo está esperando você dar um clique lá, tá bom? Se inscreva lá, Vitor Quevedo TV no YouTube. E assim a gente vai encerrando mais uma edição do Palavra e Viola. Grato a Deus pela sua companhia. Grato a Deus porque você está com a gente há muito tempo. Palavra e Viola já completa esse ano aqui 7 anos de existência. Já passamos de 700 edições. Então nós damos glórias a Deus pela oportunidade de comunicar com tanta gente nesse tempo. E você que está sendo alcançado por essa mensagem agora, toda a minha gratidão também. A gente se encontra muito em breve aqui, tá bom? Com mais uma edição do Palavra e Viola. Até logo! Jesus te abençoe! Tchau, tchau!
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2: Hoje é dia 3 de outubro e o tema da nossa oração é Olhos Puros. Talvez sejamos cuidadosos com o que acessamos na internet, mas e quanto ao nosso olhar no comércio, ao dirigir e em outros lugares? Ore para vivermos com uma percepção mais profunda da presença de Deus, que produza pensamentos santos e constantes. Filipenses capítulo 4, versículo 8. Eu sou Matheus Santos e é uma honra orar com você.
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Agora são 3h36. Eu estava lendo aqui o presente diário de hoje. Eu quero te convidar para que daqui a pouquinho a gente possa fazer o devocional de hoje, do dia 3 de outubro, do presente diário, que tem como título Te Aquieta. É, daqui a pouquinho. Então já vai aí preparando o seu PD, prepara aí a sua Bíblia, o seu bloquinho de anotações, também a sua canetinha marca-textos, porque daqui a pouquinho nós vamos fazer a nossa devocional de hoje. Antes da devocional, deixa eu mandar um abraço aqui pro nosso querido Edson Cardoso. O Edson, que é cantor, ouvinte da RTM, ele fala assim: ô, Cacá, boa tarde, aquele abraço para todos da RTM. Você tem Jesus, né? Jesus é o caminho, a verdade e a vida. É o Edson Cardoso. Obrigado, meu irmão. Bom demais ter você com a gente. Abraço, Cacá. Um abraço para você, meu amigo Edson Cardoso. Meu amigo Fábio, em São Luís, Maranhão, fala assim: ô, Cacá, boa tarde, aqui é o Fábio Garcês, aqui de São Luís, Maranhão. Ô, Cacá, eu tô sempre ligado, brigadão. Meu amigo Gerlan de Castanhal, no Pará, escreve: ô, Cacá, sábado. Tamo junto, estamos ligados aqui na programação. Aos domingos, quem é o primeiro apresentador que inicia o programa da RTM? É o senhor Cláudio Ron, que é o próprio. Na verdade, de sábado para domingo, da meia-noite às 3, nós temos o Dinho Oliveira, né? E depois, mais tarde, nós temos o Cláudio Ronque. Um abraço para você, meu querido amigo Gerlan. Alô, Castanhal! Alô, Pará! Obrigado pelo carinho. E você continua participando com a gente através do nosso WhatsApp 11974-181-456. Vambora! Alô, região sul do país! Alô, Rio Grande do Sul! Alô, alô, Santa Catarina! Alô, Paraná! Banda Obras do Rei!

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Agora são 3h42, 3h42. 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Agora 3h45, gente. E a gente continua aqui na programação da RTM Brasil para todo mundo ouvir. Uma tarde realmente muito gostosa, uma tarde realmente incrível. Deixa eu mandar um abraço aqui para nossa ouvinte Cícera. Ô, Cícera, como é que você tá? Tá tudo bem? Cícera, eu acho que o pessoal mais íntimo, o pessoal que faz parte do seu dia a dia, te chama de Cissa, né? Cícera, fala, ô Cissa! Ô Cissa, você pediu uma música aqui da Noemi Nonato? Então eu quero tocar essa música especialmente para você. Então, Cissa, ô Cissa, ei, vem cá. Cissa, aumente o volume do rádio, porque essa música vai especialmente para você, Cissa. É a Noemi Nonato cantando pra gente. Ô Cissa, pense no amor.

0: Você vai ver.
1: Sua vida vai mudar. 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É a música da Noemi Nonato cantando pra gente. Pensa no amor. Faltando 10 minutos para as 4 da tarde. Uma ótima tarde para você.
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0: Deus, que bom estarmos juntos aqui na programação da RTM, recebendo tantas mensagens, tanto carinho dos nossos amigos, dos nossos irmãos, das nossas amigas, das nossas irmãs queridas. Deixa eu mandar um abraço aqui pro Saulo Batista da Silva, ele tá em Goiânia, Goiás. Ô Saulo, ô Cacá, uma ótima tarde para você, tô na escuta. Obrigado, Saulo. Um abraço carinhoso. Já que eu estou falando assim de Goiânia, Goiás, deixa eu mandar um abraço para um casal que eu sou apaixonado, suspeito, que são eles, Wesley e Marlene. Recebam aquele abraço bem apertado. Muito obrigado pelo carinho e principalmente pela amizade, pelo carinho, né? Bom demais poder falar que eu sou amigo do Wesley e da Marlene. Você sabe que uma vez eu encontrei com um amigo, né? Um grande amigo da Igreja Batista Borda do Campo, em São Bernardo do Campo. E ele falou assim pra mim, falou, Cacá, você sabe que quando eu estava me convertendo, quando eu estava caminhando nesse processo para me converter, para me tornar um cristão, sabe qual foi a música que mais mexeu comigo? Foi a música do grupo Milade. E eu falei assim, poxa, que legal, porque você sabe que eu sou muito amigo dos integrantes do Milade, do Wesley, da Marlene. Aí ele falou assim, Cacá, não acredito. Você conhece o Wesley e a Marlene? Eu falei, vixi, já comi até pão de queijo feito pela Marlene. E isso é muito legal, né? Isso é muito legal porque são presentes de Deus em nossa vida, né? Então, um abraço aí pro Wesley. Um abraço para nossa querida Marlene. Muito bom poder falar assim, ó, eu sou amigo. Ó, deixa eu mandar um abraço aqui para quem mais tá com a gente. Francisca Alves tá acompanhando a gente, ela tá em Ipixuna, lá no Pará. Ô, Francisca, obrigado pelo carinho, pela audiência, muito bom ter você com a gente. Continue participando, divulgando a programação da RTM, assim como faz também a nossa querida Graça Imperial, ela que está curtindo a programação da RTM, pedindo orações. Já estou encaminhando aqui o seu pedido de oração para o pessoal da RTM Brasil. Obrigado, Graça. Pastor Josafá Barreto está com a gente. Ô, pastor Josafá, que bom tê-lo na sintonia. Grande abraço para o senhor. Uma ótima tarde, pastor.
1: Paz do Senhor Jesus, pastor Cacá, todos os ouvintes da rádio RTM. Aqui é o pastor Josafá, da Igreja Batista Nacional, na cidade de São Miguel das Matas, na Bahia. Sou ouvinte assíduo desta grande rádio.
0: Que bom.
1: Tem alcançado muitos corações. Ouvimos esse programa, né? Sobre a questão a cura das feridas, que às vezes existe dentro do ser humano. A vida traz essas feridas, as circunstâncias, perdas, enfermidades, desencontros, desamores, algumas coisas assim. Mas Jesus, ele nos chama, né? Vinde a mim, todos vós, que estáis cansados, sobrecarregados, eu vos aliviarei. Tomai sobre vós o meu jugo, aprendei de mim, que sou manso e humilde de coração. Encontrarei descanso para as vossas almas, porque o meu jugo é suave e o fardo é leve. Andar com Jesus não é andar sem problema, mas ter uma vida mais leve. Glórias a Deus. Deus continue abençoando vocês e que possa continuar transmitindo a palavra de Deus através dessa grande rádio. Beijo no coração.
0: Obrigado, pastor Josafá Barreto, ele que está em Amargosa, Bahia. E você já mandou seu recado para mim na tarde de hoje, deste sabadão, dia 3 de outubro de 2026? Ainda não? Então, o que que você está esperando? O nosso WhatsApp é o 11974-181-456. Daqui a pouquinho tem mais participações.
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0: Ana Caram.
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0: Filipenses capítulo 4, versículo 8. Eu sou Matheus Santos e é uma honra orar com você.
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3: São 4 horas e 2 minutos, uma ótima tarde para você que está na sintonia da RTM Brasil, para todo mundo ouvir. Para você que não me conhece, muito prazer. Eu sou o Cacá Rodrigues, seja bem-vindo, seja bem-vinda. Bom demais ter você com a gente, a você que está conosco por uma rádio afiliada. Muito obrigado pela sintonia. Para você que nos acompanha pelo site e também pelo aplicativo, muito obrigado pela conectividade. Lembrando que pelo site e também pelo aplicativo, você tem a opção de acompanhar o estúdio ao vivo, com imagens ao vivo e em cores, diretamente do estúdio da RTM Brasil. Uma ótima tarde também para você que está conosco em casa, para você que está trabalhando, para você que está me dando uma carona. Muito obrigado. Bom demais ter você com a gente. Por isso, para você que está chegando agora, ô meu irmão, minha irmã, sejam todos bem-vindos. Essa é a programação diferenciada da RTM Brasil. E vamos juntos até às 19h com a melhor programação cristã do rádio brasileiro. E eu quero fazer um convite para você. Ei, vem cá! O tio Cacá está fazendo um convite para você. Você já fez a sua devocional de hoje? Ô Cacá, eu confesso que fiz não, tive tempo. Meu dia foi tão corrido hoje, sabadão, tem que colocar as coisas em ordem, tem que cuidar da casa, tem que cuidar da limpeza, enfim, eu confesso que hoje nem tive tempo de fazer a devocional. Então vamos fazer o seguinte, eu quero te convidar para que você possa, neste momento, vai lá, pegue a sua Bíblia, pegue o seu presente diário, porque nós, juntos, nós faremos a leitura da nossa devocional de hoje.
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1: Hoje é o dia 3 de outubro e o título do presente diário é Te Aquieta. A leitura bíblica está em Salmo 46, do versículo 1 ao versículo 11. Versículo-chave: Aquietai-vos e sabei que eu sou Deus. Salmo 46, versículo 10. Em março de 2020, no início da pandemia, em uma live assisti uma mensagem sobre três T's. Primeiro T, te aquieta. Estávamos inquietos e assustados com o cenário que se descortinava à nossa frente. Mas o Senhor nos convida a tranquilizar o nosso coração e confiar. O nosso refúgio estava nele. Salmo 46. O segundo T, te anima? A palavra ânimo nesse contexto significava encorajamento. Seja forte e corajoso. Não se apavore, nem desanime. Está em Josué, capítulo 1, versículo 9. Agora vamos ao terceiro T. Te alegra? Aqui o palestrante dirigiu-se às crianças fechadas em casa, à semelhança de Paulo na prisão. Ao contrário delas, porém, o apóstolo estava sem conforto, com um tratamento desumano, e mesmo assim incentivou aqueles cristãos a se alegrarem, conforme Filipenses capítulo 4, versículo 4. Há algum tempo passei por uma situação em que não me aquietei, não me animei e muito menos me alegrei. Revi essa mensagem e constatei que ela cabe em qualquer circunstância. Assim, pude refletir sobre minhas palavras e ações. Lembrei-me daquela semana em que o pastor, num contexto de pavor, nos animou a confiar em Deus. Embora naquele momento a situação fosse completamente diferente, ainda assim, gostaria de ter lembrado daquelas palavras antes de me deixar ser levada pelas emoções. Como faz falta quietude na tormenta, o ânimo nos desacertos e a alegria do Senhor, mesmo quando ficamos entristecidos. Essas atitudes fazem toda a diferença, pois a partir do momento em que nos aquietamos, conseguimos respirar, pensar e acalmar o nosso coração. E quando nos acalmamos, sentimos paz. Nem sempre a coragem é demonstrada com ações. Às vezes o silêncio no momento certo é a maior demonstração de força e controle. Por isso, dia a dia, somos desafiados a respirar fundo, acalmar o nosso coração e nos aquietar diante de situações desfavoráveis. Mas, para isso, nossa conexão com aquele que acalma a nossa alma deve estar em dia, para que, cheios de sua graça, nos aquietamos, nos animemos e nos alegremos. Quietude, ânimo e alegria são atitudes que nos aproximam de Deus.
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0: Gente, que música linda da nossa querida Soraya Moraes, Aquietai. Tem tudo a ver com o tema de hoje, com o título do nosso presente diário. Agora são 4 horas e 12 minutos. Uma ótima tarde para você.
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0: Chegando mais uma edição do programa Entrevista. Diversos assuntos, temas e entrevistados. Confira sempre uma entrevista nova. E hoje o episódio traz como tema os desafios da saúde mental no trabalho. Apresentação e produção de Karina Joubert. A Karina conversa com a psicóloga que trabalha na área da saúde e comportamento, a psicóloga Bárbara Barcelar. Então, aumente o volume e vamos acompanhar essa entrevista muito legal que a Karina Joubert fez com a Bárbara Barcelar, falando sobre os desafios da saúde mental no trabalho.
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3: Olá, está começando mais um episódio do programa Entrevista. Eu sou a Karina Joubert e hoje vamos falar sobre um tema cada vez mais presente na vida de quem trabalha, a saúde mental no ambiente profissional. Cobranças, metas, excesso de responsabilidades, dificuldade de separar vida pessoal e profissional. Até que ponto essa pressão faz parte da rotina e quando ela começa a afetar a nossa saúde? Para conversar sobre isso, recebemos Bárbara Barcelar, psicóloga com atuação clínica com adolescentes e adultos, experiências em TCC e atendimento de casos de ansiedade. Bárbara, seja muito bem-vinda mais uma vez à programação da RTM Brasil.
4: Muito obrigada, muito obrigada.
3: Para começar, quando falamos em saúde mental no trabalho, do que exatamente estamos falando?
4: Olha, para responder essa pergunta, acho que primeiro a gente precisa entender o que é saúde mental. A maioria das pessoas acredita que saúde mental é a ausência de emoções. É você não se sentir estressado, é você não se sentir irritado, é você não se sentir ansioso. E, na verdade, não é saúde mental. Saúde mental é você transitar entre as emoções, entre os problemas da vida, e você ainda assim conseguir ter uma vida funcional diante disso. Então, é quando você sente tudo isso, mas isso não traz prejuízos significativos na sua vida. Agora, quando a gente associa saúde mental a trabalho, a gente está associando o quanto as condições de trabalho que você tem, né? Então, a empresa, a cultura, a liderança, os colegas de trabalho, quanto a carga horária, o quanto tudo isso vai influenciar diretamente na sua saúde mental, na sua saúde emocional, na sua saúde física. Então, quando nós falamos de saúde mental e trabalho, a gente faz associação dessas duas questões.
3: Entendi. E é muito comum a gente ouvir que o trabalho pode ser uma fonte de realização, mas também de estresse, né? Quais fatores do ambiente profissional mais costumam afetar a saúde mental?
4: Eu gosto quando você fala dessa questão de realização pessoal, porque a maioria das pessoas, quando a gente vai se apresentar, a segunda coisa que a gente fala é a nossa profissão. Sim. Então, eu sempre falo, ai, meu nome é Bárbara, eu sou psicóloga. Né? Então, é super comum da gente utilizar o trabalho como uma realização pessoal. O problema é justamente esse, quando ele passa a ser um estresse, né? Então, a OMS, ela traz algumas diretrizes, vou dizer dessa forma. Então, a gente precisa entender que o adoecimento, o estresse, ele é multifatorial. Então, a gente não pode trazer somente uma característica, um sintoma. Então, existem vários. Os principais que a gente mais vê aí atualmente é o quê? Sobrecarga, então eu vejo muitas pessoas que estão fazendo papel de uma, duas, três, quatro, cinco pessoas, tanto, por exemplo, que eu recebi um paciente de 23 anos autorizado, tá? Que ele chegou com uma questão de... Ele foi no médico e tava com princípio de infarto, princípio de AVC. A gente conversando, fez todos os exames, tudo, não era nada físico. O que, que a gente foi ver? Estava fazendo, exatamente, estava fazendo trabalho de 5, 6 pessoas no trabalho. Então, sobrecarga, exaustão, carga de horário completamente exaustiva. Então, a pessoa sai do trabalho e continua trabalhando fora dele. Relações com as pessoas do trabalho, que também vai influenciar. Normalmente, pessoas que são chefiadas e não lideradas têm a diferença de chefiar para liderar. Então, assim, todos esses pontos são fatores estressantes que auxiliam aí no adoecimento da pessoa decorrente do trabalho.
3: Sim, e muitas vezes a gente quer fazer mais do que a gente pode, né?
4: Ah, é.
3: Até pra mostrar a produtividade e acaba, né?
4: Os jovens normalmente chegam com esse gás todo e quer mostrar, né?
3: Sim.
4: Trabalho.
3: Um dos termos que mais aparecem quando falamos sobre saúde mental no trabalho é o burnout. O que caracteriza essa condição e quais sinais uma pessoa deveria observar em si mesma?
4: Perfeito. O burnout, ele é um estresse crônico, tá? O que que ele é, como ele é caracterizado? A gente utiliza o CID, que é o manual que a gente utiliza para fazer o diagnóstico dos pacientes. E dentro do CID, ele é o diagnóstico que é exclusivo decorrente do mundo de trabalho, do trabalho, tá? Então, por que que ele é crônico? Porque ele não se inicia de um dia para o outro. Então, ele vem acontecendo há muito tempo e a pessoa não dá atenção aos sinais. Aos sinais físicos, sinais emocionais, sinais cognitivos. Então, ele vem ali acontecendo até a pessoa chegar ao esgotamento, à exaustão, que é, então, o burnout, tá? Então, assim, os principais sinais são muitos, são inúmeros sinais. Eu ficaria aqui falando muito tempo sobre eles. Eu peguei três, né, pra trazer. Então, o primeiro sinal seria um esgotamento físico, um esgotamento emocional. O que que eu preciso diferenciar? O que que é esgotamento do que é cansaço? Então, é comum que você se sinta cansado depois de uma semana de trabalho, depois de um dia de trabalho, completamente normal. Agora, o esgotamento é quando você chega ao seu limite. Então, também um exemplo de uma colega profissional em que ela não conseguia levantar da cama. Ela teve um burnout, eu não consigo levantar da cama. Então, esse é um primeiro sinal do burnout, tá?
3: Sim.
4: Segundo, distanciamento social ou cinismo. Então, é quando a pessoa ela começa a se isolar, ela se distancia dos colegas de trabalho, muita negatividade, falta de motivação, apatia, ela começa a ficar ali realmente distante socialmente das pessoas, tá? E o terceiro sinal é a queda no desempenho. Então, normalmente, uma pessoa que desempenhava bem, ela chegava no horário certinho, não tinha tantas faltas, ela começa a faltar bastante, não quer ir pro trabalho, se sente esgotada, poxa, realmente não queria ir, falta de motivação. E ali a gente começa a ver uma queda no desempenho dela no trabalho, tá?
3: Sim.
4: Como eu falei, são diversos sintomas. Eu peguei somente três que já pode ali denunciar. Lembrando que é crônico, então ele não é de um dia pro outro.
3: Sim.
4: Isso vem acontecendo há muito tempo até ela chegar no processo de burnout.
3: Então é mais uma bola de neve, né?
4: Exato.
3: Vai indo e uma hora vai explodir.
4: Exatamente,
3: né?
4: Exatamente. Só que a maioria das pessoas, elas só percebem quando elas estão no processo de burnout.
3: Sim.
4: Aí é onde elas param pra se ouvir, pra se ver.
3: E falando sobre isso de perceber, a mente tá muito ligada com o corpo também, né?
4: Sim.
3: E a gente só percebe a gravidade da situação quando o corpo ou a mente, igual você falou, já dão muitos sinais fortes. E quais seriam esses sinais de alerta?
4: Olha, são muitos. E isso é uma questão que eu vou dizer que é um pouco subjetiva. Então, tem pessoas que chegam com sintomas, por exemplo, de dor de cabeça. Bárbara, uma dor de cabeça que não passa. E eu não sei o que, que pode ser. Tem gente que fala que é peso nos ombros. Mas, assim, os principais. Irritabilidade, muita irritabilidade. Negatividade. Apatia, falta de motivação. A pessoa, ela começa a perceber que isso, na verdade, ela tem que perceber o quanto isso começa a afetar a vida dela, trazer prejuízos para a vida dela. Então, por exemplo, não consegue dormir direito, sente o cansaço extremo, irritabilidade, negatividade, tudo isso que eu trouxe. Sintomas físicos, né? Aperto no peito, tem pessoas que têm alergias também.
3: Sim.
4: Um caso muito grande em mulheres, tá? É desregulação do ciclo, tá? Então, um estresse muito grande. Ou, às vezes, escapes. Então, às vezes, acaba tendo escapes. O corpo, ele vai dando sinais.
3: Sim.
4: Questões cognitivas, por exemplo. Pensamento muito acelerado. Falas de eu estou cansada, eu não aguento mais, está muito difícil. Um último sinal clássico, que esse aqui é o que eu percebo muito nos meus pacientes. Chega domingo e eles se sentem ansiosos, têm crise de ansiedade, se sentem tristes, desmotivados. E quando a gente vai perceber, é porque no outro dia vai ser segunda-feira, ele vai ter
3: Sim,
4: que ir pro trabalho.
3: Vai ter que fazer toda a semana de novo.
4: Exatamente. O Sim. corpo já vai sentindo antes.
3: Uhum.
4: Então, isso... Esses são alguns dos diversos sintomas que eu poderia ficar aqui também falando durante muito tempo.
3: Uhum. E entrando no assunto de jovens, misturando trabalho com faculdade, uma nova vida, né? Porque ele sai da escola com uma rotina diferente, entra na faculdade, tem que fazer estágio, tudo, tem que conciliar tudo. Como funciona isso na mente do jovem?
4: Depende de cada jovem. Uhum. Normalmente, eles, como eu falei, eles estão naquela ansiedade, eles querem mostrar trabalho, eles querem fazer, e quer ir pra faculdade, quer fazer o estágio. Então, eles estão muito animados, muito ansiosos pra isso, o que é completamente normal e completamente esperado. Só que o que, que a gente tem que perceber? O ponto de equilíbrio, quando isso passa do ponto.
3: Sim.
4: Então, tem muitos jovens que chegam lá pra mim com crises de ansiedade frequentes.
3: Uhum.
4: Bárbara, não consigo dormir. Começa a afetar na faculdade.
3: Uhum.
4: Eu não consigo prestar atenção na aula. Eu quero muito fazer o estágio, eu quero muito, mas eu não tô conseguindo prestar atenção no estágio. Eu tô cometendo muitos erros.
3: Uhum.
4: Então, assim, é normal que eles queiram... iniciar a vida entregando tudo de si, misturando faculdade
3: Sim.
4: com estágio, faz parte da vida. Acho que a maioria das pessoas passa por isso.
3: Às vezes é até questão de necessidade, né? Precisa
4: Exato.
3: Desse dinheiro e conciliar tudo.
4: Exatamente, precisa do dinheiro. Aí tem fatores externos como transporte público, às vezes chega em casa meia-noite, enfim.
3: Uhum.
4: E aí, tudo isso vai afetar. Então, o que, que eu diria para os jovens? Prestem atenção nos sinais.
3: Uhum.
4: Tá tudo bem até certo ponto.
3: Sim.
4: Até um ponto de equilíbrio.
3: Bárbara, muito obrigada pela participação e por essa conversa tão importante. Hoje tivemos a alegria de receber Bárbara Barcelar. Muito obrigada pela sua participação e até uma próxima oportunidade.
4: Eu que agradeço. Muito obrigada. Até a próxima.
3: Essa entrevista teve a produção e apresentação de Karina Joubert, nos trabalhos técnicos Giovanni Henrique. Até o próximo entrevista.
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2: Estamos de volta, senhores e senhoras, ladies and gentlemen. São 4:27. Daqui a pouquinho tem os Sons do Coração com o nosso querido Nelson Bumilcar. Mas antes, deixa eu mandar um abraço aqui para Gildete Rebouças, ela que está ouvindo a gente lá em Jussara, Goiás. Ô Gildete, uma ótima tarde para você, bom demais ter você com a gente, obrigado pelo carinho, muito obrigado pela audiência. Magnólia, tá lá em Macau, Rio Grande do Norte. Oi, Magnólia.
3: Olá, Cacá Rodrigues, aqui é Magnólia, professora aposentada da Assembleia de Deus Macau, Rio Grande do Norte. Ah. Que Deus abençoe você, seus familiares, os ouvintes, todos que fazem essa grande e maravilhosa rádio. E que rádio, hein?
2: Que rádio, hein? Que rádio, hein, Magnólia? Um grande abraço. Quem mais está com a gente? O Marcos Maracujá está acompanhando a gente. Oi, Marquinhos.
4: Ô, meu irmão, paz do Senhor.
2: Paz.
4: Estamos ouvindo o senhor aqui do Ipixuna do Pará, do assentamento PA Progresso. Eu, meu pai e minha família. Família Farias.
2: Ô, família Farias, um grande abraço para vocês, obrigado pelo carinho. Bom demais ter você com a gente. Continue participando através do nosso WhatsApp 11 974 181 456. É o nosso WhatsApp para você mandar mensagens. Alô, meu amigo Elenilton, tá curtindo a gente? Tá pertinho da rádio. Oi, Elenilton, boa tarde.
5: Boa tarde, Cacá. Tudo bem, meu amigo?
2: Tudo bom. Tudo bem.
5: Elenilton, da Igreja Evangélica Livre. Fazendo os reparos aqui na igreja e ouvindo essa programação maravilhosa sua, desde cedo que eu estou aqui ouvindo a programação da rádio, e gostaria que você, se possível, colocasse a música, aquela maravilhosa graça, pra, eu também queria oferecer para toda a família RTM e para minha esposa. Muito obrigado, Cacá, que programa maravilhoso, vocês são bênção.
2: Obrigado, Elenilton, daqui a pouquinho eu coloco para você a música Maravilhosa Graça, aqui você não pede, aqui você manda, Elenilton. Muito bom ter você com a gente, porque agora, Elenilton, prepara aí o seu coração, porque está chegando mais um episódio do programa Sons do Coração com o nosso querido Nelson Bumilcar, ele que traz músicas maravilhosas. Entre as músicas que nós vamos ouvir aqui na programação, ó, a gente vai ouvir aqui Carlinhos Veiga, tem a Carol, Carol Gualberto, tem Carlos Sider, tem Coletivo Candeeiro, muita gente boa. Então aumente o volume porque tá começando mais um programa Sons do Coração.
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1: Olá, amigos e ouvintes de todo o Brasil, Portugal e comunidades de língua portuguesa espalhados por tantos países no mundo. Aqui é Nelson Bomilcar, apresentando o programa Sons do Coração, programa que quer convidar a você a adorar a Deus e refletir sobre música, adoração e arte cristã, reconhecendo os sons que Deus coloca no coração criativo de homens e mulheres, autores e compositores que têm feito a história da música e arte cristã.
2: Ouviremos hoje dos Sons do Coração, uma reflexão sobre o senhorio de Cristo na arte, participações musicais de Carlinhos Veiga, Carlos Sider, Carol Roberto, Céu na Boca, Clarindo Júnior e Coletivo Candeeiro. Primeira música dos Sons do Coração, Carlinhos Veiga, Magnificar.

0: Ouvimos a música Magnificar com Carlinhos Veiga.
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0: Ouviremos Quando é Deus Quem Faz com Carlos Sidner na RTM Brasil.

0: Ouvimos com Carlos Sider nos Sons do Coração, Quando é Deus Quem Faz.
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0: E na voz de Carol Gualberto ouviremos Das Coisas Boas da Vida.

0: Ouvimos com Carol Alberto das Coisas Boas da Vida.
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0: Quando falamos de Senhorio de Cristo, isso envolve também sobre o mundo das artes. Confundimos o conceito do Senhorio de Cristo sobre a totalidade do ser humano e sobre todo o universo, e não nos apropriamos das riquezas que a Bíblia oferece para nós mesmos, nossa vida e nossa cultura. O Senhorio de Cristo sobre a vida como um todo significa que não há áreas platônicas no cristianismo, nem dicotomia ou hierarquia entre corpo e alma. Deus fez tanto o corpo como a alma, e a redenção é para o homem todo. Evangélicos têm sido criticados com razão por estarem sempre tão interessados em ver almas sendo salvas e indo para o céu e não se importam muito com as pessoas de maneira integral. No entanto, a Bíblia deixa quatro coisas muito claras. Primeiro, Deus fez o homem todo. Segundo, em Cristo o homem todo é redimido. Terceiro, Cristo é o Senhor do homem todo, agora, e Senhor da vida cristã toda. E quarto, no futuro, quando Cristo retornar, o corpo será ressuscitado dentre os mortos e o homem todo terá uma redenção completa. Portanto, é a partir desse sistema de critérios de valores que devemos compreender o lugar da arte na vida cristã. Consideremos, então, sempre mais profundamente ao olhar o aspecto do Senhorio de Cristo, que envolve também a concepção da arte. Gênesis capítulo 1, 26 a 27, mostra-se a realidade da criação, quando somos criados à imagem e semelhança de Deus. Então, desde o início, o homem e mulher, criados à sua imagem, receberam o domínio, o senhorio sobre toda a terra criada. Carregavam em si a imagem de Deus e deveriam ficar no comando, cuidando do jardim, conservando e preservando diante do Senhor. Entretanto, quando o homem é coberto pelo sangue de Cristo, sua capacidade como ser humano é restabelecida, mesmo tendo perdido essa capacidade quando desistiu virar as costas para Deus. A alma é salva quando voltamos para Deus, bem como sua mente e seu corpo. E como cristãos devemos olhar para Cristo diariamente, produzindo seus frutos por meio de nós. A verdadeira espiritualidade significa a presença do Senhorio de Cristo sobre o homem todo e sobre todas as áreas da sua vida, inclusive a cultura, a criatividade. Façamos tudo para a glória de Deus. Grupo Céu na Boca, dos Sons do Coração. O Senhor do Tempo.

0: Ouvimos O Senhor do Tempo com o grupo Céu na Boca.
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0: Ouviremos com Clarindo Júnior, Adorador.

0: ouvimos Adorador com Clarindo Júnior.
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0: Na saideira dos Sons do Coração, louvor em brasilês, Coletivo Candeeiro.

0: Para todos os ouvintes do Brasil, Portugal, comunidade de língua portuguesa que tem sintonizado o programa Sons do Coração na nossa querida RTM Brasil, Rádio Transmundial. Grato a Pedro Campos, o seu trabalho sempre eficiente, constante, paciente na parte técnica do nosso programa, agradecendo também a W4 Editora com literatura na área de arte, cultura, adoração, vida cristã, espiritualidade. Agradecendo ao Instituto Ser Adorador e a direção da Rádio Transmundial permite a feitura do nosso programa. Nelson Bumilca se despede nesta edição do programa Sons do Coração, desejando as bênçãos de Deus sobre todos os ouvintes do nosso programa.
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0: uma ótima tarde de sabadão, dia 3 de outubro de 2026. Obrigado a você pelo carinho, pela audiência. Bom demais ter você conosco. Para você que não me conhece, muito prazer. Eu sou o Cacá Rodrigues e até às 7 da noite a responsabilidade da audiência é toda minha. E claro que neste sabadão eu quero contar com a sua participação, com a sua audiência, com a sua mensagem através do nosso WhatsApp.
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0: Manda aí, vai, vai lá.
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0: Agora são 5 horas e 1 minuto, tá chegando esse momento tão especial que é o momento de oração do Ministério Mulheres de Esperança.
2: Momento de oração Mulheres de Esperança RTM, por restauração e cura para as mulheres ao redor do mundo.
3: Poderoso Deus, te louvamos pela tua soberania, cientes de que tens todo o controle e domínio sobre essa terra. Assim como o salmista clama para protegê-lo como a menina dos teus olhos, pedindo para que o esconda à sombra das tuas asas, dos ímpios que atacam com violência e dos inimigos mortais que o cercam, pedimos por proteção aos cristãos perseguidos na Coreia do Norte. Pai, esses irmãos são exemplo e inspiração para nós que vivemos num contexto tão favorável de liberdade para a proclamação do Evangelho de Jesus Cristo. Rogamos para que a oração e a adoração das igrejas clandestinas na Coreia do Norte transformem essa nação. Ajude os fiéis para que não sejam descobertos e livra-os da prisão ou da morte. Oramos em nome de Jesus. Eu, Michele Gomes, sou grata a Deus por esse momento de oração com você.
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0: Irmãos Nascimento, aqui na programação da RTM Brasil. Provação de Deus. Agora 5:06, está chegando o nosso querido pastor, professor Israel Mazzacorati, onde ele responde questões doutrinárias e teológicas. Estamos falando do programa Didática. No segundo programa de uma série sobre o ensino do Novo Testamento, sobre dons, cargos e funções. No programa anterior, nós falamos sobre o dom de apóstolo. E no programa de hoje, trazemos a seguinte pergunta. O Israel Mazzacorati, qual é a diferença entre bispo, pastor e presbítero?
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2: Eu sou Israel Mazzacorati e este é o Didática, no segundo programa de uma série sobre o ensino do Novo Testamento acerca de dons, cargos e funções. No programa anterior, falamos sobre o dom de apóstolo e no programa de hoje, trazemos a seguinte pergunta. Qual a diferença entre bispo, pastor e presbítero? A palavra bispo vem do grego episcopo e descreve a pessoa que exerce uma função pastoral. No Novo Testamento, não há uma diferença clara entre bispo, pastor e presbítero. Um texto que deixa claro que basicamente estamos usando três palavras para uma única atividade está registrado em Atos capítulo 20, versículo 28. Naquele contexto, Paulo havia convocado os presbíteros da igreja em Éfeso para uma reunião, conforme lemos no versículo 17. Naquela ocasião, Paulo estava se despedindo deles, e aquela reunião tinha como pauta as últimas instruções do apóstolo Paulo para a igreja na cidade de Éfeso. O texto diz assim, "Cuidem de vocês mesmos e de todo o rebanho sobre o qual o Espírito Santo os colocou como bispos, para pastorearem a igreja de Deus que ele comprou com o seu próprio sangue." Ou seja, Paulo está dizendo para os presbíteros que Deus os havia colocado como bispos para o rebanho, a fim de que pastoreassem a igreja de Deus. Então, bispo, pastor e presbítero, resumidos numa única atividade ministerial. Em todos os casos, essa é a função de cuidar de uma igreja local. A função do bispo, do pastor ou do presbítero é de nutrir a fé e cuidar de pessoas, ensinar e exortar. Resumindo os muitos ensinamentos que o Novo Testamento traz sobre esse assunto, nós podemos afirmar que o bispo, pastor ou presbítero é um servo a quem se requer uma vida exemplar, com integridade, um coração disposto a servir e nunca trabalhar por coação ou visando ganho financeiro. É o que lemos em 1 Pedro capítulo 5, nos primeiros versículos, onde diz o seguinte, "Portanto, apelo para os presbíteros que há entre vocês, e o faço na qualidade de presbítero, como eles e testemunha dos sofrimentos de Cristo, como alguém que participará da glória a ser revelada. Pastoreiem o rebanho de Deus, que está aos seus cuidados. Olhem por ele não por obrigação, mas de livre vontade, como Deus quer. Não façam isso por ganância, mas com o desejo de servir. Não ajam como dominadores dos que lhe foram confiados, mas como exemplos para o rebanho. Quando se manifestar o Supremo Pastor, vocês receberão a imperecível coroa da glória." Presbítero, no grego, significa velho ou ancião. Essa palavra usada no contexto ministerial da igreja traz a ideia de experiência e não necessariamente de idade avançada. A experiência de vida, conhecimento e sabedoria são qualidades necessárias para alguém que se dedica a nutrir a fé das pessoas no Evangelho de Cristo. Por isso, ser pastor, bispo ou presbítero, assim como apóstolo, se trata de um chamado de Deus, uma capacitação especial que ele concede a quem ele quer.
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2: O Didática vai ficando por aqui, lembrando que pastor, presbítero e bispo são três palavras que descrevem a pessoa que foi chamada por Deus para cuidar do rebanho do Senhor. Esteja conosco no próximo programa, quando vamos falar sobre o termo diácono. Até lá! 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
0: São 5 horas e 12 minutos. Daqui a pouco tem mais participações. Daqui a pouco tem mais mensagens para você que está enviando através do nosso WhatsApp 11974-181-456. Obrigado a todos pelo carinho, pela audiência. Como é gostoso, gente, receber cada mensagem, cada áudio. Isso aí faz com que a gente procura sempre fazer o melhor, porque primeiro a gente faz para Deus, né? A gente procura, eu pelo menos procuro fazer sempre o melhor pro nosso Deus, né? Consequentemente, a gente acaba fazendo o melhor também para você que nos acompanha, para você que nos ouve de qualquer parte do mundo. Daqui a pouco eu vou ler mais participações, tem mais áudios, mas muito obrigado. E se você ainda não enviou o seu áudio, participe com a gente através do nosso WhatsApp 11 974 181 456. Às 5h13 está chegando aqui na programação da RTM a verdadeira espiritualidade.
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3: Vamos adiante hoje também refletindo um pouco mais sobre verdadeira espiritualidade. Nós estamos estudando o livro de Salmos e hoje vamos falar sobre recordação que faz bem ao coração. O Salmo 104 mostra como Deus é o Senhor da criação, do espaço, de tudo que existe neste mundo tão extraordinário. Já o Salmo 105, sobre o qual vamos refletir hoje, traz uma ideia diferente, traz um enfoque sobre a ação de Deus na história do seu povo. E falando sobre espiritualidade, o Salmo começa com uma espécie de chamada, de convite à proclamação de Deus, ao louvor, à adoração, àquela festa que existe no coração e que é colocada para fora, que é externalizada junto com a comunidade. E o Salmo começa dizendo: deem graças ao Senhor, proclamem o seu nome, divulguem os seus feitos entre as nações. Cantem para ele, louvem-no, relatem todas as suas maravilhas, gloriem-se no seu santo nome. Alegre-se o coração dos que buscam o Senhor, recorram ao Senhor e ao seu poder, busquem sempre a sua presença. Lembrem-se das maravilhas que ele fez, dos seus prodígios e das sentenças de juízo que pronunciou. Ó descendentes de Abraão, seu servo, ó filhos de Jacó, seus escolhidos. Como nós podemos observar, o salmista está rejubilante, feliz, alegre e está convocando toda a comunidade para celebrar a Deus. Esse salmo, naturalmente, como os outros, foi organizado para que a comunidade pudesse cantá-lo, especialmente aqui no período do Segundo Templo. Mas quando nós pensamos sobre o que ele tem a nos dizer, Vamos refletir um pouco sobre os caminhos do nosso próprio coração. Como é que nós lidamos com a vida? Quando caminhamos na nossa jornada diária e até buscamos força em Deus na busca de uma espiritualidade sintonizada com o Criador, os caminhos do nosso coração muitas vezes são indefinidos e turvos. E, naturalmente, para prosseguir na nossa jornada, nós temos necessariamente que interagir com o nosso passado. A pergunta que deve ser levantada quando pensamos em espiritualidade e realidade psicológica interior do nosso coração é a seguinte: quais são os elementos que nós escolhemos para focalizar o nosso coração? Quais são as coisas que tomam conta da nossa mente, ocupam o nosso pensamento e, de certa forma, ditam os caminhos e até mesmo o compasso, a sintonia do nosso coração? Muitas pessoas, por exemplo, na verdade, vivem num processo de alienação, numa fuga, numa alienação em relação ao passado. São pessoas que parecem estar permanentemente narcotizadas, parecem, até certo ponto, não pensarem em nada. Outras pessoas têm uma atitude bastante complicada. Eu sei que você já experimentou isso, sentar do lado de alguém que só tem notícia ruim para dar, só tem elementos negativos para comentar. Então, há uma espécie de doença da mente, uma espécie de enfermidade do coração, onde a pessoa acaba separando, escolhendo tudo o que há de ruim e começa a processar aquilo de maneira negativa. É quase como uma atitude perigosa de um abutre, de um urubu que escolhe comer carniça. Quando nós olhamos para o Salmo, nós vamos ver que o salmista, para celebrar com a comunidade, para desenvolver uma verdadeira espiritualidade, ele faz uma viagem ao passado. Ele entra no túnel do tempo, ele passeia pelos caminhos já conhecidos do coração e da história. E, nesse momento, nós vamos ver do que é que ele lembra. Quais são as pedras preciosas escolhidas pelo seu coração? Quais são as iguarias que poderão satisfazer o profundo da alma? Quais são os elementos que irão adocicar o paladar do seu coração? Ele começa, então, a dizer que Deus é o Senhor, o nosso Deus, e ele se lembra sempre da sua aliança por mil gerações, da aliança que ele fez com Abraão, do juramento que ele fez a Isaac e que ele confirmou como decreto a Jacó: darei a você a terra de Canaã, a herança que lhe pertence. Pode ser que ele enfrente um momento de luta e de adversidade, pode ser que ele esteja num momento de alegria e comemoração, pode ser que ele esteja, vamos dizer, num momento que nós chamaríamos de normal ou comum da vida, mas ele faz questão de lembrar que Deus é aquele que fez aliança com Abraão. Depois ele olha para trás, em vez de falar das falhas do povo de Israel, em vez de mostrar as suas lutas ou os seus inimigos, preste atenção no detalhe da seleção do coração do salmista. Quando ainda eram poucos, diz o verso 12, um punhado de peregrinos na terra, e vagueavam de nação em nação, de um reino a outro, ele não permitiu que ninguém os oprimisse, mas a favor deles repreendeu reis, dizendo: não toquem nos meus ungidos, não maltratem os meus profetas. Interessante como, ao falar do povo, o destaque é que eles eram pequenos e limitados, mas Deus os defendeu. E quem merece ênfase? Os ungidos, os profetas, os reis, aqueles que falavam em nome de Deus. E ele então prossegue dizendo que eles passaram por dificuldades. Fala sobre José, que foi vendido como escravo, mas sim, ele se tornou, como diz o verso 21, o faraó constituiu o senhor do seu palácio e administrador de todos os seus bens para instruir os seus oficiais como desejasse e ensinar a sabedoria às autoridades do rei. Fala que Israel foi para o Egito, mas mostra que Deus fez proliferar o seu povo e tornou-o mais poderoso do que os seus adversários. Enviou seu servo Moisés e Arão, a quem tinha escolhido, e assim ele mostra como Deus poderosamente interveio, vencendo os inimigos do seu povo, trazendo libertação poderosa na famosa história do Êxodo, na famosa vitória do povo na terra do Egito. Ele os tirou de lá, diz o verso 37. Israel saiu de lá cheio de prata e ouro. Não havia em suas tribos quem fraquejasse. Os egípcios alegraram-se quando eles saíram, pois estavam com verdadeiro pavor dos israelitas. Ele estendeu uma nuvem para lhes dar sombra e fogo para iluminar a noite. Pediram e ele enviou codornizes e saciou-os com pão do céu. Ele fendeu a rocha e jorrou água, que escorreu como um rio pelo deserto, pois ele se lembrou da santa promessa que fizera ao seu servo Abraão. É tão interessante o texto do Salmo falar a respeito de situações em que o povo falhou, quando havia pecado da parte do povo. Mas em vez de falar sobre a rejeição do maná e a atitude de desejo de voltar à terra do Egito, e da atitude de Moisés quando fendeu a rocha, ele destaca apenas a provisão e o cuidado divino, a ação poderosa que dava força ao coração. Fez o seu povo sair cheio de júbilo e os seus escolhidos com cânticos alegres. Caminha o salmo para o final, para o desfecho. Deu-lhes as terras das nações e eles tomaram posse do fruto do trabalho de outros povos para que obedecessem aos seus decretos e guardassem as suas leis. Termina o salmo com a palavra aleluia, ou seja, louvem ao Senhor. Meus queridos, é interessante que a nossa vida é feita de experiências que nós nem mesmo entendemos, é feita de experiências negativas e fracassos, e é feita de vitórias e de ações poderosas da bênção de Deus sobre nós. E o que nós precisamos entender é que a correta recordação é que faz bem ao coração. Não é possível que alguém esteja espiritualmente saudável se essa pessoa cai no marasmo da falta de significado na vida, como muita gente vive hoje. Talvez essa seja a razão porque tantas pessoas entram numa espécie de processo de alienação simplesmente para não pensar na vida. Também é complicado descobrir uma experiência religiosa ou espiritual neurótica quando nós selecionamos aspectos negativos e, de uma maneira problemática e não saudável, estamos recalcadamente mexendo naquilo de uma maneira que parece negar a realidade da graça de Deus. Quando olhamos para o Salmo 105, o salmista com a comunidade, na busca de uma verdadeira espiritualidade, no momento de celebração e adoração de verdade, ele olha para o passado, reflete na história, vai pelos caminhos sábios da boa recordação e descobre Deus na história. Ele ressalta a sua intervenção, ele olha para a história de tantos erros, tantos fracassos e tantas derrotas, mas observa a ação soberana e providencial de Deus, o seu poder, a sua bondade, a sua intervenção, a sua preservação. Por isso, o seu coração se enche de gratidão. Lembre-se, a boa e saudável recordação é que faz bem ao coração.
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0: Agora são 5 horas e 29 minutos, uma ótima tarde para você. 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
0: Vamos lá, povo de Deus! 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
1: Vamos lá, agradecendo as participações na tarde de hoje, sabadão, dia 3 de outubro de 2026. Mandando um abraço aí para nossa querida Elcinete Coutinho, ela que nos acompanha em São Luís, Maranhão. Alô, Maria Félix Andrade, muito obrigado pelo carinho, pela audiência. O Gilvan Ferreira também está conosco em Jaciara, Mato Grosso. Ô, Gilvan, muito obrigado pelo carinho, pela audiência. Bom demais ter você com a gente. Ele que faz parte da PIB de Jaciara, em Mato Grosso. Um abraço, Gilvan. A nossa querida Railuz também está participando com a gente na tarde de hoje. Oi, Rai, como é que você está?
2: Oi, Cacá. Boa tarde.
1: Boa tarde.
2: Tudo bem com tu?
1: Tudo bom.
2: Estou aqui te ouvindo. Ontem eu estava rindo do cidadão, aquele que precisa ser convertido, que trabalha com Rubinho Pirola, falando sobre o casal de cupins que entrou na Arca de Noé. Gente, eu não me dei, eu ri muito. Um abraço, meu querido. Bom trabalho, bom final de semana, boa semana que vem.
1: Um abraço para você, Railuz, e aquele incircunciso continua falando com o Rubinho Pirola, continua deixando os poucos cabelos que restam ao Rubinho Pirola em pé, é ou não é? Obrigado, Rai, muito obrigado pelo carinho, pela audiência. Alô, alô, Gildete Rebouças está em Jussara, Goiás, acompanhando a gente. Ô, Gildete, um grande abraço para você, obrigado pelo carinho, pela audiência. Meu amigo Newton, tá em São Paulo, Interlagos. Alô, Newton, boa tarde, meu querido.
3: Olá, Cacá, boa tarde, tudo bem, meu amigo?
1: Tudo bom?
3: Espero que estejam todos bem, todo povinho aí que eu amo muito da RTM. Tudo esteja na paz.
1: Que bom, estamos na paz, estamos na paz.
3: E dá-lhe bênção, bênção, porque essa rádio é 24 horas espalhando bênçãos. Cacá, oi. Toca alguma moda de viola pra mim aí, ou então qualquer uma do Baruque, também curto muito o Baruque. Abraços.
1: Tá certo, então, vamos ouvir o Paulo César Baruque cantando pra gente às 5h37. A música O Meu Querer, especialmente pro Nilton em Interlagos.

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2: Muito boa tarde, sejam bem-vindos a mais um Espaço do Capelão. Renata, nossos queridos ouvintes, para mim é sempre um prazer estar aqui com vocês. E quem mais, Renata? Quem mais está aqui?
3: Olha, quem já tá contigo, hein, Bruno? Isaac, da região de Campinas, tem o Peterson em Santo André. Também estamos na companhia da Laura em Atibaia. Ela falou, ó, já tô aguardando o Espaço do Capelão. Um abraço ao Bruno. Também agradecendo o Juvenal, é o maridão dela, que também tá aqui sintonizado. Tem o Leonardo Denilson também te ouvindo. Ele tá em Belém, estado do Pará. Aí temos a Mônica Cunha, aqui da região de Guarulhos. Que coisa boa, voltou de férias, tá com a gente. A Neidma também sintonizada em Recife, Pernambuco. Tem o Edu em Santa Catarina. Tem até a Eliane te ouvindo lá em Portugal, Bruno.
2: Muito bom. Abraço recebido. Abraço aí caloroso. Muitíssimo obrigado para vocês que estão aqui nos acompanhando, estão participando com a gente de mais um Espaço do Capelão. Muito obrigado pela sua participação. Renata, nossos queridos ouvintes, na semana passada falamos um pouquinho, ou demos aí um pontapé inicial sobre o que é generosidade. E eu trouxe até para vocês um conceito de generosidade de que eu ouvi na mensagem, né, no culto de domingo, e eu compartilhei com vocês. O pastor trouxe a mensagem, disse que generosidade é quando a sua bondade se transforma em ação. E aí a minha pergunta foi, isso não tem a ver com capelania? Isso tem a ver com capelania, sim. E nós podemos ver isso lá no livro de Lucas, capítulo 10, do versículo 25 ao 37, que é a parábola, a história tão conhecida do bom samaritano. Eu até trouxe um resumo para você que está nos acompanhando e não lembra. O bom samaritano foi aquele homem que estava em viagem e, ao passar por um trecho da viagem, ele encontrou uma pessoa que tinha sido agredida, que estava ali sofrendo, machucada e abandonada. E o bom samaritano, ele vivia um relacionamento averso àquela pessoa, que era um judeu. Então, a parábola vem trazendo que várias pessoas passaram pelaquela vítima, aquele homem que estava ferido, e não fizeram nada. E vem justamente aquela pessoa que era aversa aí a esse relacionamento, e esse, o samaritano, cuidou dele. Então, nós trouxemos isso como um exemplo de capelania. E aí, na sequência desse resumo que eu fiz, a conversa, o diálogo ali entre Jesus e o doutor da lei que iniciou essa conversa, esse diálogo continua, e o principal é entender quem é nessa conversa, né? A principal questão se torna o amor ao próximo, o ser generoso com alguma pessoa para o próximo, não é? E aí a pergunta que salta nesse diálogo, nessa história que eu trouxe para vocês, é: quem é o próximo? Na parábola do bom samaritano que eu acabei de citar, Jesus responde que o próximo é todo aquele que necessita de amparo, independente de quem seja. E nós já falamos aqui no programa, esse próximo, na maioria das vezes, nem faz parte do nosso círculo familiar, do nosso grupo de amigos. Por muitas vezes, esse próximo é um estranho, alguém que não é atraente aos nossos interesses, talvez possa ser até seu inimigo. esse próximo, no caso ali da história, o samaritano e o judeu, inimigos, não é? E o próximo deles era o inimigo. Mas também se torna fácil a perceber nessa parábola que Jesus posiciona a pergunta em sua forma correta. E aí eu quero destacar isso com vocês, porque o ponto principal não é se perguntar quem é o meu próximo, sabe? O diálogo começa e aí o doutor da lei fala assim: mas quem é o meu próximo? E Jesus não quer que seja essa a sua pergunta, e ele conduz a conversa trazendo para um outro lado. A pergunta deveria ser assim: eu sou bom, eu estou sendo generoso, eu tenho sido uma pessoa boa, próxima para os necessitados ao meu redor? Ou seja, essa pergunta precisa partir de mim e não do outro lado. Jesus termina essa parábola perguntando ao doutor da lei quem provou ser o próximo deste homem ferido, né? E aí o estudioso dizer que realmente foi este homem que teve piedade, o bom samaritano. Na semana passada eu disse que ia adicionar aí uma cereja, a cereja do bolo, que ser generoso, ser bondoso, é fazer algo sem esperar nada em troca. E aí vem Jesus, na continuação desse texto, e adiciona várias cerejas nesse bolo, deixando o bolo muito mais interessante. E aí Jesus continua e diz assim: vai e faça você o mesmo que este homem fez por este homem ferido. Está lá no livro de Lucas, no último versículo, versículo 37, capítulo 10, versículo 17. Encerrando então esse diálogo, Jesus conclui este, que consideramos um ensinamento até para a gente mesmo, com uma direção: seja um próximo inteligente, ativo, compassivo com tudo e todos aqueles que precisam de você. São Tomás disse assim: quando é amado o homem, é amado Deus, já que o homem é imagem de Deus. E Jesus diz, né? Quando os discípulos perguntam para ele: Senhor, quem eram os feridos? Quem eram que estavam nus? Quem eram? Jesus fala assim: todas as vezes que vocês olharem para um desses pequeninos, cuidarem deles, vocês estão fazendo isso para mim. Então, quem ama de verdade Deus, ama também os seus iguais, porque enxergamos neles como os nossos irmãos, que também são filhos do mesmo Pai. E temos esse mandamento lá no livro de João, capítulo 4. Deus nos diz assim: que o que ame a Deus, ame também o seu irmão. Mas olha só, Renata, preste atenção, existe um perigo. E eu quero chamar a atenção de vocês a isso. Se amarmos o homem pelo homem, sem referência de Deus, esse amor vai se converter em um obstáculo que vai impedir o cumprimento do amor ao próximo e da generosidade. Aí deixa também de ser um verdadeiro amor ao próximo. Quem não já viveu isso? Ah, eu não gosto daquela pessoa, não vou ajudar. E a gente deixa de olhar para ela como ela sendo Deus. Vamos lembrar que o próprio Senhor nos deu o exemplo. Ele é o verdadeiro bom samaritano, o verdadeiro modelo daquele que se faz próximo do próximo. Ele se compadeceu por nós, desceu aqui a nossa miséria, a nossa realidade, fez-se homem para nos curar e elevar. E Jesus se revela em plenitude de amor a Deus, aos outros. Então, generosidade é quando a sua bondade se transforma em ação. Se você não fez isso ainda hoje, esteja pronto a fazer, que logo logo pode aparecer Deus aí na sua frente e te pedir ajuda. Esse é o desejo dele, que você o veja e auxilie o próximo. Isso também é capelania.
3: E olha, ouvindo esses dois últimos programas muito bons, eu lembrei, segundo aos Coríntios, né, que Paulo fala que primeiro vocês se doaram ao Senhor, né, entregaram suas vidas a Ele, por isso que ajudaram a igreja, né, então que a nossa ajuda ao próximo, como você bem ressaltou, seja primeiro olhando como Deus habitando nele, né, e aí sim, a gente vai ter motivação suficiente para sempre estar posto para ser generoso. Mas Bruno, antes de você ir embora, muito recado aqui para você, o Leonildes, lá da Bahia, disse, ó, também tô te ouvindo aqui no meu almoço, viu? A Eunice Soares falou também, tô ouvindo a programação aqui na região de Pirituba. Então, bem-vindos todos. A Cris Feijó disse, eu também tô aqui. Ela é sua conterrânea do Rio de Janeiro, Bruno.
2: Obrigado, gente, pela presença de vocês. Eu amo vocês. Um beijo no coração e até o nosso próximo encontro.
3: Até.
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0: RTM Brasil, para todo mundo ouvir, Tigres de Bengala e a música Bagagem.
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0: Atenção, eleitor, no dia da votação, a legislação proíbe o crime de boca de urna, que é a tentativa de influenciar votos. Está proibido distribuir santinhos, pedir votos, fazer carreatas, usar alto-falantes e reunir grupos com roupas padronizadas. Nas redes sociais, candidatos não podem publicar conteúdos novos nem impulsionar postagens. Apenas a manifestação individual e silenciosa é permitida, usando broches, adesivos ou bandeiras. Quem descumprir a lei pode cumprir detenção de 6 meses a 1 ano, prestar serviços comunitários e pagar multa. E agora vamos ao destaque internacional. Os protestos estudantis na França estão fora do controle, segundo o anúncio do chefe da polícia de Paris neste sábado. Conflitos entre estudantes e policiais deixaram dezenas de feridos e mais de 600 policiais feridos desde a última segunda-feira, além de cerca de 5 mil prisões em todo o país. Os manifestantes protestam contra a superlotação, a falta de professores e o abandono das escolas. Diante da violência, o governo tenta conter a crise, enquanto os sindicatos convocam novas paralisações de professores e estudantes para a próxima terça-feira.
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0: Agora vamos ao destaque esportivo. O Brasil encerrou a data FIFA de outubro com uma vitória segura por 4-0 sobre a Índia, em amistoso inédito disputado no Salt Lake Stadium, em Calcutá. Ainda no primeiro tempo, Estevão abriu o placar com um belo chute e depois serviu Pedro para ampliar. Na etapa final, o técnico aproveitou para testar o banco. Samuel Lino marcou 2 vezes, uma delas após assistência de letra de Pedro, e fechou a goleada. Com o resultado, a seleção fecha o período de amistosos com 2 vitórias e 1 empate. Com fontes, Agência Brasil e G1, estes foram os destaques da hora.
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1: Horas e um minuto. Boa noite, meu senhor. Boa noite, minha senhora. Boa noite, meu querido, minha querida. Eu sou o Cacá Rodrigues e até às 7 da noite eu tô por aqui, acompanhando, curtindo essas mensagens maravilhosas, tanto carinho que o ouvinte da RTM transmite para todos nós. Falando em ouvinte RTM, a Cris Feijó falou assim: ô, Cacá, o incircunciso é uma bola, muito divertido. Um abraço aí pra Raizinha. Que bom que você está bem, viu, Rai? É a mensagem da Cris Feijó. Manda um abraço pro incircunciso. Ô, Cris, obrigado pelo carinho. A nossa querida Elis Regina também está conosco. Cacá, tudo bem com você? Que programação abençoada por Deus. Ó, eu peguei um pedacinho, mas eu vou acompanhar o encontro de coros logo mais às 7 da noite. É isso mesmo. É o 7º encontro de coros que acontece logo mais às 7 da noite, com transmissão da RTM Brasil, diretamente da Igreja Batista em Vila das Belezas. Mas agora está chegando o nosso querido pastor e também a nossa querida Renatinha Bujato, o pastor Marcos Antônio Garcia e a Renatinha Bujato em mais um episódio do programa Um Tempo com Deus.
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3: Um Tempo com Deus é um programa com a parceria da RTM com o No Cenáculo. E No Cenáculo oferece a você um mimo, e para isso é necessário que você envie para nós através do WhatsApp 11 97418 1456. 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Comecei falando, e quem está comigo? A pastora Ivana. Seja super bem-vinda, querida. Que saudade de você, viu?
4: Faz tempo, né, que a gente não se via.
3: Não é? Bem-vinda.
4: Um abraço a todos os ouvintes hoje, né? E é sempre um prazer voltar a fazer o programa. Hoje o bispo sempre tem uma reunião na primeira quinta do mês. Aí na primeira quinta, geralmente, eu estou aqui com vocês.
3: Então eu já fui premiada de cara.
4: A gente sempre cumprimenta o pessoal da Igreja Metodista de Santo Amaro, né? Na pessoa da Dona Ivone, a Lilian, Sônia, muitas vezes participa, Dona Lídia. Mas também o pessoal da sede regional, né? Que trabalha lá com o bispo. Então a gente manda um abraço para Cléo, para Lu, para Alex, pastor Matheus, Dr. Marcos Odair e todo o pessoal que tem trabalhado lá para que a igreja, né, caminhe aí com a sua sede, com as suas igrejas locais. Deus tem sido bênção conosco.
3: E a gente já abre com uma canção, é isso?
4: Exatamente.
3: Pastor, eu queria perguntar, em que você se baseia nas escolhas dessas lindas canções? Eu estou na dedução de que a letra da canção tem a ver com o que você fala, ou às vezes é o seu coração que fala assim, ah, hoje eu quero ouvir aquela música. Fala, pastora.
4: É o nosso coração que escolhe.
3: É, né?
4: Mas quando a gente constrói toda uma mensagem, até na igreja mesmo, quando a gente faz um sermão, a gente tem lá na igreja o costume de fazer uma música pós-sermão para o momento do apelo, se houver um momento de reflexão. Então a gente constrói a mensagem já pensando na música também, né? Até porque quando a gente constrói a mensagem na semana, eu pelo menos ouço muita música enquanto eu vou escrevendo. Então uma coisa combina com a outra.
3: Então, só uma canjinha, do que a gente vai falar hoje, o que é que o Senhor ministrou no seu coração, que a gente vai soltar essa canção que a Gabriela Rocha diz que creio que tu és a cura. Fala, pastor.
4: Chegamos em outubro, e outubro nós, na igreja e no mundo, né, a gente trabalha a questão do outubro rosa.
3: Tá.
4: Então a gente vai conversar sobre isso, né, em todo caso se cuida, porque se a gente não se cuidar, quem é que vai ser por nós, né?
3: Ô, pastor, você sabe que hoje, recebi agora aqui um avisinho, um lembrete, hoje em dia do idoso.
4: Olha isso.
3: É, você tá falando de cuidado? Eu sou uma idosa, sabe, pastora?
4: Não parece, tá longe, mas né? Sou. É. Não, longe não. É. Não tão.

0: Pra mim, quantos anos você tem?
1: 45, fiz agora, dia 13 do mês passado.
0: Eu respeitei idade pra ser minha filha, tá bom? Dá licença. Eu tenho um filho de 40, vai fazer 43.
1: É sobre isso?
0: Isso, então é sobre vida, né? É. Sobre qualidade de vida e, acima isso. de tudo, debaixo da graça de Deus,
1: amém.
0: Não é?
1: Amém,
0: então,
1: sempre.
0: Bora, vamos bora. Lá, vamos bendizer ao Senhor, vamos louvá-lo com a Gabriela Rocha.

0: bem, a gente está aqui com a pastora Ivana, um tempo com Deus, e ouvindo aqui a Gabriela Rocha, essa linda canção, tem a palavra, minha irmã preciosa, bora!
1: Ainda ontem, a reflexão era sobre a campanha nacional e internacional do Setembro Amarelo, para a conscientização sobre a prevenção do suicídio, ao suicídio e a valorização da vida. Ainda ontem era a chegada da primavera, aniversários, como o meu, ganhei muitos presentes, fiquei muito feliz.
0: Quando foi seu aniversário?
1: 13, dia 13 de setembro.
0: Deus te abençoe um montão.
1: Recebo. Estamos no último trimestre do ano 2026. 9 meses já se passaram deste ano. E quero falar com vocês sobre saúde física, saúde da mente e do espírito, né? Porque acaba que Setembro Amarelo, Dia do Idoso, tudo é para a gente refletir, sobre celebrar, mas também refletir sobre o que tem acontecido. E eu não falo somente com mulheres por causa do Outubro Rosa, né? Eu falo com pessoas, filhos e filhas de Deus, que de alguma forma estão fragmentando a área de cuidado pessoal e social. É, a gente não pode dividir, né? Ah, eu sou assim, aqui eu sou saudável, ali não. Se nós não buscarmos uma saúde integral, pensarmos aí como um ser que é pessoa, mas também vive numa sociedade, a gente tem que abrir nossos olhos, abrir a nossa mente e trabalhar a questão do cuidado integral. É necessário cuidarmos urgentemente de nós mesmos, até para que a gente tenha condições de cuidar dos outros, né?
0: Boa.
1: Quando você traz nisso aí a ideia do Dia do Idoso, é a gente pensar a respeito disso, né? Que idosos seremos, que idosas seremos, mas também pensar nesse projeto aí de cuidado, né? Hoje, infelizmente, as pessoas não querem cuidar nem de si, infelizmente, nem dos outros. Se você não se ama, você não vai querer amar ninguém, não vai querer respeitar ninguém. Então a gente vive numa sociedade que, né, um livrinho muito famoso aí, fala sobre a sociedade do cansaço. Mas nesta manhã eu quero propor uma vivência diferente, né, sobre a sociedade do cuidado. Então trabalharmos aí não só o cuidado pessoal, mas o cuidado aí com a sociedade, cuidado com o outro, mas pensarmos aí numa sociedade que não trabalha e não se vê como a sociedade do cansaço, mas como uma sociedade do cuidado, um cuidando do outro, para que todos possamos aí, quem sabe, né, chegar a essa idade que para muitos era uma história, né? Para hoje é realidade. A gente fala assim, na igreja tem um monte de gente que fala assim, pastor, eu tenho 80, eu falo, é novo. Porque hoje eu falo assim, o alvo é 90, 90 a mais. Então, quando eu falo 80, eu falo, gente, tá na flor.
0: A expectativa aumentou.
1: Aumentou, graças a Deus.
0: Eu perdi os meus pais na faixa dos 70, 70 e poucos anos, e já faz muito tempo, uns bons anos, né? Então, assim, até o comportamento deles, eu fico pensando assim, hoje eu, aos meus 66 anos, imagina que a minha mãe usaria, eu nunca vi minha mãe com calça jeans, né? Não é? O jeitinho que a gente tem hoje. Então, literalmente, outros tempos, mas o cuidado para com cada um de nós e para com o outro, permanece.
1: É isso.
0: Não é? Permanece. A palavra do Senhor fala sobre isso, né, pastor?
1: Sim. A gente vai ouvir mais uma canção e depois a gente continua falando da Bíblia. Aí entra aquilo que a gente tem que trabalhar, né? Bíblia, vida e como a gente não somente a lê, mas como a gente pratica.
0: Boa.
1: A prática da palavra de Deus aí todos os dias.
2: Basta que me toque.
0: Ariane, é isso, né, pastora?
1: Ariane
0: é muito família, né?
1: A
0: gente tem umas canções dela com o pai dela.
1: Essas ela regravou, não são canções dela, né? São regravações, mas ela tá cantando algumas com o pai. Acho que essa que ela canta sozinha.
0: Vamos ouvir. Basta que me toque. É isso?
1: É.
0: Mãos ensanguentadas de Jesus. Bora prestar atenção na letra, porque tem tudo a ver com o que a pastora vai ainda compartilhar conosco.

0: Linda canção, pastora. Palavra é sua, minha querida, falando aí desse tempo de valorização da vida.
1: Isso. Bora. Em Marcos 5, 25 a 34, encontramos a narrativa do encontro de Jesus com a mulher que sofria 12 anos com uma hemorragia, aparentemente incurável. Lendo e refletindo sobre esse relato, penso que há toques que adoecem, que violentam, que ultrapassam limites, como também há toques que curam, que ressuscitam, que declara e estabelece limites saudáveis. Uma mulher como qualquer das mulheres que te rodeiam, passou muito tempo sem reconhecer o seu próprio valor. Sua doença dizia todos os dias que ela era diferente e que devia se afastar, pois quem estava saudável não desejava sua companhia. Até se nós formos olhar pelos códigos da Bíblia, né, de purificação, de higiene, pelo código levítico, ela estava em constante isolamento para não contaminar ninguém. Ela estava doente no físico, certamente também nas emoções e isolada socialmente. Outubro Rosa nos lembra da importância de cuidar da saúde, buscar informação e não ignorar os sinais que o nosso corpo apresenta. A mulher do fluxo de sangue tentou encontrar solução, gastou seus recursos, procurou ajuda e mesmo depois de tanto tempo, continuava enfrentando aquela situação. Talvez haja alguém hoje que se identifique com essa mulher. E você pode ser mulher ou homem. Talvez você esteja cansado, cansada de lutar. Talvez esteja vivendo uma situação que ninguém vê. Talvez exista uma dor que você carrega em silêncio. Mas a história dessa mulher nos ensina algo poderoso. A dor não precisa ser o fim da nossa história. Ela enfrentou uma luta que durava anos. 12 anos é muito tempo. Imagine acordar todos os dias com o mesmo problema, a mesma preocupação. E ela pergunta, quando isso vai terminar? Aquela mulher poderia ter desistido, mas ela continuou procurando uma saída. Há momentos em que a nossa fé não significa ausência de problemas. Fé também é continuar caminhando, mesmo quando ainda não vemos a resposta. Não confunda uma fase difícil com o fim da sua história. Ela não permitiu que a vergonha a impedisse de buscar ajuda. A enfermidade daquela mulher provavelmente trouxe constrangimento e isolamento. E sim, né, ela vivia, e até pelas séries novas, né, que estão recapitulando a Bíblia, a gente vê que não só o isolamento, mas também a rejeição lá das pessoas.
0: A discriminação.
1: Exatamente.
0: Né?
1: Mas quando ela ouviu falar de Jesus, ela tomou uma decisão. E ela pensou, né, se eu tão somente tocar nas vestes, eu sararei. Está lá em Marcos 5:28. Ela foi até Jesus, e isso nos ensina que não devemos ter vergonha de procurar ajuda. No Outubro Rosa, essa mensagem também é importante. Cuidar da saúde não é motivo de vergonha. Faça os exames, procure profissionais da saúde e converse sobre aquilo que está sentindo. E não ignore as mudanças no seu corpo. E não é só, né, mudança em uma parte do corpo, é em todo o corpo. Às vezes é falta de vitamina D, né? Meu marido está tomando vitamina porque ele falou assim, você trabalha de que hora a que hora? Você acaba não vendo o sol. Então tem que tomar vitamina. Eu falo, gente, é qualquer mudança, cansaço que você não esteja sentindo, procure ajuda, procure se informar. E a gente sabe assim, que a fé e o cuidado com a saúde, elas podem e devem caminhar juntos. Ela tocou em Jesus com esperança. E a multidão, que estava, né, separando ali, apertando de todos os lados, não impediu aquela mulher de num ato de fé, tocar nas vestes de Jesus. Jesus perguntou, quem tocou nas minhas vestes? E ele conhecia, né? Ele viu poder sair dele. E ele olha para aquela mulher e sim, né? Jesus, ele conhece a dor daquela mulher como ele conhece a minha dor e a sua dor. Para Jesus, ela não era apenas mais uma pessoa no meio da multidão. E achou, talvez a parte mais linda dessa história é que ele chama a mulher de filha, né? Quando ela se revela, ele também se revela a ela como aquele que cuida com o amor de pai, com o amor daquele que nos olha como filha, como filho. Que palavra preciosa, né? Ser chamado de filho, uma mulher que estava há muito tempo isolada. Depois de tantos anos enfrentando uma doença, talvez ela tivesse se acostumado a ser vista apenas como um problema. E sim, né? Às vezes eu fico vendo, não só quando a gente vai numa consulta, né? É um número, é um código que você revela ali. Parece que não tem uma pessoa por trás daquele diagnóstico. Então, para muitos, você é um diagnóstico, mas nós temos que ser lembrados todos os dias que nós somos filhos e filhas de alguém. Somos, às vezes, pai, mãe, esposo, né? Nós temos alguém que a gente deixa em casa, irmão, irmã, amigo, mulher e homem de valor, uma pessoa amada por Deus. Jesus trouxe dignidade além da cura. Jesus olhou para aquela mulher além daquele problema, daquele diagnóstico. Ele falou com ela, ele a chamou de filha. Ele devolveu dignidade àquela mulher diante de todas as pessoas que estavam ali vendo aquela situação. Existem mulheres, homens que precisam ouvir isso hoje. Você não está sozinho, você não está sozinha. A sua vida é preciosa, ela tem valor. Sua história é valorosa. E mesmo quando a resposta não acontece da maneira ou no tempo que esperamos, Deus continua sendo presença e sustento no meio da caminhada. A mulher do fluxo de sangue chegou diante de Jesus carregando 12 anos de sofrimento. Ela chegou muito ferida, chegou cansada, talvez até com medo. Mas chegou com esperança. E falo com medo porque o diagnóstico, né? Se não acontecesse o milagre, certamente ela seria apedrejada, né? Morta por ter saído do seu estado ali de contaminação, de doença, para tocar num homem santo. Né? Exatamente. Multidão, né? Mas meu pedido é que você chegue neste Outubro Rosa e certamente, talvez, mês que vem nós conversemos sobre o Novembro Azul, mas que possamos nos lembrar de duas verdades. Primeiro, é necessário que nós cuidemos do nosso corpo. Não ignore os sinais. Procure atendimento médico, faça acompanhamentos recomendados para a sua idade e situação. E a gente tem até, né, se você não tiver, no caso, desfrutar do plano de saúde, tem várias campanhas, né, no mês de outubro para que a mulher alcance aí seus cuidados. Segundo, é necessário que a gente cuide também da nossa alma. E a gente tem vários estudos hoje que falam, né, que a maioria dos cânceres geralmente são causas, né, emocionais. Eles são produzidos por alguma coisa que não está resolvido dentro da gente. E quem não está, quem está totalmente resolvido, né? Há sempre algo a gente pensar e trabalhar nossas emoções. Essa é uma dica, né? Não carregue tudo sozinho, por favor. E procure pessoas de confiança. Eu tenho a alegria de ser acompanhada e acompanhar muitas pessoas das quais Deus me fez amigos e em algum momento se tornaram irmãos, né? Então, permite-se receber apoio e coloque suas dores diante de Deus. Orar é essencial. Aquela mulher pensou, se eu apenas tocar. E Jesus mostra que aquela mulher não era invisível. E eu amo essa ideia até na mulher do fluxo de sangue, mas também em Agar, né? Deus é um Deus que nos vê. Deus conhece a nossa história. Deus conhece o nosso sofrimento, as nossas lágrimas. Então que neste Outubro Rosa, né, começando hoje, nenhuma mulher tenha vergonha de pedir ajuda, em especial mulher, porque nós somos mulheres. Mas também nenhum homem tenha vergonha de pedir ajuda, de cuidar de si mesmo, de si mesma. E de dizer, né, reconhecer que todos nós precisamos de ajuda em algum momento. E que você possa sair daqui lembrando, né, da mensagem: minha doença não me define. Nós temos muitos ouvintes aí que enfrentam doenças, mas que nós não sejamos definidos pela nossa doença, né, mas pela nossa identidade de filho e filha de Deus.
2: Pastora, eu estou aqui ouvindo você na preciosidade do tema, né, do assunto, o exemplo, né, o citar essa mulher que é um momento marcante ali com o Senhor, no meio da multidão, e nós andamos na multidão, né, quanto carecemos desse toque do Senhor. E como eu fiz a graça aqui, né, sobre o dia do idoso, da minha idade, e eu, vou dizer coincidentemente, mas tenho feito alguns exames, né? Somente o marido fala: amor, você trabalha bastante, precisa ir ao médico, precisa fazer os exames. E enquanto a gente tá bem, né? Como a gente ainda... Então a gente acaba negligenciando um pouco isso também, né? E pela graça de Deus, tenho podido fazer esses exames e tal. E valorizando, né, o corpo que o Senhor tem nos permitido usufruir para servi-lo.
1: Exato.
2: Né? O trabalho que Ele tem colocado nas nossas mãos, a casa que Ele tem confiado às nossas mãos, nossa família, a família da fé, vizinhos, né? Então, nós precisamos estar bem para poder servi-los, ser bênção na vida de alguém.
1: Exatamente.
2: Senão, a gente... Aí vira o papel... O inverso, né?
1: Dando trabalho.
2: Dando trabalho. E ao mesmo tempo, é isso. Tem hora que a gente dá trabalho mesmo, mas não tenha vergonha, não tenha medo. Busque ajuda. Às vezes, amigas, queridos, falam assim: eu não estou bem. Vamos orar. Tem que falar, que bom que você está falando.
1: É isso.
2: Busque socorro, né? Que bom, está falando, não está bem. Vamos orar, vamos clamar ao Senhor, pedir ao Espírito de Deus que dê direção. Às vezes é necessário mesmo passar pelo médico. passar por um psicólogo, não é?
1: Tomar
2: enfim,
1: remédio.
2: Quantos profissionais que podem estar, que estão disponíveis para, às vezes, ah, não tenho dinheiro, busca ajuda ali na igreja, é o povo de Deus. Nós temos que ser um, o apoio do outro, que sejamos a resposta do Senhor, um na vida do outro, não é,
1: é
2: querida?
1: Isso.
2: Não é isso? É
1: sobre...
2: Olha, que papo bom isso aqui ia virar uma hora, duas horas de conversa, e a gente não pode esquecer os queridos que estão nos acompanhando aqui, né, pastora Ivana? Ó, quem tá aqui, deixa eu ver aqui, se eu acho ele aqui, que a gente já tinha, deixa eu ver, Elisângela. Elisângela mandou até o endereço, porque a gente já começou falando o seguinte, que tem esse mimo, que é o no cenáculo, queremos presentear você, é importante que você mande através do nosso WhatsApp, 11, prefixo de São Paulo, 974181456. E aí você manda o seu nome completo, seu CPF, seu endereço, para que você receba um exemplar. É um carinho, esse mimo. Olha, não que eu seja uma pessoa assim tanto quanto antiga, mas olha, há anos que eu acompanho, tenho podido, como o nosso querido bispo, Bispo Nelson, que fazia aqui o programa e eu apresentava com ele, e ele já vinha com o cenáculo, que preciosidade de material.
1: É uma graça.
2: Ele é, né? E, então, e continua, esse material continua rico, com informações que vêm da parte de Deus. Então, mande aí, olha aí, esse participante querido, a Elisângela Souza de São Paulo, mandou seu endereço, seu nome, CPF, porque o correio exige isso, né? Para que aconteça direitinho a entrega. Igreja Metodista está com a sua missão e ministério no Brasil há mais de 150 anos.
1: É,
2: que valor tem isso, né? Deixa eu ver quem mais está aqui. Bruno César está aqui com a gente. Bem-vindo, Bruno. Elisângela. Quem mais? Miriam Castro. Estou falando nomes, não sei se pastora já conhece, ou pessoas que costumam participar,
1: é,
2: né?
1: É, isso mesmo.
2: Não é? A Miriam Castro de Teresina, Piauí. É o Brasil todo conectado aqui à RTM Brasil. Então tá aí, a gente já tem as suas informações. Ouvinte que está acompanhando a programação nesta manhã, em especial um tempo com Deus. Agora é o nosso tempo de oração, pastora?
1: Sim,
2: de clamor ao Senhor. E lembrando mesmo, né, dessas vidas que estão precisando de ajuda, e que a gente seja também disponível, esteja disponível, saudáveis para abençoar, em nome de Jesus.
1: Vamos orar.
2: Bora.
1: Senhor, nós te louvamos e te agradecemos pelo cuidado que tem derramado sobre nossas vidas e famílias, Deus. E nós estamos aqui para pedir, Senhor, por tantas vidas que agora estão enfrentando um tratamento muitas vezes dolorido, que as faz ficar isoladas, mas que o teu cuidado seja sobre elas, Deus. Aquilo que médicos e as nossas mãos não alcançam e não podem fazer, que o Senhor o faça, Deus. Que o Senhor alcance estas vidas e que elas sejam curadas para a tua honra e glória, Deus. Mas trabalha também sobre aqueles que cuidam dessas pessoas, Senhor, porque eles também estão sofrendo, eles também estão em sofrimento. Que o Senhor possa visitá-los e fortalecê-los em nome de Jesus. E atenta, Senhor, para as nossas queridas ouvintes, para os nossos queridos, que o Senhor possa visitar também cada lar que está conosco nesta hora, que eles sejam visitados, que eles sejam nutridos, que eles possam ser fortalecidos naquele que tem sustentado cada um dos dias da nossa vida, Senhor. E como a Miriam disse, Deus, sê com ela, Senhor, que cuida de uma mãezinha muito idosa, 100 anos é muito tempo, Deus, mas que o Senhor possa fortalecer esta família, dar-lhes graça e abençoar, Senhor, esta casa com unção de cuidado especial. Que esse tempo de cuidado seja como, e vire, né, honra diante dos teus olhos, Senhor. Que o Senhor abençoe cada casa que hoje tem esse prazer de desfrutar uma pessoa de muita idade, com muita maturidade, muita história para contar, mas que haja, assim, do cuidado do Senhor, Deus, porque é um privilégio nós os termos ainda aqui, mas o Senhor sabe também o quanto eles têm enfrentado porque este mundo não tem tanta referência para muitos deles, Deus. Por isso trata, Senhor, aqueles que estão enfrentando o Parkinson, o Alzheimer, doenças que vêm aí e são próprias da idade, que o Senhor seja, Pai, sobre cada lar, que vivencia o presente termo idoso entre eles, mas também que a reflexão seja sobre o cuidado, sobre a não violência, sobre tantos males que essa faixa etária, que essa geração enfrenta. Seja sobre todos nós. Abençoa-nos conforme as nossas necessidades. E nós te louvamos, Deus, porque entendemos que o Senhor, além de nos suprir naquilo que temos como necessidade, o Senhor dá vários mimos à nossa existência. Por isso nós te agradecemos por tudo e o fazemos em nome de Jesus. Amém.
2: Amém, amém. Sua palavra final para se despedir, pastora, fala aí. Que bom, eu particularmente digo, que privilégio, foi um carinho de Deus recebê-la aqui, viu? Muito obrigada. Nossa, que o Senhor, já é um carinho no meu coração ter você comigo aqui. Fala, minha querida.
1: Pode falar. A todos, um abraço a todos, que Deus continue sustentando vocês. Minha alegria é sempre reencontrá-los, mesmo que distante, mesmo que pela rádio, pelas ondas da rádio. Verdade. Que Deus continue falando aos nossos corações.
2: Que Deus te abençoe. Amém. Obrigada pelo carinho e obrigada pela companhia. E que Deus te abençoe ao ouvir tudo que foi compartilhado aqui.
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2: 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Lembrando que daqui a pouquinho, a partir das 7 da noite, teremos o 7º Encontro de Coros, evento que acontece diretamente da Igreja Batista em Vila das Belezas, em parceria com a RTM Brasil. Gente, vai ser muito legal. O Héctor Nóbrega já está por aqui, já chegou. Ele que vai acompanhar tudinho de perto, estará comandando essa noite aqui na programação da RTM Brasil. Muito obrigado a você que está na sintonia. Bom demais ter você com a gente. E já vai se preparando aí para logo mais você acompanhar este evento maravilhoso, o 7º Encontro de Coros, que acontece, sabe onde? Na Igreja Batista, em Vila das Belezas. E você está convidado para acompanhar tudo isso e muito mais. Lembrando que até às 7 da noite eu estou por aqui comandando a programação da RTM Brasil, para todo mundo ouvir.
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2: Vavá Rodrigues, Terra Feliz.

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3: Nos últimos programas, nós falamos sobre características de famílias fortes e também aplicamos essa ideia ao casamento. Essa é a nossa última meditação sobre essa série Famílias Fortes. Para recapitular, você se lembra, se você ouviu todos os programas, você se lembra que em primeiro lugar falamos sobre a importância da apreciação mútua, elogiar sempre. A importância também de resolver bem os conflitos que aparecem no dia a dia da vida conjugal e no dia a dia da vida familiar. Falamos em terceiro lugar sobre a importância de uma boa comunicação. No quarto programa falamos sobre a importância da aliança, do compromisso, do sentimento de conexão que deve existir no casamento e na família. Depois nós falamos sobre a importância da dedicação de tempo. Famílias fortes, os membros dedicam tempo um ao outro. Depois, no sexto programa, falamos sobre a importância do cultivo das tradições familiares. Aquelas festas, o almoço ao redor de uma mesa, o ir juntos à igreja, são as tradições familiares. Por último, nós falamos sobre a importância da participação comunitária, fazer bem ao próximo, cuidar dos órfãos, das viúvas, olhar para os necessitados. Em último lugar, tão importante quanto os outros aspectos, famílias fortes cultivam a fé. Famílias fortes subsistem às tempestades, às dificuldades, à morte e à doença, porque existe a marca da fé na vida daquela família. Fé em Deus. Que fé nós estamos nos referindo? Estamos nos referindo à fé histórica, com certeza. Estamos nos referindo à fé temporal e também estamos nos referindo à fé salvadora. É importante que você cultive esses três tipos de fé na sua vida familiar, na sua vida conjugal. O que vem a ser a fé histórica? A fé histórica é aquela confiança, aquela certeza de que tudo que está escrito na palavra de Deus aconteceu de fato. Não é um mito, não é uma lenda, mas é algo que aconteceu de fato. Quando Moisés abriu o Mar Vermelho, e aquilo aconteceu de fato, não é uma lenda, não é uma invenção humana. Quando aquelas muralhas caíram, Jericó, aquilo aconteceu realmente. Quando Jesus multiplicou os pães, quando Jesus multiplicou os peixes, houve realmente aquela multiplicação. É a fé histórica. É preciso que nós cultivemos esta fé em família. O outro tipo de fé é a fé temporal. É a certeza de que Deus está presente em todos os momentos de nossa vida. Ele está ao nosso lado, nos auxiliando, nos ajudando, derramando a sua graça e nos ajudando a enfrentar as tempestades, os vendavais da vida. Quando Jesus atravessou aquele mar, ele estava naquele barco e ele disse para os seus discípulos, vamos passar para o outro lado. Jesus disse, vamos passar para o outro lado. Ele não disse que a travessia seria uma travessia fácil, que haveria bonança no mar. O que ele disse é o seguinte, vamos para o outro lado. Mas quando eles estavam atravessando, veio uma grande tempestade, ventos fortes, ventos contrários, mas ali estava Jesus, para proteger, para guardar e para auxiliar os discípulos. Esta é a fé temporal que devemos cultivar em família. Você está enfrentando desemprego? Você está tendo um caso de enfermidade na sua família? Você está enfrentando dificuldades familiares tremendas? Confie em Deus. Cultive essa fé temporal, essa certeza de que Deus está ao seu lado, de que Deus está ao lado do seu casamento, que Deus está no seu casamento, na sua vida familiar. E Ele vai dar segurança, vai dar paz e vai ajudar você a atravessar esse período difícil. Mas também é preciso que você cultive a fé salvadora. É aquela fé que nos dá a certeza da salvação em Cristo Jesus. Nesse sentido, é preciso que você tenha essa fé no seu coração, de que Jesus morreu na cruz pelos seus pecados e que você se arrependeu dos seus pecados, creu em Jesus Cristo como seu único suficiente Salvador, creu que Ele ressuscitou dentre os mortos e vive no seu coração. E é preciso que também você fale dessa fé salvadora para o seu filho. Você já pregou o Evangelho para o seu filho, já falou da importância dele entregar o seu coraçãozinho a Jesus Cristo? E como nós podemos cultivar essa fé em família? Lendo a Palavra de Deus. É preciso que nós leiamos a Palavra de Deus em família. É preciso que nós oremos juntos. Ao deitar, nas refeições, antes de prendermos uma viagem, quando nós voltamos de uma viagem, cultivar oração em família. Indo juntos à igreja, porque a igreja é importante para a família. A igreja é uma grande família e a igreja nos ajuda também a vivermos bem em família e fazendo na nossa casa um lugar de adoração. Você adora Deus na igreja, é verdade, mas também você pode, deve, Deus quer que você transforme a sua casa num altar, num lugar de adoração. Então, famílias fortes cultivam a fé histórica, a fé temporal, a fé salvadora. E em termos práticos, nós praticamos essa fé quando nós lemos a Palavra de Deus, quando nós oramos juntos como casal, oramos juntos com os nossos filhos, oramos juntos pelos nossos filhos, quando nós vamos juntos como uma família à igreja e quando nós fazemos do nosso lar, da nossa casa, um lugar de adoração, um lugar que Deus está presente, um lugar em que Deus é adorado. Se você fizer isso, com certeza você estará contribuindo, construindo para que você tenha uma família forte, para que você tenha um casamento saudável. Que você então possa fazer tudo isso. É difícil muitas vezes, mas é plenamente viável. Que você possa construir uma família forte, praticando apreciação mútua, resolvendo os conflitos, tendo uma boa comunicação, vivendo um compromisso conjugal, um compromisso familiar, dedicando tempo um ao outro, cultivando as tradições familiares, ajudando os pobres e necessitados e também cultivando a fé em Deus, a fé na Palavra de Deus e orando em família. Deus quer que você viva bem em família, mas Deus quer também que você tenha uma família forte, que você tenha um casamento forte. Com certeza, Ele está pronto a nos capacitar, está pronto a nos ajudar para que possamos ter casamentos e famílias fortes. Que Deus nos abençoe. Amém.
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faltando 10 minutos para 7 horas. É, a Turi Nóbrega já chegou, já tá por aqui, porque logo mais às 7 da noite tem mais um evento com transmissão da RTM Brasil, sétimo encontro de coros, evento que acontece na Igreja Batista em Vila das Belezas, e vai ser muito legal, gente, um evento maravilhoso que tem o apoio da RTM Brasil, tem o apoio também do Seminário Batista Mispá, da AMBESP, que é a Associação Musical Batista de Músicos, né? Do estado de São Paulo, do canal da Enologia Cristã e da Orquestrare. Gente, e eu tô indo embora. Volto na segunda-feira, se Deus quiser, a partir das 14h. Muito obrigado a você que acompanhou um pedaço do nosso programa. Um grande abraço para você. Hétor Nóbrega, a partir de agora, a responsabilidade da audiência é toda sua. Um grande abraço e até segunda-feira, se Deus quiser. E eu termino o horário com essa música linda do Vocal Livre. Eu, Poema.

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2: Muito boa noite para você que está aqui na RTM. São 7 em ponto agora. Obrigado por sua presença, por sua companhia. Você que estava até aqui com Cacá Rodrigues. Volta na segunda-feira, a partir das 14h. Eu tenho a honra, o privilégio de estar junto com você aqui novamente. Meu nome é Héctor e sou do time de folguistas da RTM Brasil. Estou aqui hoje porque teremos daqui a pouquinho, em instantes, o 7º encontro de coros. Esse evento maravilhoso, já a 7ª edição, ali na Igreja Batista, em Vila das Belezas, Zona Sul aqui de São Paulo, parceria com a RTM Brasil, Seminário Batista Mispá, Associação Musical Batista do Estado de São Paulo, a Ambesp, e do canal Inologia e Orquestrare. Daqui a pouquinho você acompanha, estamos aguardando o sinal diretamente da Igreja Batista em Vila das Belezas. Um recado para você aqui de São Paulo, inclusive. Daqui a pouquinho começa, mas se você quiser, mora na região, mora aqui na Zona Sul, é pertinho do metrô. É poucas quadras, poucos metros do metrô, estação Vila das Belezas, a linha Lilás. Muito fácil acesso e você pode estar prestigiando, entrada franca. Então fica aí o convite.

0: cantava no coral da igreja ali, usava até aqueles jalecos, era uma coisa muito bonita. E cada um no seu tom, cada um no seu naipe, e mesmo que não tenha um profundo conhecimento vocal, mas cada um se entregando ali no seu tom, na sua voz, com o seu melhor. E o resultado, para quem assiste, é incrível, é magnífico para a glória de Deus. Então, daqui a pouquinho você vai poder conferir tudo isso ao vivo na nossa programação, a transmissão para todo o Brasil, para você que nos acompanha aqui na RTM Brasil, aí no conforto do seu lar, no seu trabalho, você que está aí acompanhando a nossa programação, vai poder ouvir e ver também, para quem nos assiste lá no site rtmbrasil.org.br. Até coloquei aqui a nossa imagem. Pronto, liguei a câmera para você nos ver. Tá aparecendo tá o nome do Dinho aqui na telinha. Esse é o horário do Dinho. Hoje ele não está por aqui. Volta a zero hora. Quando virar o dia de hoje para amanhã, Dinho Oliveira estará por aqui novamente. Agora sim, tudo certo. Estamos em contagem regressiva para você poder acompanhar esse sétimo encontro de coros na Igreja Batista em Vila das Belezas, Zona Sul, aqui de São Paulo. Vamos acompanhar mais essa transmissão diretamente ali da Igreja Batista. O endereço é Avenida das Belezas 774, tá bom? Você que tá aqui em São Paulo, corre para lá, que ainda dá tempo, tá só no comecinho. Vamos acompanhar a partir de agora.
1: Boa noite! Tudo bem?
2: Tudo bem.
1: Estamos ao vivo já. Boa noite para vocês que estão aqui junto conosco nesta noite tão especial. Sejam todos muito bem-vindos ao sétimo encontro de coros da Igreja Batista em Vila das Belezas, o encontro uníssono. Eu me chamo Daniel.
2: E eu sou Alice. E você hoje vai ouvir aqui muita música boa. Aqueles que são já habituês do nosso encontro uníssono, sabe que aqui é lugar de bela música, muito bem cantada, por pessoas muito bonitas. Eu estou muito animada, Dani.
1: Eu também estou muito animado. Você que está com a gente de maneira online, pelo canal no YouTube da Rádio Transmundial, que bom ter você aqui conosco. Se você está acompanhando o encontro de coros desta noite e ainda não segue o canal da Rádio Transmundial, se inscreva, ainda não é inscrito, né, na verdade, se inscreve aqui no canal, deixa o seu like nesse vídeo dessa transmissão, para que o YouTube possa entregar esse conteúdo para mais pessoas. E a palavra de Deus, através do canto coral, que é o que nós vamos experimentar aqui essa noite, chegue a mais e mais lugares. Então, compartilhe também o link, você que está com a gente, vocês aqui podem entrar no YouTube, no canal da rádio, compartilhar o link com outras pessoas, para que mais pessoas participem, não é? Aqui está lotado, mas aqui na internet a gente pode ir longe. Então, seja muito bem-vindo. Esse ano, Alice, não vai ser diferente. A música boa, a música do canto coral será uma realidade aqui essa noite. E temos uma programação pela frente com 5 coros e um grande coro no final. Imagina como essa plataforma vai ficar linda, com tanta gente cantando. Você sabe sobre o quê?
2: Eu sei, eu estava lá quando decidiram. É sobre fé. Sim, que privilégio é ter essa oportunidade de ver tantas pessoas cantando sobre crer em Deus. Isso é privilégio, isso é um baita programa, né?
1: Muito bem. Eu fico emocionado só de pensar com essas vozes cantando, e como você disse, que privilégio é nós estarmos todos juntos nessa noite para poder fazer essa declaração de fé em alto e bom som, nesse tempo em que acreditar em algo parece até loucura, não é?
2: Parece uma loucura, sim. A gente ouve muito as pessoas comentando, ah, eu perdi a fé na humanidade, quem já aqui não ouviu isso? Tem aquela famosa brincadeira da internet, expectativa versus realidade. Pessoas inseguras, pessoas com dificuldade de acreditar. Mas imagina aqui, quase 150 vozes cantando sobre a fé num Deus verdadeiro. E essas brincadeiras, as pessoas podem até falar, né? Olha, eu não acredito mais em nada, em tom de piada. Mas isso maquia um certo desespero, você não acha, Dani?
1: Nem me fala, mas não é à toa que o apóstolo Paulo fala sobre preservar a fé, sobre a verdadeira esperança

0: e a verdadeira recompensa também. É o que nós vamos ouvir aqui essa noite. Nós vamos cantar sobre fé. Não é, Alice? Tá chegando a hora do primeiro coro.
1: Tá chegando.
0: Fala pra gente qual vai ser.
1: O meu convite é que você que está aí também nos assistindo e você que está aqui hoje, pare um pouquinho, ouça e, se for possível, se pergunte no final, no que eu acredito, no que eu tenho acreditado. E o nosso primeiro coral que vai cantar, quero convidar aqui o coro da Igreja Batista do Brooklyn, sob regência do pastor e ministro de música Rafael Brasílio. Eles vão cantar, podem se colocar aqui à frente, e eles vão cantar Um Canto de Júbilo, de Joseph Martin, Louvai o Nome, de Lloyd Larson, e Tua Graça, de Felipe Ávila. Enquanto o coro se posiciona aqui na frente, Daniel está com alguém aí.
0: Eu ainda não estou com alguém, mas eu vou chamar o Tiago para ser esse alguém e vir aqui. E você aí, da Rádio Transmundial, vai ficar com um vídeo. Enquanto a gente continua aqui, a gente já volta já com você que está com a gente aí pela Rádio Transmundial. Tiago Melo.
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3: Muito bem, estamos ao vivo, direto da Igreja Batista em Vila das Belezas. É a transmissão do 7º Encontro de Coros. Em instantes você vai poder acompanhar aqui na nossa programação esse evento maravilhoso, já na sua 7ª edição, reunindo diversas vozes em um só tom, em um só objetivo: exaltar ao nome do Deus Todo-Poderoso. Você pode mandar sua mensagem, seu comentário aqui pra gente pelo nosso WhatsApp. Daqui a pouquinho, se tiver uma oportunidade, a gente vai ler aqui o seu recado. Vamos continuando aqui diretamente com essa transmissão.
0: E vai me falando como é que tá o tempo aí. Foi? Então, depois você fala. A gente vai ter tempo ainda, Alice.
1: Com vocês, o coro da Igreja Batista do Brooklyn.

0: Que lindo. Já mal começou e a gente já começa assim pensando,
1: com
0: né?
1: Com certeza, refletindo,
0: refletindo,
1: né?
0: Sobre graça, sobre o perdão. Muito obrigada, coro. Muito obrigada. Antes da gente seguir, Dani, você chamar o próximo coro dessa noite, eu quero fazer um pedido a você que é regente. Levante uma de suas mãos, você que está aqui hoje com a gente. Esse pedido, infelizmente, se tem um regente assistindo a gente no YouTube, não vai ser para você.
1: É um incentivo para vir ano que vem.
0: Venha no próximo. Quem é regente? Se você é regente, por favor, levante a sua mão, fique com a sua mão levantada.
1: Aluno de regência.
0: Aluno de regência também.
1: Fica com a mão levantada.
0: Fica com a mãozinha levantada. Tá? Porque a gente tem aqui algumas assistentes, a Sofia, a Ju e a Ana Júlia. Elas vão entregar um papelzinho e um lápis para você escrever o seu nome e depois entregar para elas. Ok? Fique aí. Se você ainda não recebeu o papel, é sinal que você precisa ficar com a sua mão levantada numa fermata eterna. Ok?
1: Muito bem, é com muita alegria que eu tenho a honra de chamar o segundo coro a participar dessa noite, que é o coro principal da Primeira Igreja Batista da Penha, que é o coro da igreja a qual eu faço parte. Então hoje está uma alegria voltar aqui, Alice, para apresentar mais uma vez com você, hoje com o pessoal da minha igreja está aqui também. Então, muito especial, o coro vai cantar as seguintes músicas: Cantate Domino e A Glória de Deus, o Senhor, e o Salmo 23. Enquanto o coro se posiciona aqui e você que está com a gente pela Rádio Transmundial fica com mais um vídeo, a gente continua aqui com o que, Alice?
0: Com o nosso regente que acabou de reger aqui, o Rafael, o pastor Rafael, cadê ele? Se dirige aqui.
1: Tá ali
0: enquanto
1: fora.
0: Esse pequenino coro.
1: Não é.
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3: Porque a gente continua investindo nos jovens e nos adolescentes. Na nossa igreja, o coral, a função principal dele é apoiar o canto congregacional. Então, o coral ele serve de suporte para a congregação se sentir cada vez mais confiante para cantar e mais sem graça para cantar. E tem sido uma experiência muito maravilhosa nós cantarmos juntos com a congregação. Alguns poucos momentos, a congregação assistindo, sendo abençoada, sendo edificada. Mas a grande maioria dos tempos, a congregação cantando junto com o coral. E tem sido uma experiência muito boa.
0: Muito obrigada, pastor. Muito legal uma experiência dessa. Eu, como corista, coralista e parte da congregação, gosto muito quando estou ou de um lado ou de outro. Mas, Dani, o pessoal já está preparado aí, né?
1: Pronto, já estamos de volta aqui com você, com a gente de maneira online, com muita alegria, com vocês, o coro principal da Primeira Igreja Batista da Penha.

0: Bravíssimo, parabéns. Deixa eu ficar aqui no canto, que longe de mim atrapalhar um desses cantores maravilhosos. Deus abençoe a vida de vocês, todos vocês. Que lindo. Você imaginou que sábado à noite você ia ouvir Handel? Gente, essa música que foi cantada aqui é do século XVIII. Eu não sei se você sabe, vou avisar aqui, você que está assistindo a gente também, nós estamos no século XXI. Um aviso, não sei se você notou, mas estamos no século XXI. São 3 séculos, pelo menos, cantando que a glória de Deus será revelada. Uma confissão de fé, que é o tema do nosso encontro dessa noite, do 7º encontro uníssono de coros. E por falar em coro, quero convidar aqui o coro da Igreja Batista Bandeirante, que vai ser regido, conduzido pelo maestro Donaldo, que foi o nosso homenageado no encontro passado. Uma salva de palmas para o coro da Igreja Batista Bandeirante. Podem se colocar aqui. E o Dani, tem alguém ali enquanto você que nos assiste?
1: Tá, eu aí. Tenho alguém aqui, ó, tomando água.
0: Ele vai tomar.
1: Preparado para subir. E é meu chefe ainda,
0: e é o
1: viu?
0: Seu
1: eu
0: chefe.
1: Que não entreviste ele aqui, para ver só.

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1: Aprendendo mais sobre a palavra de Deus. Então a gente está cantando hinos aqui atemporais. Então o coro consegue promover isso. Então é um privilégio. Fica aqui o meu desafio para você que está assistindo aqui conosco. Não desista do seu coral. Não desista da sua música coral. Não desista do seu regente, do seu maestro. Mesmo que a sua igreja seja uma igreja contemporânea, moderna. Nós temos temas corais modernos também. Então a música coral não perde o seu lugar dentro da liturgia, dentro do contexto cristão, porque de fato a música coral existe para o louvor do nosso Deus e para a edificação do corpo de Cristo.
2: E lá na igreja a gente tem vivido isso, inclusive em outros cultos, um culto mais contemporâneo, como tem sido a nossa celebração da noite, e que o coro é uma realidade mesmo nesse contexto contemporâneo, como Paulo acabou de dizer. Alice,
3: com você. Muito obrigada, obrigada, Paulo. E a gente vai ouvir aqui sobre a regência do maestro Donaldo a lindíssima Tocou-me, com arranjo de Rochelle Maldin, Que o Teu Perfume, com arranjo de John Coates, e Glorificarei Teu Santo Nome, de Cindy Berry. Com vocês, o coro da Igreja Batista Bandeirantes.
4: Uma salva de palmas.

0: Obrigado ao coro, Maestro Donaldo. Que privilégio nosso e que bênção adorarmos ao Senhor todos juntos, enquanto ouvimos as canções que estão sendo entoadas aqui nesta noite. Junto com você que está aí pelo canal ao vivo da Rádio Transmundial, você pode ir deixando o seu comentário aí também do que você está achando dessa noite de adoração ao Senhor. Que belo encontro, que belas músicas. E nós temos agora mais uma apresentação aqui, não de um coro, mas de dois coros. Enquanto o coro vai saindo por aqui, vocês já podem ir se preparando. Os dois coros são o coro da PIB de Campinas e o coro da Batista Alvorada de Jundiaí. Juntos, eles vão apresentar Que Haja Glória e Honra e Louvores, Povo de Deus e Maravilhoso Crer. Esses coros podem ir se posicionando e você que está aí com a gente fica com mais um vídeo. Daqui a pouco a gente volta. Alice.
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2: Extraordinária. Portanto, para nós é um encontro emblemático, com um simbolismo muito grande, e nós estamos sendo enriquecidos mais uma vez através deste encontro.
3: Amém. Muito obrigada, Pastor Márcio. Acredito que os coros estão prontos, né, Dani?
0: Sim, foi aí?
3: Foi.
0: Tempo? Muito bem. Então vamos ouvir os coros da PIB de Campinas e o coro Batista Alvorada Jundiaí.

É, ITM Brasil, você está acompanhando o 7º Encontro de Coros direto da Igreja Batista em Vila das Belezas, aqui em São Paulo. Apresentação da junção da PIB de Campinas com o Coro Batista Alvorada Jundiaí. Que haja glória e honra e louvores, é o hino que está sendo entoado agora.

0: Amém, é maravilhoso crer, obrigado aos coros da PIB de Campinas, Coro Batista Alvorada Jundiaí, ao maestro e amigos, muito bem, obrigado pela participação de vocês, e agora teremos mais um coro, você quer falar um pouquinho desse coro?
1: Já Alice, ouvi falar,
0: já
1: ouvi falar.
0: Por quê?
1: Muito nos ensaios, porque é o meu coro.
0: Correto, aqui é o coro.
1: Sonora Vila da Igreja Batista em Vila das Veleiras.
0: Muito bem, e você com a rádio fica com mais um vídeo. Aplausos pro coro.
1: Aplausos pro coro.
0: É. Fica com o vídeo, a gente volta já. Alice.
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6: Não tinha vivência. Estou em São Paulo, vai fazer 5 anos, estudando música sacra aqui no seminário. Inclusive, fica o convite para quem gostar de música sacra, gostar de estudar música. Fica aí já o convite. E eu gosto muito do canto coral. Gosto muito dessa área musical na minha vida e eu não consigo me ver mais, né, igual a Andréia disse agora mais cedo, não consigo me ver mais sem a música, não consigo ver o meu futuro senão com música, trabalhando com isso, servindo a Deus com isso.
1: Legal, para quem não sabe, quem não reparou no sotaquinho do Natanzinho, ele é lá das Minas Gerais.
0: E sabe onde eu conheci o Natan? Nós, né, Paulo? Conhecemos o Natan no aniversário de 15 anos da Cristolândia, lá no Teatro Municipal, e ele regeu uma das músicas Coro e Orquestra.
1: Olha aí
0: que bênção, aluno. Palmas. Aqui do seminário. Não é? Propaganda do seminário, não é? Pronto.
1: E que eu vou cantar, Dani?
0: Pode ir lá se preparar.
1: Aqui.
0: O Sonora Vila vai cantar um trecho de credo da Missa Solene de Santa Cecília, The Battle of Jericó, e Estou em Suas Mãos. O regente desse coro é o ministro de música, meu querido amigo Tiago Melo, também idealizador do projeto Uníssono, que é esse encontro anual de coros organizado aqui na Igreja Batista em Vila das Belezas. Com vocês, o coro Sonora Vila.

Uma boa noite para você que está aqui na RTM. Estamos transmitindo o sétimo encontro de coros na Igreja Batista em Vila das Belezas, aqui em São Paulo, com o tema para este ano, Credo. No momento, o coral local da Igreja Batista em Vila das Belezas.

Uma excelente noite para você que está aqui na RTM. Estamos retransmitindo, transmissão ao vivo, está no YouTube da RTM, aliás, com 100 mil inscritos, arroba RTM Brasil, transmissão em vídeo. E aqui, para você que nos acompanha no rádio, é o 7º encontro de coros uníssono na Igreja Batista, em Vila das Belezas, aqui, Zona Sul de São Paulo.

0: não importa o que aconteça, nós estamos nas mãos do Senhor. Parabéns ao Coro Sonora Vila, Maestro Tiago. Que momento inspirador.
1: Eu vou ficar aqui de cima.
0: Fala daí, Alice.
1: Sim, é um momento inspirador, né? Eu não sei. Se você não sentiu nada aqui essa noite, sinto te informar, mas talvez você esteja morto por dentro. Eu fui muito edificada, não só por cantar aqui com o meu coro, mas por ver tantos coros aqui, né? Conhecer tantas pessoas, tantos irmãos e irmãs. Agora eu posso descer, né?
0: Sim.
1: Posso ficar mais perto?
0: Pode.
1: Conhecer tantos irmãos e irmãs, cantores e cantoras, não cantores, não cantoras, mas que partilham da mesma fé. Acreditamos num Deus. Lembra que eu fiz essa pergunta? Eu fiz uma pergunta no começo, né, Dani? Eu perguntei, no que você acredita? Faça essa pergunta e se pergunte novamente no final desse encontro. A gente vai chegando ao final com essa sensação de que a gente está seguro nas mãos de Deus. Tem mão melhor do que essa? Não. A gente vai chegando a esse final, infelizmente. A gente poderia ficar aqui um tempão, mas amanhã é dia de EBD. Né? E a gente vai bebendo e se edificando e se emocionando, não é, Dani?
0: Com certeza. E agora a gente vai ter mais um momento especial. Nós vamos ouvir o Grande Coro, uma marca aqui do encontro da Igreja Batista em Vila das Belezas. Teremos aqui mais de 150 pessoas cantando a música Total Praise e Creio, uma canção composta especialmente para esse encontro pelo Irã Monteiro, produtor musical, arranjador e compositor indicado ao Grammy Latino pelo álbum MPB para as Crianças. Eu convido os coralistas a virem aqui à frente para a apresentação final. Mas olha só, o maestro pediu para baixos e contraltos ficarem à direita dele, então, para cá, né? E os tenores para cá, né? E os tenores e sopranos à esquerda dele. Tá bom? Então, baixos e contraltos à direita dele e tenores e sopranos à esquerda dele. Mas vamos chegando aqui para frente.
1: Sim.
0: E depois a gente
1: pula
0: para cá. Olha só, e um pouco agora, pedimos a sua atenção, enquanto os coristas vão subindo aqui, sobre o regente Deuel. Ele é formado em música sacra pela Faculdade Teológica Batista de São Paulo, sob orientação do maestro Urgel Lota. Ele liderou por 20 anos o coro da Igreja Batista Memorial de São Paulo e é autor de composições gravadas, publicadas nos Estados Unidos. E cadê ele? Cadê
1: o maestro?
0: Tá aqui.
1: Ele
0: muito
1: tá
0: bem,
1: chegando.
0: Maestro Deuel. Vem aqui pertinho da gente, por favor. Sobe aqui.
1: O microfone é seu, maestro, se o senhor quiser dar uma palavra.
0: Fale sobre essa experiência dessa noite, o que representa um encontro, mesmo você, com toda a sua experiência, bagagem, o que essa noite significa?
2: Boa noite.
0: Boa noite.
2: Gente, eu quero dizer que o mais abençoado, o mais edificado, o que mais curtiu tudo isso aqui fui eu. Então é um grande privilégio, uma grande honra, na verdade, é uma bênção de Deus. A música coral, como alguns já falaram aqui, é pura verdade, é uma forma, uma formação musical de extrema necessidade para a sobrevivência humana.
0: Sim.
2: Meu pai dizia que...
0: Super necessária ainda, não é?
2: Exatamente. Meu pai dizia o seguinte, olha, a gente não sobrevive sem humoristas e sem música. E eu digo, olha, verdade. E dentro da música, a música coral é essencial. Então, assim, é uma honra, um privilégio mesmo, muito grande poder participar disso.
0: Que bom. Todo mundo aqui já? Todo mundo pronto?
1: Obrigada, Maia.
0: Vamos então ouvir aí o grande coro dessa noite, você que está com a gente reforça do privilégio que você também está tendo de cultuar ao Senhor conosco nesta noite.
1: Enquanto o coro está aqui silenciosamente aqui à frente...
0: Super silencioso.
1: Super silencioso. Você que gostou, que está aqui pela primeira vez... que já é acostumado com o Uníssono, segue a gente nas redes sociais. É uníssono.org. Oficial. Sabe o que que tem lá, Dani?
0: O que que
1: lá tem?
0: Tem
1: música.
0: Instagram também?
1: E no Instagram, é no YouTube e no Instagram.
0: Tá bom.
1: Isso no ponto oficial. Lá tem música, lá tem kit de ensaio, lá tem dicas, tutoriais de música. Então, é uma oferta.
0: Um presente.
1: Um presente desse projeto.
0: Muito bem. Então, vamos lá ouvir o grande coro.
1: Vamos ouvir o grande coro.

Uma boa noite para você que está aqui na RTM. Estamos transmitindo o sétimo encontro de coros na Igreja Batista em Vila das Belezas, com o tema Credo. É o sétimo uníssono, celebrando a fé e a música coral em uma noite de adoração na Igreja Batista em Vila das Belezas, parceria e apoio aqui da RTM Brasil. Agora com todos os corais reunidos.

0: Que lindo, por favor. Vocês podem voltar para os lugares, né, agora?
1: Sim, pode.
0: E agora a gente vai ter o sorteio.
1: Sim.
0: Cadê os nomes? Quem que vai trazer aqui pra gente? Ah, tá bom. Então a gente vai.
1: Enquanto elas vão trazendo, enrolando. Eu creio no Espírito Santo, que consola, que guia em amor, que vai guiar essas pessoas em silêncio para o local delas. Amém? Esperar um pouquinho, né? Para o coro se acomodar, né, Dani?
0: A gente espera.
1: Vamos aguardar. O seu microfone está ligado, Dani?
0: Sim.
1: Ah, tá.
0: Tiago já fica aqui para o nosso encerramento, enquanto a gente espera os nomes do sorteio chegar aqui.
1: É.
0: O que que vai ganhar? Quem for? O quê? O que que vai ganhar?
1: O que que tem aí?
0: Cadê, Tiago?
1: Cadê, Tiago?
0: Qual o prêmio dessa noite?
1: Qual é o prêmio?
2: Não posso falar.
1: Uma Mercedes cantar aqui para mim.
2: Não, uma das nossas colaboradoras, parceiras, a Orquestrare, que faz batutas artesanais, mandou duas batutas pra gente sortear para vocês e livros também da Sociedade Bíblica Brasileira.
1: É isso aí.
0: E se você quer estar no sorteio do ano que vem, pode vir fazer o curso de música aqui no seminário.
1: No seminário, não é?
0: Ah, chegou.
1: Chegaram elas, hein?
0: Vamos lá.
1: Mas você não quer esperar a turma
0: sentar
1: assim pra gente ter um
0: rufar? O povo tá se encontrando. Samba.
1: Tu és a força,
0: não é?
1: Em meu ser.
0: Ah, mas tem mais?
1: Corte.
0: Ah, não. É a batuta e o livro. A Música na Reforma Protestante, organizador Robson Santos.
1: Que está aqui.
0: Que está aqui.
1: O autor,
0: o autor do livro.
1: E vai dar uma breve palavra para a gente.
3: Boa noite a todos. Sou Robson Santos, presidente do Instituto Inologia Cristã. E nós temos aqui que agradecer o Tiago e a todos pela parceria. Rádio Transmundial também é uma grande parceira nossa. E eu trouxe dois livros, A Música na Reforma Protestante, que estão expostos aqui do lado de fora. Nós temos uma livraria, um stand ali. E também trouxemos algumas bíblias da Sociedade Bíblica do Brasil em parceria com o Instituto Inologia Cristã, para distribuir aos maestros que estiveram aqui hoje.
0: Ah, muito presente aqui essa noite, hein? Muita coisa
3: Obrigado,
0: boa.
3: Gente.
0: Posso? Estou ansioso para o sorteio.
1: Eu vou
0: gosto
1: poder tirar
0: desse momento.
1: Também.
0: São dois, né?
1: Tá.
0: Eu tiro um.
1: E eu tiro o outro.
0: Você tira outro.
1: Tá bom.
0: Eu gosto de um sorteio, né? Lá na igreja, vai. Não, Paulo, não. Vamos lá.
1: Será?
0: E o primeiro vai para?
1: Para.
0: Rafael Brasílio!
1: Não!
0: Cadê?
1: Cadê lá?
0: Tá ali, ó. Aqui, ó, vem buscar.
1: Toma o teu lugar. Pega aqui.
0: Não, abre pra gente ver.
4: Muito bem, RTM Brasil, tá aí, você ficou com a transmissão ao...

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Tá aí, são 8h48 agora, agradecendo a você que esteve até aqui nessa transmissão. É o sétimo encontro de coros aqui na Igreja Batista em Vila das Belezas, parceria da RTM Brasil, do Seminário Batista Mispa, Associação Musical Batista do Estado de São Paulo, Ambesp, e do canal Inologia e Orquestrare, ali na Avenida das Belezas, 774, Igreja Batista. Ano que vem tem mais, foi a sétima edição, desde o comecinho a RTM nessa parceria, e passou no YouTube. Você que acompanhou só no áudio, pode ir lá se inscrever. Já chegamos a 100 mil inscritos, agradecendo a todos que já estão inscritos no nosso canal, arroba RTM Brasil. Essa transmissão ficou lá gravada, você pode compartilhar com todo mundo. RTM segue com a sua programação local, normal, né? Daqui a pouco, logo mais, tem Dinho Oliveira, a madrugada mais feliz do rádio. Em especial, um amigo na madrugada hoje. E eu sou o Éter e volto numa próxima oportunidade. Se Deus permitir, continue com a gente. Deixo vocês com música. Tem Brasa Church Music com Vitorioso S.

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0: 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Transmundial e a Hora de Brasília, 20 horas e 58 minutos.
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8: Poderoso Deus, te louvamos pela tua soberania, cientes de que tens todo o controle e domínio sobre essa terra. Assim como o salmista clama para protegê-lo como a menina dos teus olhos, pedindo para que o esconda à sombra das tuas asas, dos ímpios que atacam com violência e dos inimigos mortais que o cercam, pedimos por proteção aos cristãos perseguidos na Coreia do Norte. Pai, esses irmãos são exemplo e inspiração para nós que vivemos num contexto tão favorável de liberdade para a proclamação do Evangelho de Jesus Cristo. Rogamos para que a oração e a adoração das igrejas clandestinas na Coreia do Norte transformem essa nação. Ajude os fiéis para que não sejam descobertos e livra-os da prisão ou da morte. Oramos em nome de Jesus. Eu, Michele Gomes, sou grata a Deus por esse momento de oração com você.
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Olá, sou Samuel Matos e no História das Missões de hoje, a Conferência FMCNA, realizada no ano de 1893. Esta Conferência de Missões Estrangeiras na América do Norte foi uma entidade fundada em 1893 em Nova York como uma associação cooperativa voluntária para reunir juntas e sociedades de missões estrangeiras protestantes. Sob o impulso inicial de líderes como Robert Speer, a conferência nasceu da necessidade de criar um fórum de consulta mútua, planejamento unido e divisão estratégica de territórios globais para evitar a sobreposição de esforços missionários no exterior. As primeiras reuniões tinham um tom prático, urgente e focado na resolução de conflitos geopolíticos. A criação da FMCNA constituiu um dos primeiros e mais significativos marcos institucionais.